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1: Votos renovados, amigos, de muito bom dia. O espetáculo musical no seu receptor. O espetáculo que vai fazê-lo relaxar, viajar no tempo e ouvir uma das melhores composições e interpretações para o convidado de hoje. Quer saber quem é? É como tenho dito sempre. É surpresa, escute a seguir o seu receptor. Espetáculo musical. Aperta o cinto de segurança. Relaxe, amigo.

detalhes tão pequenos de nós dois são coisas muito grandes pra esquecer. 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

Boa noite. Que prazer rever vocês nesse meu especial de fim de ano. Que maravilha ter vocês aqui nessa plateia e ter vocês nesse mundo, né, da televisão. Obrigado por tudo. Obrigado por esse carinho, por esse amor, por todas as coisas que eu tenho recebido de vocês, que me alimenta profundamente, com certeza. Falar de amor, esse eu acho que é meu negócio mesmo, né? Eu acho que já nasci falando de amor. Não sei se falar de amor quando nasci da forma que fala hoje, né? Porque a experiência vale muito também, né? Quando a gente nasce, a gente fala coisas, né? Quando a gente depois vive um pouco, fala um pouquinho mais. Mas depois, quando a gente vive mais, né? Deixa para lá, vai. Esse amor que nos faz vivos, com certeza. É sempre uma grande alegria estar com vocês.

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Uma das coisas que eu mais gosto, no meu especial, é cantar e estar com convidados especiais, pessoas que eu admiro, pessoas que eu gosto de cantar com elas, gosto de estar realmente com essas pessoas. Esse cara, esse menino, ele é um menino, né? Toca sanfona, faz umas coisas incríveis, sabe? Canta bonito, entende? E tem um olhar meio assim, sabe? Michel Teló!

0: Muito obrigado. Olha, eu falar para você, que emoção estar aqui novamente. Muito boa noite, que alegria. Me sinto honrado, cara. Estou realizando o meu sonho pela segunda vez. Coisa boa.
1: Que maravilha, cara. E você sabe que eu sei que você também é da estrada, né?
0: Opa!
1: Da estrada. Quem é estrada, de um modo geral, é sempre um certo caminhão. Embora você, logicamente, faça todas essas viagens de jatinho, né? Mas... No fundo, eu sei que você é um caminhoneiro.
0: Vou te falar, companheiro.
1: Caminhoneiro de coração, né?
0: Minha carteira é de caminhão.
1: É mesmo? A minha também.
0: É, rapaz. Na época que a gente tocava na banda, se o motorista estava cansado, eu levava o ônibus.
1: Eu adoro isso. Viu,
0: é maravilhoso.
1: É, com certeza.
0: Tá no sangue.
1: É verdade. Então, já que é assim... Vamos embora.

0: coisa boa, rapaz.
1: Que pena que eu não conheci você quando gravei essa música, senão eu tinha chamado você para fazer essa sanfona.
0: Pelo amor de Deus, rapaz.
1: Pelo amor de Deus, o quê, bicho?
0: Tem uma historinha, rapaz, do tempo da batalha ainda, da humilde residência.
1: Essa letra é delicada da gente cantar junto, tem que ter alguém para a gente cantar, né? Porque eu não posso cantar essa letra para você, nem você para mim, porque né, não é legal.
0: Que é isso, rapaz?
1: Cara, não pode.
0: É, então, tá bom.
1: Tem duas moças que a produção sugeriu para estar do nosso lado, para a gente olhar para elas quando a gente canta. Né?
0: Tá bom. Não posso olhar para você?
1: De jeito nenhum, tá doido?
0: Tá bom.
1: Então vamos chamar a Tati Scarlett e a Natália Zanin, né?
2: Vai lá, rapaziada. Simbora. Quero chamar na palma da mão. Vambora, vai. Tchau.

0: Vou esperar você lá na minha humilde residência, mas para cantar umas modas e tomar uns vinhos.
1: Ah, tudo bem, vamos
0: Pode
1: tomar.
0: Ser?
1: Ah, tudo que pintar a gente toma.
0: Fechou. Beijo, turma. Obrigado, viu?
1: Também, irmão.

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hoje em dia, gente, mais que antes, precisa pensar no que fala, no que faz. Né? Porque tudo é criticado, né? Mas, fazer o quê, né? Mas há algum tempo eu fiz uma canção que faz um certo protesto.

guarda. Eu tenho um prazer muito especial agora de convidar uma cantora, uma musa da música brasileira, tem uma voz incrível, maravilhosa, e para mim é uma alegria muito grande receber essa cantora incrível que é Zizi Bossi.

0: Que prazer, Marina.
1: Te amo, Roberto.
0: Também te amo, meu amor, viu?
2: Marina, olha aí.

0: Obrigado, Marina. Obrigado.
1: A Jovem Guarda foi uma época maravilhosa da minha vida. Talvez uma das mais maravilhosas.

desde o início do mundo que o homem sonha com a paz. 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
1: Amigo, vou te

Louvados de um bom dia, este é o seu canal desportivo da Rádio Moçambique, que transmite para o país, a África e o mundo, e quer levar as melhores músicas para essa sua manhã, de forma que seja uma manhã produtiva, uma manhã alegre, uma manhã de muitas realizações. Sacrifice a seguir no seu receptor, pertencente ao Elton John.

Era o Sacrifice pertencente ao Elton John, amanhã, no seu canal desportivo da Rádio Moçambique. Uma manhã que iniciou aqui, depois do Sacrifice, ouvimos o Nikita. São êxitos desta grande voz, que depois deu lugar ao jovem já senhor, assim uma idade, já por fora do senhor, este integrante dos militares britânicos. Falo James Blunt, que trouxe-nos Carry You Home e depois trouxe-nos Stay the Night, aqui nesta portadora do seu coração.

Continuamos a levar mais música até a si, para si que já se faz a estrada. Votos de uma boa viagem ao chegar no trabalho, que tudo corra bem. Para si que se faz aí ao volante, a caminho do trabalho, é bom que moderna velocidade, amigo. Sim, porque nós queremos que chegue com vida e segurança. Mas para si também que tem uma responsabilidade mais acrescida, carrega aí no seu carro, colegas, familiares e amigos, é bom que redobre a atenção, porque nós queremos continuar consigo aqui e em boas condições. Estivemos a ouvir aqui o icônico Samanguana trazer-nos Maria Tebo, uma relíquia musical, um som que já leva um bom tempo no mercado musical, mas continua com o mesmo sucesso e a mesma forma de cativar. Dorsier foi cantado por Milia Bell, que depois trouxe-nos Mário. Aí de Másia, Miami, eu quis dizer angolana, trouxe-nos a recriação do Mário, cantado por Milia Bell, nesta sua manhã. Amigo, obrigado por continuar aqui conosco nesta manhã que iniciou no seu canal desportivo da Rádio Moçambique. Resta-me agora dizer muito, mas muito obrigado por ter estado aqui conosco, amigo. O meu nome é Floriberto Coça. Remarco o nosso encontro consigo para as próximas ocasiões, sempre aqui nesta Porta Dora 93.1, no espectro eletromagnético de radiodifusão sonora. Até lá, amigo. Bons olhos o vejam e boas coisas aconteçam na sua vida. E saio desta forma.

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2: Os nossos cumprimentos a todos os apreciadores da música moçambicana. É sempre um prazer estar em sua companhia para mais um programa Unanga. Hoje recebemos uma jovem cantora e desportista da província de Tete, que nasceu na cidade de Maputo, que teve o primeiro contacto com a reina musical desde 1993, quando tinha apenas 7 anos. Fez parte da banda Estrelas do Zambeze como corista. Em 2008, gravou as primeiras músicas na Rádio Moçambique em Tete. Teve a oportunidade de trabalhar com o grande produtor Slowly da cidade da Beira. É licenciada em gestão ambiental. Faz parte do Quimba, projeto da cidade de Tete. Para o programa Unanga de hoje, a nossa grande convidada é Anabela José Repolho, mais conhecida por Nhelete, Dona das Ordens. Nhelete, obrigado por ter acedido o convite para o programa Unanga de hoje. Nhelete, boa noite.
3: Boa noite, Mídio.
2: Como é que vai, Tete, Nhelete?
3: Está tudo bem, graças a Deus. Muito obrigada pelo convite. É uma honra estar aqui uma vez mais na Rádio Moçambique. Esta casa que me viu nascer, estou a crescer e continuo a tratar-me com muito carinho e amor.
2: Muito bem, muito bem. Já agora, quem é Nhelete?
3: Para além de ser uma jovem, uma dona de casa, desportista, como bem disse, cantora. Enfim, é tanta coisa que levaria muito tempo a falar dela.
2: Muito bem. E como é que surgiu o nome artístico Nhelete, Dona das Ordens?
3: Bom, na verdade, quando comecei a carreira, em 2007, eu e a minha irmã decidimos escolher um nome que identificasse a minha maneira de ser, o meu estilo. E sentámos e vimos que Anabela não ficaria bem.
2: Exato.
3: Então fomos escolhendo nomes. Surgiu Nhelete, surgiu Nhenhese, surgiu Angel. Surgiram vários nomes, mas dentre estes sou Nhelete. E ficou assim.
2: Nhelete, nasceste em Maputo. E como é que foste parar na cidade de Tete?
3: Olha, conheço Maputo agora. Eu nasci lá, sim, e vim para Tete aos 4, 5 anos com os meus pais. Na altura, meu pai sim trabalhava no Maputo e teve de ser transferido para Tete. Foi assim que eu venho para cá.
2: Exato. Estamos hoje à conversa com esta jovem que dispensa qualquer apresentação a partir da província de Tete, a Nhelete, nos estúdios do RM Desporto em Tete. Nhelete, o seu pai foi um dos tocadores de um instrumento tradicional conhecido por Nsanzi, que era bastante usado na pastorícia.
3: Pastorícia, claro.
2: Terá ele influenciado para o seu gosto musical?
3: Acredito que sim, não está no DNA, não é?
2: É verdade.
3: Está no DNA. Olha, que meu pai tocava Nsanzi, para além de Nsanzi também tocava batuca. Segundo ele, era solicitado para festas tradicionais, festas da comunidade. E assim também fez o nome dele no passado. Isto sim.
2: Exato. Em 1993, juntamente com sua família, começaste a frequentar a Igreja Velha Apostólica de Moçambique, em Tete, onde tiveste deste os primeiros passos na componente musical, vocal. Claro. No grupo coral da igreja. Qual é o seu comentário?
3: Olha, comecei muito cedo, sim. E, como todos sabem, a Igreja Velha Apostólica canta-se muito. E, desde cedo, comecei a participar em corais. Estive no grupo denominado Confirmação. Acredito que existe até hoje. Então, foi lá com a ajuda de maestros, com a ajuda de outros irmãos, que fui afinando, fui aperfeiçoando mais essa componente do canto.
2: Exato. Uhum. Ainda nesse contexto, ouvias as músicas do casal Carlos e Zaidan Chong, Rebeca Malopo, Livro Mutukuzi e o Grande Ringo.
3: Sim.
2: Estes músicos terão influenciado para o início da sua carreira?
3: Bastante. Eu me lembro que, se a memória não me falha, 95 a 96, meu pai convidou-me a assistir um espetáculo no Cudeca, onde estava lá Carlos e Zaida Chong. Olha, fiquei maravilhada. E foi surgindo aquele bichinho. Eu, quando crescer, quero ser como ela.
2: Exato.
3: Ser uma grande cantora, uma bailarina. E cresci a escutar estes músicos, que é o Ringo, Oliver Mtukuzi, a Rebeca Malopo, Stewart Sukuma, que são artistas que eu admiro bastante e até hoje tenho um carinho especial por eles.
2: Nhelete, em Tete, ao longo da sua infância, praticaste algum desporto?
3: Sim.
2: E qual?
3: Eu fui atleta, pratiquei atletismo, eu fazia corrida de velocidade. Sim. Sempre naquelas corridas entre turmas, entre colegas, eu ficava em primeiro lugar.
2: Exato. E por que não abraçou o atletismo, Nhelete?
3: Porque os mais velhos não permitiram. Eu acredito que se eles me encaminhassem, se me ajudassem, eu seria uma das Lourdes.
2: Oh, deste país, né?
3: Claro.
2: São coisas.
3: Para além do atletismo, joguei basquete, joguei futebol, pratiquei um bocadinho de voleibol. Então, esta coisa de esporte conheço um pouco.
2: Claro. Estamos hoje com uma cantora desportista.
3: Exato.
2: Nhelete, na qualidade de mulher desportista e cantora, qual é o seu sentimento do mundo do boxe?
3: Olha, Mídio, como mulher sinto-me muito orgulhosa e talvez apelar a outras mulheres que praticam qualquer tipo de desporto, que se empenhem, foquem-se, vão atrás, que um dia chegarão lá também. Todas elas merecem o carinho de todos nós. Quero parabenizar a elas pela coragem, pela força.
2: Há quem diz que o desporto feminino traz mais glórias que o desporto masculino. É da mesma opinião, que devia-se apoiar mais o desporto feminino?
3: Acredito que sim. Há muito talento por aí. Só a nível do meu bairro, eu vejo muitas meninas com vontade de vencer, com vontade de serem grandes atletas, sério. Então, só precisam de alguém que lhes dê acompanhamento.
2: Exato.
3: Exatamente. E com acompanhamento elas vão chegar onde elas anseiam.
2: Estamos a conversa com a Nhelete, esta jovem cantora e desportista da província de Tete. Vocês podem interagir connosco através da nossa página no Facebook. Acessem a página RM Desporto e estão na casa certa. Lá mais adiante vamos abrir as linhas também para vocês interagirem com esta jovem, linda cantora e desportista de Tete. Nhelete, em 2007 iniciou a sua carreira musical. Fizeste parte do grupo News Label. É assim como se diz?
3: New Label.
2: Depois...
3: Olha... Que este New Label mesmo era um grupo daqui da Rádio Moçambique.
2: Uau! Em Tete.
3: Em Tete.
2: Muito bem.
3: Sim.
2: E passaste também pela banda Estrelas do Zambeze.
3: Passei.
2: Como corista.
3: Como corista.
2: E qual é o seu comentário?
3: Tenho muito poucas recordações da banda, porque não fiquei muito tempo. Não é? E a altura que eles contactaram-me foi mesmo para acompanhar-lhes em Songo, na reversão de Corabassa. Então, foi muito pouco tempo de trabalho com eles. Então, tenho pouca bagagem, não é? No que concerne a banda Estrelas do Zambeze.
2: Correto.
3: Então, sim.
2: Vamos prosseguindo nesta conversa. Em 2007 já fizemos menção que iniciou a sua carreira, mas em 2008 gravaste as primeiras músicas na Rádio Moçambique. Só podia ser nesta casa, na Rádio Mãe. Com destaque para a canção Cada Qual, é isso?
3: Cada Qual com Dele.
2: Cada Qual com Dele. Esta música fez muito sucesso na altura?
3: Nem tanto. Mas uma música que faz parte da minha história, foi minha primeira música, foi gravada aqui nos estúdios da Rádio Moçambique. Depois disto, peguei o projeto e enviei para o Slow.
2: Ah, muito bem.
3: Sim.
2: Por essa razão que tens uma passagem pela Cidade da Beira.
3: Sim.
2: A Cidade da Beira conheces, trabalhaste com o Slow.
3: Trabalhei com o Slow, sim.
2: Mas também consta-me que fizeste um dueto com a Didácia, será?
3: Não.
2: Não?
3: Não fiz, não okay. fiz.
2: Só trabalhaste com o Slow.
3: Com o Slow mesmo. Meu primeiro álbum só teve a participação do Slow.
2: A música Manhazo foi essa que o Slow, portanto, produziu?
3: Sim.
2: A Cidade
3: Manhazo
2: da Beira.
3: E outros temas.
2: Ok, ok.
3: Exatamente.
2: Vamos ouvir então Manhazo. Esta música é de que ano?
3: É de 2008. Faz parte do meu primeiro álbum.
2: Então veio mesmo bem a calhar. É a primeira música. Mas Manhazo, o que quer dizer?
3: Manhazo significa vergonha. Aqui é uma chamada de atenção a todos os pais e encarregados de educação, no sentido de não bater os seus filhos, não é? Na comunidade assistimos muito isso, mais a repreender os filhos na rua. Então, esta música chama a atenção a esta mãe para que não faça isso. Se a criança errou, chame ela, sente com ela, converse e tudo vai ficar bem.
2: Então vamos ouvir a primeira canção da Nilete, a nossa grande convidada para esta noite, em direto, a partir de Tete, Manhazo, para conferir.

0: grande Nhelete. Nhelete, a sua voz confunde-se com a Adidas. Se calhar é por essa razão que muitos diziam que trabalhaste com a Adidas. Eu também recebi essa informação, portanto, que fizeste parte de alguma canção.
1: Não. Não chegamos a trabalhar juntas.
0: Muito bem. Cantas, portanto, uma rabenta passada, Gerzuki, R&B. Qual é a sua praia? Qual é o ritmo que sentes melhor?
1: Uma rabenta.
0: Uma rabenta. A passada, Gerzuki.
1: São estilos comerciais.
0: Já.
1: Faço, porque são estilos comerciais. Quando se trata de venda, opto mesmo por kizombas, Gerzukis, passadas. Então, quando é algo que eu gosto, prefiro marrabenta, afro, coisas do género.
0: Muito bem. Nasceste em Maputo, a sua infância foi em Tete. Cantas em Sena. Por que não tens nenhuma música em Nhungwe, tendo em conta que és de Tete?
1: Olha, tenho músicas em Nhungwe, sim, mas ainda não comecei a partilhar.

0: quando fui gravar o primeiro álbum, fiquei apenas uma semana.
1: Correto.
0: Então, em uma semana, consegui me familiarizar com a língua e gravar as músicas.
1: Em 2012, deste uma pausa musical para encontrar novos horizontes.
0: Claro.
1: E dar continuidade aos seus estudos.
0: Sim.
1: E atualmente és aspirante, licenciado em gestão ambiental. Como foi possível reconciliar a música e os estudos?
0: Olha, tive que parar mesmo de cantar, né? Por este e outros motivos tive que parar, para abraçar a escola e outras coisas. Então não tive nenhum problema quanto à conciliação de música e escola. Então, tanto é que terminei a escola e voltei a cantar.
1: Mas és licenciada em gestão ambiental, mas não estás a trabalhar na área. Por quê?
0: Não. se calhar num futuro breve possa trabalhar. Se calhar.
1: Correto. Uhum. Para os ouvintes que entraram em contacto há pouco com a nossa estação, estamos hoje a conversa com a Nhilete, esta jovem cantora e desportista de Tete. Retomaste a sua carreira musical em 2017?
0: Sim.
1: Então, fizeste parte de vários projetos musicais, dentre eles o Re-in Tete. O que é isso?
0: Re-in.
1: In Tete.
0: É uma label que já não existe, não é? Re-in foi criada por um jovem da Beira. Ele vinha para cá à procura também de novos horizontes. Cruzámo-nos e decidimos trabalhar juntos. E trabalhamos por cerca de dois anos. E dali passei para o BN Projects, em Nampula. Até hoje sou o focal point do projeto. Sou a pessoa quem escolhe artistas para o grupo. E em 2019, quando começou a corona, 2019-20, fui convidada para o Coimba, que é o grupo onde estou até hoje.
1: O Coimba Project.
0: Projeto, sim.
1: E é um grupo maritalmente composto por mulheres ou por homens?
0: Não. Agora fiquei sozinha.
1: Ah,
0: éramos
1: única.
0: Duas. E para além de mim, está o Nolas, está o Fábula e está o Mista Nhungua.
1: A sua irmã não trilhou a carreira musical?
0: Ela já nem quer saber.
1: Nem quer saber, desistiu.
0: Desistiu, preferiu estudar.
1: Também, né? Fez bem.
0: Fez estudar. Bem.
1: Uhum. Muito bem. Vamos daqui a pouco ouvir mais um tema musical. Desta vez, não sei se vou pronunciar bem. Djongwe. Djongwe.
0: Djongwe.
1: Djongwe.
0: Isso.
1: O que quer dizer Djongwe?
0: Galo.
1: Quem é galo?
0: O homem.
1: Ah, muito bem. Mas pode comentar mais em torno desta música? Quer dizer que os homens são galos? Claro que são.
0: Sim.
1: Qual
0: sim,
1: era
0: sim.
1: A ideia?
0: A ideia aqui é consciencializar as mulheres, sobretudo as casadas, as que vivem maritalmente, que devem respeitar seus parceiros, independentemente de serem formadas, de estarem formadas, independentemente do estrato social. Elas devem saber que em casa o homem é o cabeça, não é? E se ela tiver alguma ideia, terá de compartilhar com o parceiro para juntos decidirem se dá para avançar ou não.
1: E esta música também cantas
0: em cena.
1: Em cena. É a sua praia.
0: É minha praia.
1: Vamos ouvir a canção.

0: Nhelete, na qualidade de desportista, qual é o comentário que fazes do desporto em Tete, feminino, na sua opinião? Será que há muita mulher aí em Tete que está a praticar desporto?
1: Bom, atualmente sim. Tenho observado muitos movimentos ali. Há tantas equipas femininas, já há torneios entre bairros. E estou a gostar de ver. Antigamente não era assim. Acredito que era por causa da pandemia. Não sei. Mas agora é notável. E é de louvar.
0: Para uma jovem que jogou futebol, naturalmente tem um clube de coração, Nhelete. Diga aí, claro. Qual é o clube de coração em Moçambique?
1: Os Mambas, primeiro.
0: Os Mambas,
1: nacional.
0: Claro.
1: Nível de Moçambique, Hidroelétrica de Cabrobaço.
0: Eu podia, a equipe da casa, né?
1: Sim.
0: Mas tem deslocado ao Songo para acompanhar a União Desportiva?
1: Uma vez a outra. Mas acredito que nas próximas oportunidades irei para lá.
0: Agora, a sua parceria com o Mr. Nyung, como é que surgiu? Eu tenho informações que o Mr. Nyung é seu manager, não é?
1: É.
0: Como sim. É que surgiu?
1: Olha, antes de ser manager, ele é um amigo já de longa data.
0: Né?
1: Conheci ele mesmo cá na Rádio Moçambique.
0: Muito bem.
1: Em 2008 e 2009, por aí. Então, de lá para cá, surgiu uma amizade, fomos praticamente uma família. Estamos a trabalhar juntos no Coimbra. Ele tem nos ajudado bastante e tem partilhado a sua experiência conosco. Tem sido muito bom.
0: O Coimbra é um projeto que praticamente faz atuações ao vivo.
1: Pois.
0: Qual é a ideia? Acham que em Moçambique poucos músicos cantam ao vivo, Nhelete? Este projeto visa a levar os músicos a terem mais domínio em atuar ao vivo?
1: Ao vivo, sim.
0: É isso?
1: É isso, sim, exatamente. A nível da província, em particular, tem sido um grupo diferente e que está a fazer diferença.
0: Exato.
1: Para além da banda Coimbra, existem mais duas bandas. E tem sido muito bom. Já trocamos impressões. Tem sido positivo.
0: Nhelete, para além da música, trabalhaste numa rádio privada, aí em Tete. E tenho informações como locutora jornalista. Por essa sua voz, tem uma voz bonita. E afinal de contas, conta essa história. É locutora também?
1: Sou locutora, sim. Jornalista também. Mas estou na área de recursos humanos. Estou mais para esta área.
0: Muito bem.
1: Yeah.
0: É uma grande área. Eu também trabalhei nos recursos humanos aqui da Rádio Moçambique. É uma área bastante vasta. Apesar que não era a minha paixão. A minha paixão era comunicar. Por essa razão que eu fugi lá, né?
1: Por isso que eu também prefiro recursos humanos.
0: Ah,
1: eu
0: prefiro recursos humanos.
1: Sim.
0: Muito bem, muito bem. Daqui a pouco vamos ouvir mais uma canção desta feita, Baza na Tua. Mas que grande música. Que história é esta, Baza na Tua? Vai para quem? Um homem, uma mulher?
1: Com certeza. Olha, esta história, a música é baseada em fatos reais. Aconteceu com alguém. Um casal, depois de anos de convivência, o homem, como sempre, ia traindo, ia desrespeitando. E numa certa altura, a mulher decidiu dar um basta, né? E disse para o esposo, é melhor seguir sua vida, eu também irei seguir a minha.
0: Muito bem. E esta música é de que ano?
1: É de 2017, finais de 2017.
0: 2017, nem para essa qualidade, me parecia que era uma música do ano passado ou deste ano. Afinal, é 2017.
1: É, sim.
0: Vamos ouvir então Baza na Tua. Estamos hoje à conversa. É isso? Baza na Tua. Estamos à conversa com a Nhelete. Vocês podem interagir com ela via Facebook por enquanto. Vamos abrir as linhas também para vocês interagirem direto com esta jovem desportista e cantora a partir de Tete em direto. Vamos a isso.

0: Nhelete, para quem ouve esta música pela primeira vez, pode pensar que é do Mangolana. Confirma?
1: Sério?
0: Claro, a qualidade, olha, é outro nível.
1: Uau, obrigada.
0: Ei, por essa razão que eu pensei que fosse uma música bastante recente, afinal de contas, é de 2017.
1: É, sim. É,
0: Nhelete, qual é a avaliação que fazes da música moçambicana, feita por mulher?
1: Bom, eu acho que estamos num bom caminho. Temos muito talento, muitas mulheres a cantarem sério. E se calhar uma e outra pode melhorar, mas no modo geral estamos num bom caminho e vale a pena apostar na música das mulheres.
0: Exato. Mas há um problema que os músicos nas províncias queixam-se, é a promoção.
1: Qual?
0: Das músicas feitas por músicos que estão a residir nas províncias. Nas televisões só passam músicas daqui de Maputo. O que é que tu achas? Achas que está correto?
1: Olha, primeiro deixa-me defender. Quanto a mim, eu não tenho razões de queixas. As minhas músicas tocam a nível local. A Rádio Moçambique toca as minhas músicas. Agora, olhando para a componente de televisão, eu devo concordar, não é? Tem sido muito difícil um músico de outra província, fora de Maputo, poder promover as suas músicas, as suas obras a nível das televisões em Maputo. Se calhar este aspecto deverá ser melhorado, não é? E vezes já que em que o artista desloca-se para Maputo para poder mostrar o seu trabalho e encontra dificuldades, não é? Não entrarei em detalhes quais, mas encontramos muitas dificuldades.
0: É verdade.
1: Portanto, sim. E se estão a ouvir-me, por favor, deem-nos espaço. Tem muito artista bom deste lado.
0: Tal como a Nhelete.
1: Sim, precisa de oportunidade.
0: Muito bem, é verdade, é verdade. Este é um assunto que muitos artistas passam desta estação, das províncias, levantam.

0: Nhelete, qual é a avaliação que fazes da música moçambicana, feita por mulheres?
1: Bom, eu acho que estamos num bom caminho. Temos muito talento, muitas mulheres a cantarem sério. E se calhar uma e outra pode melhorar, mas no modo geral estamos num bom caminho e vale a pena apostar na música das mulheres.
0: Exato. Mas há um problema que os músicos nas províncias queixam-se. É a promoção das músicas feitas por músicos que estão a residir nas províncias. Nas televisões só passam músicas daqui de Maputo. O que é que tu achas? Achas que está correto?
1: Olha, primeiro deixa-me defender. Quanto a mim, eu não tenho razões de queixas. As minhas músicas tocam a nível local. A Rádio Moçambique toca as minhas músicas. Agora, olhando para a componente de televisão, eu devo concordar, não é? Tem sido muito difícil um músico de outra província, fora de Maputo, poder promover as suas músicas, as suas obras a nível das televisões em Maputo. Se calhar este aspecto deverá ser melhorado, não é? E vezes já que em que o artista desloca-se para Maputo para poder mostrar o seu trabalho e encontra dificuldades, não é? É possível, sim. Basta que os jogadores se entreguem, não é? Eles devem ser unidos, devem treinar muito. Eu não sei porque que nunca conseguimos alcançar níveis mais altos. Mas temos muito bons jogadores. Só precisa de determinação, foco. E um bocado de sopinha, né?
0: Não podia faltar.
1: Claro. Se calhar incentivar mais eles em termos financeiros.
0: Isso também está falhando.
1: Não sei. Mas acredito que vai ajudar. Vai ajudar e os jogadores devem se afastar um bocadinho do álcool, não é? Porque vezes já que alguns vão ao campo um dia depois de terem tomado.
0: Exato.
1: Isso não funciona. Eles devem estar plenos, altamente preparados para que possam alcançar a vitória.
0: Essa opinião também foi a mesma da Dama do Bling. Ela passou desta estação e disse a mesma coisa, que os esportistas moçambicanos, concretamente, não chegam a atingir o auge da carreira por misturarem o álcool e o desporto. Não combina.
1: É verdade. Não combina. O álcool, na verdade, não combina com nada.
0: Exato, exato.
1: Talvez com a ferida.
0: Muito bem. Na qualidade de adepta, portanto, da União Desportiva de Songo e dos Mambas, já pensou alguma vez gravar uma música bonita, como tal essas que já ouvimos, dedicada ao desporto?
1: Olha, eu, Mr. Nyung, acho que já fizemos uma música para a União Desportiva. Mas isso não me impede de eu fazer mais uma outra.
0: Exato.
1: Yeah.
0: Então, podemos acho esperar.
1: Sim, sim. É uma equipe forte. Motiva-me e vou fazer.
0: Eu fiz este desafio para o Mr. Nyungu, ele gravou uma música para os Mambas.
1: Okay.
0: E agora o desafio também é extensivo para si. Esperamos uma música ou para a União Desportiva de Songo ou para os Mambas.
1: Para a União Desportiva.
0: Para a União Desportiva, prefere a equipe de coração.
1: De casa.
0: De casa. Muito bem, Elidio. Então, vamos ouvir a canção que Quero Ficar Contigo.
1: Contigo.
0: Nhelete e Slowly.
1: Slowly.
0: A partir da beira. Vamos a isso.

0: 6 horas e 30 minutos, canal esportivo da Rádio Moçambique, emissão matinal para o dia 3 de setembro de 2026.
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3: 6:31, mas então os tópicos fazem a atualidade nacional para lá do desporto. O Presidente da República, Daniel Francisco Chapo, ainda no mesmo dia, pelas 15 horas, dizia eu, então os tópicos são o fato de indivíduos desconhecidos vandalizarem e roubarem instalações elétricas e equipamento de laboratório do Instituto Industrial e Comercial 1º de Maio, em Kilimani, na Zambésia. Cerca de 2 mil crianças das comunidades afetadas pelo terrorismo do Distrito de Memba, em Nampula, estão a ser assistidas para a sua integração e proteção social. Surto de cólera continua a lastrar-se em Sofala e atinge Marromeu. Assim, já são 5 distritos abraços com a epidemia da cólera. São estes os principais destaques que fazem então a edição de hoje do nosso Jornal da Manhã, que pode ser acompanhado no canal nacional da Rádio Moçambique. No RM Desporto, seguimos com a nossa programação nesta manhã de quinta-feira. Hoje são 3 de setembro de 2026. Uma vez mais, muito bom dia, obrigado pela preferência, obrigado pela companhia.
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2: Seis horas e 36 minutos. Muito bom dia.

0: São Paulo Atlético de Francisco. Como chequena receber o Sapo para o Bayern, mais um clássico do nosso futebol. Jogo marcado para o campo de Costa Sola.
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0: Os bastidores, a preparação dos clubes, no dia-a-dia dos arbitristas, o ambiente esportivo, de Pemba bateu o Ferro da Xinga por 2-1. Costa Sola triunfou sobre
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0: A Liga Esportiva de São Paulo por uma bola sem concorrência. Terminou sem golos o jogo entre o Ferro da Xinga e o Esportivo do Songo. E no fecho da jornada ontem, Black Bulls venceu o Xingal de Tempo por 2-2. Reforçando assim a liderança do Campeonato Nacional de Futebol da Primeira Divisão.
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0: esta jornada
1: nesta
0: encerra então na tarde de hoje com mais um encontro, um jogo que terá lugar então no campo do Costa Sol em mais um clássico do nosso futebol. Teremos então o Machacão Ferroviário de Beira.

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0: Canal Desportivo da Rádio Moçambique a fazer a sua emissão matinal de quinta-feira, 3 de setembro de 2026. São 7 horas em toda a República de Moçambique. É o espaço agora reservado para a informação da atualidade nacional e internacional no espaço do Desportivo desta manhã de quinta-feira. Uma edição hoje de Filipe Jorge. A todos, uma vez mais, muito bom dia e desde já, ótima audição.
1: Muito bom dia. A equipa de Black Bull venceu o Xangai de Tete por 2-1 em desafio de conclusão da 19ª jornada do Moçambola e consolida a liderança na tabela classificativa. Na segunda posição estão as formações do Costa do Sol e do Fervar da Beira. Daniel Oliveira.
2: O Costa do Sol vence a Liga Desportiva de Sofala e junta-se ao Ferroviário da Beira com os mesmos 31 pontos, mantendo-se firme na corrida pelo título. O treinador adjunto do Costa do Sol, Chico Mioz, mostra-se satisfeito com o resultado, mas critica a atuação da equipa de arbitragem.
3: Tivemos penalti, o árbitro não conseguiu assinalar. Nós dominamos o jogo desde o primeiro até o último minuto.
2: O treinador da Liga Desportiva de Sofala, Ivo Gonçalves, promete continuar a trabalhar.
4: Vamos continuar a trabalhar, nós não dependemos de ninguém, dependemos de nós mesmos para atingir aquilo que são nossos objetivos.
2: Noutro jogo da ronda, Ferroviário de Maputo e União Desportiva de Sofala não foram para além de uma igualdade sem golos e Danito Nhampoça dos Locomotivas disse ter sido um bom jogo de futebol.
5: Foi um jogo bem disputado. Na primeira parte não entramos bem, nota-se fadiga nos meus jogadores, mas na segunda parte já melhoramos.
2: Daúdo Razak, técnico da União Desportiva de Songo, reconhece que a sua equipa pecou em alguns aspectos durante o desafio.
6: Temos uma estratégia muito bem delineada, se ser mais objetivos e práticos, está a procurar jogar no erro do adversário. O campo também não ajudava muito.
2: Então, o Durazak, técnico da União Desportiva de Songo.
1: Jogos escolares na ordem do dia. Mais 30 novos casos de falsificação de documentos e idades detectados na 16ª edição do Festival Nacional dos Jogos Desportivos Escolares em Inhambane 2026. A reportagem de Efrem Mastela.
7: As irregularidades envolvem atletas das delegações de Sofala, Cabo Delgado, Zambésia, Niassa e da anfitriã Inhambane. A porta-voz do Festival Nacional de Jogos Desportivos Escolares, Arlinda Chaquice, assegura que todos os implicados nestas fraudes serão severamente punidos.
8: Mudar a identidade, mudar a idade é um ato criminal. Medidas administrativas serão tomadas.
7: Arlinda Chaquice falando em conferência de imprensa na cidade de Machis.
1: A seleção de Tete carimbou o passaporte para a etapa seguinte na 16ª edição do Festival Nacional dos Jogos Desportivos Escolares ao golear a sua similar de Inhambane por 5 bolas sem resposta. De novo, o jornalista Efrem Mastela.
7: Apesar da derrota, complica o apuramento da equipa da casa, que fica agora dependente de contas complexas e de resultados de terceiros. O capitão da equipa de Tete manifestou-se satisfeito com o resultado e projeta já a fase seguinte da competição.
9: Conseguimos sair vitorioso, uma goleada, estamos muito satisfeitos.
7: Do lado de Inhambane, o treinador António Madeira justificou o desaire com o desgaste físico dos seus atletas.
10: Acredito eu foi por causa desses dois jogos intensivos, os atletas ficaram um pouco fatigados.
7: Na Série A, Zambésia e Nampula já carimbaram o passaporte para as meias finais. Invictas no torneio, as duas formações empataram a uma bola. A seleção de Manica também garantiu o apuramento ao derrotar Gaza, que fica assim fora da prova. Nos restantes encontros do dia, Sofala venceu a cidade de Maputo por 3-2, enquanto a província de Maputo aplicou 3-0 a congênere de Cabo Delgado.
1: Já em feminino, Inhambane e Tete empataram sem abertura de contagem. Manuel Cardoso.
11: As duas equipas passam a somar 7 pontos contra 9 do Rio.

0: de Maputo, província. Entretanto, Tete depende de si mesmo, enquanto que Inhambane passa a depender de terceiros para atingir a almejada meia-final desta prova. As duas seleções tudo fizeram para ganhar a partida, que era importantíssima para Tete e Inhambane. De seu lado, estava a jogadora Eurica Guambe, da seleção da equipa inhambanense, que teve um grande apoio dos adeptos dentro e fora das quatro linhas, mas mesmo assim, as coisas não correram como estavam planificadas.
1: E falhou. Bem, no meio campo não estava bom, mas tentamos melhorar. O que faltava era agora. Tentamos, mas não conseguimos. Mas tivemos apoio.
0: Também conformadas estavam as jogadoras da equipa tetense, que preferiram que fosse o próprio técnico, João Cachave, a justificar o empate.
2: Felizmente, minhas meninas bateram-se muito bem. Entramos com cara, encurralamos o adversário. Minha equipa não foi eficaz no ataque. Tentamos de tudo e dividimos os pontos.
0: Entretanto, um possível empate de Tete diante de Maputo, província, poderá colocar esta seleção nas meias finais da prova. Tranquila e já apurada para as meias finais e para a Série B, está a seleção feminina de Nampula, que esta quarta-feira bateu o Zambeza por 2-1 e somou 4 vitórias consecutivas. Com 12 pontos, lidera o Grupo B.
3: Hoje e daqui a pouco jogam em masculinos as seleções de Maputo, província, Tete, Niassa, Cabo Delgado, Gaza, Sofala, Manica, Zambézia e Nampula, Maputo cidade. Em femininos estão marcadas as partidas Tete, Maputo, província, Niassa, Cabo Delgado, Gaza, Sofala, Zambézia, Manica e Maputo cidade, Nampula. A luta pelo segundo lugar na Série A em handebol masculino continua renhida. Esta quarta-feira, a seleção de Nampula, que viu as aspirações de qualificação quase nulas, empatou com o líder do grupo, Sofala, a 27 bolas. O empate penaliza Nampula, que soma neste momento 8 pontos. No terceiro posto, Gaza, que venceu Maputo cidade por 35-15 bolas, está na segunda posição e sonha com a qualificação para a etapa seguinte, bastando vencer esta quinta-feira Niassa. No fim do jogo, Sofala 27, Nampula também 27. A nossa reportagem ouviu a reação dos atletas das duas formações.
4: Bernardo Romão, o jogo foi bom, dos apesares. Estamos a perder, mas com o nosso foco, jogamos bem e conseguimos empatar o jogo.
5: Adanjado, não foi fácil, mas tínhamos tudo por tudo, mas não foi fácil. Por causa do árbitro, porque ele estava a favor de da equipa de Sofala, mas não foi difícil mesmo.
3: Ainda em handebol em feminino, Inhambane empatou com Manica 15 bolas. Este resultado adia a qualificação de Manica para a última jornada esta quinta-feira, pois terá de vencer e esperar o Desaire de Cabo Delgado. Hoje estão marcados os jogos da quinta e última jornada da fase de grupos. Em femininos, na Série A, Gaza recebe Cabo Delgado, Niassa joga com Nampula e na Série B, jogam Maputo, província, Manica e Tete, Zambézia. Em masculinos, pela Série A, Gaza joga com Cabo Delgado e Niassa bate-se com Nampula. Na Série B, Maputo, província, joga com Manica e Tete, Zambézia. Em atletismo masculino, a seleção de Maputo cidade dominou esta quarta-feira a prova dos 200 metros ao conquistar as medalhas de ouro e prata através dos corredores Faustino Kumbane e Madison Daúdo. Faustino Kumbane fez a distância com um tempo de 24 segundos e 23 centésimos, deixando para trás Madison Daúdo com 24 segundos e 51 centésimos e Narciso Ezequiel de Tete ficou no terceiro posto com 25 segundos. Ainda nos 200 metros em feminino, Paciência Belardo foi mais rápida ao cortar a meta com um tempo de 27 segundos e 62 centésimos. Em xadrez, a dupla masculina da Zambézia consolidou a liderança na tabela classificativa ao vencer Nampula por desqualificação por irregularidade de idade em jogos da sétima jornada. Abneiro Charnenko.
6: Zambézia lidera o torneio masculino de xadrez, enquanto que em feminino destaca-se Maputo Província na 16ª edição dos Jogos Desportivos Escolares. Esta quarta-feira, na disputa da dupla jornada, as duas equipas das províncias de Maputo, província e Zambézia, superaram os seus adversários. Entretanto, neste torneio destaca-se a pequena Angélica Celso, de 12 anos, que soma vitórias em todos os jogos provenientes de Tete.
7: Ganhei 5 jogos, todos ganhei.
6: Angélica Celso suplantou esta quarta-feira quarta-feira Solange Ramadan de Nampula. E o seu estado de saúde afetou o seu desempenho?
7: Não tive assim muita concentração por causa das minhas dores.
6: Quadro de resultados da oitava jornada. Em feminino, por 1-0, Manica venceu Inhambane. Gaza bateu Maputo Província. Nampula, Cabo Delgado. Niassa perdeu com Zambésia. Sofala e Maputo Cidade empataram a 1. Em feminino, Maputo Cidade 0, Niassa 1. Cabo Delgado empatou com Gaza a 1. Inhambane perdeu com Manica por 1-0.
3: 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Muito bom dia.
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9: 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Uma vez mais, muito obrigado pela sintonia. Muito bom dia. São, nesta altura, 7 horas e 11 minutos. Está na sintonia do canal esportivo da Rádio Moçambique. Está a acompanhar esta emissão matinal para 3 de setembro de 2026.
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0: Ora viva, seja bem-vindo ao programa O Meu Direito à Segurança Social. Um programa do Instituto Nacional de Segurança Social em parceria com a Rádio Moçambique. Eu sou a Rosa Freitas, a sonorização é de Estevão Mucavel e Idrissa Mujahide na produção. Há benefícios para os trabalhadores e para os seus familiares em caso de morte, falta ou diminuição de capacidade para trabalhar. O tema do presente encontro é prestações da segurança social. Joar Gairate é técnico de segurança social. Bem-vindo.
1: Muito obrigado.
0: Joar, o que são prestações de segurança social?
1: Prestações de segurança social são os benefícios que os trabalhadores ou os seus familiares têm nas situações de falta ou diminuição de capacidade para o trabalho ou na situação de morte deste trabalhador. E estas prestações subdividem-se em dois grupos. Um, o primeiro, que é prestações de curta duração, outras, prestações de longa duração. As prestações de curta duração são um conjunto de benefícios que, pelo seu caráter, são atribuídas com curta duração, nomeadamente subsídio por doença, subsídio de internamento hospitalar, subsídio por maternidade, subsídio por paternidade, subsídio funeral e subsídio por morte. O que subentende com a duração? O tempo contributivo é curto, que é para poder se beneficiar deste tipo de prestações. E também temos as prestações de longa duração, que são um conjunto de benefícios cuja atribuição requer longos períodos de contribuição. Nomeadamente, temos a pensão por velhice, a pensão por invalidez e a pensão sobrevivência.
0: E quem deve fazer a solicitação?
1: Esta solicitação pode ser efetuada pelo próprio trabalhador ou um colaborador da sua entidade patronal. Pode levar ao INSS ou uma pessoa de confiança que julgar conveniente para fazer lá a solicitação ou a entrega do documento solicitando esta prestação. São os benefícios que ele de direito.
0: Joar Gairate, foi um prazer tê-lo em conversa. Certamente que voltaremos a estar juntos para falar sobre o subsídio por doença. Até a próxima. O ouvinte é convidado a aceder às plataformas digitais do INSS, tais como o portal, o Facebook, o Instagram, assim como o canal do WhatsApp, para ter mais informações sobre o Sistema de Segurança Social. Saudações.
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0: 7:37 e meio. 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

0: 7 horas e 58 minutos, canal desportivo da Rádio Moçambique. Estamos então a fazer esta nossa emissão de quinta-feira. Hoje são 3 de setembro de 2026.
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8 horas e 2 minutos, Canal Desportivo da Rádio Moçambique, emissão matinal para 9 de setembro de 2026, dia em que daqui a pouco seguiremos viagem até a cidade de Inhambane para teremos então notícias à volta do que vai acontecendo nesta manhã de mais um dia de competições da 16ª edição do Festival Desportivo de Jogos Escolares 2026.

0: Chama atenção. 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Carlos Silva.
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2: 8 horas e 14 minutos e espaço para mais uma edição do Educação Financeira.

0: Voltamos para mais uma edição do nosso programa Educação Financeira e esperamos que os nossos ouvintes já estejam ligados. Esta semana trazemos o tema Esquemas em Pirâmide, do tipo pirâmides financeiras ou esquemas de Ponzi, que se apresentam como investimentos, negócios lucrativos, mas são atividades insustentáveis a longo prazo, porque só usufruem dos benefícios aqueles que se encontram no topo da pirâmide. As vítimas, aquelas que se encontram na base da pirâmide, ficam sem o dinheiro e os lucros prometidos. Basicamente, o criminoso rouba de um investidor para pagar ao outro. Quer saber mais sobre o tema? Acompanhe a conversa entre o João e a Maria. Boa escuta!
1: Olá, João.
2: Olá, Maria.
1: Na nossa última conversa, deixei-te a refletir sobre uma questão. Ainda te lembras?
2: Ainda me lembro, Maria. E, na verdade, até agora não encontrei a resposta. É que parece mesmo um negócio muito lucrativo, um investimento certo para mudar a vida, Maria.
1: João, tens que perceber que é um negócio insustentável a longo prazo.
2: Mas por quê, Maria?
1: Porque aumenta o número de investidores e também o número de possíveis vítimas. Aquelas que pagam, mas não recebem o lucro prometido.
2: Maria, sabes que todo investimento tem seus riscos, não sabes?
1: Sim, bem sei, João. Mas esse risco é muito alto e não vale a pena correr. Vais perder muito dinheiro e prejudicar a ti, a tua família e o teu negócio na oficina.
2: Imagina só se consigo ganhar todo esse dinheiro, Maria. Quantas coisas poderia eu mudar e melhorar na minha vida?
1: João, podes até ganhar, mas muitas outras pessoas serão sacrificadas. E a possibilidade de seres tu uma dessas pessoas é muito elevada.
2: O que queres dizer com isso?
1: Bem, João, o que eu quero dizer é que tu podes estar no grupo das pessoas que pagam, mas nada recebem.
2: Maria.
1: É, João. Aqueles que pagam apenas para que as pessoas que estão no topo da pirâmide sobrevivam.
2: Maria, será possível isso mesmo?
1: É possível, João. E é isso e muito mais. Olha, a dada altura, o declínio de negócio pela falta de recursos atinge proporções que levam à extinção da empresa. E, pior ainda, ao desaparecimento dos cabecilhas.
2: Sabes, Maria, acho que agora começo a ver melhor as coisas e a fazer outra análise.
1: Bem, João, o meu conselho é que penses muito bem nisso que eu acabei de te dizer. Por agora eu vou andando, mas podemos voltar a falar amanhã, o que achas?
2: Combinado, Maria. Até amanhã.
0: Um esquema de Ponzi é uma operação fraudulenta camuflada de investimento do tipo esquema em pirâmide que envolve o recrutamento de pessoas para efetuarem depósitos com a promessa de pagamento dos juros avultados como retorno do investimento realizado. Por essa razão, é importante estar vigilante aos sinais do golpe para identificar o esquema, prestando atenção. Se os benefícios prometidos são muito elevados e acima da média das oportunidades de investimento e poupança do mercado. Lembre-se, retornos muito elevados são acompanhados de um risco também muito elevado. Se o investimento oferecido implica o recrutamento de mais pessoas para fazerem parte do esquema, atenção que, ao recrutar outras pessoas, você estará a contribuir para a efetivação de um possível golpe financeiro. Se você percebe o negócio envolvido, nunca invista dinheiro em algo que não compreende totalmente. E assim termina mais um programa Educação Financeira do Banco de Moçambique, com a promessa do novo encontro amanhã, à mesma hora. 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
1: Oito horas e 20 minutos em toda a República de Moçambique, tal como dissemos nesta nossa emissão. Hoje faremos então a transmissão de alguns jogos da 16ª edição do Festival Desportivo de Jogos Escolares Inhambane 2026. Sem demora, seguimos então para Inhambane. Inhambane, muito bom dia.
2: Inhambane. Desporto, mas um jogo aqui da última jornada da fase de grupos, onde a equipa de Sofala já vence por 4-0, e numa altura em que é um jogo que, de certa forma, decide se Sofala passa ou não, ou, de certa forma, Sofala precisa vencer este jogo da última jornada, a equipa de Sofala, para poder passar para as meias finais. Se calhar aqui situar como é que está este grupo em termos de posicionamento. Sofala ocupa... A equipa de Sofala ocupa, neste caso, ou seja, Sofala ocupa o segundo lugar com 5 pontos, Maputo Província é líder do grupo B, e Inhambane é o terceiro classificado com 5 pontos, mas já não tem jogos, não tem chance de chegar à outra fase. Niassa com 4 pontos é o quarto classificado, Cabo Delgado é o quinto classificado, é um grupo de 5 equipas. Neste grupo só passam duas para as meias finais. Maputo Província pode passar para outra fase, porque Maputo Província hoje joga diante da província de Niassa, Inhambane está de fora, e Maputo Província é um forte candidato ao primeiro lugar deste grupo, e é um grupo que, de certa forma, decide. Mas também vamos fazer um breve olhar à Série A. Nampula é o líder da Série A com 8 pontos, Manica com 7 é o segundo classificado, Maputo Cidade com 7 na terceira posição, Tete com 6 no quarto lugar, Zambeze é o quinto lugar com 4, Gaza com 4 também é o sexto posicionado. Hoje, na Série A, jogam Gaza, Zambézia, Tete, Cidade de Maputo e Manica, Nampula. E é o dia de decisão. Serão conhecidos hoje os semifinalistas deste Festival Nacional de Jogos de Esportes Escolares em diferentes modalidades que desfilam aqui na 16ª edição. Oh, diga-se, hoje a cidade de Inhambane acordou com uma temperatura amena e propícia para a prática de basquetebol, mas também propícia para os turistas visitarem as praias da Baía de Inhambane. Uma manhã linda, e Sofala já vence por 6-7-0. Vamos à constituição destas equipas. O Cabo Delgado joga com Elzema, camisola 4, Edvânia 5, camisola 7, Nilza 8, Érica 10, Isabel 11, Ancha 12, Fátima 13, Xádia. Mas diga-se que a província de Cabo Delgado apresenta aqui apenas 8 atletas, as duas ficaram inibidas devido a questões organizacionais. E Sofala alinha com Amina, camisola 1, camisola 9, Eliza, 7, Elina, 4, Catarina, 3, Moeja, 2, Margarida, 10, Tainara, 5, Anita, 8, Paula, 6, Marta. Esta equipa é orientada por Rui Alfredo. A equipa de arbitragem é chefiada por Justino da cidade de Inhambane. Sim, assim que é. Ele, Justino, é da província de Inhambane. E temos aqui Samson Manhissa. É Manhissa, sim. É da cidade de Maputo. É um jogo, de certa forma, muito importante para a província de Sofala, que ainda almeja chegar à semifinal. A bola a ser movimentada no meio campo da equipa de Sofala. Olha, Cabo Delgado vai tentar movimentar a camisola 10. Chama-se Isabel. Faz alguns batimentos. Deixou para sua companheira da equipa. É na substância de camisola. Camisola 7, é Nilza. Nilza que faz muito bom. Olha a camisola 2 de Sofala. Chama-se Margarida. Atenção, a bola bate bate ali no sexto, mas depois não entra. A bola não entra. A falta. Parece que é lançamento livre a beneficiar a equipa de Sofala. Camisola 2. Camisola 2 chama-se Margarida. Chama-se Margarida. Sofala vence neste momento. 6-7-6-6. Vence por 7-0. Sexto! Mais um de Sofala. Agora é 8 contra 0. Olha, Sofala tenta fazer um contra movimento ali, camisola 7, chama-se Nilson, o que é que faz? Falta ali, mas vamos ter lançamento livre para a equipa de Cabo Delgado. Cabo Delgado que tenta remar aqui contra a maré, a encontrar inúmeras dificuldades. Temos Sofala com uma defensiva bem composta, olha o lançamento, é camisola, a bola embate ali no sexto e sai, é camisola 7, chama-se Nilson, a bola vai ser, mas vai no segundo lançamento, a camisola 7 é a Nilson, de Cabo Delgado. Cabo Delgado perde aqui por 8 bolas a 0, ou seja, vai mais a última tentativa, movimenta ali, bateu, atenção, sexto! Cabo Delgado é o primeiro ponto para a equipa de Cabo Delgado. A bola já foi movimentada ali por parte do Sofala, olha a camisola 1, chama-se a Mina faz batimentos, passa por 1, passa por 2, a bola sai, e é reposição para a equipa de Cabo Delgado. É por reposição para a equipa de Cabo Delgado, já sai Cabo Delgado. Chama-se Nilson, atenção, a Nilson é a atleta mais perigosa por parte de Cabo Delgado, me parece assim, vai ser, temos agora, e tenho aqui o comentador deste jogo, o Lourinho Awassi, vai de certa forma trazer alguns comentários a propósito deste jogo, da última jornada, da fase de grupos, estamos a falar do grupo B, mais lançamento livre para a equipa de Sofala, Nilson Awassi, estamos com os primeiros minutos, já vence, sexto! Dois pontos, acaba fazendo o segundo ponto a equipa de Cabo Delgado, sexto! Três para Cabo Delgado, 3 para Cabo Delgado e 8 para Sofala.
1: 8 horas e 27 minutos, daqui a pouco voltamos então a esta comunicação com a província de Inhambane para este jogo de basquetebol que acontece nesta manhã de quinta-feira, 3 de setembro de 2026, nesta 16ª edição do Festival Desportivo de Jogos Escolares, competição que caminha então para a sua reta final, uma prova que tem lugar na cidade de Inhambane. Já sabe, connosco você nunca está fora de jogo, porque lhe trazemos o essencial da informação do desporto nacional e internacional.
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0: 40 minutos da Baía de Pemba com o Azeia Quenera para uma outra Baía de Inhambane para a 16ª edição do Festival Desportivo de Jogos Escolares. Vamos então regressar ao contacto agora com melhores condições de propagação do sinal a partir então de Inhambane. Daniel? Alô, Daniel?
1: É, verdade, Castro. Eu não sei se agora...
0: Agora sim,
1: Castro. Não sei se agora chego em perfeitas condições. Exato. Numa altura em que tempo de desconto por parte das duas equipas, olha, está 8-6. E o que é que se pode dizer neste momento?
2: Já correram 8 minutos. Tudo indica que Sofala sai neste quarto a vencer, uma vez que está a fazer uma grande exibição. Mas também a equipa de Cabo Delgado não fica de fora. Acreditamos nós que vença o melhor. Mas o certo é que se Sofala ganhar esse jogo, então já carimba a passagem para as meias finais. Daniel?
1: Exato, agora Sofala tenta sair, mais um ensaio de jogada para o ataque. É camisola 10, chama-se Teinara. O que é que acontece ali? A bola bate e sai. Gato tenta sacudir a pressão, vai ao ataque, mas consegue ali no ressalto a jogadora da equipa de Sofala.
2: E Sofala faz um bom balanço defensivo numa situação em que Cabo Delgado está a fazer o contra-ataque.
1: Exato, a bola vai ser reposição para a equipa de Sofala, camisola 2, é na chance de Margarida. Margarida lança ali, atenção, vai ali a camisola 9 para marcar
2: e falta. O árbitro diz passo porque a jogadora número 10 de Sofala pega a bola, caminha, quando é assim as regras são claras. Bola para Cabo Delgado.
1: Exato, é Cabo Delgado que agora vai sacudir esta pressão, já saiu, pode chegar ao sexto, atenção, olha Cabo Delgado, pressiona na luta, a lutar por esta, para chegar a... Oh, para empatar o jogo, mas não consegue. Olha a equipa de Sofala, vai sair, camisola 1, chama-se a mina corre, deixa para a sua companheira ali. Passa por cima, olha Cabo Delgado cresceu significativamente e vai ao ataque, mas perde o controle esférico. Olha a camisola 2, chama-se Margarida, o que é que faz? O que aconteceu ali em Lourinho, ao Acevejo ali? Uma falta.
2: O árbitro diz que a jogadora dele só fala joga com os pés, quando é assim a bola é do adversário e já está arretado o jogo.
1: Olha Cabo Delgado, cresceu, vai movimentar, faz alguns batimentos, uma triangulação perfeita. Atenção, sexto!
2: Empata Cabo Delgado, empata o jogo, 8 igual.
1: Cabo Delgado empata o jogo, está apetitivo.
2: E vai de novo Cabo Delgado, rouba a bola.
1: A bola vai ser movimentada ali por parte...
2: Diz que é o passe, a equipa de Cabo Delgado, a jogadora número 10 faz passe e o árbitro põe no lateral a bola para Sofala.
1: Exato, é a reposição, a bola já foi movimentada, camisola 5, joga para camisola 2 na segunda chance de Margarida. Margarida faz alguns batimentos, devolve para camisola 5, camisola 5 é Anitta, o que é que faz? É para a companheira ali da equipa Teinara. Teinara passou, atenção, olha na área, pode encestar, a bola sai.
2: Diz o árbitro que a bola é falta e Sofala vai para lançamento livre.
1: Lançamento livre para a equipa de Sofala, vai ser a camisola 9. Camisola 9 chama-se Eliza. Eliza já posicionada, vai então fazer a primeira tentativa. Vamos ver na primeira tentativa o que é que acontece. Atenção, falha! Falha nesta primeira tentativa e vai na segunda e última tentativa neste lançamento livre. Olha, já lançou, atenção, também falha. O jogo está empatado aqui em Cabo Delgado, aqui em Inhambane, no campo do Machete. Campo do Machete. A bola vai ser movimentada. A bola vai ser movimentada por parte de Cabo Delgado, camisola 10. Camisola 10 chama-se Isabel. Isabel, o que é que aconteceu?
2: Olha, Daniel, as duas equipas já atingiram o limite de 5 faltas coletivas. Quando assim for, qualquer falta que cometer de um lado como do outro, dá direito a lançamento livre. São 2 lançamentos livres e o segundo, se marcar, o jogo reata. Se falhar, o jogo continua. Marca a
1: primeira bola. Exato, sexto! Cabo Delgado avança! 11-10. 11-8. 9-8, não 11. Assim que é. 9-8. Vantagem para Cabo Delgado. Vai ser... A menina ali não tem o número na sua camisola. Vai lançar. Lançou. Falhou. E neste momento, Cabo Delgado está em vantagem de 1 ponto.
2: Não queremos ratificar. A mesa diz que não é esse resultado, mas é 8-6 a favor de Sofala. Tínhamos anunciado na altura que era 8-6, mas era 8-3, segundo a mesa ratifica o resultado.
1: 8-6, é verdade, temos essas dificuldades, não temos aqui o marcador eletrónico, temos mesmo que recorrer à mesa para podermos ter os resultados. É, a bola vai ser movimentada ali por parte da equipa de Sofala, no seu setor defensivo. A equipa de Sofala, o que é que acontece? Movimenta para seu companheiro, para Tainara. O Tainara faz alguns batimentos, deixou para sua companheira, camisola 2 é Margarida. Margarida, o que é que faz? É falta.
2: Termina
1: ali
2: o jogo, Daniel. Termina o primeiro quarto. Sofala a vencer por 2 pontos de diferença.
1: Exato, termina o primeiro quarto, Cabo Delgado 8, Cabo Delgado 7, Sofala 6. Não, é o contrário, é Sofala 8, Sofala 8, Sofala 8, Cabo Delgado 6. Exato, Castro, termina este primeiro quarto, Sofala vence por diferença de 2 pontos. Sofala precisa, de certa forma, manter este resultado para poder chegar à outra fase. Mas também diga-se, a equipa de Cabo Delgado tem 4 pontos. Em caso de vitória, como é que fica?
2: Bom, segundo a tabela classificativa, Cabo Delgado não tem nenhuma chance para passar para outra fase do grupo. Mas isso pode complicar a passagem mesmo de Sofala, uma vez que todo mundo quer passar em primeiro lugar para cruzar com o segundo lugar do outro grupo. Mas, no entanto, o jogo está equilibrado. Acreditamos nós que os de Cabo Delgado não vão deixar tão fácil a licença derrota, porque já vem acumulando várias derrotas e uma vitória com Sofala seria a mais-valia para Cabo Delgado.
1: Exato, um campo, é verdade, sem muito público, mas nota-se aqui, do outro lado, um público considerável para este jogo. Cabo Delgado, Sofala, duas equipas que lutam, então, é verdade, Cabo Delgado sem chances, tem 4 pontos. Sofala é a equipa que tem toda a chance de chegar ao segundo lugar, porque Inhambane, com 5 pontos, já realizou todos os jogos e hoje está de fora, a razão pela qual Sofala tem tudo para dar certo. Em caso de vitória, Sofala passa para outra fase, ou seja, para as meias finais. Um bom jogo de basquetebol, muito equilibrado. Meninas que lutam bastante, mas há uma coisa que notei por parte da equipa de Sofala: ela defende bem.
2: Sim, defende bem, porque em duas situações que a Belgado fez contra-ataque, conseguiram fazer o que nós chamamos de balanço defensivo, e este balanço defensivo surtiu com o roubo de bola, e Sofala fez um contra-ataque e surtiu com 2 pontos. São bem sincronizadas, porque são atletas que se vê muito bem, que afinal de contas vieram aqui não só para fazer a festa, mas também para mostrar o bom de basquetebol de Sofala.
1: É verdade que Cabo Delgado também tem boas executoras. É verdade que com um corpo não muito assim, porque Sofala tem atletas mais pujantes, se calhar as meninas de Cabo Delgado com um pouco de receio, mas nota-se, tem muita qualidade de basquetebol. É o futuro de Moçambique, é o futuro do país. Temos muitas atletas aqui com muito talento que devem ser aproveitadas nos próximos eventos. Falo exatamente, mesmo nos jogos escolares, vence que Cabo Delgado tem meninas que ainda podem voltar no próximo Festival Nacional a olhar pela idade. Isso só engrandece a modalidade de basquetebol. E porque essas duas equipas têm potencial em termos daquilo que é o talento, não é? E o jogo vai começar neste segundo quarto, quando o jogo está em vantagem para a equipa de Sofala 8-6, diferença de 2 pontos, já movimentou a equipa de Cabo Delgado, vai tentar mais um sexto, atenção, perto do esférico, olha Cabo Delgado, olha Sofala sai, chama-se camisola 6, chama-se Marta, Marta ainda sopra a camisola 4, Catarina, olha Catarina, atenção, sexto!
2: Sofala 10, Cabo Delgado 6.
1: 10 contra 6, olha Sofala, olha Cabo Delgado, vai sair, camisola 12, é Fátima, atenção, a bola não passa, insistência, Cabo Delgado, a bola embate ali e sai, olha Sofala, sacudiu a pressão, camisola 7, chama-se Elina, Elina o que é que faz? Movimenta, coloca para sua companheira de equipa, olha a camisola 6, chama-se Efata.
2: Diz o Arto que Cabo Delgado comete uma infração, a jogadora número 12 toca o braço e Sofala vai a lançamento livre. São duas tentativas de lançamento livre?
1: Exato, duas tentativas. Chama-se Marta, atleta que tentou ali perfurar na área, por pouco iria chegar ao sexto, mas agora vamos ao lançamento livre. Mais dois, vai lançar, camisola 6, chama-se Marta, lançou, bateu, saiu! Desperdiça a primeira tentativa. Agora vai na segunda tentativa. É a camisola 6. É chama-se Marta. É da província de Sofala. Já bateu. Lançou. Sexto!
2: Sofala 11. Cabo Delgado 6.
1: Exato! Sofá adianta-se. Olha Cabo Delgado, ensaia uma jogada de ataque. Vai ali, não consegue. Chega a defensiva. Ganha a bola a equipa de Sofá. Vai sair muito rapidamente. Camisola 5. Chama-se Anitta. Anitta movimenta, batimentos. Olha Marta. Coloca ali para sua companheira. Endossa lá na esquerda. Olha na direita. Olha, atenção. Pode sair. Pode sair. Não sai. Olha Cabo Delgado. Vai sacudir a pressão. Cabo Delgado sai. Joga ainda no seu meio campo defensivo. Saiu, ultrapassou a linha divisória. Passa. O que é que faz? É travada, em falta. Sim. A equipa de Cabo Delgado.
2: Yeah. O árbitro diz que o jogador de Sofala comete uma infração quando usa mal as mãos e dá o direito à reposição de bola para Cabo Delgado.
1: Reposição do lado direito para Cabo Delgado. É quando estamos com um resultado favorável para Sofala. Atenção, Cabo Delgado, bonita jogada. Atenção, pode chegar, não chega. Corta a defensiva. Aparta ali a equipa de Sofala, organiza a jogada. Cabeçola 6, Marta. Marta deixou para sua companheira Paula. Paula, o que é que faz? Atenção, a bola sai.
2: Olha, Daniel, essa transição de contra-ataque de Sofala foi espetacular, porque só vimos dois dribles e, infelizmente, a jogadora número 7 perde a bola debaixo do cesto.
1: Exato, olha Cabo Delgado, vai sair mais uma jogada de ataque, parte ali, deixa para sua companheira, camisola 4, 4 chama-se Elzema, o que faz? Perdeu o controle esférico, olha Sofala, sai do ataque, camisola 6, chama-se Marta, deixa para sua companheira, camisola 4, é Catarina, faz batimentos, passou, endossa para a direita, para Paula, atenção, sexto, a bola não passa, olha a defensiva ali, tenta lutar, mas ganha a bola Sofala, muito rapidamente, deixou para 4, Catarina, o que faz? Tentativa de 3 pontos, a bola não entra! Olha a Sofala a crescer significativamente. Camisola, é!
2: Diz o árbitro que a jogadora número 6 de Sofala caminha com a bola e, se assim for, bola passa para Cabo Delgado.
1: Olha Cabo Delgado, lindo jogo, agradável de se ver aqui no campo do Machad. Estamos no segundo período. Cabo Delgado perde aqui, perde por 3 pontos. A bola é movimentada. Olha Cabo Delgado aqui no meio campo, defendido pela turma de Sofala. Olha, atenção, é falta.
2: Diz o árbitro que a jogadora de Cabo Delgado comete uma infração numa situação que a número 3 de Sofala fazia um roubo de bola e já estava numa posição de vantagem para o sexto.
1: Exato, já estava numa posição privilegiada, era mesmo uma transição do meio campo para o outro meio campo. Vai ser agora reposição para a equipa de Sofala. Ali do lado esquerdo, camisola 8, chama-se Paula. Paula endossa para camisola 4. 4 é Catarina. Catarina para camisola 6. Na segunda chance de Marta. O que é que acontece ali, Marta? Deixou para camisola 1. Camisola 1 é a mina. Perde o controle de Cherco. Olha Cabo Delgado, roubou a bola ali, passa, vai para ele. Camisola 6 da turma de Cabo Delgado, mas também perde o esférico. Olha Sofala, organiza ali no seu meio campo defensivo. Sofala, camisola 6, chama-se e chama-se Marta. Marta, o que é que faz? Passou por 1, passou por 2. Atenção, sexta bola, bate e sai. Olha Cabo Delgado, agradece ali, ganha a bola. Muito atrapalhada a menina, camisola 4. Chama-se Elzema, perde o controle esférico. E é falta a beneficiar a equipa de Sofala.
2: Há uma bola ao ar, uma bola presa, então o árbitro diz que a reposição da seta é para a Sofala e o jogo já reinicia.
1: Exato, olha Sofala, foi reposição do lado direito, já colocou a bola para camisola 8. Camisola 8 chama-se Paula. Paula, o que é que faz? Perde o controle esférico e é para a turma de Sofala. Cabo Delgado vai movimentar ali, é para seu companheiro da equipa. O que é que acontece? Olha, bons batimentos, a equipa de Cabo Delgado vai ao ataque, mas atenção, não passa! A bola não entra! Falta, o que acontece ali? Não percebi, Lourinho. O que é que está a acontecer?
2: Os árbitros são indecisos, ainda estão a conferenciar. Diz um dos árbitros principal que a bola é obstruída. Cabo Delgado vai para o lançamento livre e tem duas tentativas para fazer os pontos. Ponto ser precioso, numa altura que já passam 3 minutos e o resultado mantém-se. Sofala 11, Cabo Delgado 6. Falha a primeira tentativa, Cabo Delgado.
1: Exato, o Cabo Delgado falha a primeira tentativa, vamos à segunda, chama-se esta menina, é a camisola 12, chama-se Fátima de Cabo Delgado, vai na segunda tentativa, também falhou, olha, atenção, ali ganha a bola a equipa de Cabo Delgado, Sofala, sacudiu a pressão, movimenta ali, camisola 6, camisola 6 chama-se Marta, mas grande atleta, esse é sexto!
2: Bom movimento, boa penetração e finalização, 100%.
1: Certo! Olha, Cabo Delgado, vai sacudir, vai tentar reagir a este lance. Vai reagir, camisola 12, chama-se Fátima. Fátima, o que é que faz? Faz batimento, procura colega, não encontra. O que é que faz? Pode perder, não perde não. Controla, passa por uma, passa por duas. Lançou para sua companheira, camisola 11. 11 chama-se Ancha. Ancha deixou para quem? Atenção, tentativa, sexto!
2: Lançamento de campo, um jam bola e conversão de 2 pontos para Cabo Delgado. 8 para Cabo Delgado e Sofala sobe para 13 pontos.
1: Exato, olha, só fala, vai tentar mais um. Atenção, não falha, falhou. Vai Cabo Delgado, Cabo Delgado ganha o terreno ali, passa por um. Olha essas meninas, são boas e na bola. Já movimentou, atenção, Cabo Delgado pode lançar, não lança não, perde o controle esférico. Só fala, agradece, vai sacudir a pressão. Joga, reparou à esquerda. Atenção, pode lançar, não lança, porque chega ali a defensiva. Soca na bola. E o que é que acontece ali no ressalto? Olha, só fala, olha Cabo Delgado, tenta organizar, vai movimentar. Sai para o ataque, ultrapassa a divisória, para a camisola 6, chama-se quem é aquela? Atenção, não entra, a bola passa muito próximo, e a bola ganha ali para a equipa do Sofala. Olha, Sofala vai ao ataque muito rapidamente, chama-se número 6 e chama-se Marta. Marta deixou para a camisola 4, Catarina. Catarina o que faz? Novamente para Marta. Marta ensaia uma jogada de ataque. Atenção, perde o controle esférico, fez um movimento irregular.
2: Irregular são passos porque ela correu com a bola na mão e o árbitro diz que é passo, a bola está na reposição com o Cabo Delgado, e Cabo Delgado está a perder muitas oportunidades de marcar 2 pontos.
1: Exato, a bola a ser movimentada ali por parte de Cabo Delgado, vai ao ataque, a bola não entra. A bola não entra, só fala, tenta organizar, vai para o ataque. Olha a camisola 8, chama-se Paula. Paula passou, atenção, sexto!
2: Cabo Delgado já soma 15 pontos contra os 6 de... Chupa, Sofala já soma 15 pontos contra os 6 de Cabo Delgado. Numa altura em que Sofala já descobriu que, afinal de contas, elas são rápidas e conseguem penetrar. E Cabo Delgado não consegue parar o movimento de Sofala. E Sofala, sendo assim, consegue capitalizar todos os ataques de contra-ataque e está a fugir do marcador.
1: Um jogo agradável de se ver aqui no Machete, aqui no campo do Machete, aqui nesta quadra. Lindo jogo de basquetebol. Olha, Sofala tenta sacudir a pressão. Não sacode, não. É Sofala, camisola 2, camisola 3. Um movimento que não é permitido no basquetebol.
2: Sim, a jogadora de Sofala atravessa a linha divisória do meio campo, vai para o outro lado e volta de novo. O árbitro diz que quando é assim é 2 campos e a reposição para Cabo Delgado.
1: Reposição aqui da esquerda, já foi endossada. Atenção, tentativa 3 pontos, já bate, bola bate e não entra. Olha, Cabo Delgado ensaia, sexto!
2: Sim, Cabo Delgado agora já espreita. Segundo o marcador, Cabo Delgado já marca 8 pontos contra 15 de Sofala, numa altura que passam mais ou menos 5 minutos do segundo quarto.
1: Exato, reposição para a equipa de Sofala, ali próximo da linha divisória, do lado esquerdo, como ataca a equipa de Sofala. Olha, Sofala já vai fazer a reposição do lado esquerdo, como ataca a turma de Sofala. A turma de Sofala vence neste jogo e com esta vitória passa para as meias finais, juntamente com a província de Maputo. A bola vai ser movimentada. Olha, Sofala perde aí o controle esférico, insistência, camisola 1, chama-se Amina. O que é que acontece? Sexto!
2: Meu Deus, sinceramente. Sinceramente, essas atletas de Sofala estão muito motivadas e conseguem finalizar todos os ataques e contra-ataques que têm.
1: Exato, é a turma de Cabo Delgado, vai reagindo, Cabo Delgado perde neste encontro da última jornada do Grupo B, o Festival Nacional dos Jogos Desportivos Escolares, que decorre aqui na província de Inhambane, cidade da Maxixe, cidade de Inhambane, também em Xicuque. São 3 pontos que acolhem jogos da 16ª jornada, da 16ª edição do Festival Nacional dos Jogos Desportivos Escolares. Uma autêntica festa que movimenta todo o país. Unidade Nacional em causa. A bola a ser movimentada ali por parte da equipa de Sofala. É reposição. Ou é lançamento livre, Lourinho?
2: Meu Deus, Cabo Delgado já tem acumulação de 5 faltas coletivas. Qualquer falta que acontecer neste quarto dá direito ao Sofala a fazer o lançamento livre. E é isso que nós dizíamos. Sofala está conseguindo investir nos seus contra-ataques, está a criar mais faltas e Cabo Delgado não está conseguindo gerir isso. Cabo Delgado comete a 5ª falta coletiva. Infelizmente, Sofala não conseguiu marcar as 2 tentativas.
1: Exato, perde então os 2 lançamentos e falha os 2 lances. Reposição para a equipa de Cabo Delgado, camisola 11, Ancha endossa para a sua companheira, camisola 5, Edvânia. O que é que acontece ali? A bola é movimentada, camisola 12, chama-se Fátima, atenção, pode passar, sexto!
2: Mas,
1: que bonito!
2: para quem assiste esse nosso basquete, oh, o que é isso, Sofala? Sofala faz um drible, drible é quando alguém bate a bola, pega de novo e bate, e o árbitro diz que a bola é para Cabo Delgado.
1: Olha Cabo Delgado, olha Cabo Delgado, olha Cabo Delgado, não consegue, reposição, reposição para Sofala do lado esquerdo como ataca, mas no setor defensivo, ou seja, no meio campo defensivo da equipa de Sofala, reposição para Sofala, Sofala vence neste encontro, com esta vitória Sofala passa para as meias finais do Festival Nacional de Jogo de Esportes Escolares na modalidade de basquetebol feminino. Falamos do Grupo B. É, Grupo B, líder, chama-se Maputo Província. Olha, Sofala partiu o ataque, camisola CG Marta, deixou para sua companheira Amina. Amina, Amina, atenção, a bola embate e sai. Mais dois lançamentos.
2: Sim, sim, Sofala vai mais ao segundo, a segunda tentativa depois de 5 faltas coletivas. O que precisa se fazer agora, Sofala, para ficar mais relaxado, é marcar todas as possibilidades de lançamento de livre. Falha a primeira, o árbitro dá mais uma oportunidade, entrega a bola a Sofala, tenta, lança e mata.
1: Sexto! Sexto! É da camisola 3! Chama-se Maíja! Maíja! E a bola vai ser movimentada por parte da equipa de Cabo Delgado. Cabo Delgado tenta sacudir, sacudiu a pressão, tenta passar, não passa não, deixou para a companheira, tentativa de 3 pontos, falhou! E a bola é ali, ganha pelas meninas da equipa de Sofala. Olha, Sofala ultrapassa a tesoura, camisola 6, chama-se Paula, atenção, o que acontece ali? E camisola 1, chama-se Amina, perde o controle esférico, olha agora, é para a camisola 1, Amina, Amina, o que é que faz? É camisola 7, Elina, lançou, bateu e saiu. Olha a equipa de Cabo Delgado, vai sacudir a pressão, já colocou na bola, movimenta, faz alguns batimentos, é camisola 12, chama-se Fátima, atenção, tentativa de 2 pontos, a bola sai. Olha, Sofala sacudiu a pressão, vai sair, não sai não, perde o controle esférico, a equipa de Cabo Delgado agradece, atenção, sexto!
2: Cabo Delgado acorda, Sofala relaxa, resultado, Cabo Delgado já marcou 14 pontos e Sofala está com 18 e parou há muito tempo essa marcação de 2 pontos de Sofala.
1: A bola a ser movimentada ali por parte de Cabo Delgado. Olha a Sofala, o ataque, rapidamente, perde o controle esférico. Olha a Sofala, olha Cabo Delgado, vai sair Cabo Delgado do seu meio campo, tenta sacudir pressão, sofre ali a ameaça da defensiva e perde. E é falta para a terceira turma de Cabo Delgado.
2: Aquela falta não é admissível, porque é uma falta numa situação em que a equipa de Cabo Delgado estava a fazer um ataque. Era uma pressão, sim, mas Sofala, infelizmente, a número 7 não conseguiu defender e comete uma falta numa situação, numa altura em que o treinador de Sofala pede 1 minuto de tempo.
1: Resultado. Exato, é minuto de desconto para a equipa de Sofala e numa altura em que está um bom jogo de basquetebol, um jogo bastante equilibrado, passa embora com maior avalanche, ou seja, com maior ascendência por parte da equipa de Sofala, uma equipa mais organizada taticamente, que se diga, mas Cabo Delgado com boas executantes, embora com um corpo francinhos, ou são meninas mais pequenas em relação às meninas da equipa de Sofala, mas estão um bom jogo de basquetebol, eu acho. O que podemos esperar até o fim deste segundo período?
2: Bom, se o Cabo Delgado continuar a jogar assim, acredito que vai aproximar o marcador e vai distanciar-se. Uma vez que há 2 minutos atrás Sofala não conseguiu fazer 2 pontos, foi a lançamento de campo, não está a conseguir. Já tem 5 faltas coletivas da parte de Cabo Delgado, mas Sofala não está a conseguir. Enquanto a partir da Cabo Delgado descobriu, está a fazer as penetrações, está a conseguir marcar 2 pontos a passo de camalhão, mas o certo resultado está 18, Sofala, 14 Cabo Delgado. Numa altura que faltam uns escassos minutos para segundos para terminar este quarto, temos Sofala baixou o rendimento e Cabo Delgado acreditou e está a tentar. Numa altura que está 3-3, não marcou não, Daniel.
1: Portanto, hoje, para além deste jogo que decorre aqui, Sofala Cabo Delgado, teremos mais jogo para o grupo A. Teremos Gaza Zambeze, até tem cidade de Maputo, Manica Nampula. Mas também teremos o jogo entre Maputo Província e Niassa. Aqui no campo do Machete, jogam então Cabo Delgado, Sofala. Sofala em vantagem e Cabo Delgado a tentar ali chegar ao ataque. Vamos voltar ali do lado direito, mais perto do Cherco. E a falta, será turma de Sofala, camisola 8. Chama-se Paula. Paula vai fazer a reposição para a camisola 4. Camisola 4 é Catarina. Catarina, o que faz lá na esquerda? Deixou para a camisola 8. Camisola 8 chama-se Paula. Paula tenta passar e é travada em falta. É a reposição novamente para a equipa de Sofala. É Sofala lá do lado esquerdo. É da forma como ataca. Meio campo defendido pela turma de Cabo Delgado. Mas do lado direito vai ser a Paula. A Paula lançou para a sua companheira da equipa. É camisola 4, Catarina. Catarina deixou para quem? Deixou para aí. Atenção. Olha a Catarina. Vai passar. Não passa. E é falta.
2: Disse o árbitro que a jogadora de Cabo Delgado comete uma infração e Sofala vai a lançamento livre, é isso sim, vai a lançamento livre.
1: Exato, mais um lançamento livre para a equipa de Sofala, vai ser a camisola 4, camisola 4 chama-se Catarina. Catarina vai fazer a tentativa ali de dois lances, dois lançamentos, vai lançar a Catarina, tem primeira tentativa, falhou. Há muitos falhanços nesses lançamentos livres. Agora vai a segunda tentativa. É a Catarina. É a Catarina. Faz alguns batimentos. Vai lançar. Já lançou. Não entra. Olha, Cabo Delgado ganha a bola no ressalto. Cabo Delgado tenta sair muito rapidamente. A menina ultrapassa a divisória. O que é que faz? Camisola 12. Chama-se Fátima. Fátima deixou para sua companheira com a camisola e sem número. Novamente para Fátima. Fátima, o que é que faz? É travada ali. E é reposição para a equipa de Cabo Delgado. Do lado direito. Como ataca a formação de Cabo Delgado. É o jogo da última jornada pelo Grupo B. É verdade. A bola vai ser movimentada lá do lado direito para a equipa de Cabo Delgado. O que é que acontece ali? Vai lançar. Atenção. Tentativa 3. Não consegue. E a bola sai. Reposição para Sofala. É reposição para a equipa de Sofala. Vai movimentar aqui do lado direito, como ataca a turma de Sofala. Já endossa para a sua companheira da equipa, deixou para a camisola 4. Camisola 4 chama-se Catarina. Catarina deixou para quem é aquela? Aquela é Moaíja. Moaíja, o que faz? Atenção, atenção, sexto!
2: 20, Sofala. 14, Cabo Delgado. Termina o segundo quarto. Cabo Delgado marca, Sofala marca 2 pontos, somam 20, enquanto que Cabo Delgado mantém com 14 pontos. Daniel, dizer que este quarto o Cabo Delgado melhorou muito, pese embora que peca agora na finalização, mas se continuar assim, acreditamos que vamos ter um bom jogo no terceiro quarto. Agora teremos um intervalo mais ou menos de 10 minutos em que as equipas vão fazer a sua avaliação para depois reatarmos no terceiro quarto e dali andaremos o quarto quarto.
1: Faz uma avaliação desses primeiros dois períodos para depois tentarmos descansar um pouquinho, bebermos uma água e enquanto devolvemos a palavra ao Castro Jorge.
2: Para começar, Nhambane está calor, um calor esportivo, um calor bom para quem compete. E os campos estão em mesmas condições para acolhermos o nosso basquete, quer masculino assim como feminino. Mas jogo de hoje, dizer que primeiro quarto Sofala mostrou sua pujança, mas no segundo quarto não conseguiu ganhar o mesmo ritmo do primeiro quarto. Uma vez que as recomendações de basquete diz que primeiro quarto jogam 5 atletas, segundo quarto podem jogar outras 5, mas não há atletas que jogam 3 quartos consecutivos. No entanto, olhando para o rendimento deste segundo quarto, há que dar mérito à equipa de Cabo Delgado, conseguiu melhorar as suas finalizações. Sofala fez transações rápidas, mas não conseguia exatamente terminar com sucesso. Quando foi levado ao lançamento livre, Sofala não conseguiu, das 5 tentativas de lançamento livre, só marcou um ponto. Isso daria 10 pontos se fosse para marcar todos. Estaria a uma vantagem numérica melhor que agora. Mas o certo é que este quarto Sofala sai a ganhar 20 contra 14 de Cabo Delgado. O maior destaque, atleta número 12 de Cabo Delgado, é uma atleta armadora à base que conseguiu organizar a sua equipa de Cabo Delgado. Enquanto que Sofala tem um trabalho conjunto, eles fazem transações rápidas da bola. Dificilmente você vê um atleta de Sofala fazer o drible, porque eles acreditam mais em contra-ataque rápido e movimentação rápida da bola.
1: Exato, Castro Jorge, tudo dito aqui nesta primeira parte, 20 para Sofala, 14 para Cabo Delgado. Termina então a primeira parte e voltamos daqui a pouco no reatamento então da segunda parte, Castro.
0: Muito obrigado, até já é só um piscar de olho, daqui a pouco voltamos então à cidade de Inhambane para essa partida que estamos a acompanhar do basquetebol no escalão feminino desta 16ª edição do Festival Desportivo de Jogos Escolares. São 9 horas no país.

0: 9 horas e 4 minutos, Canal Desportivo de Rádio Moçambique, numa manhã de quinta-feira, 3 de setembro de 2026, dia em que estamos então a transmitir algum, vamos transmitir alguns jogos em direto, a partir então de Inhambane, na 16ª edição do Festival Desportivo de Jogos Escolares, para que o amigo ouvinte fique a saber por dentro o que vai acontecendo nesta edição que acontece na cidade de Inhambane. Seguimos em frente neste nosso espaço de informação.
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1: Ngoma. 9 horas e 10 minutos, seguimos então de regresso a Machiche, para o campo de Machiche, para as incidências da segunda parte. Daniel? Alô, Daniel?
2: Exato, Castro, estamos na segunda parte que vai começar dentro de instantes. Vai começar mesmo dentro de instantes. Já temos o árbitro principal, Hélio, já no grande círculo, a solicitar então as meninas para esta segunda parte. Quando Sofala vence por 20 a 14, a equipa de Cabo Delgado. É um jogo que decide, ou seja, esta vitória coloca Sofala nas semifinais juntamente com a Maputo Província. Cabo Delgado é meninas talentosas, assim como as de Sofala. É verdade, estamos a testemunhar aqui um bom jogo de basquetebol nesta 16ª edição do Festival Nacional de Jogos Desportivos Escolares. Sofala com tudo certo para chegar às semifinais em busca, ou seja, na luta então pelo título absoluto, porque na verdade todas as equipas que se encontram nesta 16ª edição do Festival Nacional lutam por bons resultados. É verdade que as medalhas já estão a cair, falam das modalidades, na modalidade de atletismo, já temos muito ouro, muita prata. As equipas vão dividindo as medalhas existentes, porque todas são potenciais candidatas à conquista do título de vencedor absoluto. Estamos nos instantes iniciais, o jogo vai iniciar daqui a pouco. As meninas já estão perfiladas aqui, muito próximo do banco técnico, ou da equipa técnica, que então faz esse trabalho. Vamos ver o que será. E que segunda parte esperamos, Lourinho Awas?
3: Esperamos uma segunda parte melhor. É um terceiro quarto que as equipas devem definir. Se quer Cabo Delgado, assim como o Sofala, acreditamos que Cabo Delgado não vai deixar essa vitória à Sofala de mãos alheias. Mas o certo, o jogo está equilibrado e vence o melhor. Daniel, Cabo Delgado lançou, não conseguiu marcar, mas o certo é que o Sofala ganha a bola. Vamos ver que... o Arthur agora diz que bola é o ar e quando se for, a seta é virada a favor de Cabo Delgado. Chuba, a favor de Sofala.
2: Exato, a bola vai ser movimentada por parte de Sofala. Sofala é camisola 2, chama-se Margarida. Margarida o que faz? Faz batimentos, tenta sair da sua zona defensiva, ultrapassa a linha divisória, é camisola 2, chama-se Margarida. Boa jogadora esta menina, deixou para camisola 5. Camisola 5 chama-se Anitta. O que é que acontece ali? Lançamento livre.
3: Sim, a Anitta tentou fazer uma penetração e na tentativa de fazer o dois pontos, a adversária de Cabo Delgado toca a bola.
2: Exato, era a reposição, a bola já foi movimentada por parte de Sofala. É camisola 2, chama-se Margarida. Margarida, o que faz? É a reposição para o lado de Sofala, sim senhora. A bola devolvida ao árbitro, ao segundo árbitro. Neste caso chama-se Samson. Samson já deixou a bola com as meninas de Sofala. Já lançou, olha a camisola 10, vai passar, não passa não. Cabo Delgado sacudiu a pressão. Atenção, contra-ataque rápido. Olha Cabo Delgado, perde o controle esférico. E reposição para Sofala, camisola 2, Margarida. Margarida faz batimento, sai na sua zona defensiva, ultrapassa a divisória, passou atenção, sexto!
3: Sofala soma 22 pontos, enquanto Cabo Delgado mantém com seus 14.
2: Exato, a bola vai ser movimentada, o Cabo Delgado vai ao ataque, olha, passa ali, atenção, atenção, a bola sai. Mas é muito azar para a equipa de Cabo Delgado, hein?
3: Sim, porque a bola bate no espigão, rola. Meu Deus, o que é isso?
2: Atenção, Sofala, sexto!
3: 24 pontos, Sofala, 14, Cabo Delgado.
2: Olha, Cabo Delgado, vai sair uma jogada de ataque. A bola não chega, a bola já sai. Sacode, Sofala, camisola 2, Margarida. Atenção, podem cestar. A bola bate na barra e sai. Olha a equipa da turma de Sofala. Olha, Cabo Delgado, vai ao ataque rapidamente, pode marcar. Não conseguem cestar. E é falta a beneficiar a equipa de Cabo Delgado. É mais lançamento livre.
3: Sim. A jogadora Margarida, número 2, comete uma infração e vai levar a Cabo Delgado a lançamento de 2 pontos. Lançamento livre a favor de Cabo Delgado.
2: Exato, mais um lançamento. Olha, Cabo Delgado, atenção, a bola bate e não entra.
3: As nossas atletas, quer Cabo Delgado, assim como o Sofá, estão com um nível muito baixo de lançamento.
2: Vai insistir, vai na segunda tentativa. É a camisola 13 Xádia. Atenção, lança muito longe. Muito longe do sexto. Esse tipo de falhanços são inadmissíveis no basquetebol, Lourinho.
3: Sim, sim, porque a bola no mínimo devia bater no espigão, o aro, para continuar a jogarmos o basquetebol. Mas nem no aro, nem na tabela não bateu. E quando é assim, a bola é lateral e a reposição para Cabo Delgado.
2: A bola vai ser movimentada, é reposição para a equipa de Sofala. Lá do lado direito, como ataca a equipa de Sofala. A bola vai, o que que acontece ali? Vai buscar a bola, camisola 1, chama-se Amina. Amina com a bola colada, vai fazer a reposição. Mas vai deixar para sua companheira, camisola 2 é Margarida. Margarida muito próximo da linha divisória, do lado direito. É como ataca a equipa de Sofala. Vai movimentar a equipa de Sofala. Já lançou, perdeu contra o esférico. Olha Cabo Delgado, pode encestar. Mas que falhou. Olha Cabo Delgado, é insistência, atenção, não entra, a bola sai e Sofala agradece, vai movimentar sua ala, Sofala vai tentar sacudir a pressão, não consegue não, há falta a beneficiar a turma de Sofala.
3: Não é bola ao ar, a bola vai para Cabo Delgado, porque a bola esteve presa entre duas atletas numa situação de disputa e a bola deve ser para Cabo Delgado, sim, está corrigido. O erro, mas o certo é que a bola esteve presa e quando é assim.
2: Exato, é a reposição para Cabo Delgado, a bola já foi movimentada. Atenção, Cabo Delgado pode fazer um lançamento, não chega não. Tentativa de 3 pontos, não, entrou. Atenção, o que que acontece? Camisola 7, chama-se Nilza, não sai, não entra. Deixou para sua companheira, camisola 10, é Isabel, na tentativa não consegue. Olha, Sofala sacou da pressão ali na sua zona defensiva, tenta sair Sofala e camisola 5, camisola 5 na sua de Anitta. Anitta, o que é que faz? Atenção! Oh, meu senhor, Cabo Delgado desperdiça inúmeras oportunidades aqui no campo do Machete, na cidade de Inhambane. Olha, Sofala!
3: Sofala marca numa situação do contra-ataque.
2: Sexto!
3: São 26 pontos para Sofala e 14 para Cabo Delgado.
2: Olha, Cabo Delgado vai sacudir a pressão. Cabo Delgado vai tentar, não chega. Lançamento livre para a turma de Cabo Delgado. Mas Cabo Delgado tem atacado bastante, mas já a ter inúmeras dificuldades para colocar a bola naquele cestinho.
3: É um cestinho sim, mas com um grande sacrifício. Cabo Delgado não está conseguindo marcar 2 pontos. Mas o certo é que Sofala nas suas transações de ataque e defesa está conseguindo ter sucesso. E já vimos agora numa situação em que duas atletas estavam isoladas de Sofala e fizeram um ponto tão fácil da vida.
2: Olha, Lourinho, o Cabo Delgado tem muitas oportunidades, tem criado muitas oportunidades, ataques rápidos, mas a picar no capítulo mesmo de finalização. Este Cabo Delgado precisa, de certa forma, afinar a sua máquina ofensiva. A bola ser movimentada, olha Cabo Delgado, ensaia mais uma jogada de ataque. Olha Cabo Delgado, passou a camisola 7, chama-se Nilza. É falta!
3: É falta, sim, que vai dar direito... A bola lateral para Cabo Delgado.
2: É, bola lateral para Cabo Delgado. É, estamos no meio campo defendido pela equipa de Sofala. É, o que vai acontecer? Cabo Delgado vai tentar organizar ali. É, Cabo Delgado luta para dignificar a província de Cabo Delgado. A bola já foi reposta. O que é que acontece ali? Camisola 10. Camisola 10 chama-se Isabel. Cabo Delgado tenta organizar a jogada. Aqui do lado direito, tentativa de lançamento, não chega. Olha, Sofala. Sofala parte o ataque. Muito rapidamente, alguns bancos por parte de Margarida. Margarida, o que faz? Deixou para a camisola 6. 6 chama-se Marta. Marta movimenta ali para a sua companheira de equipa. Para Tainara. Tainara, atenção, não entra. Falta. Lançamento livre para Sofala. Camisola 10, Tainara, foi então importunada a entrada ali ao tentar efetuar mais um lançamento. Agora vai a tentativa de mais 2 lançamentos.
3: Sim, sim. Neste quarto, pelo menos o Sofala está a levar a vantagem, mas o certo é que quer Sofala como Cabo Delgado não estão a ter aquelas finalizações que nós esperávamos numa situação em que atacam, contra-atacam e falham muito.
2: É verdade, mais um sexto para a equipa de Sofala. A bola vai ser movimentada por parte de Cabo Delgado. É camisola 7. Atenção, Cabo Delgado. Cabo Delgado não chega. que brincadeira dessas meninas a fazerem bonito jogo, mas pecam quando chegam no último terço do campo, defendido pela equipa de Sofala. A bola a ser movimentada ali por parte de Sofala, olha, vai ao ataque, é Sofala, camisola 10, chama-se Tainara. Tainara, o que é que faz? Deixa para a sua companheira, perde o controle esférico. Cabo Delgado agradece, atenção, organização tática, e perde aí o controle esférico, não perde não, recupera a camisola 10, chama-se Isabel. Isabel, o que é que faz? Passou, tenta ser importunada, mas é, perdeu o controle esférico. Sofala agradece, passa, vai ao ataque, olha, Sofala ultrapassa a linha divisória, lança aqui para a direita, para a esquerda, para o corredor central, camisola 5, chama-se Anitta, perdeu o controle esférico, recuperou momentaneamente, é para quem? Yeah.
3: A bola é ao ar, uma vez que esteve presa. Lembrar que Cabo Delgado marcou um ponto de lançamento livre, tem agora 17 contra os 26 pontos de Sofala.
2: Reposição para a equipa de Sofala. Camisola 1, chama-se Amina. Com a bola, já lançou para a sua companheira de equipa. Camisola 6. Camisola 6, chama-se Marta. Atenção, Anitta, pode marcar, pode encestar. Não encesta, não. Mais dois lances livres.
3: Vamos ver o que será agora de Sofala. Dizer que está 26 a 16. Sofala sai em vantagem quando já passam 4 minutos e 30 segundos do terceiro quarto.
2: Exato, passam. Estamos mesmo na ponta final deste terceiro quarto, lançamento. Sexto!
3: Aumenta a vantagem, Sofala, para 27 pontos.
2: Exato, mas segunda tentativa, vai lançar, lançou, o que acontece? Sexto! É Sofala!
3: Sim, pela primeira vez tivemos uma situação de lançamento livre convertido a 100%. A jogadora de Sofala está de parabéns, é isso que nós queremos ver aqui. Jogos como essa, jogadas
2: Cabo
3: como essa.
2: Delgado essas. Tenta ali sair a jogada de ataque. Atenção, camisola 7, pode marcar. Não marca, não. É livre a beneficiar a equipa de Cabo Delgado. É mais um lançamento livre, não é?
3: Mais dois, sim, mais dois. Sofala vai à linha de lançamento livre, numa situação em que... Desculpa, Cabo Delgado vai à linha de lançamento livre, numa situação em que Sofala cometeu uma infração...
2: É Cabo Delgado, camisola 7, vai lançar, atenção, falhou, e vai no segundo lance. É, Cabo Delgado, desde que iniciou o terceiro período, ainda não encestou, mas já beneficiou de 3 lançamentos livres e acabou falhando todos os lançamentos.
3: Estaríamos em são 6 pontos se eles convertessem todos os 3 lançamentos livres, mas infelizmente até agora ainda não convertou nenhum.
2: Exato, falhou a segunda tentativa. Vai sair Sofala. Lançamento de linha. Vai ser Sofala. O que acontece? É Margarida. Lançou para sua companheira, camisola 5. Camisola 5 e Anitta. Anitta, o que faz? Faz batimentos, passa por uma. Deixou para camisola 6 e Marta. Marta coloca para Anitta. Anitta, o que faz ali? Perde o controle esférico. Sofala recupera. É Anitta. Amina, camisola 1. Deixou para sua companheira. Atenção, Cabo Delgado pode chegar ao primeiro sexto. Falhou! Olha, Laurinho, não é possível. Apenas ela com o sexto. Não consegue colocar a bola.
3: Sim. Ela não tinha nenhuma pressão, porque a próxima jogadora dela estava mais ou menos a uns 7 metros de distância. Faltava ela ter mais concentração, porque Cabo Delgado, enquanto continuar assim, está a falhar, está a pecar na finalização. E Sofala está a conseguir ganhar vantagem em relação a isso.
2: Exato. Reposição para Cabo Delgado. Do lado esquerdo, como ataca. Meio campo defendido pela turma de Sofala. Vai movimentar Cabo Delgado a fazer lindo jogo de basquetebol. Mas a pecar no capítulo de finalização. A bola não entra. Bate no aro e sai. Sofala agradece, tenta movimentar, sacode a pressão. Olha Sofala, vai ao ataque muito rapidamente. É camisola 10, chama-se Tainara. Tainara que faz, ultrapassa a divisória. É a Mina. A Mina, atenção. Que boa, que grande jogadora esta menina. De nome Amina, com bons batimentos, bons dribles, ganha dois lançamentos livres, não é?
3: Sim. A Amina fez uma penetração espetacular em que a jogadora de Cabo Delgado não conseguiu controlar. Ela foi em cima de uma poste e conseguiu arrancar uma falta e dar direito a dois lançamentos livres.
2: Boas jogadoras de basquetebol. Estamos a ver aqui boas executoras de basquetebol aqui no campo do Machete, na cidade de Inhambane. Mais segunda tentativa. Atenção! Sexto!
3: Sofala.
2: Camisola 1, Amina.
3: Sofala marca 30 pontos. Quero gratificar aqui. Cabo Delgado ainda não marcou neste quarto. Sofala marca 30 pontos. Cabo Delgado mantém com os 14 pontos do segundo quarto.
2: Exato, Cabo Delgado tenta se sacudir a pressão na sua zona defensiva e a bola é lançada muito longa e transpõe a linha final e reposição, lançamento de linha por parte da equipa de Sofala. Sofala vai fazer a movimentação ali. Não entendi, veja o árbitro ali a tentar conferenciar com os atletas.
3: Sim, quando uma jogadora estiver com o sapato desatado e solto, o árbitro é obrigado a mandar parar o jogo para ela conseguir atar o sapato, uma vez que a segurança dos atletas é em primeiro lugar.
2: Exato, vai ser a reposição, a bola já foi movimentada, é Sofala, é parte do ataque, dribles ali por parte da camisola 5, chama-se Anitta. Anitta, o que faz? Deixou para sua companheira de equipa, camisola 14, camisola 4 chama-se Catarina. É reposição para a equipa de Cabo Delgado, lá do lado esquerdo, como defende a equipa de Cabo Delgado, ultrapassa a divisória, a equipa de Cabo Delgado tenta fazer alguns batimentos, passa ali, joga muito recuado para sua companheira de equipa, camisola 7 chama-se Nilza. Nilza, o que faz? Não passa, mas recupera o esférico, tenta perfurar. Atenção, uma penetração perfeita. Sexto!
3: 6 pontos para Cabo Delgado. É o primeiro ponto deste quarto, Cabo Delgado. Passando 6 minutos, Cabo Delgado marca 2 pontos, soma 16 contra 30.
2: Exato.
3: Só fala.
2: Bom jogo de basquetebol, agradável de se ver. Este Cabo Delgado a fazer lindo jogo. É verdade que tem pecado no capítulo de finalização. Olha, Sofala, sexto!
3: Sofala, soma mais 2 pontos, passa para 32 pontos contra 16 de Cabo Delgado.
2: Olha, Cabo Delgado, pode encestar, atenção, falhou! Olha, Cabo Delgado não consegue e Sofala agradece. É reposição para a equipa de Sofala. Quando estamos na ponta final do terceiro quarto, a bola vai ser movimentada por parte de Sofala. Chama-se camisola 6. Camisola 6 é Marta. Marta já lançou endossa para sua companheira. E a bola transpõe a linha lateral. Vai ser reposição para a equipa de Sofala. Para a equipa de Cabo Delgado. Olha, Cabo Delgado ultrapassa a divisória. Vai ao ataque muito rapidamente. Atenção, o jogo é falta.
3: Falta contra a equipa de Cabo Delgado, o que vai fazer com que eles vão ao lançamento livre. A equipa de Sofala, Daniel, já cometeu 5 faltas coletivas, quando já passam 7, já jogarmos 7 minutos, faltam 3 para terminar este quarto, mas o certo é que Cabo Delgado vai ao lançamento livre. Na primeira tentativa, falha.
2: Olha, Cabo Delgado não consegue encestar nos lançamentos livres. Este é o quarto lançamento livre neste terceiro período, não é?
3: Sim, são 8 pontos que eles perdem de vantagem, mas acreditamos nós que vão melhorar, porque a qualidade de lançamento livre, quer de Cabo Delgado, assim como você fala, é muito baixa, está abaixo de 30%.
2: Falhou, a bola vai ser movimentada, insistência por parte de Cabo Delgado, movimenta ali, continua ali na zona, é mais perigosa, no último terço, lançou para camisola 10, camisola 10 chama-se Isabel, o que é que faz? Perde o controle esférico, olha, Sofala, sai, sacou de a pressão, essa chama-se Anitta, chama-se Amina, é camisola 1, Amina deixou para sua companheira Marta, o que é que faz? Atenção, pode sair, Tainara, perde o controle esférico, olha. E a Cabo Delgado vai ao ataque muito rapidamente. Falta! Mais um lançamento livre para Cabo Delgado.
3: Vai somar o 5º lançamento livre sem nenhum ponto convertido, mas acreditamos que Cabo Delgado conseguiu fazer uma transação bem defensiva e roubou a bola na tentativa de penetrar. A equipa de Sofala, um atleta, fez uma falta. E falta inteligente para nós.
2: Que pena! A bola bateu no aro e sai! Vai na segunda tentativa. Tainara, atenção! Não consegue. Sexto!
3: Consegue, Cabo Delgado. 10 tentativas, marca uma de lançamento livre. Passa agora com...
2: Olha, Sofala, parte o ataque, organiza o jogo. A equipa de Sofala vence aqui neste jogo que dá acesso às meias finais. Olha, Cabo de Sexto! Sofala, mais 2!
3: 34 pontos para Sofala contra 17 de Cabo Delgado.
2: Exato, a bola serve movimentada. Olha, Sofala, isso aí é mais uma jogada de ataque muito rapidamente. Sexto, não entra. Foi azar mesmo. Olha, a bola é movimentada por parte de Cabo Delgado. Camisola 7, Nilza. Vai lançar. A bola bate no aro e sai. Olha, Sofala, organiza. Sacode a pressão. Olha, Sofala, olha a mina. Atenção, tropeça. Quase que caía. A turma de Cabo Delgado recupera. Olha, Cabo Delgado. Olha, Cabo Delgado. Olha, Cabo Delgado. Não entra. Que pena. Olha, Sofala, recupera a bola do lado direito, movimenta, faz batimento, pode passar, pode lançar, saco! Do lado direito, uma penetração perfeita! da Marta. Camisola 6. Linda jogada por parte das basquetebolistas da província de Sofala. A bola a ser movimentada. Agora é para a turma de Cabo Delgado. Aqui no meio campo defendido é pelas meninas de Cabo Delgado. Bahia de Pemba. Já movimentam. Movimentam as meninas. É camisola 10. Chama-se Isabel. Vai ao ataque. Perde o controle esférico. Olha a Sofala. Tenta sacudir a pressão. Passa a Sofala. É do lado direito. Vai ser reposição para a equipa de Sofala. Sofala que vence aqui neste encontro, que dá acesso aos jogos das semifinais neste Festival Nacional dos Jogos Desportivos Escolares. Muita disputa pela luta da conquista do título de vencedor absoluto. Mas também neste momento as equipas lutam pela ascensão à fase seguinte. Lançamento livre para Sofala. Saco! Primeira tentativa, Marta converte.
3: Assim Sofala já soma 36 pontos contra o 17 de Cabo Delgado. Quando faltam um escasso de 20 segundos para terminar este terceiro quarto.
2: Atenção, saco!
3: 40, Sofala. 17, Cabo Delgado.
2: Batimentos por parte da equipa de Cabo Delgado. Vai sair da sua zona defensiva. Já lançou, ultrapassa a linha divisória. É Cabo Delgado. O que é que faz? Penetração, é travada. Diz que a menina de Cabo Delgado fez movimentos não permitidos no basquetebol. Vai ser reposição para a equipa de Mani de Sofala. Já lançou aqui no corredor central. Chama-se quem é aquela? É Anitta. Anitta faz batimento, deixou para camisola 6, Marta. Atenção, é travada, em falta. Lançamento livre para Sofala.
3: Sim, Sofala vai a um lançamento livre numa situação em que a jogadora número 9 tentava fazer um movimento de 2 pontos e a adversária de Cabo Delgado tocou uso irregular do braço, uma vez que esticou abaixo de 90 graus o seu braço.
2: Estamos nos últimos segundos deste terceiro período em que Sofala vence, falha a primeira tentativa. A camisola 9, Eliza, vai na segunda tentativa. Eliza é a atleta mais pujante neste campo do Machete, mas boa defensora também, a efetuar boas defesas. Atenção, lançamento, falhou! Cabo Delgado ganha no ressalto, termina! Termina este terceiro quarto com vantagem para a equipa de Sofala, que com esta vitória Sofala transita para as meias finais deste Festival Nacional dos Jogos Desportivos Escolares na modalidade de basquetebol pelo Grupo B. Maputo Província também, acreditamos nós que a esta altura deve estar a jogar lá do outro lado, vai jogar neste campo, Cabo Delgado, sim. Cabo Delgado, vejo aqui a equipa, as equipas já a se preparar ali para o outro lado, porque daqui a pouco teremos jogo, mas neste campo teremos jogo entre Gaza e Zambésia. Teremos entre Gaza e Zambésia neste recinto, enquanto que Maputo Província e Niassa jogam no outro lado. Vence Sofala, transita para as meias finais e juntamente com Maputo Província, que também é o líder desta prova a nível do Grupo B. Hoje teremos jogos Gaza Zambésia, Tete Cidade Maputo, Manica Nampula. Mas diga-se, no grupo, na Série A em femininos, Nampula é o líder com 8 pontos, Manica com 7, Maputo Cidade também com 7, Tete com 6, Zambésia 4, Gaza 4. É um grupo bastante renhido e Manica joga com Nampula, joga com o líder. Manica precisa ganhar para passar a outra fase. Se perde o jogo, Maputo Cidade que tem jogo diante de Tete, pode passar para outra fase. É um grupo muito difícil para essas três equipas que estão na posição privilegiada. Nampula, Manica e Maputo Cidade, duas dessas três equipas passam para as meias finais. Vamos agora ao quarto período, ou seja, a última metade da segunda parte. Vai ser então luta renhida por parte dessas duas equipas. Cabo Delgado agora sem chances, com uma desvantagem muito elevada. Isso fala a efetuar um bom jogo de basquetebol, assim como Cabo Delgado. Cabo Delgado peca apenas no capítulo de finalização. Tomara que este último período tenhamos mais finalizações por parte de Cabo Delgado, que demonstraram aqui muita qualidade de basquetebol.
3: Sim, Daniel. 37-17 é uma margem muito grande. Não sei se Cabo Delgado vai conseguir recuperar esta diferença. Mas o certo é que Sofala conseguiu fazer o TPC do terceiro quarto, que era de marcar muito. usar mais contra-ataque, penetrações. Enquanto Cabo Delgado tinha situações de 1 para 0, até com uma margem muito distante do jogador, mais próxima de 7 metros a 8 metros, mas não conseguiu finalizar e pecou também nessa componente de marcação do ponto. Mas o certo é que Cabo Delgado só marcou 3 pontos, desculpa, 1 ponto nesse quarto, contra a diferença de 20 pontos que tem em Sofala-Ten. Mas é um bom jogo, acreditamos nós que vence o melhor e Sofala tem essa tendência. Daniel, Sofala ganhando, perdendo, já passou para as meias finais. O que está por procura aqui, Sofala, talvez, em que posição vai passar do grupo?
2: Sexto! Sofala!
3: 39, Sofala. Marca mais uma vez, Sofala. 39 contra 17 de Cabo Delgado.
2: Olha, isso começou muito quente, muito quente. A temperatura também está alta. Olha, Cabo Delgado pode encestar. Sexto, mas que azar. A bola deu voltas pelo aro ali e caiu para fora. Olha, Sofala, tentativa de mais um lance. Atenção, não consegue. Olha, Cabo Delgado tenta movimentar. É camisola 12, chama-se Fátima. Fátima movimenta. Atenção, atenção, bonita jogada, mas a bola não entra. Cabo Delgado desperdiça mais uma oportunidade. Olha, Sofala, tenta calcar ali do lado direito. Chama-se Marta. Marta, o que é que faz? Perdeu o controle esférico, deixou para sua companheira. Olha, Cabo Delgado, vai ao ataque. Não vai, não. A luta de duas meninas ali. E quem ganha? É, o árbitro apita e é reposição para a equipa de Sofala. Do lado direito, como ataca a turma que viajou da província de Sofala. Vai ser do lado direito, vai ser do lado direito. Vai ser, ou seja, é reposição para Sofala. Camisola 6, chama-se Marta. É, quando estamos mesmo na ponta final, ou seja, no último período, aqui neste campo do Machede, na cidade de Inhambane. Olha, a bola é movimentada, abre a camisola 10, chama-se Tainara, da província de Sofala. Passou por 3, não passa não, é travada. Houve movimento irregular ali e a bola vai para a turma de Cabo Delgado. Cabo Delgado já fez a reposição ali do lado esquerdo, batimento ali no corredor central, deixou para quem? Deixou para a sua companheira do lado direito. Atenção, é camisola 10, chama-se Isabel. Isabel passou por uma, passou pela segunda. Atenção, deixou para quem? Aquela pode passar, não passa não, está pressionada, mas faz uma jogada muito bonita. Deixou para a sua companheira atrás. Atenção, pode entrar, penetração, a bola não entra. Cabo Delgado peca neste capítulo. Olha, Sofala quando ataca não falha e pode marcar lançamento livre.
3: Sim, Daniel. Cabo Delgado fez uma rotação de bola, tentou fazer 2 pontos na equipa na tabela de Sofala, mas infelizmente não conseguiu. E Sofala consegue arrancar agora 2 pontos numa situação de lançamento livre. Vamos ver se converte as duas bolas.
2: Exato, é camisola 6. Chama-se Marta. Boa jogadora, uma atleta. Atenção, a bola bate no aro e sai. Vai na segunda tentativa. É Marta, ou seja, uma jogadora que está se evidenciar aqui. Sexto! É para a equipa de Sofala.
3: Sofala marca 40 pontos e Cabo Delgado mantém no seu 17. De formar que este quarto, Cabo Delgado ainda não marcou nenhum ponto.
2: Olha, Cabo Delgado, este azar é qual? A bola bate e rola ali, é no aro. E é reposição de linha para a equipa de Cabo Delgado. Vai movimentar. Cabo Delgado precisa, de certa forma, afinar a máquina. Sexto!
3: Marca 2 pontos, sim, marca 2 pontos, Cabo Delgado, passa para 19 e... Sofala mantém com 40 pontos.
2: Exato, olha, Sofala. Ensaia mais uma jogada de ataque. Deixou para sua companheira de equipa. É camisola 10. Chama-se Tainara. Tainara, o que faz? Foi travada em falta. É, parece que é mais um lançamento. É reposição apenas, não é?
3: É, sim, vai ser reposição. Porque a falta foi cometida embaixo. E como mandam as regras, a reposição é lateral.
2: Exato, é reposição para o Sofala no ataque, no meio campo, defendido pela turma de Cabo Delgado. E a bola transpõe a linha lateral, a linha final. Vai ser reposição de linha para a equipa de Cabo Delgado. Olha, neste jogo ainda não vimos um triplo. Hã?
3: Sim, Daniel. Ainda não vimos um triplo, mas vimos muitas tentativas de triplo. Uma delas é essa, que a bola toma uma altura exagerada. As jogadoras não estão confiantes com relação ao lançamento de campo. Quer triplo, quer 2 pontos. Quanto muito.
2: Atenção, Sofala, sexto! Mais 2!
3: Mais 2 a favor de Sofala. Estávamos a comentar que as jogadoras não têm muito índice de confiança com relação ao lançamento de campo. Quer 2 pontos, assim como 3. 90% dos pontos que estão a acontecer aqui são penetrações. Numa situação de 1-1 ou 1-0.
2: Exato, a bola a ser movimentada por parte de Cabo Delgado. Camisola 12, chama-se Fátima. Fátima endossou para a sua companheira de equipa. É Nilza. Nilza, o que é que faz? Endossa ali, lança de qualquer maneira. E chega primeiro a menina do sofá, Eliza. Eliza sacudiu a pressão, deixou para a sua companheira e a bola transpõe. A bola vai ser reposição de linha para a equipa de Cabo Delgado. Aqui vai ser Cabo Delgado, que perde neste jogo diante de Sofala, jogo da última jornada da fase de grupos. Falamos da Série B, liderada por Maputo Província. Sofala já passa, ou seja, passa para a semifinal. E a bola é movimentada ali por parte de Cabo Delgado. Olha, vai ao ataque muito rapidamente. Deixou para Camisola 6. Camisola 6 é na chance de quem é aquela. Atenção, Camisola 12. Chama-se Fátima. Fátima, o que faz? Parou. Parece que há uma indicação de que a falta beneficiar a turma de Cabo Delgado.
3: Sim, sim. A falta dá direito à reposição lateral numa altura em que a Fátima tentou penetrar na linha de fundo. E a jogadora de Sofala não conseguiu contornar ou pisar o risco, assim comete uma infração.
2: Olha, atenção, Cabo Delgado, tentativa do lançamento, não consegue. Lutam ali debaixo do cesto. Atenção, quem ganha? Quem ganha é Cabo Delgado. Tenta organizar, deixa para a sua companheira de equipa. É Camisola 7, Nilza. Nilza não chega, mas ganha dois lançamentos livres.
3: Sim, sim. Provavelmente vai ser exatamente isso, Daniel. Dois lançamentos livres. E Sofala percebe-se que há necessidade de fazer substituição, porque não está a conseguir fechar ou travar a ofensiva de Cabo Delgado. Quando é assim, o treinador tem a opção de fazer a substituição de qualquer atleta que for. Mas já há uma infração, Cabo Delgado vai a dois lançamentos livres.
2: Olha, diga-se que Cabo Delgado demonstra muita qualidade, principalmente do meio campo para o ataque, mas tem falhado bastante. Não consegue converter os seus ataques, ou não consegue converter em cestos os movimentos de ataque. Falha então a primeira tentativa, a Nilza vai na segunda, cesto!
3: Marca Cabo Delgado.
2: Nilza!
3: Passa agora para 19 pontos, meu Deus.
2: A bola vai ser movimentada. A Sofala perde o controle esférico. Parece que estão desconcentradas. As meninas de Sofala. É reposição aqui por Cabo Delgado. Vai ser quem? A bola vai ser lançada. É camisola 11. Chama-se Ancha. A menina Ancha. Ancha. É muito próximo daqui do lado direito. Como ataque a equipa de Cabo Delgado. Meio campo defendido pelo Cabo Delgado. Meio campo defendido por Cabo Delgado. Vai ser reposição. Um minuto.
3: É um minuto. Há um minuto técnico aqui para que só fala, percebeu-se que há necessidade de hidratar as crianças ou concentrar mais, porque há erros consecutivos que não são admissíveis no basquetebol. Mas são meninas, por exemplo, agora nós vimos uma situação de uma base querer fazer um passo para a sua colega de Sofala e a bola foi diretamente para fora. Então o treinador teve que pedir um minuto porque percebeu-se que a equipa estava a cometer erros consecutivos e as regras também mandam. Tem de direito, desconto de tempo e vamos ter uma situação que o obrigado vai estar na posse da bola e Sofala já está posicionado para ver se trava a ofensiva de Cabo Delgado.
2: Exato, bom jogo de basquetebol, Cabo Delgado, Sofala, vence Cabo Delgado, mas diga-se que as meninas de Cabo Delgado a fazer um bom jogo de basquetebol, apenas pecam no capítulo de finalização. Olha basquetebol, província de Cabo Delgado, a movimentar ali para o ataque, perde o controle de Xerco, vai Sofala, olha Sofala, tenta organizar aqui na esquerda, vai ser camisola 5, Anitta passou por uma, passou pela segunda, o que é que faz? Ganha a bola, deixou para Eliza, atenção, Eliza, debaixo do cesto, falta. A menina Eliza fez alguns giros não permitidos na modalidade de basquetebol. Olha basquetebol, olha Cabo Delgado. Fátima, o que é que faz? É a mais pequena, mas uma boa atleta de basquetebol. Deixou para Fátima. Fátima, o que é que faz? Endossa para Nilza. Nilza pega na bola, organiza, penetra. Atenção! Sexto! Não entra! Olha a Nilza. Mas olha, Lourinho, esta Nilza é uma atleta no basquetebol a fazer. Tudo que ela faz sai perfeitamente. Não sei se já descobriu isso.
3: Sim, ela tem um bom movimento técnico, consegue desequilibrar a atleta com o corpo dela. Ela é muito ágil com relação a isso. Mas infelizmente não estão conseguindo finalizar. E isso está a pecar muito o Cabo Delgado. Agora cometeram uma infração desnecessária em que Cabo Delgado comete uma falta enquanto tinha direito de posse da bola.
2: Parece que agora a Nilza está a contorcer-se de dores, mas está tudo, tudo. Apostos já levantou-se e a bola vai ser movimentada por parte de Sofala. Sofala sai na sua zona defensiva. O que é que acontece ali com a camisola 6? Chama-se Marta. Marta deixou para ela Eliza. Eliza não chega. Ganha a bola, Cabo Delgado. Vai ao ataque, é Nilza. Nilza endossa para sua companheira da equipa. Atenção, pode sair, pode sair, pode sair, pode sair, pode sair. Não sai! Insistência por parte de Cabo Delgado. Reposição para Cabo Delgado do lado esquerdo. Camisola 10. Chama-se Isabel. Isabel. Com a bola, próximo do último terço, já endossou para a sua companheira da equipa. Atenção, tentativa de triplo, não entra, bate no aro. Olha a Eliza. Eliza foi buscar lá nas alturas, buscou, deixou para a sua companheira. É para a camisola 6, Marta. Olha, Marta passou, não passa não, e é falta a vencer a turma de Sofala. É quando estamos mesmo na ponta final deste jogo de basquetebol, Machete, Cabo Delgado e Sofala, jogo que dá acesso às meias finais. Sofala vence aqui neste encontro a equipa de Cabo Delgado e coloca-se automaticamente para a semifinal dos Jogos Desportivos Escolares, a nível do Grupo B. Mas agora não sabemos se Sofala passa em primeiro ou em segundo, porque também temos o jogo entre Maputo, Província e Niassa. Maputo, Província, até esta altura, é o líder da prova a nível do Grupo B. A bola vai ser movimentada, vai ser lançamento livre para a equipa de Sofala. É a camisola 6, Marta. Marta faz alguns batimentos, levanta a cabeça, vai movimentar. Atenção, bate no aro e sai. Vai na segunda tentativa. Vai na segunda tentativa. A Marta não gostou desse falhanço. A bola bate e não entra. Vai na segunda tentativa. Vai na segunda tentativa. A alteração aqui. Parece que a camisola 13 da equipa de Cabo Delgado vai então reentrar no campo. Chama-se Shadia. A bola vai se levar. Vamos à segunda tentativa. Atenção, a bola bate no ar e sai. Cabo Delgado. Cabo Delgado passa. E é travada. A jogadora de Cabo Delgado chama-se Nilza. Uma jogadora que faz bons movimentos, faz boas penetrações. Também com bons dribles. Uma menina que se diga, joga ali no corredor central, todas as bolas passam por Nilza e depois é que chega às laterais, é que chega às outras. Parece que é Nilza mais 5, Nilza mais 4, é verdade. A bola vai ser movimentada ali do lado esquerdo, no setor defensivo da turma de Sofala. A bola vai ser movimentada, é reposição para a equipa de Sofala, já lançou para a camisola 3, camisola 3 chama-se Munhaja. Faz, bateu para a camisola 6, sua companheira da equipa é Marta. Marta o que faz? Deixou para a Mina. A Mina ganha a bola, faz batimentos, movimenta, ultrapassa a divisória, joga para a sua companheira de equipa. Camisola 6 é Marta. Marta deixou para 3, 3 é Maija. Atenção, atenção, não entra. Olha, só fala, tenta insistir. Ali, Eliza o que faz? A bola não entra, não entra. Mas só fala, ganha todas as bolas ali. E é livre a beneficiar só fala. É uma luta renhida ali debaixo do cesto. A camisola 5, Anitta, mas também a camisola 9, Eliza. Um bom jogo de basquetebol. Estamos a testemunhar aqui no campo do Machete. São jogos desportivos escolares. São meninas do futuro do basquetebol moçambicano. O futuro do basquetebol moçambicano está aqui. A bola vai ser movimentada. Atenção, de primeira tentativa, falhou a camisola 5, Anitta. 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Transmissão mundial do RM Desporto a partir daqui do campo do Machete, na cidade de Inhambane. A bola vai ser movimentada. Olha a Eliza. O que é que faz? Perde o controle esférico. Insistência. Atenção. Pode marcar. Pode encestar. Falhou. Olha, Cabo Delgado. Sacudiu a pressão. É a Nilza. Penetração. Passou. Não passa. A bola transpõe a linha final.
3: Daniel, a jogadora número 7 de Cabo Delgado tem um bom drible. O que pega Cabo Delgado é exatamente controle de bola, finalização. Vimos uma situação agora que ela tentar pegar a bola para dar um, dois, e a bola foge da mão e perde bola. E Cabo Delgado perde também a oportunidade de fazer dois pontos.
2: Exato, bom jogo de basquetebol, que se diga isso, um jogo agradável de se ver aqui no campo do Machete, aqui na cidade de Inhambane. Daqui a pouco teremos o jogo, Zambésia e Gaza, a nível do grupo A. Olha, Cabo Delgado, ensaia mais uma jogada de ataque, é para camisola 13, camisola 13 chama-se Shadia. Shadia, o que faz? Passou, é importunada, e livre! Lançamento livre para a equipa de Cabo Delgado. Ou seja, é reposição, não é? É reposição manual. Do lado esquerdo, ou seja, reposição de linha. Já foi feita a reposição. Atenção, Cabo Delgado pode encestar, não entra! Olha, só fala a tentar sacudir a pressão ali. A mina com a bola, faz batimentos, endossa ao lado esquerdo. É para a camisola 6, Marta. Marta travou, parou, passou por duas. Atenção, vai passar, não passa não. É falta a primeira turma de Sofala.
3: Sim, há muito tempo que as equipas não marcam dois pontos e tudo indica que o marcador também está parado, mas o certo é que a Obrigado não está a conseguir finalizar. Sofala está a tentar puxar até o lançamento livre, mas infelizmente também não está a conseguir marcar dois pontos.
2: Exato! Olha Cabo Delgado ali no corredor central, parte o ataque muito rapidamente, é Nilza! Sexto! Nilza! A suspeita de sempre! Olha Cabo Delgado, reduz a desvantagem. Atenção, Sofala, parte o ataque. Olha Cabo Delgado, olha Sofala ali no corredor central, chama-se Marta. Marta deixou para a mina para a Eliza. Eliza falhou, ali mesmo sozinha, ali mesmo sozinha. Falhou novamente. Olha Cabo Delgado, agradece. Cabo Delgado agradece. Parte o ataque, muito rapidamente. O que que acontece com Sofala? Tentou organizar a jogada. Sofala aqui no corredor central, vai organizar Sofala, deixou para a camisola 3. Camisola 3 chama-se Maíja. Maíja deixou para quem? É Margarida. É camisola 5, é Anitta. Anitta deixou para a mina. A mina pode estar. Sexto! Sofala avança!
3: Sim, temos que atualizar o resultado. Agora com esses dois pontos de Sofala, Sofala passa para 44 pontos contra 22 de Cabo Delgado, quando já faltam 4 minutos para jogar.
2: 44-22, vantagem para Sofala, e Cabo Delgado perde aqui no campo de Machete, quando estamos nos últimos minutos deste jogo. É, de apuramento é para as meias finais. Sofala avança para a semifinal a nível do Grupo B. E neste momento, mais dois lançamentos livres. Vai ser a Nilza. Nilza lançou. A primeira tentativa falhou. Vamos à segunda tentativa. Vai ser a Nilza. Vai ser a Nilza. Vai ser a Nilza. Já lançou. Também falhou. Olha a Sofala, tenta organizar ali, tenta sair da sua zona defensiva, mas vai ter reposição para a equipa de Cabo Delgado. Já deixou a bola, é para o árbitro da partida, já lançou, movimenta para a sua companheira de equipa. Atenção, camisola 10, chama-se Isabel, olha Cabo Delgado, tenta organizar, ameaça, ameaça na zona do sexto. Atenção, Nilza, passou, uma penetração perfeita, pode marcar, não mar, não sexta não, ganha a bola, é a Nilza o que é que faz ali, no corredor sexto, atenção, pode desertar, a bola para e sai.
3: Não, não, diz o árbitro que a jogadora é habilidade do Mercedes, faz um passo numa altura que pegou a bola, recuou, dá o dito step back, mas de uma forma irregular, isso dá direito a Sofala a reposição lateral.
2: Exato, temos já reposição por parte da província de Sofala. A delegação de Sofala já lançou a reposição. É por parte da jogadora, quem é aquela? É camisola 6, chama-se Marta. Marta movimenta no seu meio campo, deixou para sua companheira de equipa. Mexeca primeiro a jogadora da equipa de Cabo Delgado. E o que que acontece? É reposição para Sofala. Aqui do lado direito, como ataca a formação que viajou de Sofala. É para camisola 6, chama-se Marta. Marta, o que faz? Passou por uma. Passou, sim, senhora. O que faz? Controla o esférico. Temporiza, parou. Deixou para a mina. Mina perde o controle esférico, aí a luta de duas meninas e é vantagem para a equipa de Cabo Delgado, aqui na zona defensiva, na zona defendida por parte de Cabo Delgado, e temos tempo de desconto, só fala Pedro, então o tempo de desconto quando estamos com vantagem, a vantagem para a Sofala prevalece e vamos ouvir aqui de Lourinho Oasse nesses últimos minutos o que é que se espera desta Sofala que já está em vantagem.
3: Bom, falta um minuto para terminar o jogo, mas Sofala ganha já 44-22. Infelizmente, Cabo Delgado não está conseguindo travar Sofala, e Sofala está a mostrar isso, uma vez que agora o treinador pediu um minuto de tempo, provavelmente para conseguir controlar a bola, uma vez que Sofala é bom sim, digamos isso, com espaço de transição rápido, mas o certo é que o jogo já está quase ao fim, faltam uns menos de 40 segundos para terminar esse jogo, uma vez que Sofala está a ganhar 44-22. Cabo Delgado tem que fazer aqui agora é subir a luta e até terminar o jogo, mas já merda para Cabo Delgado, porque temos jogadoras como Chapa Terra Canel, jogadoras como falei, estamos a ver aqui o Cabo Delgado doeu muito no basquetebol, sabemos como é que é Sofala, mas o certo é que para Cabo Delgado precisam trabalhar, estão a trabalhar, infelizmente a finalização é que o peca.
2: Exato, Cabo Delgado peca na finalização, mas diga-se a ponta da verdade, estão de parabéns essas meninas a fazerem um bom jogo de basquetebol, a demonstrar muita qualidade por parte de Cabo Delgado. A equipa técnica também está de parabéns, demonstraram aqui que vieram de certa forma lutar na mesma. mesma proporção com as outras equipas. Mas Cabo Delgado perde 44-22. Sofala ganha. E Sofala passa para as meias finais. Olha, Cabo Delgado diz ao sexto! Cabo Delgado!
3: Se marca 2 pontos, passa agora para 24 Cabo Delgado e 44 para Sofala.
2: Exato, Cabo Delgado tenta ensaiar mais uma jogada de ataque. Olha a Nilza, Nilza, é movimento ali, perto do controle checo. E é falta a beneficiar Cabo Delgado. Aqui do lado direito, é a jogadora mais perigosa por parte de Cabo Delgado. Bom jogo de basquetebol, perde, é, Sofala, perde Cabo Delgado por 24-44. Quando estamos mesmo no último segundos deste jogo, última jornada a nível do Grupo B, é, basquetebol feminino, aqui na cidade de Inhambane. Temos jogos na cidade de Inhambane, na cidade da Maxixe, mas também em Xicuque, na Maxixe. São 3 palcos da 16ª edição dos Jogos Desportivos Escolares. Lançamento livre é para Nilza. Nilza lançou na primeira tentativa, perde este lançamento. Vai à segunda tentativa, que é a última. Olha a Nilza, bem posicionada, vai lançar também, bate no aro e sai. A jogadora Eliza ganhou a bola. Olha a Nilza, recupera. Atenção, Nilza pode encestar, não entra. Olha a Nilza, muito forte esta menina. Nilza deixou para sua companheira. Atenção, olha a Cabo Delgado, vai tentar lançamento. Deixou para sua companheira da equipa Isabel. Isabel não entra. Atenção, olha a Cabo Delgado, tenta sacudir a pressão. A turma termina!
3: Daniel, termina o jogo. Sofala 44, Cabo Delgado 24, mas o certo é que foi um bom jogo. Mostraram um melhor. Cabo Sofala venceu. Parabéns a todos.
2: Exato, termina o jogo. 44-24. 44-24. Termina o jogo. 44-24. Vou tentar ouvir as jogadoras aqui, ou seja, protagonistas deste jogo. Vamos ouvir as protagonistas. É verdade. 44-22. Mas primeiro vamos ouvir atletas, depois vamos ouvir aqui a equipa técnica. Vamos ouvir as protagonistas. Chame ali a Nilza. A Nilza, onde é que anda? Nilza, perdem o jogo. 44-24. Como é que viu esse jogo, Nilza?
0: Boa tarde. O jogo foi muito bom. Foi muito bom. Agradeço a Deus, jogaram muito bem. Eles também jogaram muito bem. Espero que continuem assim. Nós também temos que continuar assim. E a perder.
2: A equipa de Cabo Delgado criou muitas oportunidades, mas falharam. O que deve ser melhorado?
0: Nós vamos melhorar. Acredito que vamos melhorar. Sim. Vamos melhorar os pontos. Estamos trabalhando muito longe. Vamos nos conhecer.
2: Obrigado. Ouvimos então a Nilza, jogadora da equipa de Cabo Delgado. Agora vamos ouvir a Mina, camisola 1. A Mina, bom jogo, vencem. Leitura que faz.
4: Foi um bom jogo, porque era um jogo decidido. Se você perde, praticamente você também vai para casa. Então, se você ganha, você passa para a nova fase. Então, foi um bom jogo mesmo, porque tivemos uma boa luta. Apesar de nós termos falhado, mas conseguimos.
2: Exato, transitam para as meias finais. O que é que esperamos da equipe que só fala nas meias finais?
4: É que nós vamos entrar mais com mais garra e marcamos mais, acertamos mais no lance livre, porque falhamos muito mesmo, vamos procurar melhorar mais.
2: Exato. Palavras da Mina, uma das jogadoras, uma das protagonistas desta vitória. Sofala 44, Sofala 44 e Cabo Delgado 24. Termina o jogo aqui. No campo do Machete, mas muito rapidamente, Castro, antes de nos despedir, vamos aqui fazer o resumo deste jogo, Lourinho Oase.
3: Bom, olhando para o jogo jogado, há que dar mérito ao Sofala, porque Sofala foi a equipa que conseguiu ter mais o caudal ofensivo, conseguiu marcar mais pontos em relação a Cabo Delgado. Mas Cabo Delgado, o que pegou mais uma vez é a finalização. Tivemos situações em que até lançamento livre das 10 tentativas, Cabo Delgado só marcou um. Para uma equipa que quer vencer isso, para nós achamos que não seria desse acúmulo. Mas acreditamos também que o treinador fez o seu máximo de Cabo Delgado. E só faz quanto muito só passeou a classe, porque no quarto-quarto começamos a ver um desgaste físico, quer da parte de Cabo Delgado. Eram duas outras atletas que jogavam, enquanto que só fala todas as atletas conseguiam fazer as transações. Temos aquela jogadora aposta, acho que a Mina, a número 6 de Cabo de só fala, que mostrou a sua posição lá. Infelizmente ela também estava a falhar muito na marcação, na finalização, mas o certo é que Cabo Delgado mostrou o seu poderio, só fala venceu porque conseguiu marcar mais pontos. Acreditamos também que próximas vezes, próximos jogos, que é o jogo de escalonamento, posicionamento, Cabo Delgado possa ter o melhor posicionamento com relação a este 16º Festival de Jogo Desportivo Escolar, que basta se realizar aqui no campo de Machege, em feminino, enquanto é masculino está a realizar-se no campo do Instituto de Ciência e de Saúde de Niamane.
2: Exato, tudo dito aqui no campo do Machege, na cidade de Niamane. Cabo Delgado perde neste último jogo, 44 para Sofala, 24 para Cabo Delgado, e Sofala transita para as meias finais. Esta transmissão em direto foi então bem conseguida. Daniel Oliveira na narração, Lourinho Oasse, o comentador deste jogo, mas depois tivemos assistência técnica de Marcos Pedro. Castro, por hora é tudo, bom dia e até a próxima.
1: Muito obrigado, Daniel Oliveira. A continuação, então, de uma boa jornada por bandas da cidade da província de Inhambane. São, nesta altura, 10 horas. Ainda ao longo desta nossa manhã, iremos trazer outras incidências, com particular destaque para o futebol, que acontece em outro palco. Serão, naturalmente, na Machixe, num outro palco, para trazer aqui emoções de mais uma jornada de futebol nesta 16ª edição do Festival Desportivo de Jogos Escolares. 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

Malimba e Malimba, arrancar com o período número 2. Hoje a fazermos diferente. Habitualmente arrancávamos com um bloco de notícias das 10 horas. E nesta altura, 10 horas 6 minutos. Vai ter relato de futebol. Depois do diário dos Jogos Desportivos Escolares. Ora bem, você está ligado para quinta-feira diferente, para um dia onde Mercúrio vai conhecer também a previsão do estado do tempo, porque as voltas estão trocadas.

0: do Charnenko. Está também em Inhambane. Ele vai arrancar com o diário dos Jogos Esportivos Escolares. Depois você vai ter o relato de futebol entre as equipas do Niassa e Cabo Delgado. Vai contar com o relato do Nelson Tatanha e Mércio João. Você está ligado? São nesta altura 10 horas 8 minutos. Viva, bom dia. Há 15, 931 FM, de voltas trocadas, pois é, claro. Qualquer das maneiras, a informação chega à sua casa pela viagem do éter. Eu estou a picar para Ponta Douro. Xai, xai, Calimana, Chimoio, Tete, Lixinga, Pemba, Bilen, Maputo, Cidade e Província, Nampula, Inhambane, Bará, Mocuba. Esta rádio também está a ser ouvida fora de Moçambique. Então eu vou chamar o Charnenko. Charnenko está em Inhambane. Ele vai arrancar com o diário dos Jogos Esportivos Escolares, exatamente. E já fiz menção que nós fizemos deslocar todos os repórteres desportivos. E eu considerava que fosse o Estado-Maior. O Estado-Maior. Eu não vou dizer general, mas de qualquer das maneiras, Estado-Maior do canal desportivo da rádio, concentrados em Inhambane. Inhambane está a ouvir o canal desportivo da rádio nos 98.1 FM. São nesta altura 10 horas e 10 minutos. Então, aí para o Charnenko. Charnenko, tu estás pronto? A sério? Então vamos lá. Vamos lá com o diário. Vamos embora.
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2: Ao quinto dia de competições da 16ª edição da fase nacional do Jogo Desportivo dos Escolares Inhambane 2026, pode ficar definido o quadro completo de semifinais em algumas modalidades coletivas. Por outro lado, em algumas modalidades individuais, como a ginástica, Inhambane pode sagrar-se vencedor absoluto nas finais desta quinta-feira em várias especialidades. Vamos por partes, comecemos pela modalidade rainha, o futebol. Em masculino, Inhambane, anfitrião com contas complicadas, necessita de resultados de terceiros para ocupar a única vaga na Série B. Disputa com Niassa, Inhambane e Maputo Província, enquanto que Tete selou o apuramento esta quarta-feira ao golear Inhambane por uma mão cheia de golos. Já na Série B, Zambeze e Nampula estão nas meias finais. Jogos para esta quinta-feira, Série A, Gaza, Sofala, Zambeze, Manica e Maputo Cidade, Nampula. Na B, Maputo Província, Tete e Niassa bate-se com Cabo Delgado. O mesmo cruzamento de jogos é válido para femininos. No handball em feminino e masculino, os jogos desta quinta-feira são os seguintes. Maputo Província bate-se com Manica, Sofala defronta Maputo Cidade, Tete mede forças com Zambézia e Nampula Niassa e Cabo Delgado em feminino, com apuramento garantido, cumpre calendário com Gaza. Festa Rija com grito de guerra selou apuramento Cabo Delgado. Confira a reportagem de Nelson Tatanha.
3: Treme!
4: Só vai na cabeça!
3: Cabo Delgado não treme!
4: Só vai na cabeça!
5: Este é o grito de alegria da seleção feminina de handball de Cabo Delgado pela passagem para a fase a eliminar dos Jogos Desportivos Escolares pela Série A. A detentora do troféu de equipa Fair Play derrotou esta quarta-feira na Machiche, em Inhambane, palco da competição, edição 2026, a turma do Niassa por 21 bolas a 13. É um respirar de alívio de um grupo complicado, onde a máquina calculadora vai trabalhar até esta quinta-feira, dia da última jornada da fase de grupos, e a capitã de Cabo Delgado, Juliana Sebastião, disse que para vencer a equipe teve que aplicar as instruções técnicas.
6: Foi uma boa experiência jogar com as equipas. Vencemos mesmo porque lutamos com tudo.
5: Vocês vieram preparadas para tal?
6: Viemos preparadas, sim. Apesar de que outros colegas, até árbitros, fazem acusações do nada, dizem que a gente entra com agulhas no campo. Eles fazem essas acusações, nos discriminam. Então, não é bom, é um abate psicológico, mas mesmo assim, nós treinamos para vencer. E lá onde saímos, sofremos com a guerra, sim, mas vir aqui também sofrer outras acusações não é bom para todos, para a equipa, para Cabo Delgado não é bom.
5: A capitã de Niassa, por seu turno, diz não perceber onde a sua formação errou.
6: O Jardim, demos nosso melhor e infelizmente perdemos.
5: Onde é que vocês falharam principalmente?
6: Eu não sei onde é que falhamos, mas acho que foi por causa da emoção, porque no início a gente já estava a jogar muito bem, depois da primeira parte, quando foi para entrarmos na segunda parte, já estávamos meio nervosas. Acho que é isso mesmo.
5: Neste grupo A, concorrem para passar para outra fase as equipas de Gaza, que defronta esta quinta-feira a província de Cabo Delgado, e as formações de Sofala e Maputo Cidade, que jogam entre si. Nelson Tatanha, Cidade da Maxixe.
2: No voleibol masculino, Niassa está uma vitória de conquistar o apuramento à fase do mata-mata. Para o efeito, Niassa precisa de ultrapassar Nampula no jogo de hoje, quando descerem ao campo na Sagrada Família, na Maxixe. Toda a história com Mércio João.
7: A província de Niassa alcança vitória suada às Estupinhas de 3-7-2 diante de Maputo Cidade e fica mais perto de qualificar-se à fase 2 do torneio masculino de voleibol inserido no Nacional dos Jogos Desportivos Escolares. O jogo foi definido no terceiro set, quando Maputo Cidade vencia por uma margem de 7 pontos, desconcentrou-se e ficou a assistir Niassa a passear a sua classe. Quanto aos parciais, o primeiro set teve a vitória de Maputo Cidade por 26-24. No segundo, Niassa garantiu a sua vitória por 25-17. No terceiro set, a cidade de Maputo voltou a derrotar o adversário por 25-20. Os dois últimos sets, neste caso os de desempate, foram ganhos por Niassa através dos parciais 25-17 e 15-12. No fim da partida, o capitão de Niassa reconheceu a força do adversário e disse que o segredo da vitória manteve-se na concentração psicológica.
8: Eles entraram bem e andamos a perder os três sets, mas superamos a força deles e conseguimos vencer a eles.
7: Por parte dos atletas da cidade de Maputo, falou o capitão Edson e disse que a derrota foi resultado de um golpe imperceptível nas horas em que a palavra falhar tinha de ficar fora de todas as circunstâncias.
9: Houve muita desconcentração no jogo. Ainda que eu estava a dormir. Praticamente eu não sei o que aconteceu no jogo. Só que podemos dar o nosso melhor nesse jogo.
7: Voleibol masculino que disputa-se nos Jogos Desportivos Escolares em Inhambane 2026 registrou, para além deste resultado, Niassa 3-2 Cidade de Maputo, as seguintes anotações: Sofala 1-3 Manica, Nampula 2-3 Inhambane e Maputo Província 3-0 Tete. Mércio João, a partir de Maxixe.
2: Nas modalidades individuais, no xadrez, que se joga no sistema clássico todos contra todos, em única volta em 11 jornadas. Esta quinta-feira temos dupla jornada, nona e décima. Zambesi lidera o torneio masculino de xadrez, enquanto que em feminino destaca-se Maputo Província. Maputo Província lidera o setor feminino com 14, seguido de Zambesi com 12. Fecha o pódio Niassa com 9. Em masculino, Zambesi em destaque em primeiro lugar com 14 pontos e meio. Maputo Província segundo com 13. Em terceiro, Sofala com 10 e meio. Paulino, a moda da Zambesi, destaca as últimas três jornadas como cruciais.
10: Por outro lado, também outras províncias também estão a andar bem, como Maputo Província, principalmente. Então, em cada jogo que termina, nós temos sentado com os nossos jogadores, nossos atletas, para podermos verificar as falhas do jogo anterior e podermos encorajar para os jogos posteriores. É masculino. No somatório dos pontos, nos encontramos no topo, podemos dizer assim. Mas já em feminino, no somatório dos pontos, até a sexta jornada, ainda nos encontrávamos no segundo lugar. Os jogos que ficaram até agora são três partidas, podemos dizer assim. Nós precisamos de fazer esforço de podermos nos empenhar bem nas partidas que ficaram, e a Zambésia vai estar frente a frente com a província de Niassa. A palavra que nós de ordem damos ao nosso jogador é jogar com toda a coragem, tranquilidade e firmeza naquilo que eles já aprenderam na Zambésia. Aqui é para consolidar, podemos dizer que é um teste. Neste contexto, eles têm que demonstrar o conhecimento que adquiriram de forma tranquila, em paz, para que eles possam lograr intento nessa partida, para que, por exemplo, no feminino possamos aproximar, pouco a pouco, a primeira posição.
11: Há jogos, eventualmente, que terão ganho por desqualificação dos seus adversários, é isso?
10: Sim, sim. Por exemplo, os jogos que hoje teríamos que realizar, apenas realizamos um jogo em masculino, os outros trazem alguma irregularidade nos seus atletas, não cumpriram com aquilo que o regulamento dizia, trouxeram meninos maiores de idade recomendada para jogos desportivos escolares. Então não foram permitidos a entrar e nós acabamos arrecadando esses pontos porque o adversário não esteve em nossa frente.
2: Paulino Amoda, treinador da seleção da Zambésia em xadrez. Jogos em feminino para esta quinta-feira, para a jornada número 9. Zambésia, Sofala, Cabo Delgado, Niassa, Maputo, província de fronte, Nampula, Inhambane de fronte, Gaza, Tete terá pela frente, Manica. Em masculinos, Gaza bate-se com Tete, Nampula de fronte, Inhambane, Niassa tem pela frente, Maputo, cidade, Sofala terá como adversário, Cabo Delgado, Maputo, província, Zambésia. Nesta décima jornada, Gaza com Inércia Biza e Naya Novela defrontam Tete com Ivânia Sebastião e Angélica Celso. Condeleza Jamal de Nampula joga com Pazibila de Maputo. Ainda Aline Macuacua de Maputo disputa a nona ronda com Solange Leonardo de Nampula. Atija Ibrahimo de Niassa tem pela frente Ginga Vangava de Maputo e a outra atleta de Maputo, Covane, joga com Ana Alexandra de Niassa. A dupla Tonhiwa e Maria Fernando de Sofala de Fronte Esmeralda e Cira de Cabo Delgado e, finalmente, Augusto e Leslie Sidane da Zambésia tem pela frente a dupla Hilda Nguenha e Sarita de Maputo, província. Vamos fechar este diário com o Cadre Buana sobre as finais em ginástica em que a província anfitriã pode sagrar-se vencedora.
12: A província de Inhambane pode se tornar vencedora absoluta na modalidade de ginástica caso vença as finais das provas marcadas para esta quinta-feira no âmbito do 16º Festival Nacional dos Jogos Desportivos Escolares em curso nesta parcela do país. É que nas finais de várias categorias realizadas esta quarta-feira, a província anfitriã conseguiu amealhar um total de 8 medalhas, 4 das quais de ouro, 1 de prata e 3 de bronze, e lidera a lista das províncias com mais medalhas nesta modalidade esportiva. Estes resultados deixam expectante ao treinador de Inhambane, que já sonha na conquista do certame.
13: Sérgio Armindo Livala, conseguimos estar classificados na primeira posição em provas de corridas de velocidade, passagem dupla, provas em pares, provas em quartetos. Significa um ganho para a nossa província, significa que houve trabalho e vamos continuar a trabalhar. A perspectiva sempre foi essa de ganharmos, de ocuparmos a melhor posição.
12: A província de Sofala está igualmente expectante na conquista de mais medalhas e lugares do pódio, segundo o treinador da ginástica.
14: Eduardo Sangoma. Para a província de Sofala, a novidade é que conseguimos 3 medalhas, dentre elas uma de primeiro lugar, uma de segundo. A de terceiro lugar, acabamos empatando com a província de Cabo Delgado. Então vamos fazer o desempate amanhã de manhã. Eu sinto que amanhã será um dia de esperança, um dia de muita ação e de muita vitória, porque estamos preparados para as provas. Esperamos ocupar os lugares de pódio.
12: Esta quinta-feira, a ginástica volta em ação, com mais provas e finais em vários escalões.
2: Cadre Buana, fechar então o diário do Jogo Desportivo Escolares de Inhambane 2026, que contou com a Benero Tcherneco na produção deste espaço.
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0: Este é o Flight Deck número 6, ao período número 2 para 3, é de setembro 2026. A15, 931 FM, são nesta altura 10 horas 22 minutos 05 segundos. Você está ligado, você está a ganhar. Abnel Tcharnenko, ele está em que está em Inhambane, está em clima. Vindo da Zambésia, fazer claro. E ele deu cartas aqui no Diário dos Jogos Desportivos Escolares. Um grande abraço, um grande abraço. Oema, oema. Catia Oima. Rádio dos Campeões para Niassa. Em Niassa vai, sim, é sério. Daqui a bocado vai haver a bola a rolar. Vai haver a bola a rolar. É Niassa, Cabo Delgado. Nelson Tatanha, Mércio João. Mas e agora fica com música. Pangira. 10 horas 22 minutos.

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1: Não há tendência, não há tendência, nem tampouco pode haver tendências. Mas de qualquer das maneiras é Niassa, que joga contra o Cabo Delgado, exatamente com relatos do Nelson Tatanha. E Mércio e João, vocês estão prontos? Nelson Tatanha, olá, viva, bom dia.
2: Dia a 15, António, seja bem-vindo a
3: FIFA, bom dia.
2: Numa altura em que estamos neste momento com 10 minutos transcritos deste, que é o primeiro...
3: Sim, acho. Sim, dizia, estamos neste momento com 11 minutos já transcritos desta etapa inicial do jogo entre as formações de Niassa e Cabo Delgado, depois de ter terminado o jogo entre as formações de... Tete e Maputo Província, Tete 7, Maputo Província 0. Isto fazendo entender numa altura que entra o primeiro golo! É da província de Cabo Delgado!

0: Paulo, Cabo Delgado, marca por intermédio de Génio, Mércio João, é mesmo Génio.
1: É verdade, num cruzamento à esquerda, recebe ali no interior e na zona central do balcão pequeno da área defendida por Niassa, Sotef, única direção, o jogador da equipa de Cabo Delgado, Catratumba, estava lá o primeiro desta manhã.
0: É verdade, estava lá o primeiro texto amanhã, numa altura em que estávamos mesmo a introduzir esta nossa entrada a partir daqui do campo. Valdemar Oliveira Fernandes, na Machixe, o segundo palco destas competições. Atenção, vamos à constituição das duas equipas.
1: É verdade, a começar por Niesa, que entra com Bunaia, Rasul, Canhama, Cambala, Chico, Félix, Igor, Bernard, Tamba, Edson, Alan, Ali, para os 11 desta primeira parte.
0: Cabo Delgado tem Silva, Abdala, Dércio, Rosa, Carimo, Sumaila, Albano, Gênio, Nelson, Márcio, Feliciano e Dércio da Conceição.
1: Tomás Adinan, treinador da equipa da seleção de Niassa, vem ali no chuble, no banco das substituições com Tércio, Idrissa, Tico Tico e Dércio, bem como Hélio.
0: Ao passo que Adreman Nataka, que é de Cabo Delgado, este é o técnico principal, tem no banco suplentes, Manu, Manuel, Leonel, Helo, Fernando.
1: Vai no ferro!
0: Foi uma impressão de que a província de Niassa já ia responder positivamente.
1: É verdade, a equipa de arbitragem vem com o capitão Guerrugo de Inhambane, Feliciano dos Santos, de Nampula, o segundo oficial chama-se Calado Armando, e Edson João é de Inhambane, delegado do jogo, responde pelo nome de Estevão Matzinho, de lá, capital do país.
0: Ao passo que a equipa RM Desporto montada aqui é composta por mim, Nelson Natanha e Mércio João na narração. O nosso logístico é Geraldo Manga e o técnico chama-se Afonso Buana, numa altura em que os comentários vão ao cargo de Alírio Jaime. Alírio, muito bom dia, seja bem-vindo a esta manhã de futebol.
2: Muito bom dia. Muito bom dia. Trata-se de um jogo muitíssimo importante em que vemos a equipa de Cabo Delgado. É uma equipe muito bem organizada, uma equipe taticamente organizada, uma equipe que está carregando neste momento e marcou um golo muitíssimo importante, um golo de insistência.
0: Estamos a vir de um jogo em que a seleção de Maputo Província foi goleada, é verdade, por Tete, era de esperar, mas que descrição técnica, Mister, pode dar daquilo, de forma resumida, daquilo que foi aquele primeiro jogo?
2: O primeiro jogo notou-se claramente que a equipe de Tete é uma equipe madura, uma equipe taticamente organizada, é uma equipe que demonstrou em campo, não obstante ontem já tinha goleado a seleção de Inhambane, voltou a demonstrar em campo que é uma equipe que promete, é uma equipe que provavelmente chegará à final, e chegado à final tenho a certeza que poderá vencer, porque a equipe de Tete é uma equipe que os avançados de Tete não desperdiçam qualquer oportunidade.
1: Muito bem, arrancamos então com o relato numa altura em que passam 15 minutos desta primeira parte. Eu fico com Cabo Delgado nesta primeira parte. Nelson Tatanha avança daí com a província de Niassa. Lá vai então a equipa de Cabo Delgado para mais uma ação ofensiva, onde chega a recolher o defensivo da equipa de Niassa.
0: É o defesa, a centrada da província de Niassa, chama-se Rasul, que liga o jogo, depois a bola aperta para além da linha lateral. Vai haver lançamento para a província de Niassa, porque quem tocou pela última vez foi o jogador formado de Cabo Delgado. É feito o lançamento e depois aparece o jogador formado de Cabo Delgado, mas a bola pinga, pinga, pinga, e sai além da linha lateral. Vai haver resto para a província de Cabo Delgado.
1: É na circunstância para o Dércio Rosa, já segurou, deixou ali então para que seja o seu colega da equipa. Na circunstância, o capitão da equipa de Cabo Delgado vai tomar um balanço, vai olhar para frente e lá então encontrou o seu colega de equipa. Na circunstância, Suleimane recebeu de cabeça, passou o seu colega de equipa, vai passar por para a província de Aço, que vai ao ataque.
0: É a Aço que vai para o ataque pelo capitão número 9, Tanga. Daga está ali, coloca a bola no meio, postado, controle da lateral direito, traz a Igor para o seu companheiro, cabeça número 6, joga para o Igor, Igor. Tá de novo ele para sair para o capitão, depois remate contra Cabo Delgado.
1: Lá vai a província de Cabo Delgado, momentâneo, sai a jogar aqui. Niassa!
0: Niassa arrematou e depois a bola vai diretamente com facilidade nas mãos do guarda-redes de Silva da província de Cabo Delgado, numa altura em que há um jogador de Cabo Delgado que está estatelado e tem que ser assistido.
1: No caso, o Dércio da Conceição. Professor, não nos deixe mentir, este jogo está bom.
2: Então, um jogo bastante interessante, um jogo em que a equipe de Cabo Delgado está carregando no acelerador. É um jogo em que a Niassa, depois de ter sofrido aquele golo, está também a procurar espaço, está jogando, está fazendo o seu jogo, como se diga. Mas acreditamos nós que este jogo ainda promete, porque taticamente a equipe de Cabo Delgado demonstra que é mais superior que a equipe de Niassa, mas a equipe de Niassa está fazendo o seu jogo.
3: Este jogo
0: é um jogo que contraria. Se formos a ver o resultado, a Rosa de Cabo Delgado está a vencer por 1-0. Está a contrariar aquilo que são as aspirações da província de Niassa, porque vencendo este jogo, a província de Niassa garantia o passaporte para o apuramento para a fase seguinte.
3: É verdade. Até este momento, tudo ao contrário daquilo que se tinha projetado. Então, para esta partida, Nelson Tanha, após a província de Niassa, precisa garantir aqui os 6 pontos, até porque tens ali as estatísticas, Nelson, que vais avançar daqui a mais um pouco. E só assim beneficia este jogo até esta altura a equipa de Inhambane, que tem 6 pontos na segunda posição. Numa altura em que a equipa de Cabo Delgado sai a jogar sobre o corredor lateral direito da zona do ataque, de lá sai o cruzamento para ali no bancão da área. Chegou de cabeça alguém da equipa de Niassa a limpar e vai um contra-ataque.
0: Vai contra-atacar para o Cabo Delgado, 9 na chave, depois bateu para a contra central e depois vai correr. Corre ali o capitão da formação de Untamba, mas aí um corte ali defensivo para além da linha lateral. A bola perto para além da linha lateral, vai haver arremesso para a província de Cabo Delgado. E lá vai o jogador Canhama, que é de Niassa. Deu ali um pouco bem próximo para o seu capitão. Este que recolheu com a parte dela do seu pé esquerdo. Depois ali vai entrar na área, matou contra o copo, saiu do adversário. A bola resvala, mas havia ali um apito, ou seja, um som do apito. Talvez tenha uma impressão má.
3: Bom, foi uma impressão mesmo numa altura então em que a equipa da província de Cabo Delgado tenta projetar-se ao ataque sobre o corredor lateral esquerdo. Então, por intermédio do seu capitão de equipa, esse que vai colocar a bola em movimento através de um arremesso lateralizado. É o Márcio. Já lançou para o seu colega da equipa, uma recuperação ali então da equipa da província de Niassa. Momentâneo, sai a jogar na circunstância o Sumail da equipa de Cabo Delgado. A bola rola ali então sobre o círculo central, onde com pé direito tenta controlar a equipa de Niassa. Momentâneo, sai a jogar é o Sumail, ou melhor, Márcio, da equipa de Cabo Delgado. Tenta ali sair a jogar agora sim a equipa da província de Niassa.
0: É para o lado direito, onde está o Alan, recolheu, está sozinho, está frente a frente o seu companheiro. Depois havia transposta a linha lateral, arremessa para a formação de Cabo Delgado. É Cabo Delgado para recolher, e depois incensa aí de Alan, mas já ali era um momentário que contou com muito viagem pelo ar, por meio do contrário, depois capçamento do jogador forçado de Niassa, mas o capçamento da cola de Cabo Delgado, Niassa de novo capçamento, deu um ping-pong no canto central ali no grande círculo, a bola agora na área defesa pela formação de Cabo Delgado, é o capçamento número 9, 2 nas costas do quadro concreto, é o Bonara. Bonara deixou um pouco mais atrasado, um pouco mais na frente, passou o jogador, e o central armado ao lado, passa ao lado a bola e continua 1 para a província de Cabo Delgado e Niassa.
3: 0 numa altura em que passam 19 minutos. Boa tentativa ou não, professor?
2: Boa tentativa de Niassa. Niassa está insistindo. Niassa está carregando, está no acelerador. Mas vemos aqui uma equipe de Cabo Delgado também muito bem organizada. Se nós formos a ver, o camisola 7 de Cabo Delgado, extremo, é um jogador apurado. Mas a equipe de Niassa também, neste momento, está carregando no acelerador. E é um jogo que ainda promete. É um jogo em que Niassa não está desistindo, mas Cabo Delgado é aquele que está demonstrando uma maturidade.
0: Transmissão internacional do canal desportivo da Rádio Moçambique está a fazer. Essa senhora muito solo, por isso mesmo há espaço para um break.
3: É verdade, estamos agora no momento de reidratação ou hidratação aqui no campo de Machixe, aqui onde de resto decorrem os jogos masculinos deste Festival Nacional dos Jogos Desportivos Escolares Nelson Tadanha. Nem parece que estamos não muito distante da Bahia e o fim do acaba não superando como esperado neste dia em que estes atletas de Niassa querem ver o vento a soprar para o norte em termos de resultado.
0: Pelo lado também da frescura, precisa um pouco de frescura, não é?
3: É verdade.
0: Vamos aqui agora às estatísticas. Estamos nesta última jornada, é a quinta e última jornada da fase de grupos no futebol masculino, e o grupo A esteve, ou seja, é composto por 6 equipas, ao passo que esta é a série B, onde estão apenas 5 equipas, com Tete a liderar agora com 10 pontos na primeira posição. Independentemente de qual seja o resultado, Tete já está apurado para outra fase. Procure-se aqui a equipa que pode acompanhar Tete, que poderá juntar-se também a Nampula e Zambésia. Estas duas equipas já garantiram este apuramento. Mas atenção, temos esta última jornada que pode complicar alguma coisa, porque a Manica está lá com 9 pontos. Manica é uma outra província que pode complicar ou Nampula ou mesmo Zambese.
3: Regularmente são mais 19 minutos, Nelton Tatanha, por vermos oficialmente nesta primeira parte, pois já estamos com 21 minutos e meio. Agora sim, Niassa quer dar todo o litro. Estamos no Nacional dos Jogos Desportivos Escolares, um nacional que realiza-se na cidade de Inhambane, mas também na cidade económica de Machiche. Venha visitar Machiche, venha visitar Inhambane. Está bom, está fantástico, está muito doce, está muito, muito, muito fantástico estarmos aqui em Machiche. Lá vai então a equipa de Cabo Delgado sobre o corredor lateral esquerdo da zona defensiva por intermédio do capitão Márcio. Este tentava chutar para lá, a bola cai fora das quatro linhas.
0: A bola cai fora das quatro linhas, onde estamos agora com 22 minutos transcorridos desta etapa inicial. O resultado ainda continua 1 para a província de Cabo Delgado e 0 para Niassa. Complicado para Niassa, porque uma vitória pode levar esta formação de lá da terra dos Batacas para a outra fase, a fase do mata ou morre.
3: É verdade, numa altura em que avança o ataque, a equipa de Cabo Delgado por intermédio de Feliciano no corredor lateral direito, deixa ali então para o seu colega de equipa Nelson, já segurou, passou para o Feliciano, lá na zona onde sai o cruzamento, depois a bola é tocada e depois morre nas mãos do guarda-redes.
0: Morre nas mãos do guarda-redes de Bunai. Este com a bola ali junto à sua grande área. Estou tudo para o metro contrário. Depois cada bola para o metro defensivo da formação de Cabo Delgado. Vai lá o jogador da formação de Cabo Delgado a correr atrás deste prejuízo. Não prejuízo, não. Atrás desta bola, é verdade. Perde-se para além da linha lateral e arremesso para a província do Niassa. Já foi executado para ele. O jogador número 4 nas costas. Caso concreto é o atleta. Não conseguiu desviar o seu nome. Depois aí vai avançar a província de Cabo Delgado.
3: Seguro que Silva passou ali de imediato então para o Feliciano no corredor lateral direito. Já ultrapassou a divisória. Faz um passe longo para o seu colega de equipa. Meio recuperação da bola ali então para a província de Niassa.
0: É a Niassa que vai correndo no corredor central. E depois já a bola tira-se para além da linha lateral. Arremesso vai ser para a formação de Cabo Delgado e vai lá, Abdala, parece dar arremesso de lado da bancada solo.
3: Não se assustem, amanhã sim, estamos a relatar o jogo da última jornada da fase de grupos no Nacional dos Jogos Desportivos de Escolas a partir de Inhambane.
0: Numa altura em que estamos com 20 mais 4 minutos, são 25 minutos, atenção, vamos lá para este ataque da formação de Niassa, é o capitão da formação de Niassa, cortou central, meia lua, então leva o seu companheiro, pode ser o gol da formação de Niassa, lá vai Niassa, mais o corte do jogador aqui de Cabo Delgado.
3: Precipitação quando é assim, então sai a jogar a equipa de Cabo Delgado por intermédio Abdala, esta aqui que vai tricotar de procura por um meio de passe, chega ali alguém da equipa de Niassa a limpar
0: e depois a dominar a área defensiva da formação de Cabo Delgado, vai mudando de flanco ali para o lado esquerdo e depois vai caminhar para o lado direito, conseguiu passe muito bonito para a camisa número 15 na jogada, tirou tudo para a área, chega Cabo Delgado a cortar. Professor Alírio, o que é que estamos a ver? São 25 minutos.
2: Sinal mais para a equipe do Niassa, embora tenha desperdiçado esta oportunidade, claríssima, uma oportunidade em que o jogador de Niassa, se tivesse rematado a baliza de primeira, acredito que teria dado engolo, mas o jogador foi do piano, está ali um contra-ataque também, o Niassa já ali a carregar no acelerador, e vemos até uma equipe de Cabo Delgado já mais recuada, uma equipe de Cabo Delgado que praticamente está a defender no seu reduto mais recuado.
3: Bom, Cabo Delgado parece algo um pouco mais cansado, professor Alírio. Passei cansado depois de ter entrado de forma muito retumbante e peneirante nesta primeira parte.
2: Sim, sim, afirmativo. Parece cansado porque marcou o golo e também está muito quente. E baixou as linhas. Está a tentar sair em contra-ataque algumas vezes, mas não tem sido feliz. E olhando também para a questão da organização defensiva da equipe de Niassa, a equipe de Niassa está neste momento, está povoando mais meio-campo, está empurrando praticamente a equipe de Cabo Delgado, que não consegue sair do seu reduto mais recuado.
3: Para já, um forte abraço também para o cadre humano de Cabo Delgado, cuja sua coletividade está aqui a jogar e a ganhar, diga-se de passagem. Também um forte abraço ali ao Abner Chernenko, lá da zona centro, onde também foi o Felipe Jorge, bem como Daniel Oliveira, Nelson Tatanha está ao meu lado, mas também está aqui Aflito António, Frei Macedela. Nelson, eu penso que podes avançar com outros nomes daí.
0: É verdade, daqui a pouco, porque havia ali um remate que bateu com estrondo na barra transversal do guarda-redes da formação de Cabo Delgado. Seria visto o empate da formação de Niassa.
3: É verdade, só para completar a minha lista, estamos aqui também com o Nicolau Mucafel, lá de Gaza, forte abraço, mas também ao Rigoberto Chissano. Esqueci alguém? Penso que não, para além de Fernando Chilovan, este que é o comandante. Ele é que comanda as incursões a partir daqui do Teatro Operacional de Inhambane.
0: É, está lá então a formação de Niassa, vai diretamente nas mãos, ofereceu, é verdade, ofereceu a bola batida livre contra o central no grande círculo agora pelo jogador da formação de Niassa, joga um pouco mais atrás para o seu companheiro, depois se devolve para a lateral defensiva da formação de Cabo Delgado, Cabo Sabindo, do capitão da formação de Cabo Delgado, a bola aperta-se para além da linha lateral, arremesso mais cedo para Niassa, está lá capitão número 6 nas costas, a formação de Niassa, quem é aquele? É o Igor, foi o lançamento, mas sofre falta o jogador Ala, numa altura em que estamos com 25 minutos, são jogos com 40 minutos por cada parte, 80 no comando geral.
3: São sub-16, olha no placar, Nelson da Tanha, Niassa
0: 0,
3: Cabo Delgado
0: 1.
3: Numa altura em que a província de Niassa vai com um ponto a pé livre sobre o corredor lateral direito da sua zona do ataque, vai organizando-se na circunstância, aquele jogador da equipa da província de Niassa, e no caso o Igor, segura ali então sobre a cintura, botas ardentes, com equipamento totalmente de verde, com algumas tiras brancas ali sobre os lados, correu Nelson,
0: lá está Igor, já bateu tudo para a área, vai oferecer o ouro ao bandido, agarra agora o Lady Silva.
3: Silva agarrou, chutou para o corredor lateral direto, vai procurar então o pé direito do Feliciano, já encontrou já outra pessoa de vitória, vai lá então correndo, vai ali numa marcação também o homem da equipa da província de Niassa, limpa, depois já arremesso lateralizado para a equipa de Cabo Delgado.
0: Transmissão internacional do canal desportivo da Rádio Moçambique a partir daqui do campo de Maxixe.
3: Ping, avança o Cabo Delgado ali sobre a zona central do balcão da grande área, depois Bunaia segura!
0: Segura Bunaia! Diz que vou chutar! Mas de forma aclarada para o seu companheiro, depois já seguindo, falou para o seu companheiro, depois bate tudo para dentro, contrário, do lado direito, conforme ataca a sua equipa. Vai lá correndo, o jogador número 5 nos gastos, vai lá, Chico! Chico, beco esférico, frente a frente do seu companheiro, depois dá passo ali o seu capitão, passou, invadiu a área mais complicada, sim senhora! Atenção, conseguiu, deixou-se cair, atenção para rematar! Bateu, construindo! Gol!

0: passa!
1: Um cruzamento feito à direita! Depois de findar o primeiro, findar o segundo, Igor serviu ao seu colega de equipa! Bateu! A bola beijou! A barra transversal! Voltou na insistência! Catratumba, professor Igor! A bola não teve outra direção para além das malhas defendidas por Silva!
0: Hoje foi esta jogada onde se tira de uma tentativa de cavar, diga-se, entre aspas, de uma falta, numa altura em que professor Alírio, o jogador da formação da seção de Cabo Delgado, diga-se, tentou ali procurar uma falta.
2: Diga-se passagem que o jogador de Cabo Delgado procurou uma falta, mas foi uma jogada de insistência, onde a equipe de Niassa manda um remate e a bola bate com estrondo na barra transversal. Na insistência, o jogador de Niassa não desistiu e marca um golaço. É um golo de empate, um golo que vem relançar mais este jogo. Como dizíamos anteriormente, que a equipe de Niassa já estava balançada ao ataque. E este golo vem no momento certo.
0: É um gol que vem no momento certo, diz aqui o nosso comentarista residente aqui no campo municipal, Valtemar de Oliveira Fernandes, na Machiche, palco dos Jogos Esportivos Escolares, edição número 16, Moçambique, país dos moçambicanos, onde são bem-vindos todos aqueles de boa vontade.
1: É verdade, estamos na terra da boa gente e alguns já aprendem também a boa forma de viver. Horácio Tatanha, nada mal que encomendar duas canecas de tapioca para António Jamal, através da FIA do Boane, quando estiver a regressar já à capital do país, para aceitar o pacto ou não? Aceia, então, António Jamal, se calhar poderá ficar atento, né? É verdade. Mas se ele não aguentar levar a carga, podemos entregar a nossa engenheira de informática, Iris, mas também podemos, também, por via da sua influência, Nelson Tatanha, entregar até o El Comandante Fernando Silvani estas duas canecas de tapioca que nós vimos aqui no mercado bem próximo, aqui de Machi. Isso é para chegar às mãos de António Quins.
0: E há quem também ganhou o hábito da tapioca. O Castro já não tenho, já é homem soleno.
1: É verdade.
0: Eu penso que vai tirar o António Jamal, vai tirar um pouco ali para dar o Castro Jorge.
1: É verdade, será uma divisão. Tal e qual fazes comigo lá no nosso local de acomodação.
0: É que... A cimeira nortenha está momentaneamente interrompida porque devem ser assistidos dois jogadores, um dos quais é o capitão da formação de Cabo Delgado, que é o Márcio, e o outro é o guardarete Silva, que naquela jogada de contra-ataque, estes dois, sofreram. E de que maneira?
1: Mas verdade, apenas eu não percebi.
0: Ainda continua válido.
1: Eu não percebi em que momento cai o Márcio, pois na entrada de Igor, ele aplica uma dupla finta e a bola foi cruzada para o balcão da pequena área, no poste de esquerdo defensivo ali de Silva, e acabei não percebendo como é que o Márcio acabou ficando contundido, principalmente porque pega ali na parte da testa, acabo não percebendo. Mas entra de imediato então o guarda-redes suplentes com camisola número 24 nas costas, no caso Mano, para substituir o Silva, que não regressa a esta partida.
0: Bom, já reatar esta partida, faltam lá menos coisas aqui 8 minutos. Professor Alírio Jaime, daquilo que vimos nos primeiros 30 minutos, que Cabo Delgado esperamos uma reação ou nem com isso?
2: Esperamos uma reação, porque a equipe de Cabo Delgado é uma equipe taticamente bem apurada, uma equipe organizada defensivamente, é uma equipe que está dando tudo em campo. Mas neste momento vemos a equipe de Niassa. A equipe de Niassa cresceu e com este golo já tem mais confiança, mas acreditamos nós que o rumo dos acontecimentos poderá mudar. Onde vemos uma situação em que a equipe de Niassa falha uma oportunidade claríssima de golo.
1: É verdade, numa triangulação ali o capitão da equipa de Niassa rematou em cheio, mas o guarda-redes Mano a justificar a sua presença ali na baliza.
0: É verdade. E depois isto foi para além da linha de fundo. Vai haver praticado para a aprovação de linhaça. Já foi batida a bola. Vai diretamente nas mãos de Mano. Primeira intervenção. Primeira, ou seja, a segunda intervenção de Mano. Já estou tudo. A bola viaja pelo ar. Para o momento contrário. Depois já ali. Não é capsamento. É clipapa. E vai a ser executado por meio do contrário.
1: É verdade. Sai a jogar então a equipa de Cabo Delgado momentaneamente. Porque a linhaça recuperou a bola. Não recupera nada. Quem recuperou ali é o Feliciano. Sobre o corredor lateral direito da zona defensiva. A linhaça recuperou. Já carregou para ali na zona central.
0: Ela na central se encontra seu companheiro. Depois a bola passa ali a escassos centímetros do jogador. Sexta formação de Biaça, Igor. E perde-se para além da linha de fundo. Por isso mesmo, a ponta pé de baliza para a formação de Cabo Delgado. Vai lá calmamente. Manu recebeu a bola. 24 nas costas.
1: Já lá colocou sobre o traço. Ficou orientado da pequena área sobre o corredor lateral esquerdo. Ali no cantinho esquerdo, numa altura em que vai entrar no jogo em substituição do capitão da equipa de Cabo Delgado, que saiu contundido. O camisola número 10, no caso, Leonel, sai a jogar a equipa de Cabo Delgado sobre o corredor central, onde chega primeiro ali então a antecipação do homem da equipa de Biaça. O árbitro não tolera brincadeiras de entradas irregulares. Marca falta a favor de Cabo Delgado.
0: Marca falta a favor de Cabo Delgado, porque foi bem restituído do jogador da formação de Biaça. E por isso mesmo, a substituição já vai ser consumada. E o 10 entra com a prateleira de capitão.
1: É Leonel no MS, numa altura em que vai sair então a jogar daqui a pouco a equipa de Cabo Delgado sobre o círculo central. Mesmo na meia lua defensiva da província de Niassa, é no meu corredor central, já avançamos, vai levantar os dois braços, depois chutou para a bola cair lá então no balcão da grande área defensiva ali então da província de Niassa, onde Niassa recupera a bola, sai a jogar, é sobre o corredor lateral esquerdo, Nelson Tatanha.
0: Numa altura em que está catalado o jogador da formação de Niassa, mesmo junto à pequena área, mesmo na linha limite, que ou seja, limita, passa aqui a redundância, esta pequena área defendida pelo guarda-redes da formação do Niassa, Bunaia.
1: É verdade, Nelson Tatanha chegar em Inhambane e não ter acesso à água de coco, não ter acesso à água de lanha. É só uma questão de sorrir, é só uma questão de sorrir. Numa altura em que o professor está a ser assistido ali, então, os jogadores da província de Niassa, o que é que se pode dizer sobre esses 4 minutos que nos sobram para lá então terminar a primeira parte?
2: Neste momento, vemos a equipe de Cabo Delgado a tentar se livrar um pouco, a tentar abrir mais passos, porque já percebeu que a equipe de Niassa está mais balançada ao ataque. Mas a equipe de Cabo Delgado é uma equipe madura, é uma equipe que está mostrando em campo que é capaz de mudar o rumo dos acontecimentos. Apesar de ter sofrido aquele golo, em corrente do jogo, mas é possível que a equipe de Cabo Delgado mude o rumo dos acontecimentos.
0: Espera-se no mínimo uns 5 minutos de compensação, porque é uma primeira parte que teve muitas paragens. Atenção, que temos que lembrar que este o segundo jogo da quinta jornada destas competições, Jogos Desportivos Escolares de Inhambane 2026, no concernente a este campo. Estamos na Machixe, campo municipal Valdemar de Oliveira Fernandes. O primeiro jogo deu Maputo Província 0, Tete 7, isto na Série B. E na Série B ainda. Vamos ao ataque. Niassa Rabanu. Bom, pode ser que foi uma boa aposta. A verdade, senhor, foi uma substituição forçada. Mas o Manu está aqui a trazer, a dar, a mostrar. Afinal de contas, tem tudo ali na baliza.
2: O Manu é um grande guarda-redes. Já provou isso nos jogos passados. E hoje entrou, infelizmente, substituindo o guarda-redes principal. Mas está fazendo defesas de vulto. Grandes defesas, e é um guarda-redes que sabe estar nos postes.
0: É verdade, mas o ataque da formação de Niassa, atenção, vai rematar, se na primeira, segunda, rematou, corta! Mas um corte monumental do jogador Adala.
1: A dar o gosto ao corpo, a manifesta, a dizer, estou aqui, nós vamos jogar todos e tudo, e contra toda a província de Niassa, bola, pum! Para lá fora!
0: Estava visto o segundo da força de Niassa. E atenção, que Niassa já percebeu que a Fernando Mondas precisa de vencer para qualificar-se para a outra fase.
1: É verdade, numa altura em que sai a província de Cabo Delgado por intermédio de Leonel e no MS. É o pequeno craque que estamos a assistir aqui em Machixe, no Nacional dos Jogos Esportivos Escolares. Já regressou para sentar, então, colocar ali em seu colega da equipa que chutou de qualquer maneira para a bola ser recepcionada aqui, então, pela província de Niassa sobre o corredor central. Recuperação de bola por parte da equipa de Cabo Delgado sobre o corredor lateral esquerdo da zona defensiva. já bateu para lá, então tentar chamar o ataque, aquele jogador da equipa de Cabo Delgado, mas corte providencial da província de Niassa, que tem a jogar sobre, sobre a zona central.
0: Sim, senhora, um passe ali para o seu companheiro e depois ele aparece, foi movimentado porque aparece Cabo Delgado e a bola passa para além da linha lateral, vai haver remessa para a formação de Niassa. É a Niassa para o Duque, cabeça número 9 na chapa Sintamba, dando ali para o seu capitão, esse vai correr, está frente a frente, empurra, empurra, empurra, levanta ali a bandeirona o senhor Zé Exato, diz que houve falta e a favor da formação de
1: Niassa.
0: Lá vai a formação de Niassa no Mato Grosso, estamos com 30 mais 9, agora sim, 40 minutos. Desta etapa inicial, a ver, vamos, quantos minutos mais vai dar o quarto árbitro, senhor Estevão Marcinho? Um minuto?
1: Muito pouco, senhor árbitro, muito pouco. Professor, tenta justificar isto.
2: Não se justifica, tivemos várias paragens, a situação de dois golos, não só a lesão de dois atletas da equipe de Cabo Delgado, o mínimo seriam 5 minutos.
0: É verdade, eu penso que na tentativa tiver os outros jogos a correr, não é? Porque temos mais dois jogos pela frente, mas este 1 minuto realmente é muito ínfimo.
1: Bom, Nelson Tarranha, sabes bem que a minha equipa é RM Desporto, e que aqui só falamos aquilo que é verdade. Este tempo distribuído pelo senhor Capitini Guirugo é muito pouco para o tamanho de paragens que nós tivemos nesta partida. Vai sair a jogar então a equipa de Cabo Delgado sobre o ataque, mas arrancaria a equipa de Niassa.
0: Foi um golpe! Momentada a formação de Niassa, atenção, já esgotado este único minuto. A ver, vamos, se é que vai prolongar ali mentalmente. E nem mais,
1: Nelson Tatanha, nem mais. Professor, 1-1 no placar, Cabo Delgado Niassa, quinta jornada do Nacional dos Jogos Desportivos Escolares. 1 minuto distribuído ali para compensar o tamanho, o mundo e tudo mais um pouco de paragens que tivemos neste jogo. Não justifica-se.
2: Não justifica-se. É, houve muitas paragens, vimos duas situações de golo, não obstante aquela lesão do jogador guarda-redes do Cabo Delgado, tanto quanto o jogador de Cabo Delgado, 1 minuto não se justifica, mas vimos uma primeira parte muitíssimo produtiva, tanto para as duas seleções. As duas seleções estão dando tudo em campo, o empate até então ainda é um resultado justo.
0: O empate ainda continua resultado justo. Esta é a análise sucinta de Alírio Jaime, que é o nosso comentarista aqui na Machixe. Professor Alírio e também treinador Alírio. Vamos devolver os microfones para os estúdios centrais, onde está a 15. Até já.

0: António Jamal ainda continua, é verdade, vai ficando a trabalhar no sentido de trazer uma música, porque aqui o jogo terminou com este resultado de 1 para a formação do Niassa, 1 também para a turma de Cabo Delgado. A turma de Cabo Delgado é aqui obrigada a ganhar para ver se consegue seguir para as próximas fases, que é a fase de mata ou morre. António Jamal, se está pronto, pode mesmo pegar os microfones a partir dos estúdios centrais do canal esportivo da Rádio Moçambique, porque o jogo está neste momento ao intervalo, 10 minutos mais pela frente para o refrescamento destas duas formações. Lembrar que no primeiro jogo Maputo Província perdeu diante de Tete por 0-7. Estas equipas são da Série B. Niassa agora está em campo diante de Cabo Delgado, e a seguir temos Gaza Zofala, Série A, Zambeze Manica, Série A, e Maputo Cidade Nampula. Estas todas as equipas são da Série A. Então, naquilo que tem a ver com a classificação, a Série A é dominada pela província da Zambézia, que em 4 jogos conseguiu 3 vitórias, 1 empate, nenhuma derrota, 11 golos marcados, 14 golos sofridos e 10 pontos, ao passo que Nampula está na segunda posição, igualmente fez 4 jogos, 3 vitórias, 1 empate, nenhuma derrota, 9 bolas marcadas, 1 bola sofrida e 10 pontos. E na terceira posição, única equipa que tem a possibilidade de passar para outra fase neste momento é a província de Manica, além de Zambézia e Nampula. Se Manica ganha e uma destas duas equipas, Zambézia e Nampula, escorreram, praticamente Manica pode acompanhar ou Zambézia ou Nampula, porque Manica está em terceiro lugar com 4 jogos realizados. Nesses 4 jogos, 3 vitórias, nenhum empate, 1 derrota, 3 bolas marcadas, 2 bolas sofridas e 9 pontos. 1 ponto de diferença em relação ao primeiro e segundo classificados. Então, este jogo vai também estar no centro das atenções. O jogo entre a formação de Manica e Zambézia é o primeiro classificado com o segundo, ou seja, com o terceiro classificado, ao passo que a seleção de Nampula está com a equipa que, desde o princípio, não ganhou. Me refiro aqui de Maputo Cidade, em 4 jogos, 0 vitórias, 0 empates, 4 derrotas, 4 bolas marcadas, 21 golos sofridos e 0 pontos. Aqui há a possibilidade toda para a Nampula vencer, se é que quer terminar neste grupo em primeiro lugar e não cruzar com Tete, Nércio.
1: É verdade.
0: Tete está a dar muito baile na Série B.
1: É verdade. Estatísticas de Nelson Tatanha, mesmo aqui a evidenciarem aquilo que está a ser o reflexo deste Nacional dos Jogos Desportivos Escolares aqui em Inhambane. O Nelson vai continuar, mas de resto, Nelson Tatanha, que a província de Tete está a dar baile imensurável neste Nacional dos Jogos Desportivos Escolares, pois não é só no futebol, está em todas. Já ganhou no atletismo medalha de ouro, tem o destaque daquela menina de 12 anos de idade no xadrez, lá mais então para Xicuque, aqui na zona mais então norte de Inhambane. Está também nas outras modalidades. É verdade que tem um rendimento um pouco mais abaixo da média no voleibol e no handball, mas do resto das modalidades Tete está com uma experiência enorme aqui a destacar este fator, não só no futebol, mas em todas as outras modalidades, quer dizer, o as

0: pulando para o terceiro lugar, mas também Inhambane está aí, é verdade, sim senhora.
1: Então e agora fiquei sem contacto, com o Inhambane. Rádio dos Campeões são nesta altura 11 horas 2 minutos 40 segundos, mas são os bons de bola que estão a dar cartas e estão nesta partida Niassa Cabo Delgado. Exatamente, são os bons de bola, e os bons de bola quando aparecem, aparecem. Vocês vão fazer também um tempo. Já estás em cima? Nelson Tatanha. Nelson Tatanha e Mércio João. Já estão lá em cima?
0: Sim, estamos em cima, estamos em cima.
1: Pronto,
0: estamos.
1: Então aproveitem este momento de pausa.
0: Que é para bebermos um pouco de água.
1: Sim.
0: Que é.
2: Mas o que acontece, António, é que os artistas já regressam. Já regressam ao palco.
1: Então não têm tempo.
2: E penso que prosseguindo daqui também não seria mal, porque o jogo já vai arrancar.
1: Está bem, já vai arrancar, então não têm tempo para beber água.
2: Tudo bem, vamos fazendo aquele ping-pong que o sinal desportivo sempre nos ensina. Se calhar tenhamos uns 2 minutos só para refrescar um bocado a garganta.
1: Sim.
2: E já regressamos.
1: Estes 2 minutos, olha, 2 minutos são para a gente que joga bola.
3: Show com a canhotinha.
1: 11 horas 3 minutos. Vamos acompanhar os jogos desportivos escolares. Nelson Tatanha, Mércio João. Vamos acompanhar o Niassa Cabo Delgado.
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1: Estou a deixar só aí uma escapatória. Vou deixar uma escapatória para o Nelson Tatanha e Mércio João. Eu sei que a bola já rola para a segunda parte. 11:04:44. Profissional que é profissional está em cima do lance. Os bons de bola ficam para lá e os bons de bola são reportados, são relatados, exatamente como está a acontecer, com o microfone em cima. Nelson Tatanha, Mércio João convosco, 11:05. Vamos embora.
2: A arbitragem chama os artistas para arrancar a segunda parte. Aqui é Machixe, onde vamos ver a parte decisiva entre este Niassa e Cabo Delgado nesta cimeira nortenha. Aqui no canal desportivo da Rádio Moçambique, professor, daqui para diante só mais volta, ou é Niassa ou é Cabo Delgado.
3: Um jogo que promete, um jogo em que as duas equipas voltam à segunda parte para dar tudo em campo, porque nenhuma equipe vai procurar, vai querer perder o dia de hoje. É um jogo em que, ganhando, passa para outra fase. Então todas as equipes querem dar tudo em campo e esta segunda parte promete.
2: Vai então acertar o cronômetro, rola a bola para a segunda parte, Cabo Delgado sair a jogar.
4: Mas vai lá para o ataque, atenção, vai tentar ali passar para o jogador, não consegue passar pelo e depois aparece a Niassa a cortar, é o número 10.
2: Lá vai a Niassa a jogar, se procurou o lateral esquerdo, já entrou para o direito, remate, golo! Encheu o ar no outro sobre os pés.

0: Rápido de campeões, agora 11, entrou o golo, então vocês ficaram também em silêncio, o que é que foi? 11 horas, 7 minutos.
1: É verdade!

0: Delgado vão pedir contas ali ao árbitro da partida para procurarem uma e outra explicação relativa àquilo que teria acontecido naquele lance, Nelson Tatanha, mas está tudo ok, por isso bola ao centro, animação por bandas da província de Niassa.
1: Na altura aqui em que fiquei de fora, Mércio João e este modo 20 do Canal Desportivo da Rádio Moçambique, e aí também António Jamal, lá 15, estive aí a explicar em relação este que é o golo. Foi um trabalho muito bonito de Edmilson, um dos pontas de lança que joga um pouco mais à direita, bateu ali para, ou seja, passou por dois, três jogadores, deu passe e depois no corredor central deu ao penar que estou tudo para lá no fundo das malhas defendidas pelo guarda-redes da formação de Cabo Delgado. Estava visto o segundo e chance, possibilidade de Niassa passar para outra fase.
0: É disso que Niassa queria desde a primeira parte, desde o primeiro minuto deste jogo. É Niassa que vai então com pontapé livre por intermédio daquele jogador que está ali então na circunstância. Rassoul coloca a bola em movimento para a zona então defendida pela equipa de Niassa. Já rematou e depois passou ali ao seu colega de equipa que tenta chamar aqui sobre o corredor lateral esquerdo. Pode parar tudo! Pode parar tudo! Edmilson estava em fora de jogo!
1: Edmilson estava em fora de jogo, na arremesso de bola, a principal formação de Cabo Delgado está totalmente vestido de amarelo, camisola, calções, assim como também as meias, as sapatilhas, senhora, e este que vai chutar, camisola número 5, Dércio Rosa, chutou! Mas que bonito! Cabeçamento ali, defensivo da formação de Niassa, e depois faz um remate para ali, para a área, e sai primeiro, quadrado da formação de Niassa, Buenaia!
0: Recebe ou vai procurar por uma linha de passe, já colocou ali então na zona aérea, a bola circula aqui na zona defendida pelo Cabo Delgado, chegou depois ali alguém da equipa de Cabo Delgado a tricotar, vai lançar tudo, depois lança-se ali o guarda-redes humano a dizer que esta bola pelo menos aqui não quer ver, arremesso lateralizado para a equipa de Niassa.
1: É para Niassa, é para o camisão número 5 nas costas, no caso concreto é o Chico, que não é Mioche, vai efetuar o lançamento para ali, o treino defensivo contrário, e lá vai Niassa ainda a jogar.
0: Lá vai então o Banar, já segurou o fim, todos os jogadores ali, depois cai na área, o árbitro apita o quê? Manda passear, e sai a jogar a equipa de Cabo Delgado, seria pontapé de canto. Professor, houve motivos para a marcação da grande penalidade ou não?
2: Deste lado onde nós estamos, não conseguimos ver muito bem, descortinar muito bem o lance, mas o jogador de Niassa, o jogador de Niassa evita o adversário e coloca-se em frente. Há um toque ligeiro, mas que se calhar não é um toque suficiente para a grande penalidade.
0: Muito bem, vai sair então a jogar a equipa da província de Niassa com pontapé de canto sobre o corredor lateral direito da sua zona, ou melhor, esquerda da sua zona ofensiva. Lá vai então aquele jogador que não conseguiu ver daqui, já bombeou para a bola chegar primeiro ali em cabeça de alguém da equipa de Cabo Delgado, depois morre nas mãos de Manu.
1: Lá vai então a formação de Cabo Delgado, ajuda tudo para o metro contrário, mas vai sair ali o defesa central da formação de Niassa a tentar correr a perseguir o esférico para ver para deixar que, ou seja, fazer com que a bola saia para ali da linha lateral. Arremesso já foi executado pela seleção de Niassa, mas foi monumental. Lá está então a Cabo Delgado a tirar tudo para a área e sai primeiro ali o jogador Manu.
0: Já segurou é o Buenaia, guarda-redes da província de Niassa, Nelson Tatanhas, que já bombeou para a bola circular aqui então na zona defendida pela equipa de Cabo Delgado. Lá vai então a província de Niassa a receber a bola, levanta ali a banderola, o árbitro a indicar o quê? É fora de jogo, numa cortina bem montada ali por parte da equipa de...
1: Vai ao ataque Cabo Delgado quando estamos com 5 minutos de transcurso desta etapa complementar. Continua este resultado. Cabo Delgado!
0: 1-2!
3: Nesta altura, 11 horas de 11.
0: Cruzamento feito à esquerda. Remate bombeado ali então para a área.

0: Nessa altura, 11 horas 2 minutos, Albino Muyambo, repórter RM Desporto, está em cima do lance. Albino, fala comigo.
1: Bom dia, António. Bom dia para os caros ouvintes. Respondo a partir do campo da Liga Desportiva de Maputo, aqui no bairro Anhane, em Namatola, onde hoje é o palco escolhido para a realização dos jogos dos Campeonatos Nacionais de Futebol nas categorias de juvenis e juniores. A instante acaba de terminar a partida entre Black Bulls e Costa do Sol em juvenis. Vitória da Black Bulls por 3-1. E os marcadores dos tempos da Black Bulls, um deles foi o Everton. O Everton, que é ponta de lança, tem 13 anos. Inspira-se em grandes nomes do futebol mundial. O Everton, como é que foi marcar diante do Costa do Sol? Como se sabe, é um jogo, é um derby entre o Costa do Sol e o Black Bulls, e mesmo aqui em juvenis, capitaliza as emoções dos amantes de futebol.
2: Foi um bom jogo, acima de tudo, estivemos bem defensivamente e ofensivamente, preparamos a equipe para tal e foi aquilo que deu. Corremos, lutamos e chegamos ao nosso resultado.
1: Qual é o vosso objetivo nestes campeonatos? Ganhar a prova em juvenis?
2: Levar e carregar mais uma vez o nosso time, para mostrar que nós somos os melhores.
1: Do ponto de vista da organização, como o Everton avalia estes campeonatos nacionais?
2: O campeonato decorre da melhor forma possível. A arbitragem está tudo top, está mesmo enquadrado tudo.
1: Uma mensagem para todos que nos ouvem nesta altura. No momento em que decorre os jogos escolares lá em Inhambane, o Everton é estudante, mas não pode participar porque já é federado. Qual é a mensagem que quer deixar a todos os meninos que participam no torneio de futebol lá em Inhambane?
2: Boa sorte a todos e que continuem lutando, um dia a oportunidade vai chegar.
1: Obrigado, Everton, autor de um dos golos da Black Bulls, vitória por 3-1 dos Touros sobre a equipa canarinha na categoria de juvenis. Vou falar com um jogador que é defesa, aliás é avançado, também é da Black Bulls, foi titular. Qual a avaliação que faz da vossa vitória hoje? Primeiro identifique o seu nome.
3: Respondo pelo nome de Leozandro Comé. O jogo foi muito bom e Deus esteve conosco. Podemos ganhar por 3-1 e dou mérito ao adversário porque esteve melhor, mas nós tivemos mais melhores que eles. Obrigado.
1: Do ponto de vista de organização e de planos para esse campeonato, a ideia é vencer, certo?
3: Sim, a ideia é vencer e mostrar que estamos a carregar uma equipe muito grande, que é a Black Bulls, e muito orgulhoso por carregar a camisola.
1: Obrigado, palavras de Everton e Leozandro, jogadores da Black Bulls, eles que acabam de vencer o Costa do Sol por 3-1 aqui no bairro Anhã, no município da Matola, no campo da Liga, palco escolhido para os jogos desta quinta-feira referente à terceira jornada. Estou com o Mr. Neves, é ele que treina, Mr. Adjunto da equipa de juvenis da Black Bulls. Mr., como é que faz a avaliação dessa partida 3-1 frente ao Costa do Sol?
4: Bem, de antemão sabíamos que era um jogo difícil com um grande adversário. Nos preparámos para o jogo 2 através dos erros cometidos no jogo passado. Não entramos bem, a equipa ainda estava um pouco desconcentrada, mas já dentro do jogo encontramos o ritmo e conseguimos trazer aquela nossa identidade, ter mais bola e criar mais espaços para chegar no reduto defensivo do adversário. E, infelizmente, vencemos, então parabéns aos miúdos, mas ainda há muito trabalho por fazer, saímos da fase de grupos e já vem os jogos ainda mais difíceis que são as meias finais.
1: Obrigado, Mr. Adjunto da equipa juvenil masculina da Black Bulls, que venceu o Costa do Sol por 3-1. Há jogos também na parte da tarde, quando forem 12 horas e 30 minutos, jogam Costa do Sol Black Bulls já na categoria de juniores, mas também decorrem jogos no Estádio Nacional do Zimpedo, onde vai jogar o Clube de Maracuene com a Academia de Dondo. Enfim, são muitos jogos nesses campeonatos nacionais de juvenis e juniores que decorrem aqui na cidade de Maputo. Vamos continuar aqui no campo da Liga para pautar o resultado final do Costa do Sol e Black Bulls na categoria de juvenis, juniores, aliás, porque em juvenis o Costa do Sol perdeu por 3-1 e a equipa de Costa do Sol em juvenis, a equipe técnica já se retirou deste recinto. Portanto, António e caro ouvinte, sempre que for possível, vamos entrar em antena para pautar o andamento do jogo Costa do Sol Black Bulls na categoria de juniores, inserido nestes campeonatos de juniores e juvenis. E prometo trazer também os resultados dos jogos que decorrem noutros recintos aqui na cidade de Maputo, sendo que o campo da Black Bulls hoje não acolheu jogos nenhum, aliás, o complexo da Black Bulls hoje não acolheu jogos, ao contrariamente de outros dias. Hoje o recinto escolhido é o campo da Liga, aqui na Matola, no bairro Anhano. Prometo trazer resultados dos outros jogos que decorrem, principalmente no Estado Nacional do Zimbete. Portanto, António, até já.
0: Até já, até já.
1: Vou trazer o andamento dos jogos deste campeonato.
0: Tá certo, tá certo. Estás em via aberta. Albino Muyambo, repórter RM Desporto. Então estamos a acompanhar também outra bola que rola. A bola está a rolar com o Nelson Tatanha a fazer a descrição. E Mércio João é para vocês em Embane. 11 horas, 17 minutos, 48 segundos. Falem comigo.
5: É verdade, estamos neste momento, António Jamal, com 11 minutos transcorridos desta etapa complementar. Já houve empate aqui, a província de Cabo Delgado empatou, agora o resultado está 2 para a formação de Niassa e 2 também para Cabo Delgado. Cabo Delgado, professor Alírio, acordou.
6: Acordou, afirmativo, Cabo Delgado acordou. Está um jogo relançado, a equipe de Cabo Delgado já se encontrou, já encontrou espaço, a equipe já se libertou e está fazendo uma grande parte, segunda parte.
7: Numa altura em que sai Cabo Delgado ao ataque sobre o corredor lateral esquerdo da sua zona do ataque, Nelson.
5: É verdade, corredor lateral, mas foi monumental porque o jogador da formação do Niassa aturou tudo para além da linha lateral. Vai haver arremesso para a formação de Cabo Delgado ainda. Está lá Lionel. Ele não vai fazer o seu vitório. Deixou com que seja o seu companheiro. Depois disso, o cabeçamento surgiu. Insistência da formação de Cabo Delgado. A falta perriste do jogador da formação do Niassa. E por isso mesmo, vai haver ali pontapé livre para a formação do Niassa. Vai ser Niassa e não Cabo Delgado.
7: É verdade, sobre o corredor lateral, então, direito. Onde chega primeiro na circunstância Canhama a colocar a bola então sobre o local da infração, vai receber a autorização do árbitro, já recebeu, já passou ali então seu colega de equipa na circunstância, o Cambala já recebeu, depois bombeou tudo então para lá na zona do ataque, onde chega primeiro aquele jogador da equipe da província de Cabo Delgado a recepcionar, depois sai a jogar o ataque sobre o corredor central.
5: Está lá no grande círculo o jogador de formação de Cabo Delgado, passou no meio de 3 jogadores e depois já um corte do jogador de formação de Niassa. Somos o canal disponível da Rádio Moçambique, atenção, vai lá para o ataque Niassa,
7: lá vai, entrou no balcão da área, depois procura por uma linha de passe, não para nada, depois um outro remate para as mãos do guarda-redes, mano.
5: Nós temos em que a formação de Niassa podia marcar o seu terceiro golo, mas valeu ali a defesa também do Manu.
7: Lá vai mais um ataque da província de Niassa sobre o corredor lateral esquerdo por intermédio do Banar, segurou, entrou na área, depois cai o árbitro, diz o quê? Nada, sai a jogar a equipa de Cabo Delgado.
5: É a segunda situação, o professor Alírio, em que o jogador da formação de Niassa cai na área, mas não se assinala a penal.
6: A equipe de Niassa está a jogar, está a procurar se fazer as faltas na grande área, mas o árbitro da partida está muito atento. O que deve acontecer é que esta equipe deve rematar à distância, eles querem entrar com a bola e está sendo difícil, por isso acabam-se fazendo sempre ao chão.
5: E foi a mesma situação que aconteceu naquele golo de empate do Niassa, em que o jogador de Cabo Delgado também fez o mesmo. Ou seja, foi à praia, foi à piscina, diga-se
6: que foi à piscina, exatamente. Mas agora nós vemos uma equipe mais relançada, a equipe de Cabo Delgado, uma equipe que está dando tudo em campo. E o guarda-redes de Cabo Delgado está mostrando muita confiança lá nos dois postos.
7: Mas bem, numa altura em que acontece o inédito, caem em simultâneo 2 jogadores da província de Cabo Delgado. Pressão muscular.
5: É verdade, estão de costas, ou seja, de costas a nós, não conseguimos escrutinar os seus números, mas agora prepara-se o relo para entrar em campo da província de Cabo Delgado. E vai sair um dos seus companheiros que esteve mesmo posicionado no corredor central, um pouco mais descaído à direita, na linha média. É troca de médio para médio para trazer mais uma flexibilidade, ou seja, mais um trabalho de distribuição de bolas.
7: Sai
5: ali,
7: o gênio, o marcador do primeiro golo de Cabo Delgado para a entrada de Hello.
5: É verdade, Hello entra no lugar de Gênio, numa altura em que Cabo Delgado está mais relançado ao ataque. Penso que esta substituição, professor, é para trazer mais consistência no corredor central.
6: Exatamente, exatamente. Nós já vemos alguns jogadores de Cabo Delgado sem pernas, alguns jogadores já não conseguem dar tudo, já há prisão muscular, pela pressão do jogo, não só esse jogo, vinham fazendo tantos jogos durante a semana, é cansativo, então o treinador, de forma sábia, acabou mexendo na equipa.
7: Lá vai então pontapé de... Bom, pontapé livre para a província de Niassa. O árbitro vai ter de entregar a bola ali ao Ara, o jogador da província de Niassa. Poxa, a jogada só parou por conta daquela situação que tivemos de contusão do atleta da província de Niassa. Niassa sai a jogar sobre o corredor lateral esquerdo aqui da zona então do ataque, onde chega na circunstância o camisola número 5, o Chico, que não é Mioche. Tenta passar no seu colega de equipa. Recuperação perfeita ali por parte da equipa de Cabo Delgado. Foi momentânea. Niassa tenta sair a jogar, intromete-se ali alguém. Sai a jogar com perfeição. Equipa de Cabo Delgado.
5: É Nelson, deixa ali para o seu companheiro. Depois aparece o jogador da formação de Niassa a tirar ali para o lado direito, conforme ataca a formação de Cabo Delgado. Foi empurrado o jogador de Niassa, caiu e a falta por isso mesmo. Pontapé livre. Era o Igor que queria ultrapassar a linha divisória e seguir para o ataque.
7: 2-2 no placar, 16 minutos já lá cravados desta segunda parte. Lá vai Niassa, o ataque sobre o corredor lateral direito. Já lançou tudo então para a zona central, onde chega primeiro o guarda-redes, Mano, a segurar.
5: Assegurou ali Mano. Esta entrou a substituir o Silva. Por isso mesmo, está tarde do canto. Está atracado. Lá vai bater para a comunicação para o metro em contrário. É para o guarda-redes de outra equipa, que é a de Niassa. Bunaia.
7: Bunaia já recebeu, procura por uma linha de passe. Puxa, bateu para a bola então circular na zona aérea da zona ofensiva ali então da equipa da província de Niassa. Já recebeu o capitão. Já passou para o seu colega da equipa embalado. Está sozinho, mas estava em posição irregular.
5: Para! Diz Capitine Guirruco, que é da província de Inhambane, que é coativado nas suas funções por Feliciano dos Santos. O primeiro assistente e o segundo calado, amado, de Inhambane, também de Inhambane, é o quarto árbitro, chama-se Edson João, enquanto Estevam Matzinho, da cidade de Maputo, é o delegado que foi afeto, aliás, vai controlando toda a atividade futebolística aqui no Jogo Desportivo dos Escolares Inhambane 2026.
7: Ponta pé livre para a equipa de Cabo Delgado. Píncaro, píncaro, píncaro, píncaro, píncaro. Estamos com 18 minutos, Nelson Tatanha.
5: Niassa!
7: 2!
5: Cabo Delgado!
7: Também 2!
5: Lá vai então a terra dos atacas a chutar tudo, a bola viaja pelo ar para o calçamento, não surge o calçamento porque a bola bipinga ali, agora sim o calçamento do jogador da equipa de Cabo Delgado vai, foi momentâneo porque está ali Niassa tentar controlar, a bola foi para o braço do jogador da formação de Cabo Delgado, por isso aponta pé livre para o ataque da Niassa.
7: É verdade, tentava colocar ali então em velocidade, mas o árbitro manda parar tudo, tende se imobilizar a bola ali então sobre o círculo central da zona defensiva ainda da província de Niassa. Lá vai então operacionalizar-se, mas a substituição por parte da equipa de Niassa, assim como de Cabo Delgado.
5: É Niassa, eu consigo ver ali o jogador 15, Tico Tico, que não é o nosso o primeiro marcador, ou seja, um dos melhores marcadores da seleção nacional, mas o Tico Tico de Niassa está com camisola número 15 nas costas e entra Tico Tico no lugar do camisola número 7, no caso é o Félix. É, Félix. Félix entra para o... Ou seja, sai para o lugar de Tico Tico e há mais uma substituição ali
7: nas bandas de Cabo Delgado. Para a entrada de Hélio, saída de...
5: Hélio
7: saída entrou. De Rassul.
5: Hélio entrou. É Orlando.
7: Ah, é Orlando. Orlando. Entra, entra nas... Hélio. Entra Hélio com camisola número 14 no banco. E... sai o Rassul.
5: Nas bandas de Cabo Delgado.
7: Cabo Delgado. Ou melhor.
5: Niassa.
7: É Niassa.
5: Bom,
7: há uma confusão. Sai o 16, no caso o Dércio da
5: em
7: Conceição, para a entrada de Manuel. Está tudo ok.
5: É, exatamente. Manuel é 14.
7: É.
5: O Manu também já esteve de fora.
7: Aí está.
5: Exatamente.
7: Está tudo ok. Demos de César. O que é de César?
5: Então, 20 minutos. Professor Alírio, faltam mais 20. Que futebol? Vamos ver lá mais em diante.
6: Ah, neste momento vamos ver um futebol direto. Estamos a ver que as duas equipes estão a bater a bola para frente, porque já acreditam que o tempo já está passando. E a equipe de Cabo Delgado efetuou duas substituições há pouco tempo, com vista mesmo a refrescar. A refrescar. Numa altura em que vemos um grande falhanço de Cabo Delgado, mas é um contra-ataque muitíssimo perigoso. Vemos uma equipe de Cabo Delgado a fazer um futebol direto, porque neste momento já não há pernas e eles estão a pautar mesmo para um futebol direto.
7: São pequenos craques, estamos no Nacional dos Jogos Desportivos Escolares. Niassa sai a jogar sobre o cordão lateral esquerdo por intermédio de Rasul. Já segurou, atrapalhou-se, depois mesmo assim consegue controlar a bola. Chutou, embateu-se em corpo de alguém. Vai ali então em arremesso lateralizado efetuado por parte da equipa de Niassa. Cai o 2, arremesso mais um lateralizado então para a província de Niassa. O árbitro não tolera então aquele adiantamento da equipa da província de Niassa, por isso tende a afastar. Por aí diz, afasta, afasta, afasta. Lá vai mais um arremesso lateralizado então para a equipa da província de Niassa, da ofensiva. Não, muito distante ali então, não é arremesso lateralizado não, é ponta pé livre, é arremesso lateralizado sim, só que o jogador da província de Niassa tinha percebido o contrário, já efetuado, sai a jogar a Rasul fintou primeiro, depois fez um passo para o seu colega de equipa, procura por uma linha passe, faz um passo mais atrasado, ali é para Xangar, passou para lá então no corredor lateral direito, onde chega o seu colega de equipa, depois chegou o Leonel, depois é ali a recuperação de bola por parte da equipa de Cabo Delgado, momentânea não, segura mesmo assim, aquele homem 17 da equipa de Cabo Delgado, Nelson Tatanha.
5: Hello, entrou nessa segunda parte, vai estar a bola com a intenção para o metro contrário, dois cabeçamentos, jogador de formação de Niassa para o capitão da formação de Cabo Delgado, mais um cabeçamento, jogador de formação de Cabo Delgado, vai trocando de bola ali para o lado direito, onde se encontra o capitão número 11, nas costas é o Alan, invade a área e depois ali frente a frente com o seu companheiro, rebatou, a bola passou ao lado da baliza defendida pelo guarda-redes de Niassa, o Bunaia, passou perigo para a formação de Cabo Delgado, 22 minutos, Mércio João.
7: 2-2 no placar, bela tentativa, ponta pé livre para a província de Niassa sobre o canto esquerdo da pequena área, bola bombeada então para ali na zona central, onde chega primeiro então recentrado o Manuel, deu para o seu colega da equipa, recuperação por parte da província de Niassa, que se lança ali ao ataque, o árbitro auxiliar levanta a bandeirola a favor da província de Cabo Delgado.
5: É para mesmo assistir-se um jogador da formação de Cabo Delgado que está estatelado ali junto ao grande círculo, um pouco mais fora da área, do lado direito, que forma, ataca a formação do Niassa e chama a equipe de saúde que vai atendendo esta formação de Cabo Delgado.
7: Professor, jogo muito parado, muito caído. Oxalá que nesta segunda parte não tenhamos apenas um minuto, enquanto para mais de dois.
6: Afirmativo, oxalá que não tenhamos um minuto. É um jogo muito caído, um jogo muito parado. As equipes demonstram cansaço. As equipes demonstram que, na verdade, o empate já é um resultado favorável para duas equipes, digamos, neste momento. Porque nenhuma equipe está mostrando, está a tentar puxar para vencer o jogo. Mas vamos ver. A ver, vamos, a equipe de Cabo Delgado efetuou aquelas substituições, estão surtindo efeito. Vimos neste último lance, em que há um jogador, número 11, de Cabo Delgado, que já enquadrado com a baliza, efetua um remate, mas esse remate vai dar fora. Mas acreditamos nas duas equipes, acreditamos no potencial das duas equipes.
7: Muito bem, ali bola imobilizada então para a marcação do livre. A favor da equipa de Cabo Delgado, o Nelson Tatanha, árbitro da partida, indica então... para o reatar da partida aqui no campo de Maxixe. Já lá vai então a província de Niassa com o esférico sobre o corredor lateral esquerdo, onde chega Igor, lança tudo para o ataque, tentando chamar ali então seu capitão, mas recuperação de bola é por parte da equipa de Cabo Delgado, que lança tudo o ataque, estava em posição irregular, aponta para livre para a equipa de Niassa, é sobre o corredor lateral esquerdo então da zona defensiva, lá onde chega primeiro Buenar, passou ali para o camisola número 16 Rasul, recebeu com o seu pé esquerdo, vai tricotando, vai procurar por uma linha de passe, vai ali tentar chamar a corrida de Ntamba, chuta de qualquer maneira, recuperação de Igor, já recebeu, vai olhar por uma linha de passe, encontra em Tamba, capitão, aqui no corredor lateral esquerdo, já recuperou a bola ali, já segurou, depois faz o cruzamento, o cabeceamento que não chega, a bola vai para lá no corredor lateral direito, onde chega na circunstância o Elton lhe rebatou, faz o cruzamento, depois ali o cruzamento e golo!

0: no replay da Rádio Nelson Tapanha.
1: É o bis do canal da Fundação
2: Grande trabalho,
3: de trabalho, aqui a cambalhota no marcador, vimos ali uma jogada de insistência em que o guarda-redes efetua a primeira defesa, a defesa de Cabo Delgado fica parada, na recarga o jogador de Niassa marca o golo. Então, acreditamos nós que a equipe de Cabo Delgado terá que dar tudo em campo para neste momento procurar pelo menos um empate.
0: Cabo Delgado não se deixa ali então levar, vai ao ataque, vai tricotando, vai triangulando, Nelson Tatanha bem, vai ao ataque, agora sim a província de Niassa por intermédio do capitão, este já segurou, não segura em nada, limpa o defensivo de Cabo Delgado para lá fora das quatro linhas, arremesso lateralizado para Niassa.
1: Transmissão internacional do canal desportivo da Rádio Moçambique a partir daqui do Campo de Machixe. Atenção, remate, vai ali passando ao lado, seria o quarto da formação de Niassa.
0: Tic-tac, tic-tac, tic-tac.
1: Estamos agora com 26 minutos transcritos. Márcio João Nessa.
0: 3.
1: Cabo Delgado.
0: 2.
1: Cabo Delgado que chuta aí para o controle central. É o corte defensivo da formação de Nessa. Mais fomentário com o capacitamento. Olha o jogador da formação de Cabo Delgado a tirar ali para o seu adversário.
0: Lá vai a província de Nessa a jogar sobre o corredor lateral direto. Lá um passe direto então para o ataque. Vamos lá ver o que é que vai dar disso. Corta para fora das quatro linhas. E ponta.
1: Vai dar pontapé de canto. Ali a pontapé de canto para a formação do Niassa. Quando estamos agora com 20 mais 6 minutos transcritos desta segunda parte, o resultado ainda continua 3 para a formação de Niassa e 2 para a turma de Cabo Delgado. Uma espécie, é verdade, de cambalhota no resultado.
0: O sol a picar, a vibrar a cabeça ali de alguns jogadores da província de Niassa, bem como de Cabo Delgado. A pontapé de canto então vai ser executado dentro de instante sobre o corredor lateral esquerdo, lá onde chega aquele jogador da província de Niassa, já bateu para a bola circular ali na área, cruzamento, depois a bola vai à mão, o árbitro não apita, árbitro manda passear, professor.
3: O árbitro manda passear, de facto, o árbitro não apita, faz vista grossa, mas a bola de facto vai à mão do defesa do Cabo Delgado.
0: Ó senhor árbitro!
1: Eu penso que foi aplicada ali a lei número 17, aquela que só o árbitro conhece.
0: Esta aí são os árbitros, já alguns, diga-se passagem, porque não são todos, eles conhecem muito bem como é que funciona isso.
1: Vamos ao jogo, agora estamos com 27 minutos transcritos desta etapa complementar. Niassa vai vencendo por 3 bolas a 2, já esta formação de Cabo Delgado, uma cimeira nortênia, aqui no jogo desportivo dos escolares que decorrem em Inhamane e Machixe. Agora estamos na Machixe, no campo municipal Valdemar de Oliveira Fernandes.
0: Lá vai o ataque da província de Niassa, corta então por parte da equipa de Cabo Delgado para fora das 4 linhas, arremesso lateralizado.
1: E vai ser
0: para Niassa.
1: Vai ser mesmo para Niassa. 28 minutos. Lançamento já foi executado e vai Niassa para o ataque.
0: Sai a jogar Niassa sobre o corredor central. Não chega de missão. Já olhou ali para a frente. Remate para fora. Ui.
1: Vai lá então a ver. Pontapé de baliza para a formação de Cabo Delgado. Já partiu ali o Muno. Mas o senhor deixou para o seu companheiro. Depois já ali com a mão das costas que entrou nesta etapa para enfrentar. Leonel marcou mais um golo. Vai fintar um. Não conseguiu passar para o jogador da formação de Niassa, mas foi monumental o corte de Cabo Delgado para o arremesso de lá, do lado da bancada. Sol da formação do Niassa vai ser o jogador número 6 do Niassa.
0: Para o coração de Niassa que o jogo terminasse agora. Agora para Inhambane e Cabo Delgado está outra coisa.
1: Vai
0: lá
1: batendo.
0: Vai então a província de Niassa sobre o ataque, sobre o corredor lateral direito. Lá vai então mais uma insistência da província de Niassa sobre o corredor central. Corte momentâneo por parte da equipa de Cabo Delgado. Entrada ali da província de Niassa, não sai nada. Depois corte para fora!
1: Era o jogador da formação de Cabo Delgado, no caso concreto, é o Hello, que tirou tudo para lenta linha lateral. Arremesso já foi executado para Niassa.
0: Lá vai sair a jogar Niassa sobre o corredor central, já passou para a esquerda, aqui onde encontra-se Igor, não chega na Igor, depois ali uma contra-ofensiva por parte da equipa de Cabo Delgado.
1: É Cabo Delgado, está lá, dois jogadores, conseguiu passar, no caso número 14, da formação de Cabo Delgado, vai passar para o seu companheiro, depois já vai trocar de bola, que troca nada! Surge Niassa, acordada para lenta linha lateral, arremesso vai ser para a formação de Cabo Delgado, vai lá em frente, 29 minutos, a etapa complementar, vai lá seguir da formação de Niassa, foi agarrado, conseguiu resistir, passa um pouco mais atrasado, mas aparece o jogador da formação de Niassa, tirar tudo para além da linha lateral, mais um arremesso para a formação de Cabo Delgado. Já estamos a aproximar 1 minuto 30 para contarmos os 10 minutos em falta. Já foi executado o arremesso depois para o jogador da formação do Niassa seguir em frente. Tirou tudo para além da linha, ou seja, para
0: olha o ataque da província de Niassa, então por intermédio de Ntamba. Ntamba passou para o seu colega de equipa. Na circunstância, Igor recebeu, tricotou, entrou na área. Depois não cai. Vai ali de novo para Ntamba. Ntamba fintou primeiro, entrega o seu colega de equipa, onde vai fazer o remate. A bola vai de novo à mão. O árbitro não apita. Nova tentativa da província de Niassa. Pega de novo o árbitro, não apita. Que incrível! Que incrível essa senhora árbitro, professor. Há volumetria em todas as circunstâncias e ele não apita.
3: É incrível, de facto, é incrível. De facto, o árbitro faz um gesto, diz que o jogador está com os braços rentes ao corpo, mas nós vimos ali, há um movimento, de facto, incrível para a questão da grande penalidade.
0: Será que precisamos, Nelson Tatanha, recordar ao senhor Capitine Rigo, ou Guirugo, que isto é um Festival Nacional dos Jogos Desportivos Escolares. Precisamos lembrar isto.
1: Não, não é preciso, porque afinal de contas as crianças precisam de aprender tudo o que é bom, que é para aplicar no futuro. Aliás, estes são futuros árbitros, são futuros jogadores, são futuros treinadores, são futuros tudo praticamente para a continuidade deste país dos moçambicanos.
0: Se eu não vestisse a camisola R.A.M. Desporto, a esta altura estaria a dizer: senhor árbitro, fica feio. Lá vai então a província de Niassa, o ataque sobre o corredor lateral direito, já mudou de flanco para o corredor lateral esquerdo. Recessão ali na zona central, onde chega aquele jogador da província de Niassa, já lançou tudo para o corredor lateral esquerdo, que é onde chega primeiro na circunstância. É o camisola número 2. Este responde pelo nome de Buenar. Buenar finta aquele jogador da equipa de Tete. Vai ali tricotar a primeira, tricota a primeira, mete sobre os pés. Uau, que bonito! Vai entrar na área, vai ganhar ali o lance. Cruzou para a bola chegar alguém da equipa de Cabo Delgado. Mais uma tentativa da província de Niassa sobre o corredor central. Remate de nada para fora!
1: Grandes jogadas, grande partida de futebol entre duas formações da zona norte do país. Cabo Delgado e Niassa mostrarem, afinal de contas, que o futebol está em todo o canto do país. Está lá então a formação de Cabo Delgado, ali a bola vai ser colocada no vértice esquerdo da pequena área pelo guarda-redes da formação de Cabo Delgado, no caso Manu. 24 nas costas, já chutou tudo, a bola veja pelo ar para o contorno central, cabeçamento não surge, só pinga no treino defensivo do contrário do Niassa, que foi devolvida, cabeçamento é a tocada número 14 nas costas, chama-se Manuela. Manuela deixou a bola um pouco mais atrasada para o seu companheiro, no caso concreto é o número 4. Este é quem é, no caso, o Orlando. Orlando chamou duas atrasado para o Manu. A tirar tudo para o ar, cabeçamento. Os jogadores foram de Niassa, foi monumental, porque está lá os jogadores. Vai lá o ataque, Niassa!
0: Mas também não consigo entender o que é que o senhor Feliciano dos Santos está a levantar. Porque o jogador da equipa de Niassa estava acompanhado
1: atenção, que nem é Feliciano dos Santos.
0: É o Caldo Armando. Acompanhado de um jogador ali da província de Cabo Delgado e levantou a bandeirola. Para quê?
3: Afirmativo. Alguma vez não percebemos, são decisões do árbitro. O árbitro é soberano em campo. Mas vemos neste momento uma equipe de Niassa, uma equipe madura, uma equipe balançada ao ataque, uma equipe bem organizada, taticamente organizada. E é uma equipe que naturalmente deu cambalhota de marcador, é uma equipe que ainda promete marcar mais golos. Estamos a ver que toda a equipe praticamente está balançada ao ataque.
0: Lá vai mais uma ação ofensiva, o árbitro apita porque cai o guarda-redes da equipa de Niassa. Precisa de uma assistência, não tocado, e mesmo assim faz seu relvado.
1: É verdade, não tocado, faz ao relevado. Quando neste momento estamos com 30 mais 3 minutos transcritos desta etapa complementar, lá pela frente temos mais 7 minutos para serem jogados, para testemunhar-se que afinal de contas Niassa pode acompanhar a seleção de Tete. Este é o jogo da quarta jornada, ou seja, quinta jornada dos Jogos Desportivos Escolares no futebol masculino, onde será conhecido o segundo conjunto que vai acompanhar a seleção de Tete, que já está relançada lá no topo, e o vencedor deste jogo, ou seja, Niassa, vencendo, chegando ao fim com este resultado, pode praticamente carimbar o passaporte para a fase seguinte.
0: E Niassa, como quer chegar nessa fase seguinte, porque seria o limpar das lágrimas. Professor, por aí que colocou 1, 2, 3 jogadores nos exercícios de aquecimento, onde também está intenso.
3: Ah, sim, afirmativo. A seleção do Niassa, para esses 7 minutos que faltam, na verdade precisa apenas de controlar o jogo. Ganhando este jogo, já sabe que está qualificado. Então vai efetuar essas substituições, que é mesmo para manter o ritmo do jogo. Há alguns jogadores que já não têm pernas para andar, há alguns jogadores que já não têm o que dar mais em campo. E neste momento, o selecionador vai efetuar as substituições necessárias para que eles possam controlar o jogo.
1: Muito bem, estamos neste momento com 35 minutos transcritos pela frente, 5 minutos. Esses 5 minutos, professor Alírio, acredito que são de muito sofrimento para a Niassa, porque esta Niassa quer ganhar, porque Cabo Delgado nem está lá, está em último lugar neste grupo, apenas está a jogar pela honra.
3: Apenas está jogando pela honra, está complicando o adversário, neste caso a seleção do Niassa, mas Niassa vai dar tudo, a Niassa está precisando de uma vitória e a ver, vamos.
1: E daquilo que estamos a ver, não existe aquela negociada de vizinhança aqui.
3: Não. Acredito que não, porque neste momento uma questão de empate ou derrota de Niassa podia favorecer até a seleção de Inhambane. Por isso não vejo que haja situações de negociar.
1: A não existir aqui o pacto de não agressão. Por isso o Cabo Delgado vai ao ataque mais uma vez. O pequenininho está lá no cartão central, no grande círculo. Tem um passe muito bonito para a direita, mas não conseguiu ali o jogador Hello dominar a bola que podia levar ao empate da formação de Cabo Delgado sobre a Niassa.
4: É verdade, numa altura em que está ali então caído o jogador da província de Cabo Delgado, jogo muito quebrado em termos de ritmo, professor. Isto também não é daquelas coisas então que nós gostamos de ver, pelo menos como canal desportivo da Rádio Moçambique.
3: É afirmativo. Neste momento vemos um jogo, uma partida de futebol já. As duas equipes já estão a demonstrar tudo em campo, as duas equipes já deram tudo. E neste momento apenas a equipe de Niassa vai procurar controlar o jogo. Só faltam aproximadamente 4 a 3 minutos, vai procurar controlar o jogo. Ganhando este jogo, está claro que já passa para outra fase. Então eles não vão arriscar, vão efetuar as substituições que é mesmo para manter o jogo.
1: É verdade. Atenção que, estimado 20 do canal Desportivo da Rádio Moçambique, tivemos o primeiro jogo, Maputo Província, a perder por uma goleada diante de Tete por 7-0. Niassa agora está a jogar contra Cabo Delgado. Vitória, neste momento, é parcial por 3-2. E a seguir temos as duas equipas que estão neste momento a aquecer, Gaza e Sofala. Isto na Série A, porque os dois jogos primeiros são da Série B. E depois de Gaza e Sofala, joga Zambeze e Manica. Este vai ser um grande jogo, é verdade. Zambeze e Manica vai ser uma grande partida. E a seguir, Maputo Cidade e Nampula já no fim. O jogo vai reatar.
4: A verdade, Nelson Tatanha vai reatar com posse de esferco para a província de Niassa. Quando estamos com 37 minutos, 3 para Niassa, 1, ou melhor, 2 para Cabo Delgado. Mas uma ação da província de Niassa ali não deu em nenhum efeito. Sai a jogar a província de Cabo Delgado sobre o corredor lateral esquerdo da zona do ataque.
1: É verdade, foi Manuel que tirou ali para o lado esquerdo, conforme o ataque. A sua formação chama-se Hello. Hello passou para o jogador, só vai invadir. Já está, ganhou a linha de fundo e chutou contra o corpo seu adversário. Mas a indicação de que a ponta bem de baliza para a formação de Cabo Delgado.
4: Niassa sai então dentro de instantes com ponta a pé livre, numa altura em que Nelson Tatanha no registro RM Desporto. A substituição por parte da equipa niassense.
1: É verdade, está lá o camisola número 8 que vai sair, Sumaila. E, ou seja, Sumaila vai entrar, mas já a indicação aqui no
4: entra
1: aqui
4: o Tércio
1: dentro.
4: Entra o Tércio, estamos no Niassa, entra
1: Niassa.
4: O Tércio.
1: Muito bem.
4: Para a saída de Alan.
1: Alan correu muito, acredito, a razão para ser substituído. E vamos ver o que é que o Tércio vai fazer para apoiar esta formação do Niassa.
4: É verdade, lá vai para mais uma ação ofensiva. A província de Niassa vai terminar daqui a pouco. Estamos com 39 minutos. Cabo Delgado ainda acredita. Vai lá então o ataque, não foi nada. Recuperação de bola perfeita sobre o cordão lateral esquerdo. Vai lá então o Cabo Delgado. Nelson Tatanha depois antecipa-se o jogador da equipa de Niassa.
1: É aí. insistência da formação de Cabo Delgado, no caso concreto, o capitão número 14, já chama-se Manuel, deixou para o lado direito, que forma ataca a sua equipa, Albano. Albano passou no meio de dois jogadores, não conseguiu passar pelo terceiro.
4: Sai a jogar na circunstância, o jogador da província de Niassa, este que marcou mais um gol aqui nesta partida. Chuta de qualquer maneira, por bola cair lá nas mãos do guarda-redes, Manu.
1: Manu, e foi mesmo de qualquer maneira, Manu tirou tudo também de qualquer maneira, por metro contrário, não surgiu o cabeçamento, foi embora o jogador de formação de Cabo Delgado, o árbitro viu, não assinalou, há um remate ali, de qualquer maneira, da formação do Niassa para o cabeçamento do jogador Hello, e a bola está mais uma vez a ser controlada pelo jogador de formação de Cabo Delgado no terceiro ofensivo, do contrário, e depois a batida um pouco lá para a esquerda, se bola a primeira, a segunda não conseguiu passar para o jogador de Niassa, mas a bola já havia transposto, indicação da equipa de arbitragem, a linha lateral, arremesso para Cabo Delgado de novo, já foi executado, é para Manuel, mas foi só de pogadura, porque atenção, lá vai, é Cabo Delgado ou Niassa, Cabo Delgado um pouco mais atrasado para o guarda-redes da formação Cabo Delgadense, é Manu, deixou ali para o seu companheiro, depois vai trocando de bola ali, uma triangulação contra o central, agora no grande círculo onde está o jogador da confusão de Niassa a seguir em frente.
4: É verdade, Niassa que sai a jogar sobre o corredor lateral direto, lá onde chega então, não se cruzou o seu camisão número, Igor, número 6, já tricotou, tirou o primeiro do caminho, vai entrar ali então sobre a zona central, onde chega primeiro o seu colega de equipa, camisão número 2, serviu ali ao Igor, Igor entrou ali no balcão, remate para as mãos, faces de Manu!
1: Oferecido, Manu, e diz muito obrigado, já foi levantada a placa de compensação, pelo menos agora, 3 minutos de compensação!
4: Numa altura em que Cabo Delgado vai ao ataque.
1: Vai ao ataque, Cabo Delgado. Adição invadiu a área. Tirou para o lado direito. Onde se encontra a cabeça número 11. Nas costas com o senhor Feliciano. Feliciano. A bola transpõe a linha de fundo. Vai haver uma substituição na seleção do Niassa. O camisa número 4. Idalércio. Idalércio.
4: Idalércio. Idalércio. Parece ser a Aida do Lércio. Lá vai então a província de Niassa. O melhor Cabo Delgado lançou tudo ali para a área. E depois o árbitro, o guarda-redes segurou. Lançou tudo para então ver o ataque da província de Niassa. Recessão perfeita da equipa da província de Cabo Delgado. Bola quem fora. Substituições por parte da província de Niassa.
1: Niassa vão sair os números 13 e 2 para entrar o 14 e 4. Bom, entraram na segunda parte, mas também vão sair. 14 e 4, me refiro aqui do Orlando e Manuel, vão sair para a entrada de mais dois. Não, agora está a entrar o...
4: Oh, professor, não, essas substituições na última hora, o que é que significam?
3: É mesmo para manter, estamos a falar, só faltam 3 minutos, a equipe do Niassa precisa mais de segurar a bola, precisa de ter a bola no seu espaço, precisa mesmo de tocar mais a bola, que é mesmo para ganhar tempo, porque só faltam aproximadamente 3 minutos. Falta um minuto, então... Esse é um tempo que... Mas é um contra-ataque.
4: Olha o contra-ataque de Cabo Delgado. Niassa, ninguém chega para fazer a mancha.
3: Há um falhanço incrível.
4: Pode prosseguir, professor.
3: Há um falhanço incrível. O jogador do Niassa não acredita. Não acredita, porque um toque ligeiro, aquilo já dava em golo. E seria mesmo um hecatombe, né?
4: Agora a magia dos guarda-redes. O guarda-redes ali de... O guarda-redes ali então de Niassa a queixar-se, a ir ali a queixar-se, ou foi uma substituição por parte ali então, ou melhor, houve substituição dos guarda-redes e termina o jogo. Nelson Tatanha vai à pista com este resultado de Niassa 1, Niassa 3 e... Nessa 3, dizíamos, e Cabo Delgado 2, neste jogo da quinta jornada do Nacional dos Jogos Desportivos Escolares. Professor, um jogo em que parecia mais Cabo Delgado do que Niassa, que precisava desta vitória.
3: Afirmativo, no início do jogo nós vimos uma seleção de Cabo Delgado que deu tudo em campo, que esteve em cima dos acontecimentos, mas depois houve reviravolta, houve cambalhota no marcador, a seleção do Niassa acreditou, foi dando mais, foi puxando em campo, efetuou as soluções que efetuou, que na verdade surtiram efeito e o resultado é justo.
4: Olha o fair play dos jogadores ali das duas coletividades a saudarem-se, a dizerem que somos adversários de ocasião, amigos sempre.
3: Amigos de sempre, obviamente, estamos a falar do Nacional de Jogos Desportivos Escolares, são estudantes,
4: Professor, calma aí que Nelson Tatanha tem motivos de reportagem a partir da pista.
1: Mércio.
4: Nelson.
1: Mércio, sim. Temos possibilidade aqui de reportagem. Estou aqui com o capitão da... de Cabo Delgado, espero que eu esteja a chegar. Muito bom dia, somos o canal desportivo da Rádio Moçambique RM Desporto. O que dizer deste jogo em que entraram a ganhar, mas houve esta cambalhota no resultado, 3 para Niassa e 2 para Cabo Delgado?
5: Em primeiro lugar, bom dia. Sim, nós trabalhamos muito, mas não tínhamos pressionado muito, né? E também o Dinheiro também depende de nós para conseguir essa vitória. E esperamos que nesse tempo e vamos trabalhar mais para voltarmos de novo.
1: E o que falhou mesmo para vocês não ganharem?
5: Mas a nossa linha estava nice. Não falhamos nada, porque a expressão deles assume nós. É meio que enxuga, mas não batalhar mente. Não batalhar mente, mas eu não consigo. Não sei.
1: Então eram palavras aqui do capitão da seleção de Cabo Delgado, no caso o Lionel. Este que estava dizendo que não sabe o que é que terá acontecido. Vamos agora ver se o nosso raio de cobertura chega aqui onde está o capitão da seleção de Niassa. Peço aqui o capitão da seleção de Niassa para poder falar para o canal desportivo da Rádio Moçambique. Este que neste momento está dirigindo-se ao canal desportivo da Rádio Moçambique. Senhora Ntamba, muito bom dia. Somos o canal desportivo da Rádio Moçambique. Uma vitória que leva a Niassa, se as matemáticas assim derem certo, para a outra fase. Como é que foi o jogo?
6: O jogo foi muito bom. Apesar de o resultado ser um pouco mau, mas sim, contudo, acho que vai dar certo.
1: Estiveram a perder e depois conseguiram dar a volta ao texto. O que é que motivou para a Niassa ganhar?
6: O que motivou foi a força da nossa bancada, né? E com o resultado de ganhar, nós iremos conseguir chegar até essa final. Né? Sim.
1: Okay. E como é que vai se preparar para a fase seguinte?
6: Vai se preparar muito melhor. Okay. E acho que vamos mudar e vamos iniciar isso que nós fizemos passado. E o que está para frente vamos cuidar.
1: Okay. A música não Iwani vai ao ânimo. Motaxene Molondiani, o local é Cabo Delgado. Qual é a sua língua?
6: Jawa.
1: Ah, fala, Jawa. Como é que foi? Eu vou fazer perguntas em português. Como é que foi esse jogo?
6: Jogo de inglês, né? O
1: que vocês fizeram completamente?
6: Eu acho que ele. O tipo marcar o Viajinji, o tipo de resultado de Nambone. Nem ele o tipo de chegou o Mericuno.
1: E como é que vai ser para a outra fase?
6: A fase de novo, tudo para o tipo de SNN. E aí, o Dile e o Dile. Também o campo de outro Londres.
1: Obrigado. Então, a partir daqui de baixo, o Mércio João está tudo dito.
4: Muito bem, Nelson Tatanha na pista dos artistas, na pista de reportagem, a nos trazer então as duas reações relativas a este jogo. 3 para Niassa, 2 para Cabo Delgado. Oh Nelson, eu queria aqui dar-lhe uma dica. Ali quando entrevistavas em Giaço era dizer o Enio de Empirão não. Esse ao já estava pronto. A tua reportagem estava completa. Professor, mesmo para fecharmos, como é que viu a prestação da equipa de arbitragem?
3: Foi um jogo em que a equipe de arbitragem tentou controlar o jogo. Foi um jogo extremamente complicado, mas eles tiveram a altura de controlar o jogo. Tirando aquelas situações em que nós vimos duas grandes penalidades não assinaladas a favor da equipe do Niassa, mas estiveram em altura.
4: Muito bem, Nelson Tatanha, trabalho concluído no campo de futebol, onde esta manhã acompanhou Niassa 3... 2, cada delegado.
1: É verdade, trabalho concluído e pela frente temos mais algumas 2, 3 partidas para fechar as contas daquilo que respeito ao futebol masculino. Então, naquilo que foi, acredito que o professor já fez todo aquele resumo, resta simplesmente despedirmos a partir daqui do campo municipal Valdemar de Oliveira Fernandes, na Machiche, palco principal dos jogos de futebol de masculino, sim, futebol masculino, dos jogos esportivos escolares. Tivemos como Geraldo Manga, o nosso homem da logística, na técnica Afonso Buane, com comentários de Alírio Jaime. Eu sou Nelson Tatanha, trabalhei no relato ao lado de Mércio João, António Jamal. A 15, prossiga até assim que a situação justificar. Bom dia e até à próxima.
7: Ora bem, a próxima que vai ser mais próxima. Bom descanso para vocês. É Mércio João e o Nelson Tatanha. A partir da Machiche, faltam 4 minutos para a hora do magazine. Depois mais 2, das 12. Você está ligado? E os bons de bola foram aparecendo, exatamente. Bons de bola foram aparecendo.

0: Marca assim para dia 3 de setembro, para quinta-feira, 4 minutos para as 12. Os bons de bola foram relatados aqui pelo Nelson Tatanha e Berzo João. Na Machixe, jogos desportivos escolares, fazemos rádio assim a toda a largura do terreno, porque informar é divulgar. E divulgar e levar a conhecer aquilo que os outros ignoram. Albino Moyambo também fez uma perninha com a informação desportiva. E continua em via aberta com certeza absoluta no desenvolvimento das 12 horas e 2 minutos no Magazine Desportivo.
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1: Então, Niassa ganhou o Campo Delgado, né? Pois é, claro, e essas coisas de jogar a ganhar, tem a ver com um princípio bonito nos jogos esportivos escolares. A sério, nós aprendemos muito, e aprendemos muito também, a fazer assim, um samba para ti. A sério? Este é o Samba para Ti, com Carlos Santana. Um minuto para as 12. A15, Flight Deck número 6, período número 2. É para 3, 7 de setembro de 2026. Você está a ganhar. E obrigado pelo carinho da audiência.

0: Carlos Santana volta às 12h20, eu também volto às 12h20 na recuperação do Samba para Ti. Olha o desporto.
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Boa tarde, quadro das meias finais dos Jogos Desportivos Escolares em Inhambane 2026 é definido esta quinta-feira com a efetivação da quinta e última jornada da fase regular do Festival Nacional. Machacano Ferroviário da Beira fecham as contas da jornada 19 do Moçambola 2026. O jogo realiza-se esta tarde no campo do Costa do Sol, em Maputo.

0: frente a frente dos emblemas, com objetivos diferentes no campeonato. Ferroviário da Beira palmilha os lugares cimeiros, é o segundo classificado com 31 pontos, os mesmos do Costa do Sol. João Machaquén está na corda bamba, lutando pela manutenção na prova máxima do nosso futebol. É o segundo de baixo para cima, com 10 pontos. A jornada teve início ontem, com os jogos realizados a restarem o seguinte quadro de resultados. Ferroviário de Nacala 1, Associação Desportiva de Vilanculo 0, Bahia de Pemba 2, Ferroviário de Lixinga 1, Ferroviário de Maputo 0, União Desportiva do Songo 0, Costa do Sol 1, Liga Desportiva de Sofala 0, Black Bulls 2, Xingal de Tete 1. No fim de semana que se avizinha, joga-se para as Afrotaças. O Black Bulls tem pela frente, sábado, o Atomic Ingomé das Comores para a primeira mão da primeira eliminatória de acesso à Taça da Confederação. O jogo é às 15 horas no Lalegi Arena, no Tchoumene. No domingo, para a Liga dos Campeões, a União Desportiva do Songo enfrenta no Estádio Nacional do Zimpeta, em Maputo, pelas 15 horas, os angolanos do Petro de Luanda. O repórter Mohamed Rafik ouviu o presidente do emblema do Songo, Francisco Comé.
1: Comé diz que os campeões nacionais, mesmo a jogar fora do seu habitat, pretende fazer do Estádio Nacional do Zimpeto autêntica casa.
2: Já agora anuncio que esse jogo terá lugar no dia 6 de setembro, a primeira mão no campo do Zimpeto, no nosso Estádio Nacional do Zimpeto. E pedimos com este anúncio a presença de todos os amantes de futebol, todos os simpatizantes, todo desportista, para que na nossa casa possamos começar, portanto, esta competição de forma dignificante. Né?
1: O presidente da direção da União Desportiva de Songo, Francisco Comé, a pedir a presença massiva do público domingo em jogo da primeira mão da pré-eliminatória das competições africanas, frente a Petro Luanda de Angola, em Maputo. Mohamed Rafik, entanto.
0: União Desportiva do Songo e Associação Black Bulls jogam para as Afrotaças no fim de semana que se avizinha. O Black Bulls, no sábado, frente ao Atomic Ingomé das Comores, e a União Desportiva do Songo no domingo, diante do Petro de Luanda. Fora o futebol, a atualidade esportiva moçambicana está centrada na Maxixe e Inhambane, cidades que acolhem desde o pretérito do sábado o 16º Festival Nacional dos Jogos Desportivos Escolares. Festival que corre para o seu fim, sendo hoje o dia em que é definido o quadro das meias-finais nas modalidades coletivas. Vários profissionais do RM Desporto estão distribuídos pelos diferentes recintos desportivos da terra de Sura. As emoções do atletismo são vivenciadas pelo jornalista Venâncio Macão na pista 7 de setembro.
3: A província de Tete continua a se destacar na conquista de medalhas na modalidade do atletismo. Hoje, na prova de 800 metros em feminino masculino, conquistou as medalhas de ouro e prata. Em feminino, foram as atletas Varina da Graça, com tempo de 2 minutos, 26 segundos e 52 centésimos. De Olinda Ernesto, com tempo de 2 minutos, 26 segundos e 75 centésimos. E bronze foi para a atleta de Maputo Cidade, com 2 minutos, 30 segundos e 36 centésimos. Em masculinos, o vencedor foi Zefanias Celestino, com um tempo de 2 minutos e 3 segundos, 68 centésimos. A Amos Pida de Manica, na segunda posição, com um tempo de 2 minutos, 6 segundos e 56 centésimos. E Isao Tonderai de Manica, na terceira posição, com 2 minutos, 8 segundos e 9 centésimos. O atleta de Tete fala da sua estratégia para vencer o ouro.
4: Stefania Celestino Ringson.
3: Como foi vencer a prova?
4: A prova foi bem. Sim.
3: Foi difícil?
4: Não, não foi difícil.
3: Você comandou do princípio até o fim?
4: Sim.
3: Qual é o segredo?
4: É porque quando você a primeira volta, quando usar força, não vai ganhar o descendo. E a segunda volta, você quando usar força, vai ganhar.
3: Na prova de 200 metros masculinos para atletas com deficiência auditiva, a vitória foi para o atleta da província de Inhambane, Benigno Guerrugo, com tempo de 27 segundos, 11 centésimos. Na segunda posição para Elísio Virgínio da Zambésia, com tempo de 27 segundos, 51 centésimos. Na terceira posição ficou o atleta de Maputo Província, Filipe Constantino, com tempo de 27 segundos, 91 centésimos. Neste momento decorrem as qualificações para a final da prova do salto em comprimento em ambos séculos. Daqui a pouco iniciam as premiações dos atletas que conquistaram medalhas ontem e esta quinta-feira.
0: No handball, Manica soma e segue masculinos.

0: esta manhã a vitória diante de Maputo Província por 31-21. Jogo realizado no campo da Escola Secundária de Moelé, onde está posicionado o repórter Rigoberto Chissano.
1: É um resultado que pode colocar Manica nas meias finais, que neste momento ocupa a primeira posição da série com 10 pontos. São pontos não suficientes para passar as meias finais em primeiro. Caso o Tete vença o jogo de mais logo, explica o técnico Musa Sabão de Manica.
2: Nós entramos com uma lição estudada e só queríamos os 3 pontos e jogamos para conseguir os 3 pontos.
1: E este resultado, o que significa para aquilo que é a tabela classificativa?
2: Até então, significa alguma coisa, mas esperamos o outro jogo entre Tete e Zambésia. Estamos a depender do jogo entre Tete e Zambésia. Temos 10 pontos. Estamos em primeiro lugar neste momento. Segue Tete com 9 pontos.
1: Rendido estava o técnico de Maputo Província, Cássio Malele, que diz que tudo fez, mas não conseguiu evitar a quarta derrota consecutiva na prova.
3: Falhamos no aspecto de finalização. Mais de 60% das nossas finalizações eram mesmo para fora. Facilitamos muito a vida do guarda-redes adversário. Em contrapartida, os seus jogadores, a equipe adversária, toda a bola que rematava ia à baliza. Ou seja, eles tinham melhor poder de finalização em relação a nós. Lutamos até onde pudemos, mas não conseguimos.
1: Acácio Malele, técnico de handebol masculino da província de Maputo, e a derrota da sua equipa por 31-21 frente à seleção de Manica. E diz adeus na prova.
0: No basquete feminino, o Sofala carimbou o passaporte para as meias finais ao derrotar esta manhã no campo do Machete, Cabo Delgado, por 44-24, tal como se afere do despacho do Daniel Oliveira.
4: Ao intervalo, Sofala já vencia por 20-14, num jogo em que Cabo Delgado criou várias situações de ataque, mas revelou dificuldades na finalização. Na segunda parte, a seleção de Sofala assumiu maior controle de jogo, ampliou a vantagem e confirmou a vitória por 44-24. Com este resultado, Sofala termina a fase de grupos com uma vaga assegurada nas meias finais, onde estará igualmente a seleção de Maputo Província pelo grupo B. A capitã de Sofala, Amina, considera a vitória merecida e promete uma equipa ainda mais forte na próxima fase.
5: Foi um bom jogo, porque era um jogo decidido. Se você perde, praticamente você também vai para casa. Então, se você ganha, você passa para a nova fase. Então, foi um bom jogo mesmo, porque tivemos uma boa luta, apesar de nós termos falhado, mas conseguimos.
4: Do lado de Cabo Delgado, as basquetebolistas Nilza e Edvânia reconhecem que a falta de eficácia na finalização esteve na origem da derrota.
6: É normal também perder. Sabemos que temos mais jogo, vamos jogar. Sim, vamos melhorar nos pontos, estamos a falhar muito, mas vamos melhorar sim.
7: Edvânia, o jogo foi bom, foi muito bem, jogamos todas bem. Só que nós falhamos na defesa, a nossa defesa não foi muito forte assim como a delas. Mas nós atacamos muito bem, só que tivemos problemas na finalização.
4: Enquanto isso, esta tarde, a seleção feminina de basquetebol de Manica defronta a líder do grupo A, Nampula. Para as maniquenses, só a vitória interessa, uma vez que permitirá garantir a qualificação para as meias finais da competição.
0: Futebol feminino, Maputo Província faz o pleno e está nas meias finais. Vitória hoje, frente a Tete, por 2-1, Cadre Buana.
8: Maputo Província qualifica-se para a fase a eliminar após derrotar a similar de Tete por 2-1 no torneio de futebol feminino da Série A do 16º Festival Nacional dos Jogos Desportivos Escolares em Inhambane 2026. As meninas da província de Maputo passaram à fase seguinte sem nenhuma derrota, somando um total de 12 pontos, e a capitã da equipa já sonha com a conquista do torneio.
9: Glória a Jesus se torne. O segredo foi treinar muito e o Mister também ajudou a nos dar mais força para poder passar para outra fase. Sim.
10: Obrigado.
8: E para frente?
9: Para frente esperamos mais vitórias, mais energias, que nós possamos ganhar e representar mais a província.
8: Entretanto, com esta derrota, Tete agora com 7 pontos a dia, a sua qualificação para a etapa seguinte, pois precisará de vencer na última partida a anfitriã Inhambane, que tem os mesmos pontos e ambições. Aliás, a capitã tetense diz que a equipa continua a acreditar numa possível passagem para a fase seguinte.
11: Sabia, Mário Pedro, o que falhou. A gente estávamos preparados para ganhar esse jogo, só que não tivemos sorte, perdemos 2-1. Então, estão a dizer como em Ambani estamos na mesma situação. Em Ambani tem 6 pontos e sofreram 3 golos. Então nós também sofremos 3 golos, não é que hoje não. São jogos passados que perdemos com. Fizemos 4-1 e por isso esse golo que conta é como hoje perdemos 2 golos.
8: Ecos do torneio de futebol feminino pela Série A do 16º Festival Nacional dos Jogos Desportivos Escolares.
0: No voleibol, Niassa renovou as esperanças de qualificação em masculinos ao vencer Maputo Cidade por 3-7-2. O rescaldo por Mércio João.
12: O primeiro set teve a vitória de Maputo Cidade por 26-24. No segundo, Niassa garantiu a sua vitória por 25-17. No terceiro set, a cidade de Maputo voltou a derrotar o adversário por 25-20. Os dois últimos sets, neste caso os de desempate, foram ganhos por Niassa através dos parciais 25-17 e 15-12. No fim da partida, o capitão de Niassa reconheceu a força do adversário e disse que o segredo da vitória manteve-se na concentração psicológica.
13: Eles entraram bem e andamos a perder outros sets, mas superamos a força deles e conseguimos vencer a eles.
12: Por parte dos atletas da cidade de Maputo, falou o capitão Edson e disse que a derrota foi resultado de um golpe imperceptível nas horas em que a palavra falhar tinha de ficar fora de todas as circunstâncias.
14: Houve muita desconcentração no jogo. Ainda estavam a dormir. Praticamente eu não sei o que aconteceu no jogo. Só que podemos ter o nosso melhor nesse jogo.
12: Voleibol masculino que disputa-se nos Jogos Desportivos Escolares em Inhambane 2026 registrou, para além deste resultado, Niassa 3-2 Cidade de Maputo, as seguintes anotações: Sofala 1-3 Manica, Nampula 2-3 Inhambane e Maputo Província 3-0 Tete.
0: No xadrez, a rainha vem de Tete e dá pelo nome de Angélica Celso.
15: 5. Ganhei 5 jogos, todos ganhei.
16: Angélica Celso suplantou esta quarta-feira Solange Ramadani de Nampula. E o seu estado de saúde afetou o seu desempenho?
15: Não tive assim muita concentração por causa das minhas dores. Tive meio abatida. Até que meu coach tentou pedir para eu jogar mais tarde, depois de ter descansado. Porque acabei de ter a medicação agora.
16: Quadro de resultados da 8ª jornada. Em feminino, por 1-0, Manica venceu Inhambane. Gaza bateu Maputo Província. Nampula, Cabo Delgado. Niassa perdeu com Zambésia. Sofala e Maputo Cidade empataram a 1. Em feminino, Maputo Cidade 0, Niassa 1. Cabo Delgado empatou com Gaza a 1. Inhambane perdeu com Manica por 1-0. Maputo Província lidera o setor feminino com 14 pontos, seguido da Zambésia com 12. Fecha o pódio Niassa com 9. Em masculino, Zambésia em destaque, em primeiro lugar com 14 pontos e meio. Maputo Província, segundo com 13. Em terceiro, Sofala com 10 e meio. Jogos femininos para esta quinta-feira, para a 9ª jornada. Zambésia, Sofala, Cabo Delgado, Niassa. Maputo Província defronta Nampula, Inhambane bate-se com Gaza e Tete terá pela frente Manica. Em masculinos, Gaza, Tete, Nampula defronta Inhambane, Niassa bate-se com Maputo Cidade, Sofala terá como adversário Cabo Delgado e Maputo Província Zambésia. Abner Tchernenko, a partir da Machis.
0: O xadrez e os jogos tradicionais estão baseados em Xicuqui. No ar, o Jornal Desportivo, noutras notas da atualidade em Maputo. As atenções estão voltadas para o Campeonato Nacional de Futebol de Juvenis, Albino Muyambo.
17: Black Bulls bate Coxa de Sol por 3-1 e apura-se à próxima fase dos Campeonatos Nacionais de Futebol na categoria de Juvenis. A Black Bulls foi mais esclarecida no duelo com os Canarinhos e, como corolário disso, a equipa dos Touros bateu o Coxa de Sol por números esclarecedores. Vou falar com o Weverson, jogador da Black Bulls. Weverson, estão na próxima fase. Próximo sábado tem mais um jogo, ainda não conheço o adversário, mas qual é o balanço dessa fase do grupo?
18: O campeonato está decorrendo de um jeito muito bom, a arbitragem está tudo bem, então só vamos dar o nosso máximo, que chegar à final é o nosso objetivo.
17: Obrigado. Vou falar com outro jogador que é avançado da Black Bulls. Identifique o seu nome. Como é que avalia esse campeonato nacional?
19: Leozandro Gomé. O campeonato está a decorrer da melhor forma e a equipe está muito boa, está preparada e tem os seus objetivos, que é chegar até a final e carregar o troféu.
17: Jogadores da Black Bulls no escalão de juvenis, modalidade de futebol, inserido nos campeonatos nacionais que decorrem aqui na cidade de Maputo, estão otimistas na boa prestação na fase a eliminar, tendo em conta que esta quinta-feira bateram o Clube de Esportes da Costa do Sol por 3-1 no jogo que encerrou a fase de grupos.
0: No futebol sul-africano, Sundowns alcança o Orlando Pirates no comando da Liga de Futebol da Primeira Divisão. Detalhes pelo nosso correspondente em Joanesburgo, Eduardo Figurão.
20: Mamelodi Sundowns vence e junta-se ao Orlando Pirates na liderança do principal campeonato de futebol da África do Sul. Ontem, em partida antecipada da 10ª jornada, o Sundowns amelhou mais 3 pontos ao derrotar o Milford por 2 bolas sem concorrência. Com este resultado, o Sundowns passa a somar os mesmos 13 pontos do Orlando Pirates na liderança da prova. O Sundowns volta a jogar no domingo, dessa feita diante do Golden Arrows, em partida de encerramento da 5ª jornada. Na abertura desta ronda, na terça-feira, o Orlando Pirates goleou o Kruger United por 4 bolas sem resposta. Na outra partida, realizada na mesma terça-feira, o Durban City e o Stellenbosch empataram sem abertura de contagem. Para além do embate entre o Sundowns e o Golden Arrows, a 5ª jornada vai ainda fazer rodar os seguintes jogos: Marumo Gallants, Polokwane City e Richards Bay Amazulu amanhã, Chipa United Milford e Sekukuna United TS Galaxy no sábado e Kaiser Chiefs Siwelele no domingo. A contar para o campeonato da primeira divisão, esta quarta-feira, no fecho da 2ª jornada, o Cape Town City e o Leicester Ford City empataram a 1 bola. Este resultado não trouxe grandes mexidas na tabela classificativa, já que a liderança permanece nas mãos da dupla Haibur e Maguese, com 6 pontos cada. RM Esporto, Eduardo Figurão, em Joanesburgo.
0: Jornal Desportivo, nos momentos finais, assinam esta edição Fernando Silvano e Luís Batista. Boa tarde.
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Está desfeita, a conexão com o emissor da Rádio Moçambique na cidade de Inhambane, onde o Fernando Silvan e Luís Batista assinaram com 20 minutos de atualidade desportiva nacional e internacional, o Magazine Desportivo. Eu prometi, e quando se promete, cumpre-se. Exatamente. O samba é para ti, com Carlos Santana. Viva! boa tarde para quem está debaixo da mangueira. Bom apetite, bom apetite. E quem está por detrás do balcão, olha o Chico e a Dona Lina. Olá, viva! 12 horas 21.

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Boa tarde, obrigado pelo carinho. Não fujam, não fujam. Este é um canal desportivo. Toda a informação desportiva mora aqui.

Este é o samba para ti com o Carlos Santana no Castigo da Viola. E nesta altura, 12 horas 25 minutos, Fernando Silvana, partido da cidade de Inhambane, e apresentar aqui o Magazine Desportivo com 20 minutos de atualidade. Você vai ter mais informação, pois é claro, tem que ter mais informação. Mais informação no canal desportivo de rádio, como também vai ouvir antigo, mas bom, na música que era tocada e era ouvida, como Majuba, por exemplo.

Chocolate Manaf, um homem com 84 risonhas primaveras, senhor que faz 5 quilómetros caminhando. E na pista, atenção à chamada, atenção à chamada. Golamo Manaf deixa os netos, toda a família de queixo aberto. Queixo aberto, queixo no chão, né? Golamo Manaf, um homem antigo, é de Mapiazua, é de Mapiazua. Andava num Zephyr, da Auto Cristina da Zambésia. Ora, animais. Eu conheço até, sim, a constituição da equipa do Chocolate Manaf. Era o Fernando. Era o senhor Condelac. Senhor Condelac. Era também o Amuzá. Ora bem, como eu me lembro. Eu não vou falar mais nada, fico quieto. 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Eu não sei, que toda vez que eu estou aqui, arrancam com os apitos, que eu não sei porquê, não é? Mas não levem a mal. Jamal está consigo, e eu paro na Cidade da Beira. A Cidade da Beira, eu sei que na Cidade da Beira há muita gente que está a ouvir o canal desportivo da rádio. Aqueles senhores que limpam os carros fora e dentro. Um grande abraço, olha, para vocês todos nas praças que vão fazendo essa limpeza dos carros, exterior e interior. 12 horas 28 minutos, 55 segundos. RM Desporto, estou a picar na Cidade da Beira, nos 99.2 FM.

Rádio dos Campeões, são 12 horas 32 minutos. 55 segundos. Você é um campeão. Olha o Satar, Satar está ligado à Rádio dos Campeões, lado a lado com a Nela Barros. Olá, viva! Boa tarde. Eu diria bom dia, que seja bom dia até meia-noite. Exatamente, mas bom dia significa. Não tem a ver com o período. Não tem a ver com o período. Período, se é tarde, se é noite. Mas que é um bom dia? É, continua a ser sempre bom dia. E neste bom dia tem que ter cuidado. Certo? No dia, quer na noite, quer do dia, tem que ter cuidado. Cuidado? Sim, nós temos que ter cuidado, sempre. Temos que ter cuidado, temos que estar acautelados, sempre acautelados. Hoje é quinta-feira, então veja lá, cuidado com o seu... A sério.

Está ligado, está ligado. Está a ganhar. A 15931 FM. Há muita gente que diz assim, mas então, mas onde é que ficou o Corumba? Onde é que ficou o Corumba? E então, e pegaram no Corumba. E você também vai querer saber. Então, e o cochicho? O cochicho da menina fica onde? Então, mas então, há sempre questionamentos, não é? Exatamente. Ora bem, cuidado com o seu curumba e cuidado com o cochicho da menina. 12 horas e 37 minutos. Olha, você está a fazer voltas à cabeça. E eu estou a permitir que você faça voltas à cabeça.

Está ligado, está baralhado. Fica calmo, fica quieto. 12 horas 39. Há 15. Não leve já mal. Já mal está consigo até as 15.

Rosinha Nicole Chiara, ligados ao canal desportivo de rádio, como está também o Chico, a Elsa Santos, a Maria Helena João, está tudo, nós está junto, a sério, nós está junto, e quando nós está junto, fica assim, quase, rebelde em mim. Estão a faltar 20 minutos para a hora 13.

0: Patti Bai, honra meia. Dos 44 minutos para Jimmy Cliff. Um grande abraço para toda a turma do Sir Motors. Dona Mina, Kamal, olá, viva, beijinho, beijinho. Nós está junto. 12 horas 44 minutos. Esta rádio não é a melhor. Esta rádio é diferente. E a diferença desta rádio traz assim o Deep Rival Humano. Exatamente. Então, quando traz assim, antigo, mas bom. Exatamente assim, olha. Tá ligado? Está a ganhar. 15 minutos para as 13.
1: Deep River Woman.
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Rádio dos Campeões 931 FM para 3. É de setembro 2026, 12 horas 49 minutos 29 segundos. Você está tranquilo? Sério? Está bem disposto? Você estava fora de frequência. Eu senti que você estava fora de frequência. Exatamente, mas este é um canal desportivo. Canal desportivo significa o quê? Tudo aquilo que é matéria desportiva nós transmitimos. Então você ficou um bocado zangado. E eu fui tentando ligar-me, mandar mensagem. Mas o que é que se passa? Mas o que é que se passa? Não se passa nada. O que se passava é que você estava a ouvir. Estava a ouvir o canal desportivo da rádio e agora já recuperou. Está tranquilo, está mais bem disposto. Sério. E a dona Georgina também está. Está tudo. Está, a família está, está tranquila. As crianças estão a brincar com a areia. A sério, de certeza. Está bem. E a gravidez da prima também vai andar, está tudo a evoluir. A sério? Ora bem. Então, Pedro Miranda. Pedro Miranda é um grande baterista. Pedro, chama-lhe. Está certo. E a Dona Georgina? Está aí, é uma ruca plana. Dona Georgina está tudo. Nós está junto. A sério? Nós está junto. Dona Georgina, nós está junto. Então vai lá. Pedro. Vai lá, Nandico também. Nandico está aí? Vai lá com calma, Dona Georgina. Vai

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Boa tarde. 8 minutos para as 13. Olha a capelana, Georgina. Olha a capelana. Está a descer, está a descer, está a descer.

certo, tá certo, Dona Georgina. Dona Georgina, ela disse, não, eu sabia. Eu sabia que 93.1 FM, ninguém muda de frequência. A sério. E a Dona Georgina, ela diz assim, olha, amanheço e adormeço com 93.1 FM. Ora bem, isto aqui. A senhora não é vigilante. Não faz parte de nenhuma empresa de vigilância, né? Mas que está em permanência ligado ao Canal Desportivo de Rádio, como estão todos os grandes ouvintes do Canal Desportivo de Rádio, muito obrigado. Obrigado pela preferência, sabe que rádios há muitas. Esta rádio não é a melhor. Esta rádio é diferente. E quando se faz diferente, há sempre uma apetência de se ouvir diferente. É, não é? Pois é, claro, também acho. É a diferença. A diferença acontece em todas as etapas da nossa vida. Olha, isto era assim, mas agora já não é como era e tal, mudou. Há muita gente que diz assim, mas tu continuas a mesma. Não, mas continuo a mesma, porque a minha frequência sempre foi a mesma. Na minha frequência sempre foi. O Milton Lacerda tentou ligar-me e depois ele não deu continuidade. Não, ele tentou ligar-me, eu percebi porquê, porque ele estava a ouvir relato de manhã. Então, queria saber se eu estava em cima ou estava em baixo. Se eu estava em cima ou se eu estava em baixo, mas de qualquer das maneiras. E depois ele percebeu que os Jogos Esportivos Escolares, ele também passou por isso, foi um grande guarda-redes, exatamente, eu lembro, Milton Lacerda, foi um grande guarda-redes, para além de ser um grande aluno, né? De vez em quando esquecia dos TPCs, e dizia assim, fiz ou não fiz? Fiz! Estas, eu tenho muita coisa para contar, tenho muitas coisas para contar, muitas coisas para vos dizer. Se calhar não seja a altura própria para ouvir música. Está ligado. Há 15, 9, 3, 1 FM.

0: Boas férias para o Karimo, boas férias também para a Patrícia, a Jamia. Tal, férias merecidas, férias, exatamente. Faltam 2 minutos para a hora 13. 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Você está ligado, nem imagina a minha felicidade, a sério. E ter gente fora de Moçambique e comigo. Aqui, exatamente, nos... Opa. Mas depois falámos mais logo. Falámos logo. Exatamente, olha, quem está aqui comigo? Quem está aqui comigo para cantar para vocês todos é o Dobby Gray. Dobby Gray Arrecassem. E a mãe lembra-se perfeitamente da zona de Marraquém.
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0: No BMW 318 ES.

0: Exatamente, e a sentir que elas estão a ouvir o canal desportivo rádio, uma na França, outra em Portugal, e a família, apetece-me dizer assim, a família, a sério, e a festa de família anima sempre, não é? A sério? Ora bem, e sentir a família próxima, 13:03:59. Eu não contava com essa surpresa, dizerem que estamos ligados no canal desportivo de rádio em Moçambique.
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0: E ouvir o pai, a hora, nem mais. É alegria, alegria. E a família...
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0: É sempre uma festa de família.

grande abraço para todos que estão fora de Moçambique, ligados à família moçambicana. Um grande abraço. 13:04:45, Moçambique tem cor, esta cor é revelada também na forma de comunicar.

Está certo, está certo. E nós temos que refrescar, temos que refrescar, saber refrescar um momento bonito da nossa família, da nossa vida, das nossas felicidades. Exato. Mas a sério, nós temos que saber refrescar, lembrando sempre momentos bonitos. E momentos bonitos são momentos bonitos. Muitas vezes você passa por cima. Eu não sei porquê que você passa por cima de momentos bonitos. E há momentos bonitos. Por exemplo, aquele. E já não faz ideia. Eu quando digo aquele, você não se lembra? Não se lembra? Então, mas não se lembra porquê? Já se esqueceu. Foram tantos momentos seus que esqueceu-se de lembrar aquele momento bonito na sua vida. Foi aquele. Aquele beijo. 13:07. 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

0: está ligado, olha, está... Agora toquei na ferida, não é? Agora começo a pensar, mas quando é que fui aquilo, com quem fui aquilo? Não, não, não, não, não preciso. Preciso é pensar e reviver e estar sempre alegre, sabe? Vida, vida, a sério. Olha, Maria Helena, a sério, eu quando digo estar em vida, estarmos em vida, exatamente, eu um dia desses vou explicar, porque Maria Helena, eu quando falo de Maria Helena, eu estou a falar com o meu amigo, infelizmente não está connosco, o João, que diz assim: olha, eu ouço todos os dias. João sempre me dizia: minha casa, tu tens que vir à minha casa, porque não é melhor, mas é diferente. E ele falava, ele fazia também aquelas minhas palavras aqui na comunicação da rádio. E eu tenho João comigo. João é João, é sério. E a família de João também é a minha família. Pena é que efetivamente não convivi, não fui aos sítios onde ele me convidou. Exatamente. Mas eu tenho o João comigo. É sério. E a família de João está comigo. Helena sabe disso. 13 horas, 11 minutos, 20 segundos. 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Esta rádio é diferente. E depois tinha um. Não, não vale a pena falar. Sério, não vale a pena falar. Porque eu também tenho que controlar. Porque realmente há muita coisa que eu conheci um senhor de ele ouvir-me. E quando ele ouviu-me, disse assim: olha, desculpa, senhor, é da rádio? Não, por causa desta voz e tal, eu costumo ouvir. Mas como é que se chama? E foi aí que eu conheci o João, por isso. E marcou muito na minha vida, a sério. E marca sempre. E depois fui conhecendo a cara metade do João, e ele já me tinha mostrado quem era. E depois fui conhecer a senhora. E participei em cerimónias, vou participar sempre em qualquer que seja evento da família do João. João, meu amigo. É sério. Meu amigo. Mas, bom, a vida tem dessas coisas. A vida tem dessas partidas, não é? Tem desses truques. Ninguém sabe, nem com o apito. Ninguém sabe, nem apitando, ninguém sabe quem vai, quem não fica, quem fica, quem vai. A sério. Mas, bom, vamos lá falar de outras coisas bonitas, coisas boas e as coisas boas. Eu cá falei com a minha filha, está em Lisboa, e eu fiquei assim com uma vontade de estar lá também, sim. É vi gente amiga e comecei a sentir um cheiro a Lisboa.
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Tá certo, tá certo. E a Gindinha? A Gindinha nova? A Gindinha também nova? Você tá ligado à Rádio dos Campeões? Olha aí. Não, mas é sério. Uma coisa bonita é ter gente em cima do lance. E a gente em cima do lance, está aqui um benfiquista a dizer: então não falas nada do Benfica. Não falas nada do Benfica. Está bem, mas eu tenho que falar o quê de Benfica? Eu sei que as grandes famílias são benfiquistas, não é? Eu sei disso. Anuar, eu estou a falar mentira. As boas famílias são benfiquistas, não é? Anuar prefere não falar nada. Ele só vai respirar fundo. Vai respirar fundo e vai dizendo assim: olha, Benfica, Benfica. A sério, olha, a propósito de Benfica, Benfica. O compadre Galo, isso não larga nada. Eu estou a falar do engenheiro Bonifácio da Conceição. Show bom, né? Não larga nada sem Benfica. Pois é, o Benfica é Benfica. A sério, nem debaixo d'água. É sempre para benfiquista. A sério. E um grande abraço, vocês têm mais sorte que eu. Eu não tenho é clube.

Tá ligado, tá ligado. A 15, 931 FM, 37 de setembro 2026, 13 horas 18 minutos 36 segundos.

certo, tá certo. Olha, um grande abraço para os benfiquistas. Sério. Está todo mundo a dizer que sim, ainda bem. Um abraço do Benfica. Exatamente. Mas eu não tenho clube. Sério, eu não tenho. Já fiz desporto. Já fiz desporto, efetivamente, mas não sou clubista. Não sou clubista, não. E eu acho que não, mas estou bem assim como eu estou. O meu clube está na minha família. Sério. O meu clube é da minha família. E é por essa razão que eu fico tranquilo, fico equilibrado. Eu não tenho, efetivamente, nada a ver com nada. Eu estou tranquilo comigo mesmo. Eu transmito também esta minha química na positiva para todos que estão sintonizando o canal desportivo da rádio. Olha, em 1976, eu fiz uma extração do Springbok 25 para chamar aqui esta senhora. A sério, esta senhora que canta. Jorge! 13 horas 21. 24 segundos.

Esta rádio é sua. Este período é número 2, canal desportivo de rádio. Fizemos quase que a toda a largura do terreno. Esta partida entre o Niassa e Cabo Delgado. Niassa acabou vencendo. Exatamente. Nelson Tatanha e Márcio João estiveram a fazer a cobertura. Exatamente. Foi exatamente os jogos desportivos escolares na Machiche. E nós temos esta obrigação de fazer a cobertura de todo o evento desportivo. Exatamente, no tempo desportivo e no tempo também de escapatória, fazemos antigo, mas bom. Na rádio que não é melhor, mas é uma rádio que é diferente. E você tem mais sorte que eu. Exatamente assim, ouvindo antigo, mas bom.

tá ligado, você tá ligado, você está a ganhar. Olha, Belmeira e o Diogo Amaral, ligados ao canal Esportivo de Rádio, olá, viva. Um grande abraço para a quinta-feira, que seja uma quinta-feira tranquila, uma quinta-feira à dimensão dos campeões. São 13 horas 26 minutos 54 segundos. Esta rádio também abraça com carinho Chico, Elsa, Santos, Maria Helena. Maria Helena, eu acrescento. Maria Helena, João. Exatamente. Ora bem. Então, vocês estão bem? Estão tranquilos? É sério? Estão felizes? Exato. Por terem. E pá. E agora? É muita coisa. Isso tem que ser para logo. Para depois das 15. Para depois das 15, vamos. Eu vou tentar ouvir e responder. Por amor de Deus, e desculpem esta minha má intenção, porque também não posso falar ao mesmo tempo que eu falo com os ouvintes, não é? Pois é, claro, então você entende perfeitamente. Você está ligado? Está a ganhar. Obrigado pelo carinho, muito obrigado pelo carinho. Não sei qual é a intenção do ouvinte, de quem me ligou, qualquer das maneiras, e depois das 15 eu falo.

está ligado, está a ganhar quinta-feira. É uma quinta-feira 3, é de setembro, 20-26, há 15, 13-31-46. Você está ligado. Eu fui atendendo, uma questão de... Eu de vez em quando vou rezando ao Pai Nosso, exatamente, de vez em quando não, muitas vezes vou rezando ao Pai Nosso, não nos deixeis cair em tentação, mas livrai-nos do mal. Então fui forçado a ler a mensagem e eu não sei se a minha cara me está a ouvir. E depois vou ser fechado ao meio campo, mas quem era, quem é, que eu não conheço, mas que diz assim, posso, assim, que vinha ter comigo às 15, que sabia que era às 15, então que vinha às 15. Mas vinha às 15. Se não, quero conhecer o senhor, quero conhecer o senhor. O resto estava muito mal. O resto eu não posso dizer. Mas de qualquer maneira, espero sinceramente que a minha cara metade não esteja a ouvir. Desliga o rádio. São 13 horas 33 minutos. Eu fico aqui à espera por ela para ver quem é, efetivamente. Então, mesmo que ela demore a passar, mas eu fico aqui esperando por ela. Mesmo.

Certo, tá certo. Tá certo, você tá ligado. São 13 horas 37 minutos 47 segundos. Esta rádio não é melhor, este é o Flight Deck número 6, é o período número 2 para 3. É de setembro 2026. Você está ligado, você está ligado. Então eu fico esperando por ela, a sério, mesmo que ela demore a passar, mas ficarei aqui esperando por ela, a sério. Espero sinceramente que a chefe de Estado-Maior-General da minha casa não esteja a ouvir. Porque também já ouvi dizer que um beijo roubado não faz mal a ninguém, a sério. Não, a sério, não sei. Eu vou ouvindo muita gente dizer assim. Dizem que um beijo roubado não faz mal a ninguém, a sério.

Eu não disse nada, eu não disse nada. Quem está a cantar é a Cisi Évora. São nesta altura 13 horas 40 minutos. 39 segundos.

0: Mas quem cantou foi a Cesária Évora. Eu não disse absolutamente nada. Então, eu estou já a dizer que você é um grande malandro. Eu sou um malandro. Mas você sabe o que quer dizer malandro? Malandro. Mas é sério. Tu disse, ah, Jamal, tu não cresces. Eu não cresço. Eu, de vez em quando, vou crescendo. Mas quem é um malandro? Eu sou um malandro? Mas quem é um malandro?
1: E malandro é malandro, mané, mané.
0: Não tem nada a ver com isso. Não tem nada a ver com nada.

Está ligado, está ligado. Mas essa designação de malandro, a designação de malandro, isto tem muitas outras interpretações, não é? Malandro porque é simpático? Malandro é o quê? Eu queria saber o que era malandro. Malandro. Mas quem é o malandro? Malandro não é aquele que apita sempre, né? Não, fica quieto, não ficas um malandro. Onde aqui a apitar todo o momento. Mas eu queria perceber, eu estou interessado em saber. Mas malandro é o quê? Sério, malandro. Você está a ver para várias vertentes, não é? Várias vertentes, mas malandro é malandro, mané é que sabe tudo. Mané é que sabe tudo. Mas então, malandro é o quê? É o quê? E se pedir um beijinho de saudade, beijo de saudade, beijo de saudade, é malandrice? Mas beijo o quê? Beijo de saudade, cumprimentar alguém. E agora dia 5 vai haver muito convívio e eu não vou lá. Eu não vou porque senão vou ser mal interpretado. Mas então, e o beijo de saudade?

tá ligado, você tá ligado. Você não confunda as estações do ano. Ora bem, a 15931 FM. São nessa altura 13 horas 49 minutos, 02 segundos. Não confunda as estações do ano. Eu falo e digo. Faço um antigo, mas bom. Na rádio que não é melhor, mas é diferente. Este é um beijo de saudade. Beijo de saudade.

0: invés de saudade, em vez de saudade, não pode ser confundido, não pode ser confundido. Você está ligado ao rádio. E muita gente que eu confundo também, né? A minha maneira de fazer rádio em manga de camisa, provavelmente, muita gente faz assim, confusão. Eu também já tenho tido muitas abordagens nesse aspecto. Então você, quando chega a casa, a sua esposa não questiona? Questionar o quê? Minha esposa é a minha primeira ouvinte. E ela está tranquila, tanto que é minha. E pelo facto de ser minha, está tranquila. Exatamente. Olha, a Maria Tembo lá, eu lembro-me sempre de uma senhora que tinha em permanência um senhor amigo, um senhor, uma família grande. E toda vez que eu passasse na trajetória para o Bilén, para a praia do Bilén, ela dizia sempre, estou a ouvir. E toda vez que tocas aquela música, mas qual música? Eu toco muitas e várias. Mas aquela, mas qual? Aquela que faz lembrar a altura que eu dançava com o meu marido. Mas qual era a música? Ah, era Maria. Maria Tembola. A sério? Eu lembro com muita saudade.
1: Ouça! Yeah!
0: Maria Tembola. Para a família.
1: Yeah!
0: É uma família que eu tenho em mente. Eu não vou falar mais de nada. 13 horas e 52 minutos 07 segundos.

0: Santa Maria, hein?
1: Dona Argentina, tua lufo. Fica sempre na história.
0: Maria Temo, Temo,
1: Argentina, tua lufo. E para a família, tua lufo. Um grande abraço.

0: Em noticiário, às 14 horas, serviço rotatorial do canal desportivo de rádio. Nesta altura, 13 horas 53, 57 segundos. Há 15, 931, para quinta-feira.
1: Richard, me façou em contar, e moelo, me.

0: 15931 FM. Viva, boa tarde.
1: Oh, yeah.
0: 13 horas 55 minutos 44 segundos. Você está para dia 3. É de setembro 2026.
1: A tous les mélomanes du Cameroun, bon bonjour. E sans oublier,
0: com saudade e recordação, lembra a senhora argentina atual, UFO. Na trajetória para Bilen, estava na Macia. E para toda a família, um grande abraço. Nós está junto, nós está junto.

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1: Ora viva, muito boa tarde. Uma chacana recebe esta tarde o Ferroviário da Beira em partida referente à 19ª jornada do Campeonato Nacional de Futebol da 1ª Divisão, o Moçambola 2026. O jogo está agendado para o campo de Machikchik e poderá iniciar dentro de alguns instantes. O árbitro principal chama-se Bertone Lifiando, Macário Gavento é o primeiro assistente, Ancha Alcene é o segundo assistente e Claudino Benedito é o quarto árbitro deste embate entre o Machacane e Ferroviário da Beira, agendado para o campo do Costa do Sol. Na segunda maior para o Futebol Nacional, o Testa África de Chimoio recebe no próximo domingo o Ferroviário da Beira, em partida referente à segunda mão da Taça de Moçambique em futebol. O embate está agendado para o campo da Soalpo, tal como atesta o jornalista Vasco Augusto.
2: A equipa técnica, jogadores e a direção do Testa África estão confiantes na vitória diante do Ferroviário da Beira no próximo domingo no campo da Soalpo, em partida da segunda mão da Taça de Moçambique, fase regional centro. Os Fabris do Planalto pretendem virar o resultado da primeira mão em que os locomotivas de Chiveve venceram no seu reduto por 1-0. O treinador do Testa África, Dino Alberto, diz estar confiante nos seus jogadores na partida do próximo domingo na Soalpo.
3: Ainda vamos dar confiança aos jogadores, porque são esses que nós temos, para ver se vão dar ainda conta do recado para o jogo contra o Ferroviário e jogos temos de acesso ao jogo da Pula.
2: Mário Sinamunda, capitão do Testa África, pede apoio de todos para garantir a vitória contra o Ferroviário da Beira.
4: É uma outra competição, que é da Taça de Moçambique. Os jogos estão moralizados para esse jogo e vamos com tudo nessa segunda mão, tendo em conta que perdemos na primeira com 1-0.

0: Para a rodada seguinte do Campeonato Nacional de Futebol de Juvenis, que decorre na capital do país, o jornalista Albino Muyambo hoje acompanhou a partida em que ditou, portanto, o apuramento da equipa da ABB para a fase seguinte da competição.
1: Black Bulls bate Coxa de Sol por 3-1 e apura-se à próxima fase dos Campeonatos Nacionais de Futebol na categoria de juvenis. A Black Bulls foi mais esclarecida no duelo com os Canarinhos e, como corolário disso, a equipa dos Touros bateu o Coxa de Sol por números esclarecedores. Vou falar com o Everson, jogador da Black Bulls. Everson, estão na próxima fase, próximo sábado tem mais um jogo, ainda não conheço o adversário, mas qual é o balanço dessa fase de grupos?
2: É aperfeiçoar os nossos erros, motivar a equipe e continuar lutando.
1: Do ponto de vista da organização, como é que avalia esses campeonatos nacionais?
2: O campeonato está decorrendo de um jeito muito bom, a arbitragem está tudo bem, então só vamos dar o nosso máximo, que chegar à final é o nosso objetivo.
1: Conseguiu fazer amizades nesta prova? Há jovens jogadores que vêm da zona centro do nosso país, aqui também da província de Maputo. Já fez alguns amigos, já viu alguns craques que pode se inspirar neles no futuro?
2: Sim, tem sido uma boa experiência, porque além de futebol é uma escola de amizade. Então já conheci vários jogadores muito bons, muito interessantes, que se eles continuarem com a mesma dedicação, continuarão e serão bons jogadores no futuro.
1: Obrigado. Vou falar com outro jogador que é avançado da Black Bulls. Identifique o seu nome e como é que avalia esse campeonato nacional.
3: Respondo pelo nome de Leozandro Gomé. O campeonato está a decorrer da melhor forma e estou muito feliz com isso. E a equipe está muito boa, está preparada e tem os seus objetivos, que é chegar até a final e carregar o troféu.
1: Venha quem vier, no próximo sábado, no jogo já a eliminar, os Touros estão preparados?
3: Estão bem preparados. E com objetivo a carregar o nosso título, que é sempre obrigado a fazer isso.
1: Jogadores da Black Bulls no escalão de juvenis, modalidade de futebol, inserido nos campeonatos nacionais que decorrem aqui na cidade de Maputo, estão otimistas na boa prestação na fase a eliminar, tendo em conta que esta quinta-feira bateram o Clube de Esportes da Costa do Sol por 3-1 no jogo que encerrou a fase de grupos.
0: A Associação Black Bulls de Maputo transita para a fase seguinte do Campeonato Nacional de Futebol de Juvenis, após derrotar hoje o Costa do Sol por 3-1. Importante, a cidade, ou seja, a Praia do Bilhene, está engalanada para acolher de 5 a 6 deste mês o torneio de triatlo, que é a combinação de 3 modalidades, portanto natação, ciclismo e atletismo. E o diretor técnico da Federação Mexicana de Triatlo, Aristides Comente, hoje em conferência de imprensa, deu os detalhes desta prova.
4: Os atletas de Moçambique também vão partir amanhã de manhã para Belém, os que estão aqui em Maputo, os que estão na Belém, tem atletas que vêm da Beira também, que vão partir amanhã de manhã direto para Belém. E encontramos-nos no fim do dia todos em Belém para fazer a prova no sábado.
0: Aristides Comente, diretor técnico da Federação Mexicana de Triatlo, dando conta da prova que vai ter lugar de 5 a 6 deste mês na Praia do Bilhene, envolvendo, portanto, as modalidades de natação, ciclismo e atletismo. Com esta nota, colocamos ponto final às notícias das 14. Boa tarde.
5: Muito boa tarde. Calixto, o serviço redatorial da Rádio dos Campeões. Esta rádio que não é a melhor, mas é uma rádio que é diferente. Olha a diferença. Nós fazemos sempre uma combinação, não é, Carlos? 15 horas. 15 horas tem mais notícia. E é mais notícia porque nós aqui deixamos o nosso amigo ouvinte sempre informado. E mais notícias 15, quem é mais tarde?
0: Sim, mas hoje também teremos o jogo entre o Machacane e Ferroviário da Beira, jogo este que vai ter lugar no campo de Costa do Sol. Também temos no complexo desportivo da Arena Lalegi o Albino Muyambo, que a qualquer momento poderá intervir então aqui na antena.
5: Sim. Então vamos ter assim um dia de quinta-feira movimentado com o desporto.
0: Com certeza, com muita informação desportiva.
5: Exatamente. É assim como é o canal desportivo. Um grande abraço. por teres vindo à antena. Um grande abraço, Carlos Calixto, serviço

0: editorial do canal desportivo de Rádio 14. 9 minutos. 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É uma rádio que faz atento. Também é um balanço musicado.
1: E obrigado, gente. Obrigado pelo carinho.
0: Sim, sim, sim. Muito obrigado. Muito obrigado também pela atenção e pela preferência de estarem ligados ao canal desportivo de rádio. Há 15, 14, 9 minutos, 36. Os repórteres fora, em via aberta, poderão entrar a qualquer momento. Dentro deste balanço, porque é quinta-feira.
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0: Ora nem mais, ora nem mais. Deu. Olha o Ares, está ligado. Milton Lacerda.
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0: Tudo é a mesma coisa.

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1: Tá ligado? 931 FM, a 15, 14, 14 minutos 54 segundos. 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E na diferença fazemos assim. No encurtar de distância entre o Índico ao Atlântico. 14:15. A senhora está bonita, está. Também não precisa mais, senão vai estragar tudo. Senão vai estragar tudo. A sério. Com os apitos e com mais maquilhagem vai estragar. Fica assim, como está.

quero cumprimentar a senhora Dona Regina. Dona Regina, no prédio Belver, andar número 7, 14, 17, minutos 37 segundos. Olá, viva! Não.

14-19. 39. Segundos. Rádio dos Campeões, terceiro dia de setembro, 2026. Há 15. Eu estou a picar para Ponta Douro, Xai-Xai, Calimani, Chimoio, Teto, Nixinga, Pemba, Milena, Maputo, Cidade e Província, Nampula, Inhambane, Barabão, Cuba. As atenções viradas para a cidade de Inhambane. Now and now, oh. Cidade de Inhambane tem movimento. Nós fizemos deslocar o nosso estado maior. Os microfones à KPG. Now and now, oh. Com o comando do diretor do canal desportivo de rádio, Fernando Chilovan. Para a cidade de Inhambane, um grande abraço. E para a juventude, grande convívio. Grande amizade. E muito juízo, muito juízo.

0: César Cumbio, olá, viva! 14 horas 21. César Cumbio está ligado à Rádio dos Campeões. César Cumbio tem emblema no coração da rádio em Moçambique. Na direção de transportes. Já nos conhecemos há muitos anos, Ele está ligado à Rádio dos Campeões. Ele vai refrescando também a memória. 14:21, agora 22, 04 segundos, a 15, 93, 1 FM.
1: Não é não, o Tachitua, a Nicuja Lenquaqua.
0: E o César, eu de vez em quando, não, muitas vezes vou falando do César. O César Cumbio foi, de facto, um grande gestor na área de transportes. E nós fazíamos. Eu quando cheguei aqui, em 1979, fazíamos a deslocação e o César Cumbio, ele fazia coordenação dos transportes. Nós tínhamos o Land Rover, tínhamos o Renault R4, tínhamos os Land Rovers, tínhamos uma frota de transportes. Quem dirigia era o César, e o César, e nós tínhamos também, se o César está lembrado, lembra-se que também nós tínhamos aqui uma equipa de futebol e de basquetebol, sabe, recreativo, mas tínhamos. Rafael Maguni, o nosso diretor-geral da rádio, ele incentivava muito nesta prática. E é um momento de recordarmos com muita saudade. Recordar com muita saudade. E no final do dia, nós íamos aí para o parque onde tu comandavas, né? Ou César, tu comandavas aí o parque de transportes. Criavas a possibilidade de nós fazermos uma partida de basquetebol. E era um convívio, e tiramos o stress todo, porque isto aqui não é fácil, né? Isto aqui não é pera doce, mas convívio era alegria, a sério, era o convívio, a alegria. E depois apareciam aqueles artistas que apareciam cantando assim. Humberto Carlos Benfica era um desses que apareciam para fazer a formação do corpo RM. Tu lembras desse tempo, não é? Tu lembras desse tempo. 14, 24 minutos, 26 segundos.

0: Rádio dos Campeões, esta rádio que não é a melhor, mas é uma rádio que é diferente, é uma rádio que deixa atualizado com relação ao desporto, necessariamente, e com a música antiga para a gente de bom gosto. E Gonçalves Mabuio também arrancar com a previsão do estado de tempo. E o Gonçalves Mabuio, a partir do Observatório de Campos de Rodrigues, Gonçalves Mabuio, eu vou chamar, pois é claro, são 14 horas e 30 minutos, previsão de estado de tempo. Anda aqui, fala comigo.
1: 1026. O Instituto Nacional de Meteorologia prevê para as províncias das regiões norte e centro do país céu pouco nublado, localmente muito nublado, com possibilidade de ocorrência de chuvas fracas locais na faixa costeira da província de Cabo Delgado, neblinas e nevoeiros nas terras altas do interior, e vento de sueste a sudoeste fraco a moderado. E para as províncias da região sul, céu pouco nublado, a limpo. Vento de nordeste a norte, fraco a moderado. Temperaturas máximas previstas em graus Celsius. A cidade de Tete será a cidade que terá a temperatura mais elevada, de 36 graus Celsius, seguido de Maputo, com 35, Xai-Xai, 32, Chimoio, Quilmane e Nampula, 31, Inhambane, Beira e Pemba, 28, e por último temos as cidades de Lixinga e Vilanculo, com 26 graus Celsius. É tudo quanto à previsão do estado de tempo para hoje. Bom dia. Até à próxima.
0: Agora é boa tarde. Mas de qualquer das maneiras, o tempo é tempo. O tempo é este tempo que não para. O tempo não para, tanto é que o tempo para muita gente já parou. E é tempo que não parou a muita gente. Exatamente. Mas o tempo não para.

Albino Moyambo, já passou muito tempo, não é? Pois é, claro, já passou muito tempo. Albino Moyambo, tu ainda tens tempo para falar sobre qualquer coisa que acontece a nível de informação? Fala comigo, 14 horas 33 minutos. Albino? Albino Moyambo? Albino Moyambo? Já passou muito tempo, Albino Moyambo, eu não sei se eu recupero o tempo. Nesta altura, 14 horas 33 minutos, 44 segundos. Albino Moyambo, tu estás em via aberta a qualquer momento poderás entrar, porque esta coisa de gerir o tempo é efetivamente o tempo. E o tempo, quando passa, passa exatamente. E estão a faltar 119 dias para o fecho do ano

Rádio dos Campeões. 14:36 minutos, 27 segundos. Este é o seu tempo horário. E o tempo não volta para trás. O tempo.

0: Tempo é tempo. Tempo, horário é tempo, tempo. Tempo do tempo. É tempo do tempo e você deixa passar o tempo. Olha, para fechar o tempo e fechar o ano, faltam 119 dias para fechar o 2026. Exatamente. E o tempo passa. O tempo passa, que é uma coisa impressionante. Exatamente. O tempo passa, todo mundo vai ligando, todo mundo vai ligando, todo mundo sem ligar também, sem estar a par daquilo que acontece, mas vem ligando, vão ligando. E eu tive assim, não sei se o Albino Muyambo está do outro lado. Albino, tu estás do outro lado?
1: Sim, estou aqui no campo da Associação Black Bulls, campo número 3, onde já se joga os 33 minutos desta etapa inicial. E a equipa da Black Bulls, escalão juvenis, escalão júnior, obrigado, escalão júnior, está a vencer o Costa do Sol por 1-0, golo marcado mesmo nos primeiros instantes da partida. Portanto, ABB 1, Costa do Sol 0. Estamos na última ronda desta fase de grupos dos campeonatos nacionais de futebol no escalão júnior masculino, e o Costa do Sol e a Black Bulls. É uma final antecipada, António, como se predispõe as duas equipas, são as melhores da série e tem sido um jogo quentinho nos bancos, mas também dentro deste relevado sintético aqui no complexo da ABB. Estamos no campo número 3, número 3 do Costa do Sol está forçada a tirar um jogador lesionado, é o número 3 que Joaquim, que jogava sobre o lado esquerdo, da maneira como ataca a equipa do Costa do Sol. Hoje, no escalão juvenis, a Black Bulls bateu o Costa do Sol por 3-1. O jogo decorreu no bairro Anhane, no campo da Liga Desportiva de Maputo. Nesta altura, joga-se o minuto 34, Black Bulls 1, Costa do Sol 0. Mas creio que, pela maneira como se exibem as duas coletividades, creio que podemos ter mais golos, porque o Costa do Sol está inconformado. É um jogo taco a taco. Parada e resposta. É verdade que às vezes, com alguma agressividade a mais, mas também os dois bancos devem serenar para que os meninos lá dentro tenham um comportamento devido do ponto de vista disciplinar. Portanto, António, quando for o intervalo, voltarei a antena para pontuar.
0: Sim, António. Para o intervalo, falta quanto tempo?
1: Para o intervalo faltam sensivelmente 9 minutos. 9 minutos para o término desta primeira parte em que o Costa do Sol está a vencer, está a perder, assim que o Costa do Sol está a perder por 1-0 frente à Associação Black Bulls. São os campeonatos nacionais de futebol no escalão júnior e juvenis. Neste caso o jogo é da categoria de juvenis. Juvenis júniores é masculinos, António.
0: Está certo, está certo. Albino Muyambo, tu vais ficar em via aberta, faltam 20 minutos para a hora 15, a minha hora de fecho, mas não impede, efetivamente, que possas entrar com outras informações, naturalmente e necessariamente. E falando do tempo, este tempo cronometrado, estão a faltar 119 dias para o fecho de 2026, exatamente, e com relação ao tempo, falando do tempo, quem está a falar do tempo é o Gonçalves Mabui. Gonçalves Mabui está na Observatória. Carlos Rodrigues, fala aí, previsão do estado do tempo, anda aqui contigo.
2: Previsão do estado do tempo para hoje, quinta-feira, dia 3 de setembro de 2026. O Instituto Nacional de Meteorologia prevê para as províncias das regiões norte e centro do país céu pouco nublado, localmente muito nublado, com possibilidade de ocorrência de chuvas fracas locais na faixa costeira da província de Cabo Delgado. Neblinas e nevoeiros nas terras altas do interior. E vento de sueste a sudoeste fraco a moderado. E para as províncias da região sul, céu pouco nublado a limpo. Vento de nordeste a norte fraco a moderado. Temperaturas máximas previstas em graus Celsius. A cidade de Tete será a cidade que terá a temperatura mais elevada, de 36 graus Celsius, seguido de Maputo com 35, Xai-Xai 32, Chimoio Quilmane e Nampula, 31. Inhambane, Beira e Pemba, 28. E por último temos as cidades de Lixinga e Vilanculo com 26 graus Celsius.
0: Está certo a informação, certa aqui no canal Desportivo de Rádio. Deixe-me mais espreitar o Albino Moyambo. Albino, alguma notícia? Alguma?
1: Sim, António. Sim.
0: Fala.
1: O jogo continua intenso, agressivo no bom sentido. Repara, o Costa Sol já foi forçado a fazer uma substituição por tal agressividade que os jogadores aplicam sobre os adversários. Está muito calor aqui em Tchumen. É uma final antecipada no setor masculino no escalão de juniores. Portanto, o Costa de Sol e a Black Bulls estão a fazer um bom jogo, na minha ótica, intenso, a mostrar aquilo que se faz nos escalões de formação. Este é o derradeiro escalão antes do profissionalismo. E o Costa de Sol e a Black Bulls, da maneira como vejo, são as melhores equipas deste torneio. Estão a jogar para... Se o Costa de Sol vencer, passa a primeira posição, mas com este resultado, a ADB fica cada vez mais líder desta competição, porque nesta altura situa-se no primeiro posto. Faltam um pouco menos de 5 minutos, António, para terminar esta primeira parte. O resultado é este: Black Bulls 1, marcou nos primeiros instantes, e Costa Sol 0. Numa altura em que Costa Sol beneficia de um livre muito perigoso, mas há um corte da equipa da ABB. Repito, António, a moldura humana é fraca, muito pouco público, mas os que estão aqui presentes, muito audíveis, sobretudo afetos à equipa da casa, e está muito interessante neste relevado sintético do campo da ABB aqui no Complexo Esportivo de Tchumene, Matola, província de Maputo. Dentro de 4 minutos, António, voltamos para ouvir, no mínimo, os dois treinadores no que diz respeito às relações que fazem em relação a estes primeiros 45 minutos. O jogo, repito, António, está muito quentinho, dentro de relevado, mas também nos dois bancos.
0: Na tua opinião, como repórter de rádio, qual é a tua balança? Como é que está balanceado? Como é que tu sentes esta balança?
1: António, a Black Bulls entrou muito forte, e como corolário desse domínio marcou o golo no crime nos primeiros 5 minutos, e depois Costa de Sol, ferido de seu orgulho, foi atrás de tentar empatar, e o Costa de Sol já teve no mínimo duas oportunidades, uma delas com um cabeceamento num canto, e foi preciso uma defesa acrobática ali do guardião da ABB, que defendeu sobre a linha de golo, e depois já equilíbrio, parada e resposta. Mas neste momento, digo mesmo, sinal mais para a equipa canarinha, que vem das bandas de Machique-Chique, lá na marginal, na praia da Costa do Sol, e joga aqui em Tchumene, aqui na província de Maputo, António.
0: São dois extremos, Albino, são dois extremos, não é?
1: Sim.
0: São dois extremos.
1: A rivalidade, repito, é tanta. Um Complexo Desportivo de Tchumene, António, que vai acolher brevemente ainda este mês a COSAFA Sub-20 e Moçambique em anfitrião. A província de Maputo recebe os hóspedes, e o Complexo da ABB aqui na Matola, Tchumene, vai ser o epicentro da festa de futebol juvenil da COSAFA, a Zona 6 de África, a SADEC, politicamente. Zona 6, desportivamente, é assim que é delineada a nossa zona austral. E aqui, ABB e Costa de Sol vão lutando no sentido de conseguir. O Costa de Sol quer empatar ainda nesta primeira parte, e a ABB quer ampliar o score. Mas, repito, está a ser um jogo muito interessante. A agressividade parou nesta altura. Os jogadores preocupam-se mais.
0: Tu quando falas, Albino, quando tu falas de agressividade, é agressividade competitiva, não é?
1: Sim, competitiva, que às vezes coloca em causa a integridade física do adversário. Repara, já houve entradas feias, como se fosse dizer, em futebol, por parte dos conjuntos. Um jogador de Costa do Sol foi forçado a ir para o banco, porque já estava diminuído fisicamente, mas creio que os treinadores falaram com os rapazes: estamos no escalão de formação para serenar os ânimos e jogarem a bola aquilo que sabem fazer. Mas está a ser um jogo muito bom, e ressalvo a intensidade com que os meninos, os jogadores, aplicam nesta partida. E vai acabar dentro de instantes a primeira parte.
0: Sim, senhora, ok. Albino Moyama, muito obrigado. São nesta altura 14 horas 46 minutos. Então, e o resto da emissão? Vai ficar o resto da emissão, mas atenção, a chamada que eu sempre digo: não se esqueçam de viver a vida. E viver a vida tem que saber viver a vida.

0: sentimento. São 14h47, baixo a música para seguirmos virtualmente até o Ninho do Canário, onde batem-se esta tarde o ferro, tanto o Machacana e o Ferroviário da Beira, na conclusão da 19ª jornada do Moçambola. E naquele recinto desportivo está a dupla Belisário Macamo e Miguel Vaz. Boa tarde, sejam bem-vindos. A bola é vossa. Vamos a mais uma tentativa. Belisário Macamo, boa tarde, seja bem-vindo. Vamos então fazer este compasso de espera para que possamos juntar a antena a dupla Belisário Macamo e Miguel Vaz. São 14h48.
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0: Canal certo, no momento certo, no local certo e para a pessoa certa, onde o desporto e a música caminham de mãos bem dadas. A qualquer momento juntaremos a antena, o Belisário Macamo e o Miguel Vaz, escalados para as incidências desse encontro que opõe o Machacana ao Ferroviário da Beira, no campo do Costa do Sol, na conclusão da 19ª jornada do Moçambola. Agora sim, Belisário, seja bem-vindo. A bola é vossa aí. Bem, encontramos aqui com algumas dificuldades nesse contacto com o campo do Machacan, ou seja, do Costa do Sol.
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1: Espero que esta seja de vez. Estamos a 8 minutos das 15 ou 3 da tarde, como preferir. Mais uma tentativa, Belisário, e espero sinceramente que seja de vez. Seja bem-vindo.
2: Olá, Jaime.
1: Agora sim.
2: Tarde, respondo. É a quarta. A quarta.
1: A quarta. E foi de vez.
2: Não, foi a quarta foi de vez, não é? A quarta.
1: Pois
2: mas
1: é.
2: Pronto, foi uma longa espera, mas longa espera, mas pronto, cá estamos. Isto acontece.
1: Uma espera sem golos.
2: Sem golos, não. Com golo.
1: Com golo?
2: Atenção aí. Atenção aí. Prepare-se para assinalar, portanto, porque o Machaquene fez balançar as redes da equipa do Ferroviário da Beira, aos 29 minutos, golo de Buene, portanto,
1: pode gritar.
2: A fazer o... Não, já não vale a pena, já passou muito tempo. Que
1: pois.
2: Já, só se prometeres um prémio, aí eu grito.
1: Então, aí, o golo foi de...
2: Bueno.
1: Machaquene.
2: Sim, Machaquene.
1: Muito bem, está assinalado, a bola é você aí.
2: Até desafio está a gritar, já aí ficava melhor.
1: Eu estou aqui a treinar as cordas vocais.
2: Muito bem. Então, vou, até porque o jogo começou às 14 horas e não 14h45, como estava previsto. Mas pronto, agora está sendo tempo de intervalo. Tempo de intervalo com uma chequena em vantagem. Uma bola sem resposta. Miguel Vaz, boa tarde. E ainda vimos o, portanto, camisola número 7, Chiquinho, ali no coração da área, tirar a bola por cima depois de uma bela jogada e de insistência naquela zona, portanto, da área. Chiquinho acabou por atirar a bola por cima da baliza guarda de César Machaquene, por pouco ampliava a vantagem para 2-0. Na estreia de Manuel Casemiro, qual é a avaliação possível, Miguel Vaz?
3: Olha, a única coisa é acrescentar que não só o jogador Chiquinho teve aquela falha flagrante, também o jogador Jafet teve em duas situações que realmente finalizações deficientes de cabeça, em que a bola passou por cima da travessão, em que realmente se este jogador dominasse a técnica do cabeceamento, teriam sido também golos de certeza absoluta. Mas é aquilo que acabaste de dizer, alguma descoordenação em termos de informação relativamente à hora do início do jogo. Portanto, esta liga vai marcando e desmarcando horários e dias e nós outros temos que nos ir acomodando ou ficando desacomodados nesta situação. Concretamente foi o que aconteceu. É um jogo em que, na minha opinião, o técnico do Machaquene, pelo menos aquilo que eu esperava que viesse a acontecer, que tivéssemos, se calhar, um Machaquene com menos futebol, mas de certeza absoluta que estão a correr mais, de certeza absoluta estão a ser mais combativos, estão a ser mais intensos na procura da baliza adversária. E é neste registro que o Machaquene realmente merece o resultado que vem acontecendo nestes primeiros 45 minutos.
2: E o que é que lhe pareceu este Ferroviário da Beira? O Ferroviário da Beira é que tem como referência ofensiva o Daio, mas também tem ali o Lau King e jogadores como o Chester e Maré, que também tem uma, vamos assim dizer, uma propulsão ofensiva. Mas o que é que lhe pareceu hoje a primeira parte em relação àquilo que é o movimento, sobretudo ofensivo, da equipa do Ferroviário da Beira?
3: Dizer que o Ferroviário da Beira já vem jogando, particularmente a partir do minuto 30, vem jogando com menos um jogador pela expulsão de Shelton, acumulação de amarelos. Realmente quis simular uma queda dentro da área, o árbitro atento, realmente assim, ou seja, demonstrou com o segundo amarelo, logicamente tendo que ser expulso. Outro aspecto é que se calhar Marcelino esteja neste momento no balneário à procura realmente de onde vem a encomenda deste primeiro gol do Machaquene.
2: E mais uma nota, esta tem que ver com o nosso trabalho, a numeração do Ferroviário da Beira. Não ajuda.
3: de facto, é uma numeração que devia fazer contraste com o equipamento e é precisamente igual àquilo que são as listas verticais e largas em tom branco das camisolas do Ferrovel da Beira. Sendo um número também branco e não destacável, muito dificilmente teremos possibilidades de fazer a leitura rápida, relacionar o número com o atleta.
2: Muito bem, Miguel Vaz, este é o jogo que marca a estreia de Manuel Casemiro, que foi contratado ao 1º de maio, é portanto a equipa que está no Campeonato da Cidade, é a 2ª Divisão, gosto mais de chamar do Campeonato da Cidade como os campeonatos provinciais, e Manuel Casemiro está aqui então a estrear-se.
3: Olha, ao chamar os campeonato da 2ª Divisão, o Campeonato Provincial é que é o mais correto. Campeonato da 2ª Divisão que não tem campeão da 2ª Divisão é muito estranho. Olha, Manuel, quanto a Manuel Casemiro, dizer que é um pouco a brincar, dizendo que aqueles atletas que não percebiam a mensagem em português agora vão poder entendê-la em inglês ou em dialeto, no nosso dialeto, dizer isto um pouco a brincar. Agora, aquilo que noto de facto é que temos aqui uma chaquena mais intenso, a correr mais, mais combativo, e isto de facto é esta a gênese, é este o registro que o Casemiro vem trazer a equipa de Machacane, e isto realmente é uma forma de ser e estar deste treinador e que consegue realmente passar esta mensagem aos seus jogadores. E é este Machacane que vimos encontrar a imagem de Manuel Casemiro.
2: E pronto, está tudo dito em relação a esta primeira parte. O Machacane está a vencer por 1-0, vai valendo o golo apontado por Bueno aos 29 minutos da primeira parte na estreia de Manuel Casemiro. Como disse Miguel Vaz, são três as línguas com as quais o treinador vai orientando a sua equipa. Escolha então, Jaimita, quando quiseres entrevistar, é só programar, escolheres a língua e o Mister lá responde.
1: Quais são?
2: Diga lá o Miguel Vaz.
3: O Manuel Casemiro tem a vantagem de ser um poliglota. Pode fazer entender em português, dialeto local e em inglês.
1: Está registado.
2: Ou quer dizer em japonês também?
1: prefiro em japonês, mas tudo bem, posso ensinar.
2: Em japonês. Eu quero aprender como se diz sem em japonês.
1: Está combinado. Mas paga-se.
2: Obrigado. Paga-se.
1: Paga-se.
2: Muito bem.
1: Um abraço aí. Até já. Estamos a um minuto das 15 ou 3 da tarde, como preferir. Portanto, fica esta nota, é tempo de intervalo no campo do Costa do Sol, com o Machacane em vantagem 1-0. O resultado até o momento marcou Bueno aqui nesta tarde de quinta-feira, na conclusão da 19ª jornada do Moçambola. Não deixe de acompanhar a etapa complementar desse Machacane 1, Ferroviário da Beira 0. Até já.

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Até já.

0: Voltamos para mais uma edição do nosso programa Educação Financeira e esperamos que os nossos ouvintes já estejam ligados. Esta semana trazemos o tema Esquemas em Pirâmide, do tipo pirâmides financeiras ou esquemas de Ponzi, que se apresentam como investimentos, negócios lucrativos, mas são atividades insustentáveis a longo prazo, porque só usufruem dos benefícios aqueles que se encontram no topo da pirâmide. As vítimas, aquelas que se encontram na base da pirâmide, ficam sem o dinheiro e os lucros prometidos. Basicamente, o criminoso rouba de um investidor para pagar ao outro. Quer saber mais sobre o tema? Acompanhe a conversa entre o João e a Maria. Boa escuta!
1: Olá, João.
2: Olá, Maria.
1: Na nossa última conversa, deixei-te a refletir sobre uma questão. Ainda te lembras?
2: Ainda me lembro, Maria. E, na verdade, até agora não encontrei a resposta. É que parece mesmo um negócio muito lucrativo. Um investimento certo para mudar a vida, Maria.
1: João. Tens que perceber que é um negócio insustentável a longo prazo.
2: Mas por quê, Maria?
1: Porque aumenta o número de investidores e também o número de possíveis vítimas. Aquelas que pagam, mas não recebem o lucro prometido.
2: Maria, sabes que todo investimento tem seus riscos, não sabes?
1: Sim, bem sei, João. Mas esse risco é muito alto e não vale a pena correr. Vais perder muito dinheiro e prejudicar a ti, a tua família e o teu negócio na oficina.
2: Imagina só se consigo ganhar todo esse dinheiro, Maria. Quantas coisas poderia eu mudar e melhorar na minha vida?
1: João, podes até ganhar, mas muitas outras pessoas serão sacrificadas. E a possibilidade de seres tu uma dessas pessoas é muito elevada.
2: O que queres dizer com isso?
1: Bem, João, o que eu quero dizer é que tu podes estar no grupo das pessoas que pagam, mas nada recebem.
2: Maria.
1: É, João. Aqueles que pagam apenas para que as pessoas que estão no topo da pirâmide sobrevivam.
2: Maria, será possível isso mesmo?
1: É possível, João. E é isso e muito mais. Olha, a dada altura, o declínio de negócio pela falta de recursos atinge proporções que levam à extinção da empresa. E, pior ainda, ao desaparecimento dos cabecilhas.
2: Sabes, Maria, acho que agora começo a ver melhor as coisas e a fazer outra análise.
1: Bem, João, o meu conselho é que penses muito bem nisso que eu acabei de te dizer. Por agora eu vou andando, mas podemos voltar a falar amanhã, o que achas?
2: Combinado, Maria. Até amanhã.

antecipados e acima da média das oportunidades de investimento e poupança do mercado. Lembre-se, retornos muito elevados são acompanhados de um risco também muito elevado. Se o investimento oferecido implica o recrutamento de mais pessoas para fazerem parte do esquema, atenção que, ao recrutar outras pessoas, você estará a contribuir para a efetivação de um possível golpe financeiro. Se você percebe o negócio envolvido, nunca invista dinheiro em algo que não compreende totalmente. E assim termina mais um programa Educação Financeira do Banco de Moçambique, com a promessa do novo encontro amanhã, à mesma hora. Cuide de si, cuide da sua saúde financeira. Ganhe, poupe e invista.

0: São 15 horas e 6 minutos. De volta ao Ninho do Canário para acompanhar a etapa complementar desse Machacana 1, Ferroviário da Beira 0. Belisário.
1: Não, agora 1-1. Porque há instantes houve gol de penalti da equipa do Ferroviário. É, portanto, é apontado por Daio. Portanto, foi na marca dos 11 metros, na conversão de um pontapé de penalti. Acontece então esse gol que, na sequência, houve cartão amarelo para o Nando, jogador da equipa do Machacana, que cometeu então a falta ali dentro da área de grande penalidade. O árbitro perentório assinalou para a marca dos 11 metros, Miguel Vaz, 1-1, logo a abrir. Isto motiva a equipa Locomotiva da Beira.
2: Logicamente, Belisário, que é uma falta desnecessária, realmente válido, dentro da área, tem que ter mais cuidado. Fazer realmente aqueles cortes, aquele tipo de cortes em que já estava em desvantagem. E é engraçado que Ricardo podia também interferir e realmente há esta falta de informação ou há esta falta de leitura por parte de Valdo em que recorre realmente à falta e o árbitro muito bem perto do lance sancionou o penal.
1: Então, Jaimita para a contrade, o Ferroviário da Beira chega ao gol de empate aos 2 minutos da segunda parte, golo apontado por Daio na conversão de uma grande penalidade.
0: Daio a marcar o 22º golo do Ferroviário da Beira, é, portanto, o 8º na sua conta pessoal, sendo cada vez mais o líder na lista de marcadores. Já o Machacana sofre o 18º tento.
1: Numa altura em que vai haver então pontapé livre para a formação de Machacana, tenta responder a formação treinada por Manuel Casimiro. Já soprou o apito, o senhor Berton Lifiando vai então para a bola. O jogador tricolor, bola batida foi para as mãos do guarda-redes César. César a ficar com a bola. Ele está de equipamento rosa, camisola, calções também, as meias, a parte superior são brancas. A bola vai para lá, o King tenta chegar a bola, não consegue, atirou para cá para fora o jogador da equipa de Machacana, no caso concreto, o Saíd, camisola 29, que tem cabelos ventos. Lançamento para a formação do Ferroviário da Beira, lado esquerdo. Vai ser então efetuado o lançamento. Já foi para meio campo contra o primeiro cabeçamento defensivo. Mais uma vez, lançamento para a formação do Ferroviário da Beira. É para Walter. Walter vai fazer o lançamento. Lateral canhoto da equipa de Aquilo Marcelino. Faz o lançamento já meio de meio campo, defendido pela formação de Machacana. Bola para Walter, já recebeu mais uma vez, tenta refletir. Tem que fazer uma abertura, mas foi uma entrega ali, portanto. A Jafet já recebeu na grande roda, já meio campo contrário, faz a abertura cá para a direita. É para a direção de um companheiro que tem a dorsal número 11, vai caminhando quem? O Bueno, autor de gol, limpa a defensiva da equipa do Ferroviário, vai lá carregar o Machacana. Ali mediu, portanto, naquela zona, a tentar ficar com a bola. A bola na esquerda, na face lateral da área, bola batida contra o jogador da equipa do Ferroviário para fora. É ponta, pé de canto, mas pede-se qualquer coisa. Miguel Vaz. Os jogadores e os adeptos de Machacana, alguns já pedirem qualquer coisa, portanto, ao árbitro da partida.
2: Qualquer coisa parecida com o penalti, uma vez que essa interseção foi feita dentro da área. Realmente o jogador do Ferroviário da Beira está com o braço realmente colado ao corpo, logo não há penalti.
1: Não há volumetria.
2: É isso que aconteceu.
1: Vamos então, pontapé de canto, na meia esquerda, vai ser de pé trocado, pé direito, bola para a área contrária, do lado da bancada central, da bancada sol, vai para o jogador da equipa do Machacana, bateu a bola, vai primeiro, a defensiva fazer o

0: Forte tenta ficar com a bola, Maré, já botou a bola, tem que fazer a abertura cá para a esquerda, é a proteção de Walter, vai caminhando lateral canhoto, depois um jogador vai chegar que se vai ter a jogada, Walter ficou com a bola, mais forte, já bateu, contra a saída, bola cá para fora, lançamento para a equipa do Ferro Verde Beira, é do lado esquerdo, vai ser então para a turma locomotiva, vai ser para o lateral canhoto, Walter. Em instantes era o Herve e não o Walter na jogada. Agora é Walter quem tem a bola sobre a mão esquerda. Entre as duas mãos, junta a nuca, faz o lançamento para frente, para o peito, diz aí, já tem a bola. Pontapé, de qualquer maneira, vai ficar ali à mercê de Sidique. Sidique faz a abertura para o meio campo contrário. Já entregou ali para a direção do companheiro de equipa, tenta ficar com a bola à segunda. Vai lá o jogador da equipa do foi o Chester, no caso concreto, da equipa de Ferroviário. Bola para trás, vai recolher ainda o Chester, que conhece os cantos da casa, vai tentar passar, já passou, vai em velocidade limpa ativa da equipa de Machacane, de qualquer maneira para o meio campo contrário, vai tentar chegar, a bola vai trazer de cabeça para o guarda-redes, César já recolheu com o César Machava, joga ali manualmente para o setor, o colega do setor defensivo foi, no caso concreto, o Sidique, Sidique para o Herve, Herve para Sidique, recolheu com o pé esquerdo, com o direito, movimentou, entregou para Walter, Walter, ante a marcação do adversário, que no caso concreto portanto era o Parroquito, bola vai para trás, é para o guarda-redes da equipa do Ferroviário da Beira, que é o César. O César vai na área de grande penalidade, agora na linha limite, ali no balcão da área. Vai fazer um pontapé cumprido para o meio campo contrário. Quem salta, primeiro jogador da formação de Machacane. Dois na dividida, foi o camisola 3, Nazir. A bola sobra para o homens da formação de Machacane. Vai cá para a minha Parroquito, tem que jogar quadro para sair com o pé esquerdo. De primeira, movimentou cá para a direção de um companheiro de equipa, que é no caso concreto o Nando. E foi o camisola 19, já meteu. A bola vai para a zona, onde está primeiro o guarda-redes da equipa do Ferroviário. É o César, ali no traço superior, no balcão da área. Agora na linha, na meia-lua, zona frontal, a baliza que defende. Já fez um pontapé cumprido. O primeiro cabeceamento defensivo foi de Nazir. Bola para o meio campo contrário. O primeiro cabeceamento também da defensiva da formação de Ferro Verde Beira. Devolve também o esquema. Mais uma vez, para de resposta. Falta. A falta de Sidique. O árbitro manda parar. Contesta. O árbitro diz que há falta sobre o Bueno, autor de golo da equipa do Machacane. Pontapé livre. É para a equipa tricolor. Para ser cobrado rapidamente. O árbitro diz que tem de ser repetido. Tem de ser com mais calma. Vai para aquela zona. O jogador Machacane bate. Tentou surpreender ali o atento César Machava, que já ficou com a bola. Está ali na linha limite da área de grande penalidade. É partido para a bola, joga manualmente. A bola vai para a direita no seu setor defensivo. A bola vai para Amorim. Já fez um passe para o meio campo contrário. Vai em velocidade, tenta em primeira velocidade. O homem da formação de Ferro Verde Beira naquela zona. A tentar passar para cima. O César, a procura do espaço. Vai a flatir, entregou a bola para a zona intermediária. Vai cá para a zona, já primeiro o Arvin. Faz a abertura cá para a esquerda. É para a direção do. O Walter depois não consegue, não passa ali pelo defensor da formação de Machacane, bola para frente, recuperação da formação do Ferroviário, é da Beira, bola vai para Herve, Herve recolhe, Herve joga de primeira, entregou ali curta, bola vai ter com quem? Vai ter com o homem que tem a dorsal número 10 nas costas da formação do Ferroviário da Beira, é o Chester, abertura para a direita, do lado da bancada solo, pode haver cruzamento para a contrária, atenção limpa a defensiva de Machacane, agora a fazer um toque ali de primeira, entregou a mais para a frente para o colega setor intermediário, a bola vai ter com o Parroquito, recolhe o Parroquito, vai caminhando, meias caídas, está a desmarcar-se cá à direita, ainda mudou de ideia, já está na grande roda, faz tudo sozinho, com o pé esquerdo, abertura para a esquerda, já no meio campo contrário, vai subindo o jogador da formação de Machacane, vai descendo já a recomposta defensiva da equipa de Ferroviário, escorregou, vai para o chão, a posse de bola é para a equipa do Ferroviário, é da Beira. Vai sair a jogar, a bola vai tapar é o Chester daquela zona, já meteu para frente, atenção, tenta chamar ali o Daio, apareceu primeiro, a defensiva é do Machacane, bola para fora, foi Nazir, bola para fora, pontapé de canto, é pontapé de canto para a equipa de Aquilo Marcelino, pontuamos 10 minutos segunda parte, daqui a pouco vamos à leitura de Miguel Vaz, vamos a pontapé de canto, o placar está assim, Machacane 1, Bueno aos 29 da primeira parte, Ferro Verde Beira também, um Daio aos 2 da segunda, seja aos 47 minutos na transformação de uma grande penalidade. Vamos ao pontapé de canto para a equipa do Ferroviário da Beira. É na meia direita, é do lado da bancada Sol. Esta é uma transmissão, RM Desporto a partir do campo do Costa do Sol, caso emprestado ao Machacane. E é um problema ali com a bandeirola, será? Vamos lá então ao pontapé de canto para a equipa do Ferroviário da Beira, que joga para, em direção ao topo norte, em sentido contrário à formação do Machacane. Bola para o contrário, cabeceamento de Nazir, foi mais alto. Foi lá no segundo andar, atirou a bola para fora, lançamento. É para a equipa do Ferro Verde Beira, próximo a ser uma arena naquela zona. É difícil porque é praticamente invisível invisível a liberação da equipa do Ferroviário. Bola para frente, ali para Peitaça, é do Daio, a devolver a bola ali para o companheiro da equipa, que é o Chelsea, já meteu ali para a quina da área, à procura de espaço, podem colocar a bola, tem que jogar recuado, é o que acontece, vai subindo a formação do Ferroviário da Beira ali na zona frontal, pode ser perigoso, posição limpa, a defensiva da equipa do Machacane, carrega o Ferroviário, Mareto, e a bola tem que jogar recuado, e o que acontece, é um passe curto, abertura para a direita, quem chega primeiro, jogador da formação do Machacane, acompanha a trajetória da bola, vai para fora, para lá da linha final, é pontapé de baliza para a equipa do Machacane. Miguel Vaz, já jogados 11 minutos e meio, segunda parte com este 1-1.
1: Olha, Belisário, temos um Ferroviário da Beira que entrou com outra predisposição, isto é, este Ferroviário da Beira de facto praticamente nestes primeiros 10 minutos a jogar no meio campo do defensivo do Machacane, face realmente a intensidade vem imprimindo. Realmente uma equipe mais ligada, mais rápida a soltar a bola, mais rápida no apoio, e é isto que o Ferroviário vem realmente potenciando neste momento em que continua, de facto, uma equipe mais ofensiva, mais intensa.
0: É posse de bola para o Machacane, bola bater contra o jogador da equipa do Ferroviário, do lado da bancada, solo, lançamento então para a formação é de Manuel Casimiro, a equipa do Machacane, Manuel Casimiro que chega então para substituir Dário Monteiro, é que deixou o comando técnico, é portanto da equipa, é tricolor. É lançamento já efetuado para a formação do Machacane, lado esquerdo da sua zona ofensiva com pontapé, de qualquer maneira a bola vai muito pelo ar, quem chega primeiro da formação do Machacane tenta captar o Bueno, não conseguiu, a bola vai para trás, é para Mourinho, recolhe o Mourinho, Pascoal Mourinho, jogou recuado, é para César, que é para Chava, já meteu, é jogável para frente, vai caminhando tempo por perto o Amorim, é muitos anos do Ferroviário da Beira, já foi a jogar também a Songo, e depois ali foi um passe, é para a zona intermediária, pode ir para a direção do Chelsea, já captou a bola, tentou meter ali para a velocidade e daí não conseguiu chegar a bola, é a recuperação da formação do Machacane, a recolher a bola, pode ir para a saída, não mudou de ideia, homem da formação do Machacane, já meteu para a esquerda, vai caminhando, tudo isto acontece do lado da bancada, só a procura do espaço, vai fletindo, faz a abertura, cá é para a direção do Abu, tenta chegar a bola, vai em velocidade, é do lado contrário, a bola vai para fora, é lançamento para a equipa do Ferroviário da Beira, vai ser para Walter. Walter já fez o lançamento, entrega ali para a direção do companheiro da equipa, que é o Erve. Erve guarda a bola, escorrega, levanta-se, caiu, levantou-se, Erve perdeu a bola fica ali com o Jafet, Jafet já recolheu, o Jafet tem fora de golo, já meteu, pode marcar, bate, a bola não entra! Jafet e Miguel Vaz tinha tudo para recolocar uma Machacane frente no marcador, não conseguiu, é verdade que o César Machava esticou-se, mas o Jafet também não fez aquilo que habituou, porque tem sido competente, portanto, é o avançado mais competente do Machacane.
1: De facto, Belisário, é daquelas situações em que Jafet procura o posto mais perto, em que realmente o guarda-redes Ferroviário César Machava está atento e consegue rechaçar a bola para canto.
0: Atenção, atenção, é saída naquela zona, bateu, pode ser limpa a defensiva do Ferroviário, em extremis, carrega a formação de Machacane, a bola é do lado esquerdo, pode haver cruzamento para a área, ali era o Nazir, para cima Nazir, a bola vai para fora, é pontapé de rede para a formação do Ferroviário, Frisson, frenazinho na área, é da baliza guarda de César Machava que se esticou a corresponder a um remate de Jafet, bola para fora e portanto a equipa do Machacane a beneficiar na altura então de um pontapé de canto. Para já, posse de bola para a equipa do Ferroviário com lançamento para a equipa do Ferroviário da Beira. É lançamento, então é para Maré, já fez lançamento, entregou ali, mais para frente, bola vai ser tocada pelo homem da formação do Machacane, fica a queixar-se ali com o pé direito, a bola vai no primeiro batimento, zona frontal, ali junto também a lua, recuperação, é de Bueno, autor de gol, uma simulação, zona frontal, dá coxa adversário, ainda Bueno com a bola até atrás de si, portanto saída, preferiu meter ali para a zona, já primeiro o Chiquinho, abertura para a esquerda, pode levantar cruzamento, o homem da formação do Machacane demorou muito tempo, bate contra o adversário, bola para fora. É lançamento para a formação de Machacane, lado esquerdo. Agora acordar o Machacane. A bola para trás é para Nazir. Capta a bola com o pé esquerdo, com o direito. Movimentou. Fez um pontapé. A bola vai para fora, direitinho para fora. Por isso é pontapé de rede para a equipa do Ferroviário da Beira. Bola no traço superior da área de baliza. Vai ser o próprio guarda-redes César. Está junto ao seu poste direito, mas está ali junto ali a final. Vai partir para a bola. César vai pontapear a bola. Pé direito. Muito comprido. Sérgio Gomes ultrapassa a linha divisória. Vai primeiro às alturas. O Saíde de cabeça devolveu a bola para o meio campo contrário. Limpa ali o Walter. Bola para o meio campo contrário. Tenta chegar e depois devolve de qualquer maneira. Homem da formação Machacane complementa o Saíde. Meteu para a frente ali para a cabeça de Parroquito. Já apareceu primeiro. A defensiva da formação do Ferroviário da Beira. Recuperação. O Eduardo Herve tem a bola. Fez um pontapé para a direção do capitão. Daí não conseguiu. A bola sobrou para o homem da formação. Depois o defesa de Machacane chegar a bater contra o capitão da recuperação. Foi no caso concreto do Nando. Bola para trás, é para o guarda-redes da equipa do Bachequene, que é o Ricardo, faz um pontapé de qualquer maneira para o meio campo contrário. Sidique saltou, não chegou a bola. Tenta chegar a segunda. Vai lá, Jafete. Vai lá, Jafete. Já passou, Jafete. Atenção, outra simulação. Senta o ali do jogador da formação do Bachequene. Está lá o pontapé de Bueno. Depois de um belo trabalho de Jafete Bueno. Ali, portanto, a fazer um pontapé, mas para a defesa pronta de César Machava. É posse de bola. Olhamos para o cronômetro, 16 minutos e meio, segunda parte, ou seja, 61 minutos, 1-1 no placar. Marcou para o Bachequene Bueno aos 29 da primeira parte, aos 47, ou seja, aos 2 da segunda, empatou de penalti o capitão Daio. É posse de bola para a formação do Ferroviário da Beira. Bola vai cá para a esquerda, é para a Amazonas já primeiro, mas já não conseguir passar. E a bola vai para fora. É lançamento para a equipa de Aquilo Marcelino. Lançamento vai ser para Walter. Ele é quem faz o corredor lateral canhão. Já meteu para frente para Lauking. Lauking já meteu para frente. Ali a tentar chamar o capitão Daio. Já passou Daio. Faz saltar da área. Passa perigoso. Pode fazer um passo atrasado. Atenção, atenção, atenção. Limpa. Primeira frente do Bachequene. Vai tentar completar o Salomão. A bola vai outra vez para Daio. Daio tem a bola. Já passou Daio. Procura o espaço do lado esquerdo. Do setor ofensivo. Do lado da Castela Sombra. Já jogou recuado para Herve. Herve não. É para a direção do Camisola 8 da equipa do Ferroviário. Que vai trabalhar. Deu uma pangane. A bola vai para trás. Já para a direção do Barema. Recolhe. Vai caminhando, já soltou a bola, entregou curto para a proteção do Herve, já pedir a bola, pode ir para Mapangani, recolhe com o pé esquerdo, com esquerdo, com direito, movimentou, jogou outra vez para a direção Mapangani, tem que jogar recuado, a bola vai para trás, já atrasou, do meio da rua, é para o guarda-redes César Machava, que está fora da área, vai fazer um pontapé de primeira, bola para o meio campo contrário, quem chega primeiro é o defensor da formação de Machequena, a tirar lá para uma zona primeiro, o Herve da formação do Ferroviário da Beira, recolheu, meteu para a Xerça, rodou sobre o adversário, procura espaço, está numa rotunda, já entregou para a direita, do lado da bancada Sol, pode haver cruzamento, que é para a área, eu vou rasante, Lau King, não conseguiu chegar a bola, Daio, é a recuperação da formação de Bachequene, vai chegar a bola, chegou de 7-3-7, para o Ruquito, já meteu para a direção do Saíde, Saíde recolhe, tem a marcação do Mapangani, Saíde faz abertura, entregou ali curto, outra vez para Saíde, recolhe, abertura para a esquerda, vai caminhando do lado da bancada Sol, o vai o Bachequene a descer, está a empatar, este resultado não é nada animador para a equipa tricolor. Tem que ganhar o jogo. Se quiser então manter intactas as aspirações de continuar a sonhar com a manutenção numa Moçambola, vai para o chão o Saíde. O árbitro diz que a bola pertence à equipa de quem? E há cartão amarelo para Saíde, é isso, Miguel Vaz?
1: De facto, é realmente perde a bola e quando o jogador realmente quer progredir, ele rasteira. Isso, ou seja, rasteira e fazendo com que o Ferroviário não consiga dar início a uma situação de ataque.
0: Vai então o Sidico experiente. Ele que vai para a cobrança, está ali ao meio do meio campo, defendido pela formação do Ferroviário. Mapangani faz abertura para a direita, para a direção de Amorim. O Pascoal Amorim empurra a bola para a direção de Maré, Barra recolhe outra vez para Amorim. Amorim recolhe, vamos safando, porque conhecemos de alguma forma a competição física dos jogadores. Mapangani tem a bola, uma simulação, mudou de ideia, tem que meter para a frente, é para Herve. Herve recolhe a bola com o pé esquerdo, com botas rosas. Já meteu para Lauquinho outra vez para portanto, Herve vai caminhando, faz abertura para a esquerda, para a direção do capitão Daio, para o seu primeiro no encalço da bola. O defensor da formação de Bachequene aponta a pira para fora, para a direção do Jafete. Jafete faz falta. Para o jogo! Protesta público sem razão, porque já fez falta a pontapé livre. É para a equipa do Ferroviário da Beira. Vai então ser ali cobrado rapidamente por Sidique. Sidique jogou, a bola vai ter com a Herve. Não, é para a direção do Mapangana, abertura para a direção do Maré. Já meteu para a frente, ali a procura de espaço para Chester. Chester capta a bola, tem que jogar recuado, porque tem um caminho tapado outra vez para a direção do Maré. Maré tem que jogar recuado. O que acontece? Joga com menos uma unidade a equipa do Ferroviário da Beira, porque Shelton foi expulso. Acumulação de amarelo, a bola vai para Sidique. Sidique a fazer uma expulsão com os olhos. Ali Sidique com o pulso esquerdo ligado. Entregar a bola vai para a direção do Herve. Herve entregar cá para a direção. Foi no caso concreto do Walter. Bola para trás. Vai para Lauquinho de calcanhar. A tocar para a defesa de Machequene. Faz um pontapé de qualquer maneira. Bola para o meio campo contrário. Livre de marcação. Está o guarda-redes da formação do Ferroviário. Domina com o peito. É o César. Está junto à linha limite da área de grande penalidade. A marcação ainda a distância. É do perigoso. Do fogoso. É Jafete. Bola para a cabeça. Ali foi do Saíde. E depois o Herve. Na luta, Saíde domina com o peito, entrega para o Parroquito. Parroquito tenta passar, Parroquito com a bola, o Parroquito, meias caídas. Depois é um primeiro cabeceamento. Ali foi de Walter, a bola sobra ali para portanto, sobre da formação de Ferroviário, vai para Maré. Maré recolhe, o que é que faz Maré? Tem que parar marcha, trava marcha, entregou ali para uma zona já primeiro. O Herve vai pedir a bola, o Herve recolhe, tem que jogar para o Sidique, pulso esquerdo ligado, entrega para Walter. Walter recolhe do lado da bancada central, de sombra, aqui junto à área técnica daqui do Machequene. Bola para a grande roda, onde está ali, portanto, uma pangana, tem que jogar recuado. A bola vai para a direita, para a direção do portanto, Maré tem que jogar recuado. É para Pascoal Amorim, recolhe Amorim, procura espaço, tem por perto o Herve. O que é que faz? O Marinho tem que bater para a frente, a bola vai ter com ali com o jogador da equipa do Ferroviário, limpa a defensiva de Machacane, vai recolher o César ali na quina da área, está encostado mais à esquerda da sua linha ofensiva, ajeita a bola, vai pentear a bola, já fez um pontapé para o meio campo contrário, vai lá no encalço da bola fazer o primeiro corte, o Nando, a bola sobra e depois ali foi para o, portanto, o jogador Chester a parar a bola, o árbitro, o jogo a dizer que a bola pertence à formação do Machacane. 21 minutos, estamos a atravessar o Equador da segunda parte, a bola com Salomão, a abertura para a esquerda, ali para uma zona, já o primeiro companheiro ali que tem uma, que é o Mafeco, abertura para a esquerda, vai caminhando, a formação do Machacane, a deixar a bola, vai ter com o Bueno tem a bola, tem que jogar com a Ada para sair, e sair recolheu, sair depois de abertura, cá para a direção, portanto, do companheiro que tem a dorsal, parece-me ser o 21, que é o Valdo, é a abertura cá para o, portanto, o Nando, a tentar passar Nando, quina da área, já jogou ali para sair, sair recolhe, sair do que é que faz, sair, guarda a bola, o sair da abertura, a fazer a abertura, entregou ainda, aqui vai ter com o, portanto, companheiro encostado mais à linha, há um pontapé para as mãos, mas apareceu primeiro naquela zona, pareceu-me ter sido o Sidic, faltou comunicação naquela zona, Miguel Vaz.
1: Foi de facto isso que aconteceu, tanto mais que viste o guarda-redes de Ferroviário abracejar, isto é a chamar a atenção ao seu colega, porque a bola era dele.
0: Aí está a saída com a bola para a equipa do Machacane. Vai caminhando, a bola está com o Parroquito à direita do ataque. Ali depois a bola vai para o saída. Levantou o cruzamento, limpa a defensiva. Aí apoio defensivo foi Lauking. É, tenta ficar com a bola depois da recuperação da formação do Ferro Verde. Bem, a falta. Falta então cometida ali por Valdo. Valdo que saltou do banco na equipa do Machacane. Pontapé livre para a formação de Aquilo Marcelino. Pontapé livre para a equipa do Ferro Verde Beira para Sidic. Sidic a entregar aqui para... portanto, o colega puxado mais para a esquerda, mas já tirou cá para fora, parece-me ter sido, foi Walter, bola cá para fora e lançamento, e vai haver alterações na equipa do Ferroviário da Beira, há dois jogadores preparados para entrarem em campo, são as mexidas de Aquilo Marcelino, 26 por 28, portanto, saída do Herve para a entrada do Beto Maravilha. Portanto, e também a saída do Low King para a entrada de Telinho. Telinho a entrar para o lugar de Low King. Miguel Vaz, estas alterações, o que é que isto pode mudar na equipa do Ferroviário?
1: Pode mudar a entrada de pelo menos do jogador Telinho. Telinho, naturalmente para dar mais mobilidade ao ataque do Ferroviário da Beira. Isso vai acontecer naturalmente. Conhecemos Telinho, realmente é um jogador muito móvel, um jogador que ataca bem a área, ataca bem a profundidade. Isto realmente vai naturalmente criar problemas à defesa do Machacane.
0: A posse de bola para Walter, já captou a bola, Walter, já meteu para o meio campo contrário, é cá à esquerda da sua zona ofensiva, outra vez Walter com a bola, combinou com o capitão Dau, já meteu para a esquerda, para o jogo, não para, para, porque há fora de jogo, é a indicação do árbitro, por isso a pertence à equipa do Machacane, é quando estão jogados neste momento 24 minutos da segunda parte, as equipas estão igualadas, Machacane 1, Bueno aos 29 da primeira, Ferro Verde Beira 1, Daio aos 2 da segunda, posse de bola, ali para o Mapangan, tem que jogar recuado, é o que acontece, bola para trás, vai a abertura ali para a direção, para o Sumacero, é de Maré naquela zona, é quem recebe, já meteu mais para frente, vai a formação do Ferro Verde Beira, a procura do espaço, é ali, portanto, já será a trabalhar, a procura do espaço, já entregou cá para a direção do homem que tem a dorsal, número 28 nas costas, que é o Beto Maravilha, entregou ali para a grande roda, vai trabalhar a abertura cá para a esquerda, para a direção, Walter não chega, chega Walter, evita que a bola saia, tem que jogar recuado, já pedir a bola ao Sidic, é para lá que vai ela, recolhe Sidic, vai caminhando, tem a marcação de Jafete, fez abertura ali para uma zona, onde já primeiro seu colega ali, da zona intermediária, que é o Beu, a despachar de qualquer maneira, a bola para o campo contrário, vai ultrapassar, não ultrapassa, depois apareceu o primeiro Salomão, atirou para fora, lançamento para a equipa do Ferroviário, lançamento vai ser para o Maré. Vai fazer o lançamento o jogador da equipa locomotiva. Alterações na equipa do Machacane. Saída, portanto, do Bueno para a entrada do Quino. 11 por 9. Portanto, Bueno a dar lugar a Quino. É exatamente isso. E há também 7 por 5, neste caso concreto, o Chiquinho a dar lugar a Núrio. alterações na equipa de Manuel Casemiro. Estas alterações, Miguel Vaz, o que é que mudam? O que é que trazem para a equipa de Manuel Casemiro?
1: Pelo menos conhecendo bem Núrio, é um jogador que, na minha opinião, vai dar mais bola ao Machaquene a nível de campo, um jogador mais agressivo na procura da bola no momento de transição defensiva. Isto naturalmente pode proporcionar ao Machaquene pelo menos maior frescura na forma como vai atacar meio campo.
0: É posse de bola para a equipa do Ferro Verde da Beira, procura de espaço, vai caminhando, que é o Beto Maravilha. Beto Maravilha tenta passar, já passou, atenção, limpa a defensiva, depois a bola fez um ricochete, vai lá a queixar-se para cima do Sérgio, do capitão Salomão. A bola vai sobrar para o homem da formação do Ferro Verde, para Jafé, para a equipa do Machaquene, tem que jogar recuado, vai atenção a equipa do Machaquene, ali a procura do espaço, abertura, capa na direção do Parroquito, recolhe com o pé esquerdo, movimenta, entregou para frente, ali a bola para trás, é para a saída, a saída recolhe, já entregou, ali para o Parroquito, vai trabalhar uma simulação, já passou a subir, tem atrás de si o Saíde. Preferiu fazer a abertura baixo para a esquerda. É o Machaquene. Atenção, lado esquerdo do setor ofensivo. Vai para o chão. A bola sobra ali para o homens da formação do Ferroviário da Beira. É o Maré que sai a jogar já. A bola para o meio campo contrário. Chega a ultrapassar. Vai para fora. Lançamento para a equipa do Ferroviário. Lançamento para a equipa locomotiva da capital provincial de Sofala. Lançamento então para ser efetuado. É do lado da bancada Sol. Maré faz o lançamento. Já entregou. Há uma primeira simulação. A distância é difícil visualizar a numeração dos jogadores da equipa do Ferroviário, porque não ajuda. Os números, não há um contraste, portanto, com a numeração. Com situação contrária da equipa do Machaquene, que são bem visíveis. Posse de bola é para a equipa do Machaquene. Vai jogando à esquerda. Foi o Baveco a jogar curto ali para o companheiro de equipa. Bola para frente. Ali o homem da equipa do Machaquene atrapalhar-se. Recupera o lance. Vai lá dar-lhe uma ajuda. E depois o homem que, portanto, da equipa do Machaquene, que vai trabalhando do lado esquerdo, ali a procura de espaço, já meteu para a zona frontal, vai lá a trabalhar, portanto, o jogador da equipa do Machaquene, que é o Quino, já fez a abertura cá para a direita, vai à procura de espaço, está a desmarcar-se o próprio para o desta zona, a tentar ficar com a bola, meteu ali para a quina, para a face lateral da área. A recuperação da equipa do Ferroviário da Beira, ali na zona defensiva, ali por intermédio do Mapangalho. Mapangalho tem a bola, de abertura para a direita para o Maré, vai capturar a bola, sai aqui na quina da área, deixado mais à direita da sua zona defensiva, vai, portanto, assumir o terreno, já meteu para a frente, ela para a direção do Chester, a procura de espaço, vai tentar passar por um contrário, faz a abertura, entrega para a esquerda. Recuperação de Walter, capta a bola com o pé esquerdo, vai meter para a direção do outra vez Mapangane, é ele quem tem a bola, já meteu ali curto, muito curtinho, depois de abertura para a direita para o Maré, já no meio campo contrário, do lado da bancada Sol, vem caminhando, tenta imprimir velocidade, tenta meter a locomotiva, portanto nos carris, a bola vai para fora, ponta, pé de canto para a equipa do Ferro Verde da Beira. Já estamos com 29 minutos, daqui a pouco entramos para o último quarto de hora desta partida. Vai o Maré para a cobrança do pontapé. Portanto, de canto, pode ser de forma curta, porque uma pancada no pé da bola, pode haver chuveirinho para a área, aqui na área. O que é que vai acontecer? O que acontece? Pontapé, chuveirinho, vai limpar, foi um corte incompleto, e depois é um pontapé, ali foi de uma pancada. Olha o Machaquene, olha o Machaquene, olha o Machaquene, vai caminhando. É, no caso concreto, o camisola 9, que é o Quino. O Quino tenta passar para o Bel, já passou, não passa, não senhor, porque foi lá fazer o corte. Foi lá fazer o corte, Bel, ficou com a bola, entregou para Sidique. Sidique tem a bola, dois jogadores experientes, dois jogadores com, portanto, muito traquejo. Foi um corte de Miguel Vaz, de quem sabia o que é. Mas antes, vamos acompanhar este ataque do Ferro Verde da Beira. Pode ser perigoso, um pontapé, a bola bater ali contra o adversário, ainda não passou a frente, limpa o Salomão, ainda carregar o Ferro Verde da Beira na área de grande penalidade, vai despachar ali, portanto, o Nazir, a bola sobra para Baveco, dizia instantes, um corte providencial de Bel Januário, Miguel Vaz.
1: De acordo com aquilo que são os preceitos de bem defender, o defesa dá iniciativa ao atacante e realmente levando-o para o lado mais forte dele e faz de facto o desarme na altura certa.
0: Saída a fazer abertura, bola vai para trás, atenção, Machaquene dispara ali contra o Beto Maravilha, a recuperação da formação do Machaquene, a bola vai ali para uma zona, já o primeiro, camisola 3 da formação, portanto, que é o Nazir a meter para a saída, e saída recolhe, saída, faz abertura para a direção, é o Núrio a trabalhar, atenção, mas a bola vai para fora. Bola para fora, entramos para o último quarto de hora, 30 minutos, segunda parte, ou seja, 75 minutos. O placar está assim, Machaquene 1, Ferroviário da Beira também 1, posse de bola, ali com o Bel, faz um pontapé de qualquer maneira, bola para o meio campo contrário, em primeiro cabeceamento, limpar ali o Salomão, a bola vai sobrar para o Zuma da formação de Ferroviário, Mapangani roda. sobre si, tem que fazer a abertura para a esquerda para nenhum. Walter a soltar a bola para o meio campo contrário, para a direção do Telinho, depois leva a mão ao face, a posse de bola é melhor, portanto, para a equipa do Machaqueiro. É a recuperação, a bola para trazer para a saída, um dos mais inconformados da equipa do Machaqueiro, o Saíde, é para lá que foi a bola, foi um toque de calcanhar, foi do Parroquito para a saída, Saíde faz a abertura para a esquerda, para a direção do homem que está no saldo, não veio o Quino, Quino tem a bola, não chega. Quino desistiu, Miguel Vaz.
1: Quino desistiu numa bola que foi ganhando aceleração e, de certeza, na minha opinião, penso que Quino terá pensado que a bola ia amortecer no seu trajeto, mas pelo contrário, a bola foi acelerando, foi ganhando velocidade e ele não conseguiu realmente controlar a bola dentro da quatro linhas.
0: Deve levar aquela regra inglesa, never give up, nunca desistir, nunca render-se.
1: É. Claro, mas isso não é mentalidade aqui dos nossos.
0: É, never give up, posse de bola para a formação, é do... Agora vai ser do Ferroviário da Beira. Pontapé livre para a equipa do Ferroviário, vai ser para Walter. Lado canhoto do seu setor defensivo, bola para... Foi um lançamento que ofereceu um lançamento a outra equipa. O que é que aconteceu, Miguel Vaz?
1: A sinalética do árbitro auxiliar diz que a bola fez um arco, a bola entrou e saiu.
0: Posse de bola para a equipa do Machaquena. Atenção, pontapé para a área limpa. Pede-se mais qualquer coisa ali na área, mas o árbitro diz que não houve nada. Bola para fora. É posse de bola com pontapé de rede para a formação. É do Machaquena, do Ferroviário. Vai ser para o César. Experiente, guarda-redes, internacional moçambicano, já fez um pontapé, está há um bom par de anos no Clube Ferroviário da Beira. Há um primeiro cabeceamento ali, mas também vai a equipa de Machaquena devolver a bola para o meio campo contrário, vai tentar meter ali a bola para a direção, e o árbitro diz que a bola pertence à equipa do Machaquena. Saíde já tocou rapidamente, a bola vai para o Parroquito, recolhe lado direito do ataque, atenção, face lateral da área, tentou passar, não conseguiu, o Amorim, aliás o Walter não deixou, a recuperação do Parroquito, meteu para Saíde, Saíde com a bola outra vez para Parroquito, Parroquito a trabalhar, procura espaço, tem apoio, é do, é portanto o Nando, há um primeiro cabeceamento, bola para fora, a bola pertence à equipa do Machaquene, vai ao pontapé de canto, numa altura vai haver alteração na equipa do Ferroviário da Beira, vai sair Daio para o seu lugar, entra o Maurício, portanto o Maurício entrar para o lugar de Daio, Miguel Vaz, sai o homem com fora de golo entre este Maurício. Mas antes vamos ao pontapé de canto. Vai começar o Parroquito naquela zona. Pontapé de canto, a equipa de Aquilo Marcelino está neste momento então. Aquilo Marcelino a tentar então, com menos uma unidade, ainda assim chegar também à baliza contrária. Mas agora o Machaquene, quem tem a posse de bola com pontapé, voa rasante. Há um primeiro cabeceamento ali da defensiva da equipa do Machaquene, que era o Saíde naquela zona frontal, junto também a lua, limpou a defensiva do Ferroviário da Beira, tenta ficar com a bola e depois está ali precisamente o Maurício, que entrou instantes a entregar a bola. A bola vai ter com Pet, maravilha, maravilha, maravilha, era para a direção do Telinho, apareceu primeiro no calço da bola, o jogador da equipa de Machaquena tirou a bola de qualquer maneira, saltou lá no meio campo contrário, o Quino tentou ficar com a bola, vai lá limpar a defensiva do Ferroviário, carrega o Machaquena naquela zona, para ser uma vez que vai trabalhando, entregou mais para a esquerda, vai ali a turma tricolor do lado da bancada, Sol levantou, chuveirinho para a área, muito comprido, bola para fora. Bola para fora, pertence à equipa do Ferroviário da Beira. Aquilo Marcelino de pé, Manuel Casimiro também de pé. Estão inconformados os dois treinadores, querem mais dos seus jogadores. A equipa do Ferroviário, Shelton viu dois amarelos, por isso foi tomar banho mais cedo. Está a jogar com menos uma unidade. O Machaquene, se quiser, está em superioridade numérica. Mas no placar está tudo igualado. 1-1, posse de bola. Ali a bola vai para fora, lançamento. É para a equipa do Machaquene. É do lado direito do seu setor ofensivo. Ali na área técnica da equipa do Ferroviário. A bola vai para a Saíde. A não conseguir ficar com a bola. Beto Maravilha, quem capta a bola. A bola vai para trás. Vai para a direção do Nazir. O Nazir a entregar a bola. É cá para direção do Nando, bola vai para fora, lançamento para a equipa do Ferroviário, vai ser para Walter. Walter, lateral, não, vai ser para, portanto, Walter quem recebe, o lançamento foi de Beto Maravilha, bola para trás, é para Sidic, Sidic com a bola, meteu para Walter, aliás, para, foi para Beto Maravilha, vai para o, portanto, onde está o primeiro ali, o Maré tem que jogar recuado para o guarda-redes César, ali tem por perto o Bel, a bola vai para o Maré, não, vai para uma zona onde está o primeiro, é próprio Beto Maravilha, a tentar ficar com a bola, vai lá o Beto, tenta chegar com a bola, vai de carrinho, o jogador da equipa do Machaquene, recuperação de Maré, vai ter a bola, a gente entregou para o Mopangani, capta a bola, atenção, o jogador com passagem, pelo menos já deu nas vistas da Liga Desportiva de Maputo, posse de bola, A bola para o meio campo contrário, foi um pontapé de qualquer maneira para o meio campo contrário. Primeiro cabeceamento foi de Salomão. A recuperação da equipa do Ferroviário da Beira vai para o chão. O jogador locomotivo é uma Pangani. Bola para fora, não. É para pontapé livre. É pontapé livre quando faltam 10 minutos para os 90. Miguel Vaz. 1-1.
1: Resultado que, na minha opinião, se justifica. Faça aquilo que uma equipa e outra vem produzindo. É um facto que a equipa do Ferroviário da Beira tem sido esta, que tem estado com mais bola. Contudo, as situações de maior perigo têm pertencido a Machacane.
0: Posse de bola vai ser para Mapangani. Vai então bater de pé direito e na meia esquerda. A bola metida para a área contrária. Vai para as mãos do guarda-redes, Ricardo, todo de laranja, camisola, calções e meias. Já pontapé para o meio campo contrário. É, tenta chamar ali a velocidade, portanto, de Jafet, vai para o chão. O árbitro diz que a bola pertence à equipa do Machacane. Lançamento ali na área, junto à área técnica do Ferroviário da Beira. Lançamento, então, a bola é para a equipa do Machacane. Vai ser para o Nando. O Nando vai, ele que já viu um cartão amarelo, vai ser pontapé livre. Vai ser pontapé livre porque foi importunado Jafet, entendeu o árbitro, o senhor Berton Lifiando, que é assistido por Macário Gaveto e Anja. A última bola para a área limpa, a defensiva. Beto Maravilhas, agora recuado, depois despacha de qualquer maneira. Ali naquela zona, o defensor da equipa do Ferroviário da Beira. Tenta o Machacane assistir, mas também cortou ali Belo Januário naquela zona. Não deixa que os jogadores do Machacane fiquem com a bola. É quem tem a bola, é o Mafeco. Ardar e a passar por um contrário, vai caminhando, vai subindo. Atenção, já meteu para frente e não conseguiu dar seguimento. Recuperação da equipa do Ferroviário. É da Beira, vai caminhando. Já me atenta, mas é um passe mal feito. Recuperação da equipa do Machacane. Machacane parece que é já a tomar as rédeas do jogo. É para o Roquito, meteu, era para desmarcação. Ali me pareceu. Era do homem mais adiantado, dos homens mais adiantados. É a recuperação de Beto Maravilha. Passou, fez uma maldade à saída e passou, mas aqui pelo lance. Abertura ali é para um homem que é o Chesser. Atenção, Chesser, trava marcha. O Balogiano procura espaço. Atenção, Chesser, atenção. Chesser conhece, está a jogar uma casa cujos cantos ele conhece. A trabalhar, a meter a capa da direção do Telinho. Tem, recolhe o portanto, o Telinho. Outra vez para Chesser. Tem que jogar para onde? Jogou de calcanhar o Chesser. A bola para Amazonas já primeiro. O homem da equipa do Machacane com o Jafete. Jafete recebeu o passo de saída. Jafete caminha. Atenção, Jafete. Atenção, Jafete. Mas já jogou no Ferroviário da Beira, a jogar ali curto. A bola vai ter com o Said. Said meteu a pressão de Núrio, não conseguiu ficar com a bola. Portanto, o 29 que é o Said, entregou para a direção do Mafeco. Já recolheu o Mafeco, vai caminhando, entregou à esquerda. Tudo isso do lado da bancada. Sol, a equipe do Machacane tenta descer. Atenção, pode haver cruzamento para a área. Foi aquilo, renta, relva, limpa a defensiva do Ferroviário. Carrega, é como de Salomão. É que, aliás, é como foi o camisola número. Portanto, parece-me ter sido 20 Abu. Ou terei visto. Terá sido ilusão de ótica. Há uma distância. É posse de bola, porque o Abu está no banco de suplentes. Não sei se já terá entrado ou não terá registrado. É posse de bola. A bola cá, um passe muito comprido. Muito comprido que não chegou o Telinho. Lançamento para a equipa do Machacane. Nando entregou para Saíde. Saíde solta a bola. Entregou ali para a direção de quem? Para a direção do Salomão. O Salomão na grande roda. Abertura para a esquerda para o Mafeco. O capta a bola com o pé esquerdo junto à divisória. Está no meio campo contrário. Já levantou a minha chuvaria para a área contrária. A bola vai para a coxa de. Parece ter sido ali o Jafete. Depois a bola do cá para a direita. Para a direção do Parroquito. Uma desfilação. Tenta fletir. Bateu. A bola passa por cima. Bola por cima, foi Quino.
1: Olha, acho que o Parroquito tem sido o jogador mais esclarecido por banda do Machacane. Ele com a bola realmente procura assistir, ele que procura encontrar linhas de passe entre os setores intermediário e defensivo do Ferroviário da Beira. De facto, é ele que tem estado a pautar o jogo do Machacane.
0: Está a pautar o jogo, a bola está ali com o Núrio, abertura para a esquerda, atenção, pode haver cruzamento muito comprido, mas aquilo é para rugby. Vai haver alteração na equipa do Ferroviário, prepara-se com a zona 23, que é o Vito, portanto, Vito para lugar é do Chester. Portanto, Chester a dar lugar a Vito, mais uma alteração daquilo, Marcelino, é um dos mais criativos do Ferroviário, vai, portanto, ver o jogo da bancada, Miguel Vaz.
1: É isso, de facto, só pode ser por algum problema de cansaço, não melhor frescura física, é isto que pode estar realmente a fazer com que o Marcelinho faça a substituição.
0: Beto Maravilha, atenção, zona frente, pode ser perigoso, bateu!

0: Ferroviário da Beira, Beto Maravilha, Beto Maravilha, pegou na bola, tirou, como diria o meu amigo Fernando Dias, como é um, viu o guarda-redes pela frente, atirou para o ângulo mais distante de Ricardo Miguel Vaz.
1: Olha, é uma pena ter que dizer isso, mas Chacana joga como nunca, contudo perde como sempre. É o único comentário que eu teria de dizer relativamente a este golo. Porque é no melhor período do Machacane que acaba sofrendo o golo.
0: Olha o Machacane, atenção para ser perigoso, vai lá! Insiste o Machacane ainda, está na área contrária, já vamos à contabilidade, a bola vai ter com quem? Ali com os homens da formação de color, bate contra o adversário. Portanto, a equipa do Machacane não virou, portanto, a cara à luta, a bola vai para trás, a jogar ali para o Núrio, a tentar naquilo da área, levantou o cruzamento para a área contrária, para as mãos do César. Portanto, Jamita, aos 40 a 5 minutos dos 90, se preferir. Beto fez maravilha, a fazer jus a seu cognome. Aliás, o Ferroviário da Beira faz a cambalhota no placar, já está à frente, vence por 2-1, vale o golo de Beto Maravilha.
2: Olha, Belisário, que não queria estar na pele do Vaz. Mas enfim, vamos às contas. Beto Maravilha marcar o golo 191 deste Moçambola, o 23º do Ferroviário da Beira, o segundo na sua conta pessoal. E o Machacane sofre o 19º tento.
1: Olha, não me provoques, vais ter troco.
0: Já sabes, já me podes dizer como se diz 100 em japonês. 100, só 100.
2: O pagamento é adiantado.
0: Eu posso pagar, se não souberes, eu digo.
2: O pagamento é adiantado.
0: Mas eu posso dizer, se não souberes, eu digo.
2: Pagamento adiantado.
0: Em japonês, eu posso facilitar a tua vida.
2: Como é que se diz?
0: Queres aprender? Ô Miguel, sabe dizer 100 em japonês? Leva muita experiência, deve saber.
1: 100 em japonês quer dizer machaquete.
2: Já desconfiava.
0: Já desconfiava? Sei, eu vou dizer no fim do jogo. Vou dizer como se diz sei. É só lembrar-me. Eu digo depois.
2: Combinado.
0: Sei.
2: Até combinado.
0: Posse de bola para a formação. Anota aí, pega num papel, depois numa caneta. E tens o computador à frente, é só anotar. É posse de bola para a formação do Machacane com pontapé de canela. Já estamos com 44 minutos cravados na segunda parte. Falta apenas um para os... Portanto, chegamos aos 90. É o pontapé. Isto é uma conferência de Machic-Tic. Toda a gente está lá. Apenas 2 jogadores, portanto, de campo do Machicano. Estão fora daquela zona. Há um primeiro cabeceamento. A bola vai para fora. Mais um pontapé de canto para a equipa do Machicano. Tudo por tudo da equipa de Manuel Casimiro. Pontapé de canto agora na ponta direita. Vai ser de pé trocado. Vamos lá então, pontapé de canto para a formação. Parece-me ser o Parroquito. Aquela zona a levantar o cruzamento. Muito comprido. Primeiro cabeceamento. Depois não está lá ninguém para cumprimentar. A bola vai para fora. Limpa a defensiva da equipa de Ferroviário. Mas há uma infração, uma falta. Numa altura em que há 2 jogadores. Miguel Vaz, da equipa do Machacane. Vejo o Valdo e também o Léo. 2 preparadíssimos para serem lançados ao jogo, mesmo em cima do minuto 90. Vamos então daqui a pouco às alterações, quando forem consumadas, mais 5 minutos. Bem, ali está menos 5, mas mais 5 minutos.
1: Olha, menos de 5 é que seria de estranhar. Entre os 5 e os 7 não estará mal.
0: Passe de bola então para um pontapé de rede para a equipa do Ferroviário da Beira, que tenta somar mais 3 pontos nesta deslocação e sobretudo aqui no campo do Coxa de Sol. A série então é muito importante. Olha o Beto Maravilha, lado esquerdo, é do setor ofensivo da formação de Aquilo Marcelino, bola para trás, atenção, pode ser perigoso, atenção, zona frontal, uma simulação a procura do espaço para se passar uma pangana, tem que jogar recuado, a bola vai ter com... agora queima pangana, uma pangana tem a bola, virou o centro de jogo, vai para a de Maré, Maré vai capturar a bola com o pé direito do lado da bancada Sol, vai travar, bater a bola, é melhor portanto ao chão, é entregar ali para a direção do Terinho, já captou a bola, experiente, interação moçambicano, é o Stélio Ernesto, tem que jogar recuado, atenção, pode ser perigoso, pode ser, demora muito tempo, bate! Dá a bola para fora! Muita passividade, Miguel Vaz. A defensiva de Machacane até pareciam os espectadores ali a ver os jogadores do Ferroviário trocarem a bola.
1: É estranho. Um jogador com bom pé esquerdo realmente preferiu puxar a bola para o lado direito e fazer o remate com o pé direito, logicamente, sem o seu melhor pé.
0: A posse de bola então para a formação de Machacane vai caminhando, a bola já com o habilitador Salomar 21, que é o Valdo, procura o espaço. tem que jogar curto para a zona de saída. Um dos mais inconformados com o pé esquerdo levantou o direito, tentou meter para o Maveco. Maveco captou a bola, está mais à esquerda do seu setor defensivo, vai feitindo, entregou para a direção do Saída, já captou a bola, vai caminhando. O Saída fez a variação do flanco do jogo, da esquerda ao do centro para a direita, bola para fora. É lançamento para a equipa do Ferroviário, alterações na equipa do Machacane. Saída do Parroquito, um dos mais inconformados, para a entrada do Léo. Parroquito foi uma das melhores unidades do Machacane, jogou muito, correu, enfim. Mas agora vai ser substituído. E entrou também. Bem, saiu uma Veco. Pronto, saiu uma Veco. Só que não vi quem entrou, mas eu. Que é o Valdo.
1: 14 que é o Valdo. É o Valdo segundo.
0: Segundo, pronto. Há posse de bola para a equipa do Machacane. A bola já com o Salomão caminhando a para o meio campo contrário. Está ali sobre a divisória. Fez um pontapé. Bola para o meio campo contrário. Zona frontal. Limpou a primeira ali o Beu Januário. Bola vai para a esquerda. Ali precisamente para a direção. Onde está o Leo? Já captou a bola. A meter ali para o companheiro de equipa. Lado esquerdo. Do lado da bancada solo. Tem que jogar recuado. A equipa do Machacane está a perder. Atenção. Foram concedidos 5 minutos. Já foram jogados 2. Faltam 3. Vamos até o minuto 90 mais 5. Vamos até aos 95. Atenção. Já passou ali. Portanto, foi o Quino a jogar para a direção. Do Saída, abertura para a direita, entregou para a direção de um companheiro de equipa. A bola vai ter o Pajó bater contra o adversário. Bola para fora, ganha o pontapé de canto. Parece-me ter sido quem bate, parece-me ter sido Salomão, distância, mas é pontapé de canto para a formação do Machacane. É na ponta direita. É na ponta direita da equipa orientada por Manuel Casimiro. A bola já levantada para a área contrária, limpou o primeiro, foi ali o Beto Maravilha, o homem que fez o gosto ao pé, fez o segundo, a bola vai para a saída, bateu em voo rasante, vai para o peito, Beto Maravilha tirou o adversário do caminho, um fato macaco com medidas cheinhas, certíssimas. A posse de bola para a equipa de Machacane, vai trabalhando, a bola vai ter como Nando, o Nando tem a bola, o Nando faz uma desolação, procura espaço, tem apoio, ali portanto é do Núrio, o Núrio faz abertura, faz entregou para a esquerda, para a direção do Leo. Leo capta a bola, fez o que? Um pontapé de qualquer maneira. Maré já entregou ali para a direção do companheiro de equipa, o Lóviter com a zona intermediária, quem tem a bola é Maurício tem a bola, já meteu para a frente para a zona, já o primeiro, à vontade o defensor da equipa do Machacane, está livre de marcação, no caso concreto portanto foi o jogador da equipa do Machacane. A bola está com portanto 29 de saída, entregar para a esquerda, ali é uma simulação, está a fazer uma simulação numa zona em que tem que ter apoio, tem que haver chuveirinho, mas não acontece. Bola para a saída, é ele que municia o jogo ofensivo da equipa do Machacane. Abertura para a direção do Salomão, parece um extremo Salomão, capitão, a dar exemplo, está incansável, dá para a saída, capta a bola com o pé esquerdo, com o direito de movimento, uma simulação, pisou na bola, virou para a esquerda, ali a receber o homem da formação do Machacane, em voo rasante, evita um passe, evita um chuveirinho. Jogador do Machacane, atenção, pontapé, bola para fora, pontapé de rede. Quanto tempo falta? Meio minuto, se houver rigorosidade no cronómetro ou no tempo, no cumprimento do horário. Foram concedidos 5 minutos, portanto, do tempo para compensar o tempo perdido. A posse de bola vai soprar o apito daqui a pouco. O árbitro, a bola está ali e termina. Termina neste preciso momento o jogo. No campo do Costa do Sol, com este resultado, Machacane 1, marcou Bueno. Ferroviário da Beira, com menos uma unidade, 2, marcou Daio de penalti. E Beto Maravilha. Vou à reportagem, Miguel Vaz, peço cobertura e vou colher lá as reações.
1: Correto, Belisário. Vamos fazendo realmente aquilo que foi.
2: Vaz?
0: Sim, Miguel Vaz, sim. Pode ir falando. Sim, vou fazendo essa cobertura enquanto o Miguel Vaz vai fazendo a troca aqui de algum equipamento.
1: De facto é um jogo, foi um jogo agradável de ver, em que como estreia Manuel Casimiro poderá ter trazido uma nova forma de estar em campo. Vimos uma equipa do Machacane com mais ligada, mais intensa, uma equipa não preocupada primeiro em não perder o jogo, mas pelo menos com uma atitude bem diferente, isto é, tentando ganhar o jogo. Foi de facto este Machacane de Manuel Casimiro que se apresentou hoje aqui contra este Ferroviário da Beira, que estranhamente não entendo, sinceramente não entendo como é que este Farvé da Beira só tem isto para nos apresentar. Quando digo só tem isto, é uma equipe, na minha opinião, muito a nível de Moçambola, dentro daquelas equipas que são candidatas ao título, é porventura aquilo que diz o seu treinador, é a equipa sem grandes pretensões, porque de facto ela não demonstra a qualidade que à partida a gente possa concluir que é uma equipa superior à outra na sua forma de jogar, na sua forma de estar. É uma equipe, na minha opinião, face aos jogadores que pelo menos hoje estiveram em campo, é uma equipa que está ao alcance das equipas de meio da tabela deste Moçambola. É um Ferroviário da Beira que hoje, não sei que argumentos aquilo Marcelino irá encontrar para justificar realmente esta vitória que ocorre, na minha opinião, num jogo muito equilibrado, num jogo em que haver situações de perigo, em que haver situações em que as equipas
0: sim,
1: estiveram
0: Miguel
1: mais perto.
0: Deixa-me apanhar aqui o Mr.
1: Força,
0: Aquil
1: força,
0: Marcelino.
1: Força, Belizar.
0: Boa tarde, Mr. em direto para o canal esportivo da Rádio Moçambique. Consegue... Na verdade, foram duas neste campo, a outra foi contra a Costa Jorge, fazendo a leitura, com menos uma unidade, consegue dar a cambalhota no marcador.
3: É um jogo de bastante sacrifício, já sabíamos que não seria fácil. Nós estamos a ter muitos problemas com equipas teoricamente mais inferiores. Temos feito grandes jogos com os grandes e hoje entramos aqui um bocadinho apáticos, mas tentamos fazer a gestão de esforços depois do jogo que fizemos no final de semana frente ao Costa do Sol, a equipa de fácil. Temos aqui a equipa também em alta rotação. Fizemos algumas alterações do nosso 11 inicial para dar frescura mental e física à equipe e tentámos gerir o jogo, mas depois acabamos desgastando mais ainda com a expulsão que nós tivemos na primeira parte. Uma expulsão que, na minha opinião, foi um pouco forçada. É um lance de grande penalidade a nosso favor e é amarelo para o nosso jogador por simular. Não sei, vamos ver melhor as imagens. Mas estamos aí, com muito esforço, conseguimos 3 pontos, dedicação desses rapazes, que estavam a ser resilientes. E só tenho a dizer que, graças ao nosso esforço, a jogar com 10 não é fácil, e conseguimos esses 3 pontos muito importantíssimos para nossas contas. E vamos continuar a lutar, jogo a jogo, tentar recuperar agora e pensar já no jogo da taça, final de semana, frente ao Testafa, que também não vai ser fácil.
0: Obrigado, Mr. Aquilo Marcelino. Vamos lá apanhar o Mr. Manuel Casimiro. Mister, boa tarde, em direto para o canal desportivo da Rádio Moçambique. Estreou-se, a equipa até esteve a ganhar, mas depois viu o Ferroviário da Beira dar a cambalhota. Mister, que avaliação que faz?
4: Infelizmente, o que nós tínhamos planejado acabou caindo. Estávamos preparados para vencer esta partida, mesmo reconhecendo que o Ferroviário da Beira é um colosso e sério candidato ao título. E traçamos opções deles, infelizmente. Mas infelizmente, a defensiva acabou o resultado. Mas estou muitíssimo satisfeito com os jogadores do Machaquene, que se comportaram muito bem, bateram-se duro, lutaram até as últimas consequências e vamos continuar a trabalhar porque eles nos motivam. Esse é o que eu posso dizer. E vamos continuar a trabalhar nos aspectos psicológicos e táticos, porque tecnicamente eles já estão apurados. Foi um grande jogo de futebol. Está de parabéns o Ferroviário da Beira, está de parabéns o Machaquene e está de parabéns também a equipa de arbitragem. Foi tudo bonito.
0: Mister, rapidamente, já não há forma de reforçar a equipa. Tem o Mister Xavier de um campeonato que é o da 2ª Divisão e seguramente conhece alguns jogadores Machaquene da equipa B. Acha que em algum momento poderá recorrer à equipa B?
4: Claro, no futebol nós temos que dar oportunidade a toda a gente, mas não vejo necessidade porque temos jogadores aqui. Olha, o Machaquene está cheio de talento. Até para fazer o 11 inicial às vezes é muito complicado. Mas vamos continuar a capacitar esses jovens para melhorarmos esta prestação. Acreditamos que daqui para frente as coisas vão melhorar ainda muito mais.
0: Obrigado, boa sorte, Mr. Manuel Casimiro, na estreia aqui no comando técnico da equipa do Machaquene. Esta leitura, sim. Miguel Vaz, então, pode prosseguir com a análise.
1: Pois dizia que tivemos um jogo em que, na minha opinião, o Farvé da Beira não justificou aquilo que tem em termos de classificação, aliás, na tabela na tabela classificativa. Foi um Ferroviário, na minha opinião, a mão de semear deste Bachaquer. Quanto a mim, foi a equipa que maiores condições de ampliar o resultado poderia ter se realmente tivesse avançados ou se tivesse jogadores com mais propensão para o golo, que fossem mais frios na altura da finalização. De facto, isto não aconteceu e o Ferroviário da Beira, nesta segunda parte, nos 4 remates que fez, dois deles foram remates que fizeram este resultado que é conhecido após os 90 minutos. A dizer que a arbitragem do senhor Bartoni situa-se realmente a um nível muito aceitável, se atendermos que é um árbitro sereno. Poderá parecer que ele, por vezes, demonstra alguma falta de autoridade, mas é muito sereno a arbitrar. Ele traz serenidade também aos jogadores no momento em que estes se querem manifestar, ou seja, por parte dos bancos técnicos, ou seja, mesmo dentro do campo. Uma boa arbitragem a condizer com um bom jogo, na minha opinião.
0: E pronto, está tudo dito neste encontro que marcou a estreia de Manuel Casemiro no comando técnico da equipa de Machaquena. A equipa esteve a vencer com um golo de Bueno aos 29 minutos da primeira parte. O Ferroviário da Beira entrou a segunda parte a todo gás e beneficiou logo aos 2 minutos de um pontapé de penalti, uma falta cometida por Nando, que na sequência viu um cartão amarelo e, chamado a cobrar, Daio atirou a contar, fez mais um, empatou o jogo e mesmo, portanto, a equipa do Ferroviário da Beira, por Beto Maravilha, acabou por dar a volta por cima e vencer por 2-1. O Ferroviário, que neste campo já tinha vencido o Coxa Sol pela mesma marca, por isso sai com 6 pontos aqui deste campo do Costa do Sol. Estas então, já muitas notas aqui a partir do campo do Costa do Sol. Testemunhamos este encontro em que o Machaquene perdeu por 2-1 frente ao Ferroviário.
2: Agora sim, Belisário, a César, o que é de César?
0: Ah, o que é que eu prometi mesmo?
2: 100 em japonês.
0: Ah, como é que se diz 100 em japonês? Bem, como eu ando a investigar, 100 em japonês é quase cheio.
2: Belisário.
1: Jaimita, quase 100 é 99,9.
0: É só 100, quase 100, para dizer 100. Quase 100.
2: Pode repetir?
0: Quase 100.
2: Olha, Miguel, esse professor aí, sinceramente.
1: Desconfiar de parte da Jaimita.
2: Sinceramente, pagar para não ter esse professor.
0: É preciso pagar, mas
2: para não ter esse professor.
0: Sim, já está.
2: Como é que é mesmo?
0: Gostou?
2: Ai, ai, ai.
0: Já me está gostando. Kajishen.
2: Kajishen.
0: Kajishen.
2: Ok, está bem.
0: E no ser amanhã, diga assim.
2: Amanhã vou ter que dizer Kajishen.
1: Está quase a terminar a transmissão.
0: Já está falando, todo mundo já está falando japonês.
2: Abraço aí, boa viagem de regresso aos vossos lares. Cheguem bem e, claro, cuidem-se.
0: Tchau, tchau.
2: Tchau, tchau. Ai, ai, ai, ai, ai, ai, com cada uma.

Machaquena, a nona nesta edição do Moçambola, portanto, a nona derrota do Machaquena e, coincidentemente, a nona vitória do Ferroviário da Beira. Neste Moçambola 2026, aconteceu no

Ferroviário de Lixinga 1, Costa do Sol 1, Liga Desportiva de Sofala 0, Ferroviário de Maputo 0, União Desportiva de Sungo 0 e Ferroviário de Nacala 1, Associação Desportiva de Vilanculo 0.

com o desfecho do jogo desta tarde, ou seja, Coense Machacana 1, Ferroviário da Beira 2. As locomotivas do Chivev regressam ao segundo posto, agora com 34 pontos, menos 4 que a líder Black Bulls. Machacana mantém o penúltimo posto com 10 pontos. Quadro completo. Começou então a recordar quadro completo de resultados desta 19ª ronda. Machacana 1, Ferroviário da Beira 2, Black Bulls 2, Xingala 1, Baía de Pemba 2, Ferroviário de Lixinga 1, Costa do Sol 1, Liga Desportiva de Sofala 0, Ferroviário de Maputo 0, UDS 0, Ferroviário de Nacala 1, ADV 0. Black Bulls lidera com 38 pontos, segue-se o Ferroviário da Beira com menos 4, ou seja, 34. Costa do Sol é terceiro com 31, segue-se o Ferroviário de Nampula com 28, UDS com 25. Ferroviário de Lixinga surge no sexto posto com 24 pontos. Segue-se o Ferroviário de Maputo com 20, Baía de Pemba com 19, os mesmos do Ferroviário de Nacala, nono colocado. Segue-se a Liga Desportiva de Sofala com 18. A Associação Desportiva de Pemba tem 17 pontos no 11º posto. Segue-se a ADV com 14. Machacana é o 13º e penúltimo colocado com 9 pontos. E a segurar a antena vermelha continua o Xingale com 9 pontos.

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0: Tema para ouvir na íntegra mais adiante nesta viagem desportiva. Para já, seguimos viagem até ao campo do Magiante, na chamada Terra da Boa Gente, em Inhambane, onde o Cadre Buana está bem atento ao futebol feminino nesta 16ª edição dos Jogos Desportivos Escolares. Cadre, boa tarde, seja bem-vindo. Como estão as coisas por aí?
1: Viva, boa tarde, Jaimita. Como estás?
0: Há um podia estar melhor. E desse lado?
1: Aqui tudo bem, na terra de boa gente. E a participar nesta festa da maior...
0: Na pequenada, não é?
1: Exatamente, o desporto escolar.
0: Muita emoção aí.
1: Exatamente. É aqui onde teremos os futuros e as futuras estrelas do nosso futebol.
0: Olha que daí já saíram muitas estrelas.
1: Exatamente, e oxalá que aqueles que são olheiros, os clubes e as seleções, venham para aqui para ver e caçar os talentos e depois integrá-los nos seus clubes.
0: Quanto mais cedo, melhor.
1: São... E, exatamente.
0: Já tem.
1: Então vamos a isto, Mabjaya. E prazer que na última da hora os jogos decorrem neste momento no campo do Ferroviário de Inhambane e não Machadja. Portanto, estamos aqui posicionados a fazer cobertura deste torneio dos femininos. Portanto, jogos que iniciaram no período da manhã, quando eram precisamente 8 horas, com Maputo Província e Tete. Maputo Província que derrotou a similar de Tete por 2-1. Portanto, a província de Maputo já está praticamente qualificada para as meias finais. Ao passo que Tete vai exatamente depender do jogo de amanhã, porque a cidade, portanto, a província Tete, neste momento tem 7 pontos, e também a anfitriã Inhambane empatam. Portanto, tudo vai depender do jogo de amanhã entre essas duas formações. Portanto, Maputo Província garantiu a sua qualificação sem nenhuma derrota, conseguiu conquistar 12 pontos. Portanto, já vai para as meias finais e se calhar já sonha vencer este torneio. O segundo jogo, tivemos aqui Niassa Cabo Delgado, vitória para a província de Cabo Delgado por 2-1. Portanto, estas duas províncias praticamente já estão fora desta competição. E o terceiro jogo, tivemos Gaza e Sofala. Sofala levou de vencida a formação de Gaza por 2-1. Zambésia Manica foi o quarto jogo. Zambésia perdeu por 2-1 sem concorrência diante da similar de Manica. Manica com 8 pontos neste momento na Série A. Esta província iguala os pontos com Maputo Cidade. Mas neste momento Maputo Cidade está a jogar, é o quinto jogo. E já está a ganhar por 1 sem resposta. Maputo Cidade, portanto, com 8 pontos. Caso empate ou ganhe, praticamente Maputo Cidade já garantiu a sua qualificação para as meias finais. Portanto, vai se posicionar em segundo. Portanto, Nampula, que está a perder neste momento diante desta cidade de Maputo, já também garantiu a sua qualificação, está na primeira posição, independentemente deste resultado. Aliás, Nampula já está qualificada para a fase a eliminar, com 12 pontos, porque também não teve sequer nenhuma derrota. Neste momento joga-se a segunda parte deste encontro, este é o quinto e último jogo para esta tarde. Para já, segunda parte, Maputo Cidade 1 e Nampula 0. Este caso termina assim, estas duas equipas pela Série B transitam para à fase seguinte. Portanto, eu continuo aqui posicionado neste campo aqui do Ferroviário de Inhambane a acompanhar essas emoções desportivas da pequenada 16º Festival Nacional dos Jogos Desportivos Escolares Inhambane 2026. Terra de boa gente, diga-se com a verdade, Jaimita. É bom aqui em Inhambane passear, fazer turismo, porque é uma cidade calma, sem confusão, andas à vontade, sem nenhum problema. Portanto, eu estou a gostar estas maravilhas da cidade de Inhambane. De
0: a facto, voz é disso tudo.
1: É terra de boa gente.
0: A voz é disso tudo. Está a ser muito bem tratado aí.
1: É verdade. É verdade. Oh, Jaimita, isto é provocação, mas pronto. Jaimita, então eu regressarei então assim que terminar já esta partida, para já dar os detalhes desta partida, que neste momento está 1-0 a favor da cidade de Maputo. Até já.
0: Até já, Cadre. Continue a desfrutar aí na terra da boa gente. Mas não esqueça que a festa termina no domingo, está bem? Contagem regressiva.
1: Oh, eu não vou regressar. Vou ficar por aqui.
0: A minha cunhada aqui não te ouça, está bem?
1: Ouça lá que não ouça. Tamo junto, Jaimita, até já.
0: Até já, bom trabalho. Não, Jaimita, cortaste a minha música. Eu já estava bem no ritmo. Foi propositado. Foi mesmo propositado. Mas aí está. Toca banar o esqueleto.

Pois é, sempre o amor por amor e para o amor, não é? 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

Seguimos musicalmente até às 17:05 da tarde, como preferir, a altura em que teremos a atualização das notícias. Numa tarde em que o Machacana sofreu a nona derrota no Moçambola. No campo das derrotas, o Xingal de Tete lidera com 10. Segue-se o Machacana e a Associação Desportiva de Pemba, ambos com 9 cada. Machacana com 17 partidas disputadas e a Associação Desportiva de Pemba com 16. União Desportiva do Sonco, a rainha dos empates com 10, segue-se a ADV com 8. Ferroviário de Beira, Bahia de Pemba, Machacana tem 7 empates cada. Campo das Vitórias lidera Black Bulls com 11 em 17 partidas disputadas. Segue-se o Ferroviário da Beira e o Costa do Sol com 9 vitórias cada. Igual número de jogos, ou seja, 17. Aqui você não fica fora de jogo. Um abraço muito especial para você que está desse lado bem coladinho a este canal dos campeões. Já sabe que é sempre um prazer estar aqui e saber que você está desse lado bem coladinho. Obrigada pela preferência, pela companhia. Abraço e boa viagem. Lembre-se que correr não é chegar e a pressa é inimiga da perfeição. Por isso, cuide-se.

Pois é, Erasmo Carlos, bem haja mulher. São 16h34, continuação de uma tarde fantástica e ótima escuta onde quer que se encontre e com quem quer que esteja. Dirty Beat in the mix.

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Lá fora, o avançado Messi, recordista de internacionalizações e golos pela Argentina e campeão mundial em 2022, será homenageado ao minuto 10 em jogos das provas nacionais, após retirar-se da seleção bicampeã sul-americana, anunciou hoje a Federação Local. Determina-se que na próxima jornada de todas as categorias em modalidades masculinas e femininas, ou seja, futebol, futsal e futebol de praia, as partidas sejam interrompidas aos 10 minutos da primeira parte para um minuto de aplausos em reconhecimento à trajetória de Messi na seleção argentina, informou o organismo em comunicado. Messi, de 39 anos, anunciou a despedida da Alve Celeste ao fim de 21 anos, na última segunda-feira, através de uma carta escrita em 21 de julho, dois dias depois de ter falhado a revalidação do título mundial, ao perder frente à campeã europeia Espanha, na final do Campeonato do Mundo. Isso nos Estados Unidos. Os estádios que tiverem ecrãs gigantes deverão exibir o vídeo institucional da Federação antes do início dos jogos, acrescentou o organismo em alusão a um conteúdo audiovisual por si difundido na terça-feira nas redes sociais. Esse vídeo apresenta imagens de diversos momentos do avançado e capitão do campeão norte-americano Inter Miami ao serviço da seleção argentina, da qual é recordista de jogos. São 207, golos 125 e assistências 66. Obrigado por unir um país inteiro em torno deste escudo. Vamos sentir a sua falta. Pode ler-se na parte final do vídeo dedicado ao vencedor de um Mundial, duas Copas América e uma finalíssima pela Argentina, cuja seleção principal representava desde agosto de 2005, num trajeto marcado também pelas conquistas de um Campeonato do Mundo de Sub-20 e da medalha de ouro nos Jogos Olímpicos Pequim 2008. Messi é o jogador com mais troféus coletivos na história do futebol. São 45, sendo que 34 foram celebrados pelos espanhóis do Barcelona, nos quais concluiu a formação e se estreou a nível sénior, de 2004 a 2021. O avançado arrebatou ainda 3 cetros com os franceses do PSG e 2 no Inter Miami, ao qual chegou há 3 anos. Natural de Rosário, Messi detém recordes em diversas competições, troféus individuais e um recorde de 8 bolas de ouro, seguido das 5 do internacional português Cristiano Ronaldo, com quem rivalizou nas últimas 2 décadas. Sim, vai o do esporte. Estamos a 10 minutos das 17. Obrigada pela companhia.

O som está doce, muito doce, mas enfim, para poder acompanhar na íntegra daqui a bocado, para já seguimos a viagem até a chamada Terra da Boa Gente, para juntarmos novamente a antena, o Cadre Buana, uma vez mais. Boa tarde. Cadre? Estamos a 6 minutos das 17, mais uma vez. Cadre? Ok, espero sinceramente que a terceira seja de vez.

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0: Espero que a terceira seja de vez e que o Cadre Buana esteja mais atento. Cadre?
1: Eu já estou, já imita a Mabujaia, não falha nada. Termina então a partida entre a província de Nampula e cidade de Maputo. Vitória para Maputo Cidade por uma bola sem resposta. A cidade de Maputo está em festa, as meninas de Maputo estão em festa porque conseguiram qualificar-se para as meias-finais deste torneio de futebol feminino dos Jogos Desportivos Escolares em Inhambane 2026. Portanto, mesmo com a derrota de Nampula, Nampula ganha esta série, que é a série A, com 12 pontos, também está em primeiro lugar e qualificou-se. E acompanhada pela a cidade de Maputo, com 11 pontos. Portanto, já estão nas meias finais, já estão a festejar. Portanto, neste momento o campo já está às moscas, porque os jogadores, as equipas técnicas, a arbitragem, todo mundo já se retirou. Vamos tentar aqui recapitular os resultados de hoje, sexto dia desta maior cimeira do desporto escolar do nosso país, Maputo Província 2, Tete 1, portanto, Maputo Província 12 pontos, qualificado em primeiro lugar para as meias-finais. Niassa 1, Cabo Delgado 2. Essas duas seleções já estão em terra. Ficaram em terra. Terceiro jogo, Gaza 1, Sofala 2. Também aqui não interessa. Zambésia 1, Manica 2. Manica também ficou, porque exatamente dependia deste resultado aqui entre Maputo Cidade e Nampula. Caso perdesse a cidade de Maputo, Manica qualificava-se para as meias-finais. Portanto, a província de Manica também fica em terra. Portanto, são esses resultados que tinha neste momento a partilhar para a tarde desta quinta-feira, 13 de setembro de 2026. A partir daqui do campo do Ferroviário de Inhambane, na cobertura do 16º Festival Nacional dos Jogos Esportivos Escolares Inhambane 2026.
0: Cadê?
1: Sim, sim.
0: Então, deixa-me só recapitular. Transitam para as meias finais de futebol feminino as equipas ou seleções Maputo Província, Cabo Delgado, Nampula e cidade de Maputo, é isso?
1: Não, Maputo Província.
0: Sim.
1: E cidade de Maputo.
0: Sim.
1: E a província de Nampula. Falta mais uma província. Neste caso, só vai se conhecer amanhã.
0: Amanhã.
1: Ou okay. Será Tete ou anfitriã Inhambane. Neste momento já temos
0: três
1: equipas ou três províncias que já estão na final deste torneio feminino de jogos escolares em futebol.
0: Obrigada, Cadre. Abraço aí, continuação de bom trabalho, cuide-se. Lembre-se, contagem regressiva, é já no domingo.
1: Eu estou na terra de boa gente.
0: Divirta-se.
1: Um abraço, beijinhos, até a próxima.
0: Até lá, cuide-se.

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Música para mexer consigo neste final de tarde. São 17h10. Colocamos a sua inteira disposição a nossa central de mensagens, que é o WhatsApp 85 20 25 93 1, para que possa saudar amigos e familiares através desta antena dos campeões. Repito, 85 20 25 93 1.

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recordando Manuel Tomé neste final de tarde. Viagem agora até as terras do Tio Sam, onde a NBA multou os Los Angeles Clippers em 30 milhões de dólares, depois de ter dado como provada a existência de irregularidades no contrato de Kawhi Leonard, que levaram a franquia a não cumprir o teto salarial a que estaria imposta. Além da pesada multa que lhe foi aplicada, os Clippers terão ainda de abdicar de uma escolha na primeira ronda do draft entre 2029 e 2033. Quanto a Kawhi Leonard, que vai ter de devolver 700 mil dólares que recebeu indevidamente através de contratos fictícios de patrocínio com quatro empresas que, em contrapartida, teriam vantagens em negócios com a franquia californiana. Steve Ballmer, proprietário dos Clippers, fica suspenso de todas as atividades da liga e da equipa por um ano, enquanto os presidentes de operações empresariais e de basquetebol da equipa de Los Angeles foram punidos com suspensões temporárias sem vencimento. O empresário de Leonard, na altura em que ocorreram os pagamentos, Dennis Robertson, fica então proibido durante 5 anos de realizar negócios ou de estabelecer qualquer outro tipo de relação com equipas da NBA e respectivas entidades afiliadas em nome de ou relativamente a qualquer jogador, funcionário ou outro membro da liga ou das equipas. Pode igualmente ler-se no comunicado emitido pela NBA.

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Estamos a 3 minutos das 18. Deixe-me espreitar a nossa central de mensagens. Este começa assim. Boa tarde, Manamita. Boa tarde. Venho por este meio dar força ao meu Machacane, dizendo que a luta continua até ao fim do campeonato. E saudar toda a minha família e amigos. Para si, bom trabalho. Obrigada. Este é do Abelário Munguambi de Congolote. Força aí, campeão. Força, que melhores dias virão. Mana Jaimita, boa tarde. Boa tarde. Espero que estejas bem de saúde. Não podia estar melhor. Venho através desta parabenizar o meu Ferroviário da Beira pela vitória de hoje diante do Machacana. Saudação vai para todos os campeões, em especial ao Babucho Conforme, Lavo, Hilário, Cota Carmona. E para Mana, continuação de uma ótima tarde e noite. Obrigada. Aqui é Belo Vasco da Manga Solar das Andorinhas, na cidade da Beira. Valeu, campeão. Obrigada pela atenção. Abraço e bom dia. Bom dia não, Jaimita. Boa tarde. Força da hábito. Cuide-se e continuação de ótima escuta. 85-20-25-93-1. É o nosso WhatsApp e continua à sua inteira disposição.

0: Isaú Menezes a espalhar o seu perfume musical. É para ouvir na íntegra logo a seguir as notícias. A bola é tua, Carlos Calisto. Boa noite.
1: Boa noite. O Machacane perdeu hoje diante do Ferroviário da Beira por 1-2 no campo dos Canarinhos, no fecho da 19ª jornada do Campeonato Nacional de Futebol da 1ª Divisão Moçambola 2026. Com este desaire, os tricolores ficam presos na penúltima posição, 13º lugar com 10, com fraca possibilidade de se manterem no Moçambola, ao passo que os Locomotiva de Cheveve são segundo classificados com 34 pontos. No final do encontro, o técnico do Machacane, Manuel Casemiro, deu os parabéns ao oponente, apontando a continuação do trabalho que tem sido realizado como meta imediata para a sua equipa em busca da vitória na próxima jornada.
2: Mesmo reconhecendo que o Ferro Verde Pereira é um colosso e sério candidato ao título, estou muitíssimo satisfeito com os jogadores do Machacane, que se comportaram muito bem, bateram-se duro, lutaram até as últimas consequências e vamos continuar a trabalhar porque eles nos motivam, é o que eu posso dizer. Vamos continuar a trabalhar nos aspectos psicológicos e táticos porque tecnicamente eles já estão apurados. Foi um grande jogo de futebol. Está de parabéns ao Ferro Verde da Beira, está de parabéns o Machacane e está de parabéns também à equipa de arbitragem. Foi tudo bonito.
1: Por sua vez, o técnico do Ferroviário da Beira, Aquilino Marcelino, disse que a vitória é fruto do esforço, a força e a coragem demonstrado pelos atletas.
3: Já sabíamos que não seria fácil, estamos a ter muitos problemas com equipas teoricamente mais inferiores. Temos feito grandes jogos com os grandes, estamos aqui um bocadinho apáticos, mas tentamos fazer a gestão de esforço. Fizemos algumas alterações no nosso 11 inicial para dar frescura mental e física. A equipa tentamos gerir o jogo, mas depois acabamos desgastando mais ainda com a expulsão que nós tivemos na primeira parte, uma expulsão que, na minha opinião, foi um pouco forçada. É um lance de grande penalidade a nosso favor e é amarelo para o nosso jogador por simular. Não sei, vamos ver melhor as imagens, mas estamos aí com muito esforço, conseguimos 3 pontos. Dedicação desses rapazes, estão a ser resilientes e só tenho a dizer que, graças ao nosso esforço, a jogar com 10 não é fácil e conseguimos esses 3 pontos muito importantíssimos para nossas contas.
1: Aquele Marcelino, técnico do Ferroviário da Beira, e a vitória do seu conjunto diante do Machacane pro 2-1. Outro resultado da ronda: Ferroviário Nacala 1, Associação Desportiva de Vilanculo 0, Bahia de Pemba 2, Ferroviário de Lixinga 1, Costa do Sol 1, Liga Desportiva de Sofala 0, Ferroviário de Maputo 0, União Desportiva de Songo 0 e Associação Belecbul de Maputo 2, Xingal de Tete 1. A Associação Belecbul de Maputo comanda isolado a prova com 38 pontos. Jogos escolares na ordem do dia: arranca amanhã a disputa das meias finais do torneio de futebol dos jogos escolares, tal como reporta o jornalista Nelson Tatanha.
4: Já foram definidos os cruzamentos das meias-finais de futebol masculino, todos agendados para esta sexta-feira no campo municipal da Maxixe. A província de Nampula, a primeira classificada da Série A, joga às 9 horas contra a segunda colocada da Série B, província do Niassa. A seguir a esta partida, procuram apurar-se para a final as províncias de Tete e Manica, respectivamente primeira do grupo B e segunda classificada do grupo A. Os cruzamentos foram conhecidos após a realização da quinta e última jornada da fase de grupos, onde Zambésia foi contrariada ao perder com Manica por 2 sem concorrência, depois de ir ao jogo da última ronda em primeiro lugar.
5: Primeira parte, assim como segunda parte, não teve combinação no meio, assim como na defesa. Foi tudo baralhado mesmo. Eu não sei o que aconteceu também, o dia 2 mesmo, por...
4: Não esperavam?
5: Não esperava isso. Falta de combinação. Aí no meu campo, aí no ponto de lança também, ninguém, aí teve oportunidade de marcar, mas desperdiçaram muita oportunidade.
4: Capitão da seleção zambesiana de futebol nos Jogos Desportivos Escolares em Inhambane 2026, o homólogo de Manica, Danilo Paulino, referiu que, independentemente de qual fosse o adversário na fase de eliminatórias, a equipa está determinada a vencer o torneio.
6: Esse jogo foi muito difícil, mas com concentração.

0: mercado está o jornalista Daniel Oliveira.
1: A seleção feminina de basquetebol de Manica perdeu esta quinta-feira diante de Nampula por 44-27 e falhou o apuramento para as meias finais do Festival Nacional dos Jogos Desportivos Escolares em Inhambane 2026. À entrada para esta jornada, Manica ocupava a segunda posição do Grupo A, mas a derrota diante de Nampula, aliada à vitória de Maputo Cidade sobre Tete por 37-31, fez a equipa maniquense cair para o terceiro lugar e ficar fora da fase seguinte. Com os resultados da jornada, Nampula termina a fase de grupos na primeira posição e Maputo Cidade fica em segundo, garantindo ambas as formações a presença nas meias finais. No final do desafio, as atletas de Manica lamentaram o desfecho da partida, mas mostraram-se confiantes de que a equipa poderá regressar mais forte nas próximas edições.
2: O jogo foi muito forte, demos o nosso máximo. Infelizmente não conseguimos vencer. Falhamos muito na defesa, mesmo no contra-ataque, já falhamos. Vamos fazer o nosso máximo, vamos treinar para o próximo festival, voltarmos mais forte.
1: Do outro lado, as atletas de Nampula consideram que fizeram um bom jogo e garantem que o objetivo passa agora por conquistar o título da competição.
3: Sabina de Magostinho, o jogo foi bem rijo, mas deu para lutar. Lutamos até no fim, estávamos a empatar, mas depois abrimos a visão, começamos a desempatar. Foi muito duro, para ganhar não foi fácil, mas lutamos até no fim, acreditamos que podemos vencer e somos vencedoras. E agora já passamos para as meias finais ou a final. Nas meias finais, eu posso garantir que o público, né, a nossa província, Nampula, que nos confiou, nós podemos ganhar em primeiro lugar. Vamos lutar até conseguir o troféu de ouro de primeiro lugar.
1: Esta sexta-feira disputam-se os jogos das meias finais. Nampula, primeiro classificado do Grupo A, defronta Sofala, segunda classificada do Grupo B, enquanto Maputo Cidade, segunda colocada do Grupo A, mede forças com Maputo Província, vencedora do Grupo B.
0: Com esta nota, que dá conta de que Manica falha o acesso às meias finais no basquetebol do 16º Festival Nacional de Jogos Desportivos Escolares, colocamos ponto final às notícias das 18. Boa noite.
4: Obrigada, Carlos Calisto. Abraço e continuação de bom trabalho. Cuide-se.

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Robin, quando eu dei mais uma série de mensagens, esta começa assim: nenhuma tempestade dura para sempre. A paz começa nesta noite. Esta é do ouvinte André Pequenino, de Pemba. Prossegue, aquele abraço fraterno a todos os campeões, em particular a minha princesa Sofia Macava. Uma boa noite para si, campeão. Sucessos e continuação de ótima escuta. Boa noite, mana Jaimita. Como está? Boa noite. Não podia estar melhor. Bom trabalho. Oba, obrigada. Aqui é uma zanga.

18h30, obrigada pela atenção, Mazanga. Abraço aí, campeão. Uma boa noite para si. Cuide-se. Continuação de ótima escuta. Boa noite, JM, dona da voz inconfundível que sempre me dá uma boa disposição todos os dias, nas manhãs. Como está? Não podia estar melhor e desse lado. Espero bem que sim. É por isso que esses dias fico fraco nas manhãs, porque estás nas tardes. Mandar abraços para todos os campeões e para todos os meus filhos, Esther, Melito e Sebas. Para si, dona da voz, tudo de bom na vida. Oba! Que assim seja. Obrigada. Este é do Joaquim Matzinha de Boane. Abraço aí, Joaquim. Uma noite abençoada. Cuide-se, continuação de ótima escuta. Boa noite, boa noite. Parabéns ao Ferroviário da Beira pela vitória. E mando cumprimentos para minha esposa, os meus filhos, os meus irmãos e todos os meus colegas de trabalho. Aqui, Luiz Ernesto Jaquecene. Abraço aí, campeão. Continuação de ótima escuta. Cuide-se. O amor não pergunta pelas diferenças, ele só sabe quem ama. Boa noite, lindeza da voz imbatível JM. Obrigada, boa noite. Esta é do Diogo Damaxis. Abraço aí, campeão. Uma boa noite para si, cuide-se e continuação de ótima escuta. 18h32. 19h01 teremos o Jornal Desportivo, pelo que desde já chamamos a sua atenção. Segura coração, bate que bate.

beijos e abraços onde quer que se encontre e com quem quer que esteja. Lá fora, o técnico luso-moçambicano Carlos Queiroz definiu hoje a Taça das Nações Africanas de 2027 como o primeiro grande objetivo do novo ciclo à frente do Ghana, apontando a competição como caminho para preparar a seleção para o Mundial 2030. Agora inicia-se um novo capítulo, afirmou na rede social Instagram o técnico luso-moçambicano, que confirmou a sua permanência no comando das Estrelas Negras depois de ter prolongado o contrato com a Federação Ghanesa sem que tenha sido divulgada a duração do vínculo. A Taça das Nações Africanas é muito mais do que o nosso próximo destino. É a entrada de ouro para a construção dos Black Stars, que brilharão e competirão com orgulho no Campeonato do Mundo da FIFA de 2030, sustentou Queiroz. O técnico de 73 anos estabeleceu como ambição melhorar a cada dia, unir a nação, tornar o Ghana mais forte e lutar por cada vitória com paixão, humildade e orgulho. É com imenso orgulho e honra que confirmo a minha permanência como treinador principal das Estrelas Negras do Ghana, afirmou Carlos Queiroz, que assumiu o cargo em abril último e conduziu a seleção ghanesa no Mundial 2026. O técnico luso-moçambicano destacou o desempenho da equipa na competição disputada nos Estados Unidos, Canadá e México, elogiando o trabalho conjunto dos jogadores, equipa técnica e federação em circunstâncias desafiantes. No Mundial 2026, o Ghana foi eliminado pela Colômbia nos 16avos de final, depois de ter terminado o Grupo L no terceiro lugar, atrás da Inglaterra e da Croácia. Queiroz vai agora preparar a seleção ghanesa para a CAN 2027, que será disputada no Quênia, Tanzânia e Uganda entre 19 de junho e 17 de julho, competição para a qual o Ghana integra o Grupo C de qualificação, juntamente com Costa do Marfim, Gâmbia e Somália. Campeão africano em 1963, 65, 78 e 82, o Ghana procura recuperar protagonismo no futebol continental e construir uma equipa capaz de competir no Mundial 2030. De referir que com 35 anos de carreira, Queiroz já orientou 9 seleções, nomeadamente Portugal, Emirados Árabes Unidos, África do Sul, Colômbia, Irã, Egito, Catar, Omã e Ghana. Assim vai o desporto. São 18h39. Boa viagem.

Dentro de instantes teremos o Jornal Desportivo. Um abraço para você que continua desse lado, bem ligado a este canal dos campeões. Boa noite, mana JM, e a todos os fazedores da rádio que não é melhor, mas é diferente. Oba, boa noite. Manda um abraço para o meu evangelista Frederico Cumba. Parabéns ao meu Costa do Sol pela vitória, embora o golo seja fora do jogo, tenha sido fora do jogo. Essa é a minha opinião. Esta é do Saul de Ulena. Abraço aí, campeão. Abraço, tudo de bom para si. Continuação de ótima escuta. Para os incomodados vão os nossos votos de rápidas melhoras, na esperança de que voltem logo ao convívio familiar.

0: Boa noite, ouvinte. No fecho da 19ª jornada de Moçambola, Machakende perde na recepção ao Ferver da Beira por 1-2. Tete e Manica em basquetebol masculino estão apurados para as meias finais nos jogos escolares que caminham para o seu término na cidade de Inhambane, Machis. Munir exemplarmente os falsificadores de idades que estão a manchar a presente edição de jogos escolares vai desencorajar os pervergadores, defende o desportista Lugelo Cândido. Destaques do Magazine da Noite, Vanessa Macamos está na edição e apresentação, Tomás Valoi na sonorização. Ótima escuta. No fecho da 19ª jornada do Moçambola, Machakene perde na recepção o Ferver da Beira por 1-2. O treinador do Ferver da Beira, Aquilo Marcelino, congratula a atitude dos seus jogadores que, mesmo com menos uma unidade, souberam dar volta ao resultado.
1: É um jogo de bastante sacrifício, já sabíamos que não seria fácil. Nós estamos a ter muitos problemas com equipas teoricamente inferiores. Temos feito grandes jogos com os grandes e hoje entramos aqui um bocadinho apáticos, mas tentamos fazer a gestão de esforços. Depois do jogo que fizemos no final de semana frente ao Costa do Sol, a equipa fizemos algumas alterações no nosso 11 inicial para dar frescura mental e física à equipa. Tentámos gerir o jogo, mas depois acabamos desgastando mais ainda com a expulsão que nós tivemos na primeira parte. Uma expulsão que, na minha opinião, foi um pouco forçada. É um lance de grande penalidade a nosso favor e amarelo para o nosso jogador por simular. Não sei, vamos ver melhor as imagens. A dedicação desses rapazes estavam a ser resilientes. E só tenho a dizer que, graças ao nosso esforço, a jogar com 10 não é fácil e conseguimos estes 3 pontos muito importantíssimos para nossas contas. E vamos continuar a lutar, jogo a jogo, tentar recuperar agora e pensar já no jogo da taça, final de semana, frente ao Testafa, que também não vai ser fácil.
0: O treinador de Machakene, Manuel Casimiro, que estreou com uma derrota no comando técnico, diz estar satisfeito com o desempenho dos seus jogadores.
2: Mesmo reconhecendo que o Ferro Verde é um colosso e sério candidato ao título, traçamos estratégia, acabou o resultado, mas estou muitíssimo satisfeito com os jogadores do Machakene, que se comportaram muito bem, bateram-se duro, lutaram até as últimas consequências e vamos continuar a trabalhar porque eles nos motivam e vamos continuar a trabalhar nos aspectos psicológicos e táticos porque tecnicamente eles já estão apurados. Foi um grande jogo de futebol, está de parabéns ao Ferro Verde da Beira, está de parabéns ao Machakene e está de parabéns também à equipe de arbitragem. Foi tudo bonito. O Machakene está cheio de talento, até para fazer um 11 inicial às vezes é muito complicado, mas vamos continuar a capacitar esses jovens para melhorarmos esta prestação. Acreditamos que daqui para frente as coisas vão melhorar ainda muito.
0: Machakene 1, Ferro Verde da Beira 2 é o jogo do fecho da 19ª jornada. Na Liga Nacional de Basquetebol Sénior Feminino, a equipa de Nampula alcança a sua primeira vitória. Carlos Langa.
3: A União Juvenil de Napipini de Nampula alcançou esta quinta-feira a primeira vitória na Liga Nacional de Basquetebol de Séniores e Femininos, que decorre na capital do país, ao derrotar as Águias Especiais de Maputo por 52-47, em jogo em atraso referente à ronda inaugural da competição. A capitã da formação de Napipini, Ângela de Sofrimento, diz que o triunfo motiva o conjunto.
4: Viemos mesmo com esperança de ganhar todos os jogos, esperamos que daqui em diante seja só vitória. E hoje também o jogo estava tudo normal, tudo calmo. Houve pressão no último quarto, mas a vitória foi para nós. Com todo orgulho mesmo, carregamos nossa equipe do início até ao fim. Espero que depois dessa vitória, amanhã vamos levantar nossa cabeça porque queremos outra vitória.
3: Pelas Águias Especiais de Maputo, a extremo Sandra Nhaquila manifestou a tristeza da sua coletividade.
5: Realmente estamos tristes porque nenhuma equipe gosta de perder. Hoje, infelizmente, perdemos, mas foi um bom jogo, foi um jogo disputado. Tentamos puxar um pouco o jogo no último quarto, mas infelizmente não foi possível levar a vitória.

0: junto.
1: Julião Sacala. Quanto à nossa participação, nós lutamos muito, nos preparamos para este jogo escolares e viemos aqui com o objetivo de alcançar, passar para outra fase, e na outra fase começar a pensar já as meias finais e pensar a final. Mas o nosso objetivo era vencer, é para, viemos aqui para vencer os jogos escolares.
0: Sem chance para se qualificar está Maputo Cidade, que perdeu diante de Tete. O seu treinador diz que a participação da sua equipa foi positiva, destacando a troca de experiência.
2: Conseguimos demonstrar que houve trabalho e competimos de igual para com os nossos adversários e em nenhum momento baixamos a cabeça. Na vida nem tudo ocorre como nós planificamos. Um dos exemplos é esse. Viemos todos com planos, ansiosos. Só erra quem trabalha, que continuemos a trabalhar, que o futuro está ali.
0: Outros resultados disponíveis: Gaza 47, Zambézia 55, Sofala 48, Cabo Delgado 28. Noutra série, está-se ainda por definir quem passa para a fase seguinte, considerando que até agora Sofala, Inhambane e Maputo província têm 3 vitórias e 1 derrota cada.
3: Maputo província Basquete Feminino assegurou a passagem para as meias finais após vencer Niass. Daniel Oliveira.
4: A seleção feminina de basquetebol de Maputo Província garantiu o apuramento para as meias finais do Festival Nacional dos Jogos Desportivos Escolares ao vencer Niassa por 74-33 em jogo da última jornada do Grupo B. Com este triunfo, Maputo Província termina a fase de grupos na primeira posição com 8 pontos e segue para as meias finais com o estatuto de principal candidata à conquista de uma vaga na final. Sofala é outra seleção apurada no Grupo B, depois de derrotar Cabo Delgado por 44-24, assegurando a segunda posição com 7 pontos. No final do desafio, a capitã da seleção feminina de Maputo Província, Rosa Guida, disse que o grupo mantém um foco na conquista do primeiro lugar.
5: Maputo Província!
6: Foi difícil na primeira parte, mas depois começamos a recuperar os pontos e foi muito bom. Vamos às meias finais, vamos fazer de tudo para chegar na final e para receber o que nós tanto queríamos.
4: Apesar da eliminação, a capitã da equipa do Niassa, Micaela Sharif, mostrou-se determinada em regressar mais fortes nas próximas edições do Festival Nacional dos Jogos Desportivos Escolares.
7: O jogo foi bom, graças a Deus. A gente teve só uma vitória, mas a gente não vai parar por aqui, porque próximos festivais prometemos entrar com tudo para a província do Niassa. Nós temos falta de comunicação entre nós mesmas, porque corrida, entre todas as províncias, nós temos corrida. Niassa tem corrida. Nós curamos, sim, só é uma falta de comunicação entre nós mesmos, mas prometemos melhorar.
4: Concluída a fase de grupos, Maputo Província lidera com 8 pontos, seguida por Sofala com 7. Inhambane, Cabo Delgado e Niassa ocupam as posições seguintes, todas com 5 pontos.
3: No futebol masculino, a última vaga das meias finais foi preenchida pela província do Niassa, que ficou na segunda posição. O detalhe com Nelson Tatanha.
8: Os rapazes da terra dos Matacas derrotaram Cabo Delgado por 3-2 em jogo da quarta e última jornada da fase de grupos, deixando em terra os anfitriões Inhambane e Maputo Província. Maputo Província e Inhambane, que terminaram a prova com 6 pontos, esperavam a escorregadela de Niassa para discutirem a segunda posição ganha pela equipa nortenha devido ao maior número de bolas marcadas. O capitão de Niassa disse que a primeira fase não foi das melhores e precisa de preparar-se para vencer os jogos da fase a eliminar.
9: O jogo foi muito bom, apesar de o resultado ser um pouco mau, mas sim, contudo, acho que vai dar certo.
8: Por seu turno, Albano da Maria João, capitão de Cabo Delgado, disse que sua equipa perdeu porque não quis imprimir tanta pressão.
10: Trabalhamos muito, mas não tínhamos pressionado muito, né? E também o dinheiro também dependeu de nós para conseguir essa vitória.
3: No handebol feminino, a última vaga foi preenchida pela seleção da província de Sofala, Abner Chernenko.
11: A seleção de Sofala completa o quadro de equipas do torneio de handebol feminino que se qualificou às meias finais que decorre na Escola da Sagrada Família na Machixe no âmbito do 16º Festival Nacional de Jogos Escolares. Sofala cilindrou esta quinta-feira Maputo Cidade por 27-10 em partida da quinta e última jornada da fase de grupos. Assim, Sofala junta-se a Cabo Delgado, Maputo Província e Manica. Para completar o calendário e sem hipótese de se qualificar para o posicionamento. Para completar o calendário e sem hipótese de se qualificarem e conta para o posicionamento final, entraram em campo este

0: tarde Teta e Zambézia. A partida terminou empatada a 16 golos, primeiro e único ponto conquistado pela Zambézia, porque perdeu todos os restantes 4.
1: Mas eu penso que foi mesmo falta de concentração das meninas a partir do primeiro jogo. A partir do primeiro jogo, sempre as primeiras partes, sempre saímos vitoriosas. Então as meninas não conseguiam segurar os jogos até o final. Mas hoje, pelo menos, valeu a pena e mostramos aquilo que nós trabalhamos durante o treino lá em Quilmane.
0: Liamina Pente, treinadora de handebol feminino da Zambézia. Do lado de Teto, Maria Macassar está desagradada por deixar fugir a vitória no último lance. Apesar de não contar para o apuramento, pretendia terminar a prova com vitória. Ainda esta quinta-feira registaram-se os seguintes desfechos em handebol feminino. Cabo Delgado 29, Gaza 25. Manica bateu a província de Maputo por 23-19 e Niassa 8, Nampula 24.
2: Manica, Zambézia masculino e feminino são os grandes vencedores de Murrabarraba. O detalhe com Avelino António.
3: Manica em masculino e Zambézia em feminino são os vencedores de Murrabarraba no 16º Festival dos Jogos Desportivos Escolares. Enquanto isso, Maputo Cidade em masculino e Manica em feminino lideram no Chua a 2 jornadas do fim da competição. Os vencedores de Chua serão conhecidos no sábado após a disputa das 2 últimas jornadas. No xadrez, Zambézia e Maputo Província estão na pole position em ambos os sexos. As provas de xadrez também terminam no sábado. No Instituto de Formação de Professores de Xicuque, onde decorrem as competições de xadrez e jogos tradicionais, vive-se um ambiente de ansiedade entre os atletas que ainda estão em competição.
4: Eu chamo-me Genice Paulo Afonso Cazambila, eu em particular já terminei, agora vou ficar de fora, dependo de uma outra colega de Nampula para poder ocupar uma posição. Se ela vencer, eu ocupo a terceira, e se ela perder, eu ocupo a quarta posição.
5: Aline Fernandes Macau.
6: Quantas vitórias conseguiu?
5: Ganhei 6 vezes e só falta um jogo. Sim, acho que vou ganhar. Se eu ganhar, posso ficar na segunda ou terceira posição. Se eu ganhar esse jogo contra a Niassa.
6: Como é que avalia o nível competitivo das adversárias de outras províncias?
5: Jogam bem, mas também tem algumas províncias fracas. Mas jogam bem.
7: Solange Ramadan e Leonardo.
6: Ganhaste alguns jogos e como é que te sentes?
7: Ganhei alguns jogos, me sinto bem, estou a ver que estou a ter um desempenho muito, muito bom. E também com o meu desempenho não posso abandonar o xadrez, mesmo que eu perca aqui, não posso abandonar. Porque hoje é meu último jogo e vou para a final. E se eu perco, fico na terceira posição, mas eu estou a rezar.
3: Expectativa dos alunos que disputam as competições de xadrez e jogos tradicionais no 16º Festival Nacional dos Jogos Desportivos Escolares em relação às 2 últimas jornadas a serem disputadas no próximo sábado.
2: Jornal Desportivo vai ser transmitido dos estúdios na cidade de Inhambane. A 16ª edição do Festival Nacional de Jogos Desportivos Escolares é manchada pela falsificação de idades. É uma situação que preocupa os organizadores e não só. O desportista Lugielo Cândido considera fundamental a aplicação de punições exemplares para desencorajar os pervergadores. Manuel Cardoso.
8: O desportista Lugero Cândido defende medidas punitivas e severas e exemplares aos falsificadores de idades nos Jogos Desportivos Escolares Inhambane 2026. Lugero Cândido diz que há que pôr um ponto final a esta ilegalidade punível e condenável no desporto moçambicano, o que tem sido recorrente nos festivais nacionais dos Jogos Desportivos Escolares. Para Lugero Cândido, todos os implicados devem ser devidamente identificados, responsabilizados e, se possível, e segundo a fonte, devem responder em juízo. Disse que o investimento gasto nesta empreitada e toda a movimentação que houve não pode e nem deve ser compensados com tais atos que, segundo o Lugero, não deve e nem pode ficar no esquecimento.
9: Eu queria lançar aqui um apelo ao Ministério da Educação, em particular aos inspetores do Ministério da Educação e Cultura e do Ministério da Juventude e do Desporto.
8: Lugero Cândido recuou no tempo e no espaço para dizer o seguinte.
9: Nos Jogos Escolares de 2005, a seleção da província de Sofala teve casos de falsificação de idades aqui. Foram 6 raparigas e 1 rapaz. Quando a delegação regressou à cidade da Beira, a direção provincial da educação mandou encarcerar 6 raparigas.
8: Lúcio Cândido, desapontado com o crescente número de casos de falsificação de idades nos jogos desportivos escolares em Inhambane 2026. Mais de 30 casos de falsificação de idades e identidades foram detectados nas delegações de Gaza, Cabo Delgado, Zambésia, Niassa e Inhambane.
2: O Magazine caminhou para a ponta final ainda com a festa do esporte escolar, a adesão dos munícipes aos campos com Felipe Jorge.
10: A cidade de Inhambane transformou-se num verdadeiro palco de festa desportiva, com os munícipes a aderirem em massa aos campos que acolhem as partidas da 16ª edição do Festival Nacional dos Jogos Desportivos Escolares. Mais do que acompanhar as disputas dentro das quatro linhas, os munícipes de Inhambane fazem questão de marcar presença nas bancadas e recintos desportivos, emprestando cor, entusiasmo e calor humano à maior festa do desporto escolar. Entre aplausos e cânticos de incentivo às equipas, os espectadores consideram que a realização do Festival Nacional dos Jogos Desportivos Escolares constitui uma oportunidade para promover a convivência entre jovens provenientes de diferentes pontos do país. Para os munícipes, a iniciativa do governo vai além da competição, contribuindo para o intercâmbio cultural, desportivo, descoberta de novos talentos e o fortalecimento da unidade nacional. A presença massiva do público tem igualmente servido de estímulo aos atletas que encontram nas bancadas uma fonte adicional de motivação para dar o seu melhor em cada partida.
11: Neida Esther Teodósio, estamos a gostar de ver tudo. Isso é maravilhoso, é uma experiência muito diferente, porque estamos a vivenciar algo que todo o país está aqui, está presente. Por exemplo, temos as equipas de Nampula, Niassa, Sofala, Gaza, estamos a falar de todos mesmo. Assim, convivemos com todos os moçambicanos. Bom, de início nós nos empenhamos mais em assistir o vôlei.
12: Que viu a ginástica?
11: Foi algo incrível, foi algo mesmo. Muito emocionante, porque aquilo é algo mágico, parece algo
12: magia,
11: do outro mundo. Sim, parece algo do outro mundo.
13: Alfredo Magul, primeiro dizer que o festival é uma maravilha e a disputa está sendo muito bem equilibrada. Tudo isso mostra que as seleções foram bem feitas, no sentido de equilíbrio de idade. Das modalidades que eu tenho apoiado bastante é futebol, mas eu estou neste momento mais virado para voleibol. Já estou tendo paixão com voleibol.
14: Chamo-me Jacinta da César Jeremias.
12: Como é que está a ver o festival?
14: Está a ser muito bom ver outros colegas de outras províncias, né, a mostrar o que eles sabem fazer melhor. Temos visto, né, os nossos amiguinhos, né, a competir. Está sendo muito bom. Vôlei, nós podemos ver em prática tudo que aprendemos na educação física. O salto ao corda é muito interessante de ver e vendo eles a saltar é realmente interessante.
10: Com os campos transformados em pontos de encontro entre atletas, treinadores, dirigentes e comunidades, Inhambane confirma assim que o Festival Nacional dos Jogos Desportivos Escolares é também uma celebração da juventude, do desporto e da unidade nacional.
2: Estimado ouvinte, termina aqui o Magazine da Noite. Despeço a dupla Venâncio Macamo e Tomás Valoi. Boa noite.
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É mesmo para tocar seu coração e fazê-lo palpitar nesta noite do penúltimo dia útil da semana. Boa noite, mana Jaimita. Boa noite. Como está? Não podia estar melhor. Aproveito a sua voz para saudar amigos de A a Z e parabenizar o meu ferroviário de Nampula para que tenha bons resultados no jogo do próximo domingo na terra dos Matacas diante das Águias Especiais de Lixinga. De Nampula para o RM Desporto, sou Finati Eduardo. Abraço, campeão. Continuação de uma boa noite e ótima escuta. Obrigada pela companhia.

85 20 25 93 1. É o número do nosso WhatsApp e continua à sua inteira disposição para que possa saudar amigos e familiares através deste canal dos campeões.

Pois é, tão bom estar aqui e saber que você está desse lado e atento. É sempre um prazer contar consigo. São 19h44. A nível doméstico, o fim de semana que se avizinha reserva partidas da segunda mão dos quartos de final da Taça de Moçambique em futebol. Para sábado, dia 5 de setembro, está reservado o encontro entre as Águias Especiais de Lixinga e o Ferroviário de Nampula, no campo municipal de Lixinga, isso pela zona norte. No domingo, o Estádio Municipal de Pemba será palco do encontro entre o Bahia local e o Ferroviário de Lixinga. No centro, batem-se no dia 1 de outubro. União Desportiva do Sung e Águias Especiais da Beira. Partida marcada para o campo da HCB. E no domingo batem-se no campo da Sualpo, ou seja, no domingo dia 6 de setembro batem-se no campo da Sualpo, Testa África e Clube Ferroviário da Beira. Na zona sul teremos no domingo o encontro entre o Ferroviário de Maputo e o Incomate de Chinavane, agendado para o campo do Afrin. No mesmo dia, o campo do Costa do Sol será palco do encontro entre os donos da casa e a ADV.

Estamos a 9 minutos das 20. Toca saber quem escreveu e para quem. Boa noite, mana JM. Boa noite. E dar os parabéns a todos os campeões da Rádio Desporto e toda a equipa jornalística da Rádio Desporto. Saúde da minha família, Yasmin, Fábio e Mayra, amigos Camoia e todos que estão na escuta da RMD. Sou Dofra em Lixinga, Niassa. Para mana JM, desejar-te um bom trabalho. Obrigada, campeão. Abraço aí, boa noite. Cuide-se e continuação de ótima escuta. Esta começa assim. Boa noite, mana JM. Boa noite. Quero aproveitar essa sua linda voz para saudar a minha costela Domingas Jacinto Galeão. Os meus filhos Melanie, Balbina, Eurico, João, Nelo, Moraes e Hélio. Que tenham uma boa noite na companhia do RM Desporto. Oba! Estão bem acompanhados. Esta é do João Almineiro de Tete. Abraço aí a família. Cuidem-se. Continuação de ótima escuta. Boa noite, mana JM. Boa noite. Bom trabalho e que tenham um bom regresso a casa. Obrigada. Aqui JJ a partir de Lixinga. Mando beijinhos para minha filha Jéssica João Joaquim e para Júlia João Joaquim. Para o meu pai Joaquim João Joaquim. Parabenizar o meu ferroviário da Beira. Não me esqueço do locutório da RM Desportes. António, conhecido por A15. Abraço aí, JJ. Sucessos para si, campeão. Continuação de uma boa noite e ótima escuta. Boa noite, família JM. Boa noite. Nas manhãs tem sido JM 10. E à noite, como vai ser? Também gostaria de saber. Mana, falando sobre o caso da falsificação de idades nos jogos desportivos escolares, os comentaristas de rádio diziam que os alunos são malandros, mas na verdade os alunos nem têm a ver com isso. Os culpados são os selecionadores e os chefes provinciais, cujos filhos e familiares e os seus conhecidos, mesmo sem talentos, tratam novos documentos só para fazerem participar na... Portanto, são práticas que eu vejo e vivencio sempre nesses jogos escolares. Tem alunos que terminaram a 12ª classe 3 anos atrás. Os BIs são feitos em uma semana. Oba! Este é do António Armando Josias, de Chimoio. Abraço aí, campeão. Continuação de uma boa noite e ótima escuta. Boa noite, JM. Boa noite. A minha esperança é que a sua jornada laboral esteja a correr maravilhosamente. Pode crer, campeão, pode crer. Venho pedir a sua magnífica voz para saudar a minha amada esposa Carlota Fabião Coça Langa. Meus filhos Angelina Cornélio Silvano Langa, Sara Cornélio Silvano Langa, Silvano Cornélio Langa e Leandra Paula Cornélio Langa. Melhores cumprimentos vão também para as famílias Langa, Machaeie, Coça, Macamo, Saveca e outras. A todos enfermos, votos de rápidas melhoras. Continuação de bom trabalho, JM. Obrigada. Eu sou Cornélio Silvano Langa, de Maguanine, CMC. Obrigada pela atenção, campeão. Abraço aí. Tenha uma noite fantástica e ótima escuta. Estamos a 4 minutos das 20, altura em que teremos a atualização das notícias.

0: 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São 21, já a seguir as notícias que levam esta noite a assinatura de Carlos Calisto.
1: Boa noite. O Machacane perdeu hoje diante do Ferroviário da Beira por 1-2 no campo dos Canarinhos, no fecho da 19ª jornada do Campeonato Nacional de Futebol da 1ª Divisão Moçambola 2026. Com este desaire, os tricolores ficam presos na penúltima posição, 13º lugar com 10 pontos, com fraca possibilidade de se manterem no Moçambola, ao passo que os Locomotiva de Chiveve são segundo classificados com 34 pontos. No final do encontro, o treinador do Machacane, Manuel Casimiro, deu os parabéns ao oponente, apontando a continuação do trabalho que tem sido realizado como meta imediata para a sua equipa em busca da vitória na próxima jornada.
2: Mesmo reconhecendo que o Ferro Verde é um colosso e sério candidato ao título, estou muitíssimo satisfeito com os jogadores do Machacane, que se comportaram muito bem, bateram-se duro, lutaram até as últimas consequências e vamos continuar a trabalhar porque eles nos motivam, é o que eu posso dizer. Vamos continuar a trabalhar nos aspectos psicológicos e táticos, porque tecnicamente eles já estão apurados. Foi um grande jogo de futebol, está de parabéns o Ferro Verde da Beira, está de parabéns o Machacane e está de parabéns também a equipe de arbitragem. Foi tudo bonito.
1: Por sua vez, o técnico do Ferroviário da Beira, Aquile Marcelino, disse que a vitória é fruto do esforço, a força e a coragem demonstrada pelos atletas.
3: Já sabíamos que não seria fácil, estamos a ter muitos problemas com equipas teoricamente mais inferiores. Temos feito grandes jogos com os grandes, estamos aqui um bocadinho apáticos, mas tentamos fazer a gestão de esforço. Fizemos algumas alterações no nosso 11 inicial para dar frescura mental e física. A equipe tentamos gerir o jogo, mas depois acabamos desgastando mais ainda com a expulsão que nós tivemos na primeira parte. Uma expulsão que, na minha opinião, foi um pouco forçada. É um lance de grande penalidade a nosso favor e é amarelo para o nosso jogador por simular. Não sei, vamos ver melhor as imagens, mas estamos aí com muito esforço, conseguimos 3 pontos. Dedicação desses rapazes, estão a ser resilientes e só tenho a dizer que, graças ao nosso esforço, a jogar com 10 não é fácil e conseguimos esses 3 pontos muito importantíssimos para nossas contas.
1: Aquele Marcelino, técnico do Ferroviário da Beira, e a vitória da sua equipa por 2-1 diante do Machacane. Outros resultados da ronda são Ferrovia de Nacala 1, Associação Desportiva de Vilanculo 0, Bahia de Pemba 2, Ferrovia de Lixinga 1, Costa do Sol 1, Liga Desportiva de Sofala 0, Ferrovia de Maputo 0, União Desportiva de Songo 0 e Associação Belecbul de Maputo 2, Xingal de Tete 1. A Associação Belecbul de Maputo comanda isolado a prova com 38 pontos. 3 jogos abrem esta sexta-feira a disputa da 20ª jornada do Campeonato Nacional de Futebol da 2ª Divisão, fase da cidade de Maputo. Trata-se dos encontros Vulcano Futebol Clube, Liga Desportiva de Maputo, no campo da ABB, em Tchumene, às 12h30, Machacane B, Machete de Maputo, no campo dos Tricolores, às 14h30, Desportivo de Maputo, Associação Belecbul de Maputo B, no campo dos Canarinhos, às 14h30, e Estrela Vermelha de Maputo, Costa do Sol B, no campo dos Alaranjados, às 14h30. A ronda encerra no sábado com a efetivação de 2 jogos, a saber, Maafil Ntosa Futebol Clube, no campo do Maafil, às 14h30, e 1º de maio, Ferroviário de Maputo B. O Majete de Maputo comanda a prova com 41 pontos, seguido pela Liga Desportiva de Maputo com 37 na 2ª posição. O Ntosa Futebol Clube ocupa a 3ª posição com 34 pontos. Basquetebol, União Desportiva de Napipini, supera as Águias Especiais na Liga Sazol. Carlos Langa.
4: O referido triunfo foi conseguido esta quinta-feira frente às Águias Especiais de Maputo por 52-47 em jogo em atraso referente à ronda inaugural da competição. A capitã da equipa de Napipini, Ângela de Sofrimento, considera uma vitória motivadora para o seu conjunto.
5: A vitória foi para nós, com todo orgulho mesmo, carregamos nossa equipe do início até ao fim.
4: Sandra Nhaquila, extremo das Águias Especiais, diz que a derrota entristece as jogadoras da sua coletividade.
6: Estamos tristes porque nenhuma equipe gosta de perder, mas foi um bom jogo, foi um jogo disputado. Tentamos puxar um pouco o jogo no último quarto, mas infelizmente não foi possível levar a vitória.
4: Com o triunfo, a União Juvenil de Napipini passa a ocupar o 7º lugar com 6 pontos e as Águias Especiais estão na 8ª posição com 5 pontos.
1: Arranca esta sexta-feira a disputa das meias-finais do torneio de futebol, inserido no 16º Festival Nacional de Jogos Desportivos Escolar em Inhambane 2026. Nelson Tatanha.
7: A província de Nampula, a primeira classificada da Série A, joga às 9 horas contra a segunda colocada da Série B, província de Niassa. A seguir a esta partida, procuram apurar-se para a final as províncias de Tete e Manica, respectivamente primeira do grupo B e segunda classificada do grupo A. Os cruzamentos foram conhecidos após a realização da quinta e última jornada da fase de grupos, onde Zambésia foi contrariada ao perder com Manica por 2 bolas sem concorrência, depois de ir ao jogo da última ronda em primeiro lugar. Quadro de resultados da última jornada da fase regular: Maputo Província 0, Tete 7, Niassa 3, Cabo Delgado 2, Gaza 0, Sofala 0, Zambésia 0, Manica 2 e Maputo Cidade 0, Nampula 4.
1: Na bola ao sexto, Manica falha o acesso às meias-finais do torneio de basquetebol do Festival Nacional de Jogos Desportivos Escolares. A seleção feminina da província de Manica perdeu esta quinta-feira frente à similar de Nampula por 44-27. Daniel Oliveira.
8: À entrada para esta jornada, Manica ocupava a segunda posição do grupo A, mas a derrota diante de Nampula, aliada à vitória de Maputo Cidade sobre Tete por 37-31, fez a equipa maniquense cair para o terceiro lugar e ficar fora da fase seguinte. Com os resultados da jornada, Nampula termina a fase de grupos na primeira posição e Maputo Cidade fica em segundo, garantindo ambas as formações a presença nas meias finais. No

0: Queiroz no cargo de selecionador, tendo chegado a acordo para a renovação de contrato. No entanto, a nota não avança o tempo de duração de contrato. Estas foram as notícias a esta hora. Boa noite.
1: Informação certa e na hora exata com Carlos Calisto. São 20 horas e 8 minutos.

A nossa viagem musical no espaço e no tempo é recordando bons e velhos momentos. E por falar em viagem no espaço e no tempo, está aqui alguém a dançar sentado. Sabe que sentado todos nós somos bons dançarinos, não é? Mas no caso dele deve ser da idade.

0: certo, ô Matus?
1: Boa noite, Jaimita. Boa noite.
0: Ele estava ali com ar de... Espera só, fecha o microfone, que terás o que mereces. Então decidi fazer o contrário, abrir o microfone. Exatamente. Aí eu sei que assim no ar ele não terá coragem de ameaçar.
1: Mas é sempre assim. É. Temos que sempre estar com esta boa disposição. Quando não dá para mexer o esqueleto, batemos com o pé. Aí...
0: Pelo menos é o que a idade permite, não é?
1: É o que permite, exatamente.
0: Porque se nos levantarmos aqui...
1: Mas não, ainda há
0: juventude. Acho que só vamos andar a ouvir ossos...
1: Mas ainda há juventude.
0: Ah, sério?
1: Ainda há juventude.
0: Deve ser aquela da quarta idade.
1: Exato, para dar e vender.
0: Olha, campeão, melhor não comprar. Deixa ele na montra. Deixa ele na montra, sabe? Não compre para vestir.
1: Exatamente, mas eu decidi invadir o estúdio.
0: Bota invasão nisso.
1: Mesmo para lhe mandar embora daqui.
0: Vocês estão a ouvir, não sou eu, é ele.
1: Para lhe mandar embora daqui, porque já fizeste toda a tarde, ainda ligaste à noite, mereces.
0: Ah, que atencioso. Eu só, já tinha a inveja mata na ponta da língua, mas alguém só pensar no meu bem-estar. A Débora tem que estar aqui amanhã às 5, não é?
1: Então.
0: Olha.
1: São boas.
0: Reze para ter um colega igual. ore bastante para ter um colega igual que pense no seu bem-estar e faz questão de chegar cedo, só para você poder sair mais cedo. Não deixa esse coração, mas depois não vais cobrar nada.
1: Não.
0: É uma ação altruísta, não é? Pois nós ficamos com a Jaimita, lembra naquele dia, quando eu...
1: Não. É sempre bom, aliás, eu sempre aprendi que dar é melhor que receber.
0: Foi o que aprendi com a minha mãe.
1: Exatamente.
0: Ah,
1: dar é melhor que receber.
0: Com certeza.
1: Epá, o que eu dei.
0: Brincadeira, mas ele é assim mesmo. Aliás, todos os meus colegas são assim mesmo, uma boa equipa. Matus, obrigada pela atenção, mas hoje, antes de me retirar... Porque o Matus quer... Ele está a correr comigo. Ele tem pressa, não sei de quê, mas ele decidiu correr comigo
1: com
0: hoje.
1: Eu não estou com pressa.
0: De me ver longe daqui.
1: Eu só quero que você vá embora, vá descansar.
0: Mas eu viro bem assim. Só quero que você vá embora, vá descansar.
1: Porque daqui é sensivelmente 8 horas.
0: Me fales, eu só vou espreitar.
1: Menos coisa.
0: Eu só vou espreitar.
1: E veja só.
0: A casa e volto.
1: Em condições normais, devias descansar 8 horas, mas pelas contas, já estamos praticamente na contagem regressiva.
0: Não seja mauzinho.
1: E essas 8 horas, onde é que estarão? Porque 20 para 5 horas, estamos a falar de perto de 9 horas.
0: Ah, mas não te esqueças de uma coisa. Isso é que me mantém jovial.
1: Exatamente. mas olha, eu se preferires até posso me ir embora.
0: Por quê?
1: Fica já até à meia-noite.
0: Não, já me expulsaste assim publicamente.
1: Opa, se ficar mais tempo te faz bem?
0: Já me expulsaste publicamente. Então, nós ficamos com vocês. Está a ver? Mas, Jaimita, lhe mandaram embora. Você não vai ir para casa. Mas ela como é teimosa. Esse estilo então, é ficar. Não, eu vou.
1: Fica
0: eu vou.
1: Até à meia-noite.
0: Tudo bem. Não,
1: por que
0: eu
1: não ficar
0: a
1: até às 10?
0: A casa é tua. Não, a responsabilidade já não é mais
1: mas
0: minha.
1: Mas que tal ficar até às 10?
0: Boa ideia. Olha, Matheus, deixa-me só ler aqui estas três mensagens. Nem vou fechar o microfone. Lê essas três mensagens aqui. E a ouvinte, a dizer aos nossos campeões que não adianta mandar mais mensagens, já fui expulsa. Já correram comigo aqui do estúdio. Então eu só vou ler estas mensagens antes que os nossos campeões comecem a dizer: mas e aquela mensagem que eu enviei? Mas e aquela mensagem? Está bem, vamos a isso. Quem foi que escreveu e para quem? Boa noite, tudo bem, Jaimita Majaia? Boa noite, não podia estar melhor. Aqui Edson Milton Mabuia. Triste pelo desaparecimento físico do Inocêncio Edson Bass, conhecido por Vlink, o craque de Gema, que partiu. Pois é, que Deus o tenha. Força aí, campeão, estamos juntos e cuide-se. Esta começa assim. Boa noite, mana Jaimita Majaia, como está? Boa noite, como é que eu estou, Matus? Sentada? E o que mais?
1: Estás bem.
0: Ok. Estou sentada e bem, segundo Matus. Não podia estar melhor. Eu estou bem na graça do Senhor. Maravilha. Mana, estou aqui para saudar os meus pais, Mariana Zaqueu Kumbula e Pedro Dimo Temba. Mana, vem aí o chocolate, porque uau, a tua sim. Porque até 25 deste mês estarei em Maputo e vou participar no baile. Oba!
1: No baile 80-90.
0: Aqui no baile 80-90. Imagina só, o homicídio. Uhum. Prometeu-me um presente pelo meu aniversário. Uhum. Meu aniversário foi no dia 3 de março.
1: E já está a caminho.
0: Espera. Essa é outra parte. Uhum. Meu presente ainda está a caminho. Não é chocolate. Chocolate é chocolate, presente é presente.
1: Ah.
0: Ok?
1: Bem claro. Aí.
0: Depois devolvo aquela situação da xenofobia na África do Sul. Uhum. Disse que não viria. Ok? Tudo bem. Uhum. Sabes que eu sou boa pessoa. Uhum. Não é? E compreensiva, não sabes? Espera, essa forma
1: esperar,
0: de...
1: Sabe esperar.
0: Eu sou muito paciente.
1: Bom, essa parte de boa pessoa, deixa para nós.
0: Eu sou boa pessoa. Esperar que diga que sou boa pessoa, isso é complicado. Mas ok, eu sou boa pessoa. Por isso mesmo, deixei passar tudo bem o homicílio. Uhum, ok? Uhum. Agora eu estou prometendo chocolate. Matus.
1: Uhum. Tarde
0: chocolate.
1: Tarde
0: chocolate é presente. Chocolate. Presente é presente. São coisas diferentes.
1: Uhum.
0: Não podemos confundir.
1: Olha, ele sai de onde? Parte de onde?
0: Matatiel, na África do Sul.
1: Na África do Sul.
0: Não venha a costura de querer visitá-lo.
1: Na África do Sul, não, era mais para podermos prever o presente. Mas África do Sul?
0: Eu tenho muitas opções, são várias. África do Sul. Ah, sinceramente. Então, já sei que o chocolate, que é chocolate à parte.
1: Se calhar
0: e o
1: ainda
0: presente...
1: pode cair um iPhone, não é?
0: Boa ideia.
1: 17.
0: O 17, sim, 17. Se ele quiser, até pode adiantar o 18.
1: Uhum. Uhum. Ou o Tecno, já que temos um parceiro.
0: Exatamente. Ele tem muito por onde escolher, mas ok. Estão a caminho. O chocolate e o presente estão a caminho. Chega o dia 25. Ainda falta, teria que ser um bocadinho mais paciente. Mas já esperei muito, de março para cá, não é?
1: Uhum.
0: Ok. Homicídio, registra aí também. Tá, eu estou aqui, eu e a minha paciência, estamos aqui à sua espera.
1: Eu tenho a certeza que
0: da outra
1: ele
0: vez
1: vai...
0: ele trouxe o Albino, que foi testemunha. Uhum. Ele trouxe aqui. Não, ele traz.
1: Uhum.
0: Só não trouxe o presente.
1: Uhum. Mas o chocolate...
0: Ele traz.
1: Ele cumpre.
0: Sempre.
1: Então vamos a isso.
0: Ok.
1: Vamos ao chocolate mais.
0: Uhum. Registro bem essa parte do mais. Amicílio, abraço aí, campeão. Boa noite, cuide-se em continuação de ótima escuta. Agora, última mensagem. Boa noite, Mana Jaimita. Boa noite. Sou o Binó. É a charada do nosso Binó aqui.
1: Binó, exato.
0: Só espero que o comportamento não seja o mesmo.
1: Uhum.
0: Binó aqui não me ouça.
1: O Binó é bem comportado.
0: Muito bem comportado, muito
1: então,
0: bem comportado.
1: Como é que não espera que seja o mesmo?
0: Não, não. Ah, existem formas de forma de ser bem comportado, né? Ainda bem que o Binó não está a acompanhar a emissão. Ainda bem que ele não está a acompanhar a emissão. E ele prossegue. Saúdo toda a família Zunguze, a minha irmã Sônia e a minha sobrinha Admira. Faça boa viagem, irmã. Ih, outro que está a correr comigo. Obrigada, campeão. Bom trabalho, Mana Jaimita. Obrigada, campeão. Abraço aí, boa noite, bom descanso. Cuide-se. Continuação de ótima escuta. Agora, na companhia daquele que fez questão de correr comigo aqui do estúdio.
1: Não é bem correr consigo, é mais...
0: É mais um cuidado, não é?
1: Poder descansar mais cedo, merece.
0: Ah, obrigado, que atenção.
1: 10 às 15, ligaste à tarde, à noite...
0: Não fica bem.
1: Então, faz bem ir um pouquinho mais cedo para casa,
0: uhum.
1: Ver as crianças
0: uhum.
1: E preparar-se para a madrugada, não é?
0: Mais palavras para quê? Novo encontro pontualmente às 5. Tchau, tchau. Fiquem bem. Tenham uma noite abençoada e feliz. Agora com Carlos Matus até a meia-noite. Tchau, tchau. Até amanhã.

Frank Vincent, La Tournement, a música que já fez sucesso em grandes rádios, assim como as pistas de dança. Estamos então a recordar aqueles velhos tempos, recordar também é viver. Você está na companhia da Rádio dos Campeões, agora sob comando de Carlos Matus, que agradece desde já pela sua preferência. Vamos continuar ouvindo as grandes emoções musicais e desportivas, como tem sido o nosso apanágio aqui na rádio, onde correm todos os campeões. Caro ouvinte, tenha uma noite tranquila. Bem-vindo ao lado da pessoa amada, mas sempre ligado à Rádio dos

São 20 horas 47 minutos e meio. RM Desporto no ar a transmitir a partir da cidade de Maputo, chegando a todas as capitais provinciais, incluindo Mocuba, Praia do Bilene, Ponta do Ouro e ainda outros pontos do país e do mundo através da internet. Estamos então a ouvir a música do Michael Lanz, Turok neste caso. Some Days é a música, ou seja, Someday e não Someday's, conforme rapidamente aqui fiz menção. Someday é o título da música que acabamos de ouvir. Estamos já sensivelmente 11 minutos da hora certa, altura em que vamos trazer-lhe o bloco noticioso com o jornalista Carlos Calisto. Nada se compara a si, ou seja, nothing compares to you. É a música de Sinéad O'Connor que vamos ouvir já a seguir, com votos de continuação de uma ótima escuta, mas também de uma noite tranquila.

Você não está a ouvir a melhor rádio do mundo, mas sim está a ouvir uma rádio que marca a diferença. 20 horas e 54 minutos, conforme já dissemos, às 21 horas vamos pontuar o essencial da informação desportiva na voz do jornalista Carlos Calisto. Continue conosco, continue com a Rádio dos Campeões, a número 1 no desporto na República de Moçambique. Esta rádio que vai trazendo as novidades sobre os principais eventos esportivos de âmbito nacional e internacional. E atenção que, para além das informações sobre os eventos esportivos, temos música para animar os seus momentos da vida. Para além, grande amigo da palavra amiga, que sempre deixamos ficar aqui. Mas atenção que queríamos também convidar a si, que é empresário ou empreendedor, para juntar a sua marca à nossa, não é? Pois sabemos que sozinho você pode chegar, mas juntos você vai longe. 20 horas, 55 minutos e meio. Vamos devagar, devagarinho, até às 21 horas. Juan Luis Guerra, Barbujas de Amor.

0: Grande música esta com Juan Luis Guerra, Burbujas de Amores. Em toda a República de Moçambique, são precisamente 21 horas. Avançamos para as notícias desta hora com Carlos Calisto.
1: Boa noite. O Machacane perdeu hoje diante do Ferroviário da Beira por 1-2 no campo dos Canarinhos, no fecho da 19ª jornada do Campeonato Nacional de Futebol da 1ª Divisão Moçambola 2026. Com este desaire, os tricolores ficam presos na penúltima posição, 13º lugar com 10 pontos, com fraca possibilidade de se manterem no Moçambola, ao passo que os Locomotiva de Chiveve são segundo classificados com 34 pontos. No final do encontro, o treinador do Machacane, Manuel Casimiro, deu os parabéns ao oponente, apontando a continuação do trabalho que tem sido realizado como meta imediata para a sua equipa em busca da vitória na próxima jornada.
2: Mesmo reconhecendo que o Ferro Verde Pera é um colosso e sério candidato ao título, estou muitíssimo satisfeito com os jogadores do Machacane, que se comportaram muito bem, bateram-se duro, lutaram até as últimas consequências e vamos continuar a trabalhar porque eles nos motivam, é o que eu posso dizer. Vamos continuar a trabalhar nos aspectos psicológicos e táticos, porque tecnicamente eles já estão apurados. Foi um grande jogo de futebol, está de parabéns ao Ferro Verde da Beira, está de parabéns o Machacane e está de parabéns também à equipa de arbitragem. Foi tudo bonito.
1: Por sua vez, o técnico do Ferroviário da Beira, Aquil Marcelino, disse que a vitória é fruto do esforço, a força e a coragem demonstrada pelos atletas.
3: Já sabíamos que não seria fácil, estamos a ter muitos problemas com equipas teoricamente mais inferiores. Temos feito grandes jogos com os grandes, estamos aqui um bocadinho apáticos, mas tentamos fazer a gestão de esforço. Fizemos algumas alterações no nosso 11 inicial para dar frescura mental e física. A equipe tentamos gerir o jogo, mas depois acabamos desgastando mais ainda com a expulsão que nós tivemos na primeira parte. Uma expulsão que, na minha opinião, foi um pouco forçada. É um lance de grande penalidade a nosso favor e é amarelo para o nosso jogador por simular. Não sei, vamos ver melhor as imagens. Mas estamos aí com muito esforço, conseguimos 3 pontos. Dedicação desses rapazes, estão a ser resilientes. E só tenho a dizer que, graças ao nosso esforço, a jogar com 10 não é fácil. E conseguimos esses 3 pontos muito importantíssimos para nossas contas.
1: Aquele Marcelino, técnico do Ferroviário da Beira, e a vitória da sua equipa por 2-1 diante do Machacane. Outros resultados da ronda são Ferroviária de Nacala 1, Associação Desportiva de Vilanculo 0, Bahia de Pemba 2, Ferroviária de Lixinga 1, Costa do Sol 1, Liga Desportiva de Sofala 0, Ferroviária de Maputo 0, União Desportiva de Songo 0 e Associação Beleque Bulo de Maputo 2, Xingal de Tete 1. A Associação Beleque Bulo de Maputo comanda isolado a prova com 38 pontos. 3 jogos abrem esta sexta-feira a disputa da 20ª jornada do Campeonato Nacional de Futebol da 2ª Divisão, fase da cidade de Maputo. Trata-se dos encontros Vulcano Futebol Clube, Liga Desportiva de Maputo, no campo da ABB, em Tchumene, às 12h30, Machacane B, Machete de Maputo, no campo dos Tricolores, às 14h30, Desportivo de Maputo, Associação Black Bull de Maputo B, no campo dos Canarinhos, às 14h30, e Estrela Vermelha de Maputo, Costa do Sol B, no campo dos Alaranjados, às 14h30. A ronda encerra no sábado com a efetivação de 2 jogos, a saber, Maafil Ntosa Futebol Clube, no campo do Maafil, às 14h30, e 1º de Maio, Ferroviário de Maputo B. O Majete de Maputo comanda a prova com 41 pontos, seguido pela Liga Desportiva de Maputo com 37 na 2ª posição. O Ntosa Futebol Clube ocupa a 3ª posição com 34 pontos. Basquetebol, União Desportiva de Napipini, supera as Águias Especiais na Liga Sazol. Carlos Langa.
4: O referido triunfo foi conseguido esta quinta-feira frente às Águias Especiais de Maputo por 52-47 em jogo em atraso referente à ronda inaugural da competição. A capitã da equipa de Napipini, Ágida de Sofrimento, considera uma vitória motivadora para o seu conjunto.
5: A vitória foi para nós, com todo orgulho mesmo, carregamos nossa equipe do início até ao fim.
4: Sandra Nhaquila, extremo das Águias Especiais, diz que a derrota entristece as jogadoras da sua coletividade.
5: Estamos tristes, porque nenhuma equipe gosta de perder. Mas foi um bom jogo, foi um jogo disputado. Tentamos puxar um pouco o jogo no último quarto, mas infelizmente não foi possível levar a vitória.
4: Com o triunfo, a União Juvenil de Napipine passa a ocupar o sétimo lugar com 6 pontos e as Águias Especiais estão na 8ª posição com 5 pontos.
1: Arranca esta sexta-feira a disputa das meias-finais do torneio de futebol, inserido no 16º Festival Nacional de Jogos Desportivos Escolar em Inhambane 2026. Nelson Tatanha.
6: A província de Nampula, a primeira classificada da Série A, joga às 9 horas contra a segunda colocada da Série B, província do Niassa. A seguir a esta partida, procuram apurar-se para a final as províncias de Tete e Manica, respectivamente primeira do grupo B e segunda classificada do grupo A. Os cruzamentos foram conhecidos após a realização da quinta e última jornada da fase de grupos, onde Zambésia foi contrariada ao perder com Manica por 2 bolas sem concorrência, depois de ir ao jogo da última ronda em primeiro lugar. Quadro de resultados da última jornada da fase regular: Maputo Província 0, Tete 7, Niassa 3, Cabo Delgado 2, Gaza 0, Sofala 0, Zambésia 0, Manica 2 e Maputo Cidade 0, Nampula 4.
1: Na bola ao sexto, Manica falha o acesso às meias-finais do torneio de basquetebol do Festival Nacional de Jogos Desportivos Escolares. A seleção feminina da província de Manica perdeu esta quinta-feira frente à similar de Nampula por 44-27. Daniel Oliveira.
7: À entrada para esta jornada, Manica ocupava a segunda posição do grupo A, mas a derrota diante de Nampula, aliada à vitória de Maputo Cidade sobre Tete por 37-31, fez a equipa maniquense cair para o terceiro lugar e ficar fora da fase seguinte. Com os resultados da jornada, Nampula termina a fase de grupos na primeira posição e Maputo Cidade fica em segundo, garantindo ambas as formações a presença nas meias finais. No final do desafio, as atletas de Manica lamentaram o desfecho da partida, mas mostraram-se confiantes de que a equipa poderá regressar mais forte nas próximas edições. Esta sexta-feira disputam-se os jogos das meias-finais. Nampula, primeiro classificado do grupo A, defronta Sofala, segunda classificada do grupo B, enquanto Maputo Cidade, segunda colocada do grupo A, mede forças com Maputo Província, vencedora do grupo B.
1: Na atualidade esportiva internacional, a Federação de Futebol do Ghana anunciou esta quarta-feira a permanência do luso-moçambicano Carlos Queiroz no cargo de selecionador, tendo chegado a acordo para a renovação de contrato. No entanto, a nota não avança o tempo de duração de contrato. Estas foram as notícias a esta hora. Boa noite.
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2: A 21 horas, 15 minutos, 50 segundos, RM Desporto no ar. Continuamos a transmitir a partir da cidade de Maputo, chegando a todas as capitais provinciais, incluindo Mocuba, Praia do Bilene, Ponta do Ouro e ainda outros pontos do país e do mundo através da internet. Atenção que inicia então a última parte da nossa emissão para o dia de hoje, ou seja, o espaço 21:30. O seu companheiro vai ser o Carlos Matusse, que agradece desde já pela sua preferência. Fizemos uma ligação entre o período anterior, ou seja, o período 15:21, que esteve sob comando da Jaimita Majoia, e a seguir, agora inicia o espaço 21:30 com Carlos Matusse, que iniciou um pouquinho antes, não é? Uma vez que queria que a Jaimita fosse um pouquinho mais cedo, pois já, quando forem 5 horas, ela terá de voltar aqui para poder trazer-nos mais emoções sobre os principais eventos esportivos de âmbito nacional e internacional, mas também com música e muita animação. Atenção ao desporto no velho continente. Temos alguns campeonatos principais a acontecerem neste momento. Vamos começar pela La Liga, que é o principal campeonato espanhol. Jogam as equipas da Real Sociedade e Celta de Vigo. 15 minutos do jogo, 0-0 é o resultado. Na Ligue 1, ou seja, principal campeonato francês, Toulouse joga com Lille. 0-0 é o marcador, 33 minutos do jogo. Seguimos então para a Liga Italiana, não é a Liga, mas sim a Copa Italiana. Primeira fase, ou primeira eliminatória, não é primeira, mas sim preliminar, são eliminatórias preliminares. Atenção que neste momento jogam Cagliari e Hellas Verona. 0-0 é o resultado, 18 minutos do jogo. Já é resultado final entre Palermo e Mantova, 5-2. Conforme já dissemos, esta é a fase preliminar da Taça de Itália. Continue connosco então, vamos continuar a trazer-lhe aqui as grandes novidades sobre os principais eventos desportivos de âmbito nacional e internacional. Neste momento estivemos então a atualizar os resultados dos jogos de futebol. Na verdade, o futebol tem sido até aqui a modalidade que domina quase todas as atenções, mas é importante também dizer que não é só do futebol que nós tratamos aqui. Há muito mais informações ou outras modalidades também envolvidas naquilo que é o nosso trabalho aqui todos os dias. Por isso mesmo queremos convidar os amantes de ténis, vôlei, voleibol, atletismo, basquetebol, tantas outras modalidades para poderem então fazer parte desta grande família que se chama Canal Desportivo da Rádio Moçambique. 21 horas, 20 minutos, agora sim vamos à música aqui com Nanum. Kutasala Atinena. É música para ouvir já a seguir na Rádio de Todos.

São as músicas que contam histórias parecidas com as nossas, criam esta conexão com a Rádio dos Campeões. Fazemos votos para que as mensagens que vão sendo difundidas pelas músicas cheguem em perfeitas condições no seu receptor e que possam, de certa forma, ensinar ou fazer lembrar um certo momento, uma certa pessoa especial e, por que não, também lembrar-se do canal desportivo da Rádio Moçambique. Você é um grande amigo, é por isso mesmo que você está ligado à Rádio dos Campeões. Enquanto ouvíamos músicas a contarem histórias sobre as nossas vidas ou então as vidas das pessoas que nós conhecemos, em algum momento, músicas carregadas de mensagens que vão então dando-nos moral, vão tentando, de certa forma, fazer com que a gente não desanime de uma certa jornada da vida. E não só, recebi aqui algumas mensagens de alguns amigos ouvintes a perguntarem como é que vai o Moçambola. Amigos, Moçambola está aqui na Rádio dos Campeões, não se preocupe. Eu vou trazer-lhe então os resultados da 19ª jornada até aqui, jogos que tiveram lugar no dia de ontem e também um jogo que teve lugar no dia de hoje, 3 de setembro de 2026. Vamos então aos jogos do dia de ontem. Ferroviário de Nacala 1, Associação Desportiva de Vilanculo 0, Ferroviário de Maputo 0, União Desportiva de Songo também 0, Costa do Sol 1, Liga Desportiva de Sofala 0, Baía de Pemba 2, Ferroviário de Lixinga 1, Black Bulls 2, Xingal de Tete 1. E hoje houve então mais um jogo da 19ª jornada, Machaquén 1, Ferroviário da Beira 2. Quer saber como é que está a classificação? Não há problemas. Cá estamos para isso. Black Bulls na primeira posição, 38 pontos em 17 jogos. Ferroviário da Beira, 17 jogos, 34 pontos. Costa do Sol, terceira posição, 17 jogos, 31 pontos. Ferroviário de Nampula, 28 pontos na quarta posição em 16 jogos. União Desportiva de Songo, 17 jogos, 25 pontos. Ferroviário de Lixinga, 15 jogos, 24 pontos. Ferroviário de Maputo, 7ª posição, 20 pontos em 17 jogos. Baía de Pemba, 16 jogos, 19 pontos na 8ª posição. 9ª posição, Ferroviário de Nacala, 16 jogos, 19 pontos. 10ª posição, Liga Desportiva de Sofala, 17 jogos, 18 pontos. 11ª posição, Associação Desportiva de Pemba, 17 pontos em 16 jogos. No que diz respeito então à cauda, a Associação Desportiva de Vilanculo, 15 jogos, 14 pontos. Machaquén, 13ª posição, 17 jogos, 10 pontos. O último classificado é o Xingal de Tete, 14ª posição, 9 pontos em 17 jogos. 21h40 antes de fecharmos a porta, vamos então espreitar o velho continente. Dissemos nós que havia um jogo na La Liga, outro na Liga Francesa de Futebol, sendo que há taça em Itália, mas ainda na fase preliminar. Vamos então aos tempos e resultados. Na La Liga, Real Sociedade 0, Celta de Vigo 0, 39 minutos. Na Ligue 1, tempo de intervalo, Toulouse 0, Lille também 0. Na Taça de Itália, Cagliari 0, Hellas Verona 1, 41 minutos do jogo. 21 horas,
41 minutos 30 segundos. Regressamos à música com votos de uma noite tranquila, bem vivida ao lado da pessoa amada, mas sempre na companhia da Rádio dos Campeões.

0: música do saudoso Nicolas Zakaria. A música do Zimbábue. Belíssimos acordes e combinação dos outros instrumentos nesta grande música. São 22 horas em toda a República de Moçambique. Avançamos para as notícias com o jornalista Carlos Calisto.
1: Boa noite. O Machacane perdeu hoje diante do Ferroviário da Beira por 1-2 no campo dos Canarinhos, no fecho da 19ª jornada do Campeonato Nacional de Futebol da 1ª Divisão Moçambola 2026. Com este desaire, os tricolores ficam presos na penúltima posição, 13º lugar com 10 pontos, com fraca possibilidade de se manterem no Moçambola, ao passo que os Locomotiva de Chiveve são segundo classificados com 34 pontos. No final do encontro, o treinador do Machacane, Manuel Casimiro, deu os parabéns ao oponente, apontando a continuação do trabalho que tem sido realizado como meta imediata para a sua equipa em busca da vitória na próxima jornada.
2: Mesmo reconhecendo que o Ferro Verde Pereira é um colosso e sério candidato ao título, estou muitíssimo satisfeito com os jogadores do Machacane, que se comportaram muito bem, bateram-se duro, lutaram até as últimas consequências e vamos continuar a trabalhar porque eles nos motivam, é o que eu posso dizer. Vamos continuar a trabalhar nos aspectos psicológicos e táticos, porque tecnicamente eles já estão apurados. Foi um grande jogo de futebol, está de parabéns o Ferro Verde da Beira, está de parabéns o Machacane e está de parabéns também a equipa de arbitragem. Foi tudo bonito.
1: Por sua vez, o técnico do Ferroviário da Beira, Aquile Marcelino, disse que a vitória é fruto do esforço, a força e a coragem demonstrada pelos atletas.
3: Já sabíamos que não seria fácil, estamos a ter muitos problemas com equipas teoricamente mais inferiores. Temos feito grandes jogos com os grandes, estamos aqui um bocadinho apáticos, mas tentamos fazer a gestão de esforço. Fizemos algumas alterações no nosso 11 inicial para dar frescura mental e física. A equipe tentamos gerir o jogo, mas depois acabamos desgastando mais ainda com a expulsão que nós tivemos na primeira parte. Uma expulsão que, na minha opinião, foi um pouco forçada. É um lance de grande penalidade a nosso favor e é amarelo para o nosso jogador por simular. Não sei, vamos ver melhor as imagens. Mas estamos aí com muito esforço, conseguimos 3 pontos. Dedicação desses rapazes, estão a ser resilientes e só tenho a dizer que graças ao nosso esforço, a jogar com 10 não é fácil e conseguimos estes 3 pontos muito importantíssimos para nossas contas.
1: Aquele Marcelino, técnico do Ferroviário da Beira, e a vitória da sua equipa por 2-1 diante do Machacane. Outros resultados da ronda são Ferroviário de Nacala 1, Associação Desportiva de Vilanculo 0, Bahia de Pemba 2, Ferroviário de Lixinga 1, Costa do Sol 1, Liga Desportiva de Sofala 0, Ferroviário de Maputo 0, União Desportiva de Songo 0 e Associação Belecbul de Maputo 2, Xingal de Tete 1. A Associação Belecbul de Maputo comanda isolado a prova com 38 pontos. 3 jogos abrem esta sexta-feira a disputa da 20ª jornada do Campeonato Nacional de Futebol da 2ª Divisão, fase da cidade de Maputo. Trata-se dos encontros Vulcano Futebol Clube, Liga Desportiva de Maputo, no campo da ABB, em Tchumene, às 12h30, Machacane B, Machete de Maputo, no campo dos Tricolores, às 14h30, Desportivo de Maputo, Associação Blackbull de Maputo B, no campo dos Canarinhos, às 14h30, e Estrela Vermelha de Maputo, Costa do Sol B, no campo dos Alaranjados, às 14h30. A ronda encerra no sábado com a efetivação de 2 jogos, a saber, Maafil Ntosa Futebol Clube, no campo do Maafil, às 14h30 e 1º de maio, Ferroviário de Maputo B. O Majete de Maputo comanda a prova com 41 pontos, seguido pela Liga Desportiva de Maputo com 37 na 2ª posição. O Ntosa Futebol Clube ocupa a 3ª posição com 34 pontos. Basquetebol, União Desportiva de Napipine, supera as Águias Especiais na Liga Sazol. Carlos Langa.
4: O referido triunfo foi conseguido esta quinta-feira frente às Águias Especiais de Maputo por 52-47 em jogo em atraso referente à ronda inaugural da competição. A capitã da equipa de Napipine, Ágida de Sofrimento, considera uma vitória motivadora para o seu conjunto.
5: A vitória foi para nós com todo orgulho mesmo, carregamos nossa equipe do início até ao fim.
4: Sandra Nhaquila, extremo das Águias Especiais, diz que a derrota entristece as jogadoras da sua coletividade.
6: Estamos tristes porque nenhuma equipe gosta de perder, mas foi um bom jogo, foi um jogo disputado. Tentamos puxar um pouco o jogo no último quarto, mas infelizmente não foi possível levar a vitória.
4: Com o triunfo, a União Juvenil de Napipine passa a ocupar o sétimo lugar com 6 pontos e as Águias Especiais estão na 8ª posição com 5 pontos.
1: Arranca esta sexta-feira a disputa das meias-finais do torneio de futebol, inserido no 16º Festival Nacional de Jogos Desportivos Escolar em Inhambane 2026. Nelson Tatanha.
7: A província de Nampula, a primeira classificada da Série A, joga às 9 horas contra a segunda colocada da Série B, província do Niassa. A seguir a esta partida, procuram apurar-se para a final as províncias de Tete e Manica, respectivamente primeira do grupo B e segunda classificada do grupo A. Os cruzamentos foram conhecidos após a realização da quinta e última jornada da fase de grupos, onde Zambésia foi contrariada ao perder com Manica por 2 bolas sem concorrência, depois de ir ao jogo da última ronda em primeiro lugar. Quadro de resultados da última jornada da fase regular: Maputo Província 0, Tete 7, Niassa 3, Cabo Delgado 2, Gaza 0, Sofala 0, Zambésia 0, Manica 2 e Maputo Cidade 0, Nampula 4.
1: Na bola ao sexto, Manica falha o acesso às meias-finais do torneio de basquetebol do Festival Nacional de Jogos Desportivos Escolares. A seleção feminina da província de Manica perdeu esta quinta-feira frente à similar de Nampula por 44-27. Daniel Oliveira.
8: À entrada para esta jornada, Manica ocupava a segunda posição do grupo A, mas a derrota diante de Nampula, aliada à vitória de Maputo Cidade sobre Tete por 37-31, fez a equipa maniquense cair para o terceiro lugar e ficar fora da fase seguinte. Com os resultados da jornada, Nampula termina a fase de grupos na primeira posição e Maputo Cidade fica em segundo, garantindo ambas as formações a presença nas meias finais. No final do desafio, as atletas de Manica lamentaram o desfecho da partida, mas mostraram-se confiantes de que a equipa poderá regressar mais forte nas próximas edições. Esta sexta-feira disputam-se os jogos das meias-finais. Nampula, primeiro classificado do grupo A, defronta Sofala, segunda classificada do grupo B, enquanto Maputo Cidade, segunda colocada do grupo A, mede forças com Maputo Província, vencedora do grupo B.
1: Na atualidade esportiva internacional, a Federação de Futebol do Ghana anunciou esta quarta-feira a permanência do luso-moçambicano Carlos Queiroz no cargo de selecionador, tendo chegado a acordo para a renovação de contrato. No entanto, a nota não avança o tempo de duração de contrato. Estas foram as notícias a esta hora. Boa noite.
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2: Vindos horas, 16 minutos para trás, fica a montra sonora, antes o bloco noticioso das 22 horas, na voz do jornalista Carlos Calixto. Seguimos nós com mais emoções aqui na Rádio de Todos, na número 1 desportiva em Moçambique. Antes de voltarmos à música, vamos então atualizar-lhe sobre o andamento dos jogos que estamos a fazer o acompanhamento nesta noite de quinta-feira, lembrando que estamos a 3 de setembro de 2026. Em Espanha, não há novidades em termos de golos, mas sim, o tempo esse não para. 55 minutos, Real Sociedade 0, Celta de Vigo também 0. Lembramos então que este jogo entre estas duas equipas é jogo da terceira jornada, da quarta jornada do principal campeonato espanhol, em função daquilo que está a acontecer no jogo. Estas duas equipas estão na 11ª posição e 16ª, neste caso Real Sociedade 11ª posição, com empate está com 4 pontos, e Celta de Vigo na 16ª posição, com este empate, está com 2 pontos. Estas equipas precisam de pontos, obviamente, que vão fazer mais na segunda parte. Lembrando então que Barcelona e Real Madrid estão coladinhos no topo da tabela com 9 pontos. É um pleno, 3 jogos, 3 vitórias. Enquanto o Atlético tem 7 pontos na terceira posição, em 3 jogos já disputados. Deportivo Alavés também 7 pontos, Osasuna 7 pontos, Sevilha 6 pontos, Real Betis está com 6 pontos, numa altura em que todas as equipas já fizeram 3 jogos, sendo que esta é a abertura da jornada 4 com este jogo Real Sociedade Celta de Vigo, que estão a disputar os 3 pontos. Vamos ver como é que as coisas vão terminar. Até o momento, as duas equipas estão lá na cauda da tabela classificativa, ou perto, porque não estão exatamente na cauda, estão perto da cauda. 57 minutos, 0 a 0. Na Liga Francesa de Futebol, já dissemos que estamos a acompanhar Toulouse-Lille. 75 minutos, já há golo para Lille. Lille adianta-se no marcador e com este golo, é um golo que, conforme tenho dito, vale pontos. E pode mesmo valer 3 pontos até ao final. Estamos já a 15 dos 90. Lille está a vencer na casa do Toulouse. 5 pontos neste momento em 3 jogos, atrás do Mónaco, que ainda não entrou em cena para a terceira jornada. Lembrando que é o arranque da terceira jornada do principal campeonato francês. Jogo entre, neste momento, segundo classificado Lille, 5 pontos, e 13º classificado Toulouse, com apenas 2 pontos estamos a contabilizar, então esse jogo que já está quase no final, mas ainda não terminou. Vamos ver como é que este jogo termina. Vamos então olhar para a Taça de Itália. Já dissemos que estão a jogar as equipas do Cagliari e Hellas Verona. 1-1 é o marcador, 62 minutos. Houve Palermo 5, Mantoia 2, já é resultado final. Seguimos nós com mais emoções musicais na Rádio dos Campeões. Votos de uma noite tranquila na companhia da Rádio dos Campeões. Me abraço. É música do Puto Português.

São 22h39, grandes músicas, músicas que fazem muito sucesso nas pistas de dança, nas casas do pasto, mas também grandes rádios, tal como esta, que é a número 1 no desporto na República de Moçambique. Voltamos à carga no que diz respeito à informação sobre os principais eventos que estão a acontecer neste momento no velho continente. Arrumamos para a França, onde terminou o encontro entre Toulouse e Lille. 1-0 a favor do Lille já é resultado final. No que diz respeito à La Liga, ou seja, principal campeonato espanhol, Real Sociedade 0, Celta de Vigo também 0, 78 minutos do jogo. Na Taça de Itália, onde fizemos a referência do jogo, Cagliari e Hellas Verona, mantém-se a igualdade 1-1 no marcador, já estamos com 82 minutos do jogo. Não se esqueça que às 23 horas vamos trazer-lhe o resumo informativo para o dia 3 de setembro de 2026. Continua o nosso companheiro, continua o companheiro da número 1 desportiva em Moçambique, que continua a trazer aqui as músicas para você ouvir, quiçá dançar ou mesmo cantar. Esperamos que esteja a gozar de boa saúde, quer sob ponto de vista físico, mental e espiritual. São votos do canal desportivo da Rádio Moçambique a transmitir a partir da cidade de Maputo, chegando a todas as capitais provinciais, incluindo Mocuba, Praia do Bilene, Ponta do Ouro e ainda outros pontos do país e do mundo através da internet. 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Mas para facilitar, pode então, após o acesso à página oficial da Rádio Moçambique, selecionar Rádio Online e depois 93.1 MHz FM. Ou então, se for um pouco mais entendido na matéria, quando estiver a digitar o endereço que mencionamos, ou seja, aquele endereço de ligação à página, não é? www.rm.co.mz, pode colocar barra de divisão canais. Assim você vai poder então aceder ao separador onde estão lá os canais da Rádio Moçambique. O RM Desporto está na segunda posição. Clica aí e você estará ligado. Agora, se de repente acontecer qualquer coisa por aí, vai uma dica. Aí na parte superior tem aí um bonequinho. Eu chamo bonequinho, não é? Uma figura, não é? Uma figura aí com os pauzinhos sempre a crescerem, não é? Os pauzinhos que às vezes ficam desabilitados, habilitados. Se aquela figura tiver um X aceso lá acima, grande amigo, clica aí, você está a habilitar o som e depois pode aumentar como quiser. Para aumentar também é uma questão de clicar mais um pauzinho à frente, mais outro, assim sucessivamente. E você vai poder ter então a emissão do canal desportivo da Rádio Moçambique com um bom volume, não é verdade? Em qualquer ponto do mundo você poderá acompanhar a emissão do canal desportivo da Rádio Moçambique. Agora, lá no RM Play, a coisa fica fácil, não é? Se você quer acompanhar aí no telemóvel, baixe a aplicação Rádio Moçambique aí no Play Store, não é?
no Apple Store também. Pode baixar a aplicação Rádio Moçambique. Após a instalação, vai ali naquele separador onde aparece Rádio Online. E 93.1, você está ligado à felicidade, está ligado à Rádio dos Campeões. A Rádio dos Campeões está perto de si, ou a distância entre o canal desportivo da Rádio Moçambique e você é mesmo um clique. Um clique e você está ligado. 22 horas e 45 minutos, seguimos nós com mais música. Boa noite, ótima escuta.

0: São 23 horas em toda a República de Moçambique. Avançamos para o resumo informativo com Carlos Calisto.
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2: Saudações, iniciamos o resumo com o Rei Futebol. O Machacane perdeu hoje diante do Ferroviário da Beira por 1-2 no campo dos Canarinhos, no fecho da 19ª jornada do Campeonato Nacional de Futebol da 1ª Divisão Moçambola 2026. Com este desaire, os tricolores ficam presos na penúltima posição, 13º lugar com 10 pontos, com fraca possibilidade de se manterem no Moçambola, ao passo que os Locomotiva de Chiveve são segundo classificados com 34 pontos. No final do encontro, o treinador do Machacane, Manuel Casimiro, deu os parabéns ao oponente, apontando a continuação do trabalho que tem sido realizado como meta imediata para a sua equipa em busca da vitória na próxima jornada.
3: Mesmo reconhecendo que o Ferro Verde Pera é um colosso e sério candidato ao título, estou muitíssimo satisfeito com os jogadores do Machacane, que se comportaram muito bem, bateram-se duro, lutaram até as últimas consequências e vamos continuar a trabalhar porque eles nos motivam, é o que eu posso dizer. Vamos continuar a trabalhar nos aspectos psicológicos e táticos, porque tecnicamente eles já estão apurados. Foi um grande jogo de futebol, está de parabéns ao Ferro Verde da Beira, está de parabéns o Machacane e está de parabéns também à equipa de arbitragem. Foi tudo bonito.
2: Por sua vez, o técnico do Ferroviário da Beira, Aquil Marcelino, disse que a vitória é fruto do esforço, a força e a coragem demonstrada pelos atletas.
4: Já sabíamos que não seria fácil, estamos a ter muitos problemas com equipas teoricamente mais inferiores. Temos feito grandes jogos com os grandes, entramos aqui um bocadinho apáticos, mas tentamos fazer a gestão de esforço. Fizemos algumas alterações no nosso 11 inicial para dar frescura mental e física. A equipa tentamos gerir o jogo, mas depois acabamos desgastando mais ainda com a expulsão que nós tivemos na primeira parte. Uma expulsão que, na minha opinião, foi um pouco forçada. É um lance de grande penalidade a nosso favor e é amarelo para o nosso jogador por simular. Não sei, vamos ver melhor as imagens, mas estamos aí com muito esforço, conseguimos 3 pontos. Dedicação desses rapazes, estão a ser resilientes e só tenho a dizer que, graças ao nosso esforço, a jogar com 10 não é fácil e conseguimos esses 3 pontos muito importantíssimos para nossas contas.
2: Aquele Marcelino, técnico do Ferroviário da Beira, e a vitória da sua equipa por 2-1 diante do Machacane. Outros resultados da ronda são: Ferrovia de Nacala 1, Associação Desportiva de Vilanculo 0, Bahia de Pemba 2, Ferrovia de Lixinga 1, Costa do Sol 1, Liga Desportiva de Sofala 0, Ferrovia de Maputo 0, União Desportiva de Songo 0 e Associação Black Bull de Maputo 2, Xingal de Tete 1. A Associação Black Bull de Maputo comanda isolado a prova com 38 pontos. 3 jogos abrem esta sexta-feira a disputa da 20ª jornada do Campeonato Nacional de Futebol da 2ª Divisão, fase da cidade de Maputo. Trata-se dos encontros Vulcano Futebol Clube, Liga Desportiva de Maputo, no campo da ABB, em Tchumene, às 12h30, Machacane B, Machete de Maputo, no campo dos Tricolores, às 14h30, Desportivo de Maputo, Associação Black Bull de Maputo B, no campo dos Canarinhos, às 14h30, e Estrela Vermelha de Maputo, Costa do Sol B, no campo dos Alaranjados, às 14h30. A ronda encerra no sábado com a efetivação de 2 jogos, a saber, Maafil Ntosa Futebol Clube, no campo do Maafil, às 14h30, e 1º de Maio, Ferroviário de Maputo B. O Majete de Maputo comanda a prova com 41 pontos, seguido pela Liga Desportiva de Maputo com 37 na 2ª posição. O Ntosa Futebol Clube ocupa a 3ª posição com 34 pontos. Basquetebol, União Desportiva de Napipini supera as Águias Especiais na Liga Sazol. Carlos Langa.
5: A União Juvenil de Napipini já conta com uma vitória na Liga Nacional de Basquetebol de Seniores e Femininos que decorre na cidade de Maputo. O referido triunfo foi conseguido esta quinta-feira frente às Águias Especiais de Maputo por 52-47 em jogo em atraso referente à ronda inaugural da competição. A capitã da equipa de Napipini, Ângela de Sofrimento, considera uma vitória motivadora para o seu conjunto.
6: Viemos mesmo com esperança de ganhar todos os jogos. Esperamos que daqui em diante seja só vitória. E hoje também o jogo estava tudo normal, tudo calmo. Houve pressão no último quarto, mas a vitória foi para nós com todo orgulho mesmo, carregamos nossa equipe do início até ao fim. Ah, me sinto feliz pela equipe também, pelo esforço, e espero que depois dessa vitória, amanhã vamos levantar nossa cabeça, porque queremos outra vitória.
5: É Sandra Nhaquila, extremo das Águias Especiais, e diz que a derrota entristece os jogadores da sua coletividade.
7: Realmente estamos tristes, porque nenhuma equipe gosta de perder. E hoje, infelizmente, perdemos. Mas foi um bom jogo, foi um jogo disputado. Tentamos puxar um pouco o jogo no último quarto, mas, infelizmente, não foi possível levar a vitória. Esperamos, agora só podemos levantar a cabeça, olhar para frente. Tem jogos a seguir, vamos ver o que fazemos, vamos dar o nosso melhor.
5: Com o triunfo, a União Juvenil de Napipine passa a ocupar o sétimo lugar com 6 pontos e as Águias Especiais estão na 8ª posição com 5 pontos.
2: Arranca esta sexta-feira a disputa das meias finais do torneio de futebol, inserido no 16º Festival Nacional de Jogos Desportivos Escolar em Inhambane 2026, Nelson Tatanha.
8: A província de Nampula, a primeira classificada da Série A, joga às 9 horas contra a segunda colocada da Série B, província do Niassa. A seguir a esta partida, procuram apurar-se para a final as províncias de Tete e Manica, respectivamente primeira do grupo B e segunda classificada do grupo A. Os cruzamentos foram conhecidos após a realização da quinta e última jornada da fase de grupos, onde Zambésia foi contrariada ao perder com Manica por 2 bolas sem concorrência, depois de ir ao jogo da última ronda em primeiro lugar.
9: Primeira parte, assim como segunda parte, não teve combinação no meio, assim como na defesa. Foi tudo baralhado, meu. Eu não sei o que aconteceu também, o dia 2 mesmo.
8: Não esperavam?
9: Não esperava isso. Falta de combinação. Aí no meu campo, aí no ponto de lança também, ninguém, aí teve oportunidade de marcar, mas desperdiçaram muita oportunidade.
8: Capitão da seleção zambesiana de futebol nos Jogos Desportivos Escolares em Inhambane 2026, o homólogo de Manica, Danilo Paulo Lino, referiu que, independentemente de qual fosse o adversário na fase de eliminatórias, a equipa está determinada a vencer o torneio.
10: Esse jogo foi muito difícil, mas com concentração nós conseguimos ganhar o jogo. Prometemos que queremos campear.
11: Prefere Tete ou Niassa?
10: Qualquer equipa que estará conosco. Não há como, vamos ganhar.
8: Quadro de resultados da última jornada da fase regular: Maputo Província 0, Tete 7, Niassa 3, Cabo Delgado 2, Gaza 0, Sofala 0, Zambésia 0, Manica 2 e Maputo Cidade 0, Nampula 4. Nelson Tatanha, Cidade da Machiche.
2: Na bola ao sexto, Manica falha o acesso às meias finais do torneio de basquetebol do Festival Nacional de Jogos Desportivos Escolares. A seleção feminina da província de Manica perdeu esta quinta-feira frente à similar de Nampula por 44-27. Daniel Oliveira.
12: À entrada para esta jornada, Manica ocupava a segunda posição do grupo A, mas a derrota diante de Nampula, aliada à vitória de Maputo Cidade sobre Tete por 37-31, fez a equipa maniquense cair para o terceiro lugar e ficar fora da fase seguinte. Com os resultados da jornada, Nampula termina a fase de grupos na primeira posição e Maputo Cidade fica em segundo, garantindo ambas as formações a presença nas meias finais. No final do desafio, as atletas de Manica lamentaram o desfecho da partida, mas mostraram-se confiantes de que a equipa poderá regressar mais forte nas próximas edições.
13: O jogo foi muito forte, demos o nosso máximo. Infelizmente não conseguimos vencer. Falhamos muito na defesa, mesmo no contra-ataque, já falhamos. Vamos fazer o nosso máximo, vamos treinar para o próximo festival, voltamos mais forte.
12: Do outro lado, as atletas de Nampula consideram que fizeram um bom

0: Disputam-se os jogos das meias finais. Nampula, primeiro classificado do grupo A, defronta Sofala, segunda classificada do grupo B, enquanto Maputo Cidade, segunda colocada do grupo A, mede forças com Maputo Província, vencedora do grupo B.
1: Na atualidade esportiva internacional, a Federação de Futebol do Ghana anunciou esta quarta-feira a permanência do luso-moçambicano Carlos Queiroz no cargo de selecionador, tendo chegado a acordo para a renovação de contrato. No entanto, a nota não avança o tempo de duração de contrato. Por último, a temporada 2026-2027 da Liga dos Campeões Africanos de Futebol começa este fim de semana, de 4 a 6 de setembro, com clubes de todo o continente iniciando a busca pela glória africana na primeira fase preliminar da competição. Os jogos da primeira mão da primeira fase preliminar serão disputados entre 4 e 6 de setembro, com as partidas da segunda mão agendadas para o período de 11 a 13 de setembro. Um dos confrontos de destaque coloca o pentacampeão africano TP Mazembe da República Democrática do Congo frente a frente com o clube ganês Mediama fora de casa. O vencedor enfrentará o clube africano de Tunis da Tunísia ou o Djoliba do Mali na fase seguinte. O gigante egípcio Zamalek do Egito inicia sua campanha fora de casa contra o AS Port do Djibouti, enquanto o Pirâmides do Egito, que já foi campeão, encarra uma viagem desafiadora a Nairobi para enfrentar o gigante queniano Gor Mahia. O Orlando Pirates da África do Sul viaja até as Ilhas Maurícias para enfrentar o Lagore Wes, estreante na Liga dos Campeões. O vencedor deste duelo enfrentará o AS Mangaspor do Gabão ou Africa Star da Namíbia. O interesse na região da África Oriental também será grande, já que os dois gigantes da Tanzânia começam jogando fora de casa. O Simba viaja ao Malawi para enfrentar o Maiga Wanderers, enquanto o Young Africans encara o campeão do Botswana, o Gaborone United. Noutros lugares, o ASEC Mimosas da Costa do Marfim enfrenta o AS Kappa do Togo e o gigante sudanês Al-Hilal enfrentam o Eagles Noah do Burundi, enquanto o Atlético Petróleo de Angola viaja para Moçambique para enfrentar a União Desportiva de Songo. Caro ouvinte, termina assim o resumo. Recebam os cumprimentos de Carlos Calixto na edição e apresentação e Michel Horácio na sonorização. Boa noite.
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4: A 23 horas, 22 minutos para trás, fica a montra sonora. Antes, o resumo informativo para o dia 3 de setembro de 2026, na voz do Carlos Calisto. Seguimos nós com mais emoções, sendo que antes de voltarmos à música, vamos atualizar-lhe em relação aos jogos que fazíamos acompanhamento. Dizer-lhe que já são resultados finais: Real Sociedade 0, Celta de Vigo 0. Em termos de classificação, nada muda. Dizíamos nós que Real Sociedade estava na 11ª posição, é lá mesmo onde se encontra, com 4 pontos, enquanto Celta de Vigo está na 16ª posição, com 2 pontos. Em relação ao jogo de França, terminou mesmo com a vitória do Lille diante do Toulouse por uma bola a 0. E contas feitas, Lille passa a ocupar segundo lugar, ainda que seja à condição. Lembrando que o líder aqui é Mónaco, com 6 pontos, frutos de 2 vitórias nos 2 jogos. Quanto ao Lille, chega então aos... com a vitória, Lille passa para a primeira posição com 7 pontos, uma vez que ganhou 2 jogos e empatou 1. Eu estava aqui a confundir as coisas. O Lille, que passa para o topo da tabela classificativa do principal campeonato francês, 2 vitórias, 1 empate. Mónaco tem 2 vitórias, 6 pontos, obviamente que ainda não jogou para a terceira jornada. E atenção que na terceira posição está Paris Futebol Clube. Repito, Paris Futebol Clube, eu não disse Paris Saint-Germain, eu disse Paris Futebol Clube. 4 pontos em 2 jogos. Rennes, quarta posição, Lyon, com 4 pontos. Rennes, agora na quinta posição, com 4 pontos. Troyes, 2 jogos, 4 pontos. E o campeão, Paris Saint-Germain, está na 11ª posição, agora com a atualização que acabou sendo feita, está na 11ª posição com 2 pontos. Agora, em relação ao Toulouse, passa agora para a 16ª posição, com apenas 1 ponto. Por quê? Porque perdeu. Nós fazíamos a contabilidade do empate, na altura estava 0-0, agora Toulouse perdeu, então está na 16ª posição. Quero acreditar que as contas foram corrigidas, não é? E se for o caso de termos feito a melhor coisa, agradecemos pelo fato. São 23 horas e 25 minutos. Estivemos também a acompanhar a Taça de Itália, ainda na fase preliminar. Cagliari 1, Hellas Verona 2. Segue em frente, Hellas Verona, na Taça de Itália. E agora sim, voltamos à música. Antes mesmo, deixa-me só mandar aqui um grande abraço para Dalito Cambula, que está a acompanhar a missão a partir do bairro 25 de Junho, aqui na capital do país. O senhor Dino Dark Comen também está ligado à Rádio Campeões, muito obrigado pelo carinho. Joseph Mujad Tovelo, no bairro de Congolote, muito obrigado. Carlitos Bainosse, no bairro da Costa do Sol. Rogério José Francisco Sembero está ligado a partir de Gorongosa. Um forte abraço aí na província de Sofala, está ligado através da internet. É um campeão, com muita fibra, ele nunca está fora de jogo, está sempre ligado à Rádio dos Campeões através da internet. Cristóvão Patizo, também é ligado a partir da Vila do Songo, através dos 88.5 MHz FM. Mina Citoy, obrigado por estar ligadinha, está ligado a partir da cidade de Maputo. Calista Milani, também é ligada na Rádio dos Campeões, a partir da cidade de Maputo. Geraldo Armando Macava, ligado a partir do bairro da FPLM, aqui mesmo na capital do país, muito obrigado. E já agora, feliz aniversário para si. Juscelino Nhancengo também está ligado à rádio onde correm todos os campeões, muito obrigado. Temos também a conexão da Noémia Coça, a partir da praia do Bilene, 89.4 MHz em FM. Muito obrigado por estarem então conectados à Rádio dos Campeões. Luís Wamusse está ligado a partir da Vila da Marinha, na Catembe, Incassane. Um abraço para si, grande amigo, estamos juntos, sempre ligadinhos através das ondas da Número 1 Desportiva em Moçambique. Tenho também aqui a ligação do Sírio Angelino Celestino. Obrigado por estar ligado a Rádio Campeões. Tenho também aqui o sinal da Neuza Albino, está ligado a partir do município da Matola, muito obrigado. Obrigado também para o nosso grande amigo André Rafael Pequenino, ligado a partir da terceira maior baía do mundo, neste caso na cidade de Pemba. Um forte abraço aí para o bairro Cariacó, Chibuabuar e tantos outros lugares aí na cidade de Pemba. Um abraço para Artemisa Ojana, a partir do bairro de Maguanini. Maguanini CMC. Um forte abraço. Estamos juntos, ligados através das ondas da Número 1 Desportiva Moçambique. Lopes Laís, no bairro T3. Valvídio Pinto Almeida, no bairro de Mavalan. Letildes Francisco, em Inhambane, na cidade, 98.1, muito obrigado. Manuel Ernesto Sambo, também está ligado à rádio, onde correm todos os campeões. Ivo Mucavel, bom, este por defeito sempre está ligado à Rádio dos Campeões, a partir do bairro Mali, mais conhecido por Santa Isabel. Temos também Maxêncio Nqueca, a partir do bairro Polana Caniço, ligado à Rádio dos Campeões. José Lourenço Majaya, ligado a partir do bairro do Zimpeto. Muito obrigado pelo carinho e também pela conexão a esta hora. Vânia Langa, a partir do bairro T3, António Daniel Macovo está também ligado à rádio onde correm todos os campeões. E agradecemos pelo fato de estar aqui conosco. Armando Machute, muito obrigado pela sua conexão. Rostino Armindo Matusse, na praia do Bilene, 89.4 MHz FM. Obrigado por estar ligadinho à Rádio dos Campeões. Nuno Canda também está ligado à Rádio dos Campeões. Nelson Diogo Massamba está na cidade mineira de Moatize, melhor dito. Tenho aqui Mimoso Júlio Oliveira, também ligado à Rádio dos Campeões, a partir da cidade de Maputo. Obrigado a todos por estarem conectados então a esta que é também a Número 1 Desportiva em Moçambique, sempre a trazer as grandes emoções sobre os principais eventos desportivos de âmbito nacional e internacional. Pedro Macuacua, em Frankfurt, na Alemanha, sempre ligado à Rádio dos Campeões. Muito obrigado pela magia da internet. Hoje em dia é possível ouvir Rádio dos Campeões em qualquer ponto do mundo, desde que esteja ligado à rede onde estão quase todos os dispositivos eletrónicos do mundo, com obviamente particular destaque para os computadores. Já disse várias vezes porque que os computadores estão destacados na internet. É porque a sociedade que está lá é de informação. Então, os computadores suportam informação em vários formatos. Você pode ver vídeo, pode ver escutar, não é? Áudio, como está a acontecer agora, texto escrito, pode ver imagens. Então, os computadores suportam essas informações, ou seja, suportam as informações nesses formatos todos, também porque existe uma tecnologia ali que se chama WWW, uma tecnologia hipermédia. É uma tecnologia que consegue, então, alojar informações em vários formatos, também porque anda por lá, para os entendidos, não é? Um protocolo chamado HTTP. Quem conhece, de facto, o que quer dizer HTTP, vai perceber porque é que WWW consegue suportar informações em diversos formatos. É porque no HTTP já está escrito que é hipertexto, não é? Hipertexto. Um protocolo de hipertexto. Agora que se diz hipertexto, estamos a dizer que é qualquer coisa que transcende, não é? Aquele formato tradicional de texto. E depois tem mais umas outras coisinhas por aí, mas isso é para os entendidos nessa indústria que revolucionou o mundo no século XX. Diga-se de passagem, século XX, porque antes, podemos contar histórias, mas antes existiam mesmo tecnologias de informação e da comunicação, existiam, mas não no nível do século XX. Então, sejamos honestos, só a partir do século XX é que as coisas começaram, se bem que nem podíamos falar de século XX lá no início, um bocadinho mais para frente, mas sobre isso é melhor deixarmos para os mais entendidos. O certo é que, caro ouvinte, fique a saber que a internet ganha mais força nos computadores por causa disso. Mas não são só os computadores que estão lá. Não são mesmo. São tantas coisas que estão lá, e para quem já usou, por exemplo, acessos, sabe disso. Para quem já utilizou em algum momento um dispositivo que não tem a ver com o computador, mas está também interligado, sabe disso, máquinas, há muitas máquinas aí na indústria transformadora que também usam a rede que interliga os dispositivos em todo o mundo. Então, viva a internet! 23 horas, 35 minutos, estamos ligados. Bom, hoje fomos buscar aí no baú algumas notas interessantes sobre as tecnologias, não é? Em particular, tecnologias de informação. Um forte abraço para quem é amante e entusiasta destas grandes soluções da atualidade. Um abraço aí para Aurélia Lopes, em Portugal, também ligada através da internet. Viva a internet! Viva a internet! Felícia Bila também está ligada a partir da capital do país. Crimilda, Lúcia, José Samuel, no bairro Machava. Machava Sede. Um forte abraço. Estamos juntos nesta noite de quinta-feira, já praticamente na sua ponta final. Um abraço para o senhor... Não consigo ler este nome. Não consigo. Bom, eu peço para que, quando forem a criar os nomes dos usuários, é assim como se diz, né? Username. Os nomes dos usuários, usem nomes fáceis. Não criem nomes que criam problemas aqui para pronunciar. Então, eu não vou me meter neste nome. Eu sei que você está ligado, mandou aqui uma mensagem a dizer que está ligado, mas o nome que está aqui escrito, ulala. 22 horas 37 minutos, quero mesmo voltar à música. Ainda vou aqui ao encontro de mais um que está ligado, António Folli. Está ligado através da plataforma Facebook, não é? Estou aqui a bibliotar alguns que estão ligados através do Facebook, vão dando sinal. João Taimo também está ligado, obrigado pelo carinho. Nick Amade está ligado, Filipina Luiz, Emorrumben, um forte abraço aí em Nhambane, muito obrigado. Não sei se é através dos 98.1 ou pela internet, peço confirmação. Temos também James Agostinho, um forte abraço, o meu GPS a falhar. Gabriel Busse também está conectado. Elsa Charles Schwim, gosto tanto de saber que esta senhora acompanha a emissão do canal desportivo da Rádio Moçambique, é mãe do Nhampulo Júnior, aquele miúdo que está a evoluir na seleção dos Mambinhas de sub-17 e que está no Mundial, atenção. Arlindo Pelembe também está ligado à Rádio dos Campeões. Moisés Manique Daniel, ligadinho a partir do bairro Magoanine C, mais conhecido por CMC. Muito obrigado. José Madjoia, DJ George B, está ligado à Rádio dos Campeões. Madina Kizomba, a partir da Matola. Júlio Chilaule, está ligado. Sempre dá sinal este senhor, mas não consigo então localizar-lhe. Ah, certo, está ligado a partir de Mucatini, no município da Matola. Ele que saúda também os seus familiares que estão na praia do Bilene, Calanga, Namacha, Boane, Manhissa e cidade de Maputo. Um forte abraço para si, muito obrigado por estar conectado à Rádio dos Campeões. 23 horas 39 minutos, saudações ficam para trás, da próxima teremos mais. Prontos? As mensagens não param de chegar, mas vamos chegar para o dia a dia. Amanhã teremos mais tempo para podermos então ler as mensagens. Bom, eu até na verdade não anunciei um espaço de saudações, mas nunca é demais trazermos à antena alguns ouvintes que estão ligados, mas agora estou a receber aqui pedidos. Não se preocupem, a rádio é nossa. Nós, sempre que tivermos disponibilidade, vamos cumprir com todos os pedidos. Para já, vamos regressar à música aqui na Rádio dos Campeões, com uma música interessante para ouvir nesta noite. A música tem como título When Days Are Dark, Friends Are Few. Bom, vou traduzir. Em dias maus, os amigos são poucos. Não é uma tradução direta, mas é o que diz-se aqui. When Days Are Dark, Friends Are Few. É música de Sifo Gomes. Vamos ouvir.

0: 23 horas, 50 minutos, o ponto final, o espaço que iniciou às 21 horas, ou seja, um pouquinho antes, não é? Mas receba um forte abraço de Carlos Matus, com a promessa de cá voltar amanhã a partir das 15 horas para mais uma convivência radiofónica através do canal desportivo da Rádio Moçambique.
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1: Olá amigo, seja bem-vindo a esta viagem radiofónica que inicia agora e vai se estender até um pouco perto das 5. Meu nome é Floriberto Cossa. É sempre um prazer renovado estar aqui consigo, amigo, para sobrevoarmos o país, a África e o mundo em música de desporto nacional e internacional. Até às 5, amigo, bons olhos o vejam e boas coisas aconteçam na sua vida. Meu nome é Floriberto Cossa e iniciamos o nosso encontro desta forma.

tivemos aqui inicialmente ao ouvir aqui a Idalvia Baúli com este, um dos últimos trabalhos desta grande voz moçambicana, Te Quero Muito, que está a fazer bastante sucesso. Olá Neima, é um sucesso que já conta com mais de 10, 15 anos e passa aqui no seu canal desportivo da Rádio Moçambique. Seguiu-se também, dizia eu, o Famba Quadzi, um dos últimos sucessos também pertencente ao Nordino Xambal. Valdemiro José trouxe-nos, não era suposto que fosse assim. Para si que viaja, votos de uma ótima viagem. Obedeça os sinais de trânsito, amigo, e não imprima a velocidade mais do que permitido, porque tudo o que nós queremos é que viaje com segurança e sempre conectado a esta que é a sua portadora de coração.

É sempre assim na vida. Há vezes que temos um ídolo e achamos inalcançável estar com ele para fazermos alguns trabalhos, mas a força e persistência faz-nos chegarmos até a ele. É a mesma coisa que aconteceu aqui no trabalho que acaba de ouvir, o Todo Dia recriado aqui pelo Mr. Nyong'o e o seu ídolo, o zimbabuiano Oliver Mutukudzi. Saiu um trabalho belíssimo. Seguiu-se ideia de Stewart Sukuma, depois Sinto a Tua Falta de Dopas, e por fim Justino Baca trouxe-nos aqui um dos primeiros trabalhos deste jovem moçambicano que leva o título Malé. E são sons que preparamos com muito carinho, com muito amor, para partilhar consigo nesta madrugada bonita. E continuamos a levar mais música boa que preparamos para si, amigo. Não saia daí.

0: Intrusamos aqui as gerações de música. É por isso que estava a ouvir aí a relíquia musical Ntiki Wavani, cantado aqui por Félix Moya, que chamou os outros para se juntar nesta saga de canções Meninos de Rua. É um trabalho de Ritzy Jack, uma geração um pouco mais nova em relação a Félix Moya. Rodália, trouxe-nos aqui, tia, esta grande voz que está aí a brilhar pelas Europas, a mostrar o que de bom se faz no país, e lançando e içando bem alto a bandeira nacional, esta grande mulher, dono de vários sucessos, a Rodália Silvestre. E por fim estivemos a ouvir Juliana, cantado aqui por Jeff Malulek.
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0: Desporto. Votos renovados de um bom dia, amigo. Obrigado por continuar aqui conosco a sobrevoar o país, a África e o mundo. E nós continuamos aqui a levar o melhor de nós até a si. Momento de descontração a seguir nestas misturas musicais destacáveis.

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